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1: O que é que se diz sobre esta expressão do Carrega Benfica?
0: De uma competição espanhola, que é Ramón de Carranza. E, portanto, a forma como o troféu é para ser carregado e não levantado, porque tem umas pegas na parte inferior, teria de ser carregado por 6 jogadores. E pela forma como eles iam a carregar e pelo tamanho que ela tem, acredita-se que é daqui que vem a expressão do Carrega Benfica. Portanto, tinham que carregar este troféu, que é bastante grande.
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1: Daqui Michel Fadom, gostava de ouvir Stumbling in the Cyril.

0: É tão lindo isto, não é? É o Manel, é a música nova da Bárbara Bandeira. Bom dia.
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0: Estás preparadíssimo para o que vai acontecer hoje? Eu acho que não estás. Hoje é um dia de surpresa. Hoje não há luz do dia. Sim, eu sou Miriam Gonçalves, mas hoje estou sem o Francisco Garcia. Ele vai estar a fazer reportagem mais ao final do dia e mais não digo. Hoje é uma emissão especial de Hoje Joga ao Maior durante 12 horas. Aliás, para ser mais precisa, são mais de 12 horas a fazer warm-up, o aquecimento, tudo aquilo que é necessário para mais logo o jogo que acontece aqui na Luz Benfica Celtic. É a segunda jornada desta fase de Liga da Liga Europa. A primeira jornada correu muito bem, não é? Por lá. E aqui também vai correr, graças também a ti, que vais encher o estádio. Portanto, hoje é dia de festa aqui na Luz do Dia e vamos já começar. Eu quero saber de onde é que tu estás a ouvir a Benfica FM para sentir-te entrar aqui no espírito do jogo mais logo à noite. E já agora, quanto é que achas que vai ficar o jogo? Pode ser? Olha, hoje espera-te um dia com sol e poucas nuvens, isto em Portugal, porque eu sei que quem ouve a Benfica FM está assim um bocadinho tipo povo, sabes, espalhado pelo mundo, e é tão bom saber isso. E bem, não consigo dizer o tempo para todo mundo, não é? Seria um bocado complicado, ou não fazia outra coisa. Sou Miriam Gonçalves, faço de companhia por aqui à Bella Kay para ouvir agora com I Love It, I Love It, I Love It.
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0: Sois Dire Straits com Walk of Life na Benfica FM. Muito bom dia, boa quinta-feira. É tão bom quando assim a meio da semana, um bocadinho mais para lá do que para cá, não é? Já não estamos a mais, já estamos mais perto do fim de semana, mas acontece um jogo do Benfica em casa. Hoje é dia de festa, pedi-te mensagens e as mensagens chegaram.
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0: Aí as fezes a clara, com direito a vizinha e tudo. Oh, que maravilha. Hoje é dia do Benfica, carrega Benfica. É isso mesmo, hoje joga o maior. E por isso mesmo tens uma emissão super especial aqui. Vão ser mais 12 horas. É verdade, são 12 horas à Benfica, mas nós gostamos de dar mais um bocadinho. É tipo, leve 12, como é que é? Pago 12, mas leva 14, está a ver? Vamos estar em emissão especial até ao jogo. Aliás, durante o jogo também. E então, super especial.

0: Birds of a Feather é Billie Eilish na Benfica FM. Hoje temos uma emissão especial de Benfica. São mais de 12 horas a fazer assim o pré-aquecimento. Podes mandar a tua mensagem para 93904236. Quero muito saber de onde ouves a Benfica FM. E já agora, o que é que estás a sentir? Como é que achas que vai ficar o jogo logo à noite? Vamos fazer o nosso segundo jogo, não é? A nossa segunda jornada. A primeira correu muito bem, a Itália. Mas normalmente a Itália tem este efeito nas pessoas. Portanto, 93904236. Já sabes o que é que a casa gasta por este lado. Queremos sempre muito falar contigo. Agora, ontem, eu espero que tenhas ouvido a Benfica FM ao longo de todo o dia, ao longo de toda a emissão, porque realmente foi um dia, olha, foi um dia de festa, foi um dia muito, muito especial, cheio de emoção, cheio de alegria, olha, cheio de abraços, cheio de beijinhos. Ontem o nosso Tony fez anos e veio festejá-los tão bem, porque veio festejá-los a casa, aqui ao Estádio da Luz. E se não tiveste oportunidade, aliás, se ouviste, mas ainda não passaste pelas redes sociais, por acaso não ouviste a emissão o dia inteiro, se não sabes quais são as músicas da vida de Tony, se não viste ainda os momentos do Zé Augusto aqui no estúdio, o Xéu, o Humberto Coelho. Aliás, o Humberto Coelho foi buscar o Tony a casa e fez logo assim uma partida, teve tanta graça, porque o Tony já ia com pressa, não é, para ir ter connosco, tinha as coisas combinadas, sai de casa e depois está uma pessoa à porta a chamá-lo, senhor António, olha, é o rir. Passa pelas nossas redes sociais que vais gostar. E entretanto, e ainda sobre Tony, porque eu acho que os 80 anos são uma data muito especial, há tanta gente que infelizmente não chega a isso, ainda para mais 80 anos, Benfica, sempre estão dedicados ao seu clube, têm de ser prolongados. E o que é certo é que, bem, ontem à noite estava eu a fazer assim um scroll, aquele scrollzinho básico antes de ir para a cama, no Instagram, e vi uma fotografia que me deixou, olha, deixou-me emocionada. Porque ainda ontem, quando falava aqui do Tony dele fazer anos, o Tony faz-me sempre lembrar um e o outro. O Kim Barreiros e o Tony fisicamente são bastante parecidos, graças àquele bigode. Eu acho que se eles fizessem um bigode não tinham nada a ver um com o outro. Agora, o que é que o Kim Barreiros, que é adepto do Futebol Clube do Porto, fez? Colocou uma fotografia no Instagram com, obviamente, com a ajuda da inteligência artificial, e colocou a cara do Tony no seu corpo e a cara do Kim Barreiros no equipamento do Benfica. Meus queridos, volto a dizer que o Kim Barreiros é do Porto e está vestido do Benfica, com o equipamento antigo, daquele na altura que o Tony usava, e diz: hoje é dia de dar parabéns ao Tony do Benfica. Nem a Tony Oliveira, Tony do Benfica, pelos seus 80 anos. Um grande abraço e votos de muita saúde, alegria e muitos mais anos de vida. Parabéns, Tony. Se isto não é lindo, então eu não sei o que é. E quando uma pessoa de um clube de futebol consegue que outra de outro clube de futebol a parabenize desta forma e com uma homenagem tão bonita nas redes sociais, só pode ser boa pessoa. É ou não é? Então passa nas redes sociais e vê se ainda não viste. Quentin nós, daqui a pouco até disse-nos com Mr. Know It All. Hoje estás com 12 horas ao Benfica, emissão especial. Estamos no pré-aquecimento deste jogo com o Celtic.
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0: fraco.
1: Como é fraco o coração, Elisa e Tiago Nogueira na Benfica FM. Bom dia. Onde é que ouves a Benfica FM? O que é que estás a sentir sobre como vai ficar o jogo mais logo à noite?
2: Olá, sou o Ricardo Neves, aqui desde o Reino Unido com o Benfica FM. Um grande abraço para todos. Viva o Benfica. Em relação ao jogo de hoje, eu não estou muito otimista, mas também não estou pessimista, acho que vamos ganhar. Eu diria uns sólidos 3-0, com golos de Pavlidis, Sheldrup e talvez o Luke Bacchio, se jogar.
1: Então,
2: grande abraço a todos, viva o Benfica.
1: Viva o Benfica, Ricardo, e diz o Ricardo não está otimista, mas vamos ganhar 3-0, adoro a ironia. É muito bom, bom dia Benfica FM, que grande emissão do Hoje Jogo ao Maior. Diz o Gui, é verdade, é uma grande emissão com mais de 12 horas aqui a falar do Benfica, a preparar-nos para o jogo mais logo. É a segunda jornada que vamos jogar desta fase de grupos da Liga Europa. Olha, entretanto fui espreitar também as redes sociais do Celtic. E sabes o que é que lá diz? Pronto, diz que estão em Lisboa, que estão contentes por isso. Eles foram muito felizes, o Celtic já foi muito feliz cá em Lisboa. Sabes porquê? Correu ao ano de 1967, quando o Celtic ganhou a taça dos clubes campeões europeus. Portanto, eles foram muito felizes aqui, o jogo foi no estádio do Jamor. Agora, o que é certo é que querem ser felizes outra vez. Mas há um adepto que sabes o que é que diz, Pedro. O Pedro já chegou.
3: Olá, muito bom dia,
1: dias. Pedro,
3: como
1: é ter-te aqui, querido? Há um adepto do Celtic que diz assim: estamos feitos.
3: Ah, é?
1: Acho que ele não está muito. Ele acha que está feito vir cá. É bom, não é? Quando os adeptos têm medo.
3: Mas é habitual. Já aconteceu também no passado, equipas que vêm jogar cá e que, pronto, vêm com pouca expectativa. Aliás, aconteceu há pouco tempo o último jogo antes de entrarmos nesta fase da Liga Europa contra o Aros da Dinamarca.
1: Sim.
3: Falei com imensos adeptos dinamarqueses e todos diziam: pronto, vimos aqui, sabemos bem o que é que vai acontecer, mas...
1: Mas vimos na mesma.
3: Mas pronto, é uma boa experiência vir a Portugal, receber os portugueses na Dinamarca, pronto, é uma experiência gira, mas... Não é o caso agora com o Celtic,
1: sim,
3: era mais o caso com o Aros. Mas pronto, no caso dos adeptos do Celtic também se calhar não partem com a maior motivação. Mas vamos ver o que é que acontece no jogo. De resto, há que dizer que há sempre muitos escoceses a vir fazer férias em Portugal. Portanto, estão muito habituados a vir a Portugal. Pronto, é aquele habitual turismo britânico.
1: O tempo é bom cá. Portanto, aquelas pessoas que nos habituaram a ver nos jardins pessoas a passear de sandália e meia branca, provavelmente são escoceses.
3: Exatamente. Okay, às vezes também podem ser alemães.
1: Alemães? Eu achava sempre que eram ingleses.
3: Aliás,
1: ou que eram ali da...
3: aquela famosa sandália barra chinelo Birkenstock.
1: Ah, sim, sim,
3: que
1: sim.
3: É
1: Elma. Elma, é verdade.
3: Elma,
1: tens razão.
3: E é pronto, agora já está na moda e, portanto,
1: toda
3: já
1: a gente
3: um pouco
1: usa.
3: Todo o mundo. Mas há muito pouco tempo, só os alemães é que usavam isso.
1: Depois, entretanto, conquistou o mundo. Os
3: Exato.
1: Outros chegaram à conclusão que aquilo era uma coisa, como é que se diz, confortável.
3: Exatamente. Então, mas olha, falando de escoceses em Portugal, há que dizer que hoje vamos ter aqui várias coisas ao longo do dia e uma das coisas que pedimos na nossa equipa foi ao Diogo Rosa.
1: Sim.
3: Que é jornalista da equipa, mas que antes de ser jornalista e de trabalhar aqui, trabalhava nas visitas ao estádio.
1: Sim.
3: E, portanto, ele tem um conhecimento detalhado sobre a quantidade de escoceses que fazem a visita ao Estádio da Luz. E que, não quero dar aqui spoiler, mas ele diz que são imensos. Ou seja, durante o verão há sempre dezenas de escoceses a fazer a visita ao estádio.
1: Portanto, ele tem dados. Ele tem dados.
3: Sim. Às tantas até vamos ter aqui adeptos do Celtic que já vieram ao estádio de férias.
1: Ah, é provável. Mas já viste, vêm de férias e fazem questão de vir visitar o Estádio da Luz. É bonito, é incrível.
3: Eu acho que coloca o Benfica a par de outros clubes noutras cidades em que também é mais ou menos obrigatório,
1: sim,
3: visitar o estádio quando lá vais.
1: Verdade, é.
3: Ninguém pensa em ir a Madrid sem passar no Santiago Bernabéu, ou Barcelona, ou ir a Londres e não ver
1: Wembley,
3: um estádio,
1: né,
3: qualquer.
1: Sim.
3: Pronto, Londres tem a vantagem de
1: tem muita
3: oferta, portanto dá,
1: sim,
3: para ir a vários.
1: É assim, cá em Lisboa também temos alguma oferta, mas eu acho que o mais visitado,
3: sim,
1: eu não sou de intrigas,
3: de longe,
1: mas
3: de longe. No caso dos adeptos do Celtic, muito engraçado, paragem obrigatória, Estádio Nacional.
1: Porque vão lá fazer a peregrinação.

0: É por terem ganho então a Taça dos Campeões Europeus
1: em
0: 67.
1: Que ganharam e, portanto, é paragem obrigatória ir ao Estádio Nacional.
0: Intense.
1: E já agora, diga-se também, é sempre uma visita muito gira, porque o Estádio Nacional está enquadrado ali numa zona que vale a pena visitar.
0: Por acaso é.
1: Podem dar ali um passeio.
0: É bonito,
1: tem lá
0: tem
1: o centro,
0: rio.
1: E tem o centro de alto rendimento, com os campos de rugby. Pronto. Portanto, é uma zona muito gira para visitar.
0: Aconselho. Portugueses e escoceses.
1: Sim, a portugueses principalmente. Para quem gosta de fazer assim um desportozinho ao fim de semana, é uma zona excelente para ir.
0: E tem muita sombra. Quando faz calor é bom.
1: Tem, não
0: ali
1: é muito
0: zona,
1: bom. Ali para baixo, para o centro de alto rendimento, não é excelente, que aquilo faz tipo um vale e não há uma única árvore. Aí é mais chato.
0: Mas isso aí é bom também para transpirares e para depois perderes calorias.
1: É bom para os atletas.
0: É, claro.
1: Vão lá ser de alto rendimento.
0: É tough.
1: Claro.
0: Que bom teres aqui, Pedro.
1: Olha,
0: ao longo desta emissão de mais 12 horas de Hoje Joga ao Maior, uma emissão super especial para prepararmos o jogo de mais logo à noite, às 8 da noite, também estamos a passar músicas do Benfica e cânticos que nos foram cantados por pessoas tão especiais. O primeiro, desta manhã, foi cantado por alentejanos. Gostas de cantar alentejano?
1: Gosto muito.
0: É
1: e agora
0: lindo,
1: está muito na moda.
0: Pois está.
1: E é bom.
0: É lindo, mas a cantar Benfica ainda fica melhor.
1: É verdade.

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1: Olá, bom dia, boa quinta-feira que vai ser incrível, de certeza absoluta, não é? Até porque joga o Benfica hoje, joga ao maior e por isso mesmo estamos já assim num pré-match a partir das 7 da manhã, logo são mais de 12 horas à Benfica, porque o Benfica merece. Vamos jogar hoje então com o Celtic a partir das 8 da noite e por isso mesmo já estamos aqui a dar todos os pormenores sobre o jogo, a falar sobre o assunto, a fazer o aquecimento tal como se fôssemos jogadores de alta competição, que somos a adeptos de alta competição. Atenção, não é para todos, é só para alguns. E por falar em... nós somos os adeptos de alta competição, quanto aos atletas de alta competição. O Circati, olha, foi ontem, colocou uma publicação no Instagram tão bonita em que ele escreve em português. Atenção, com português perfeito. Nem sequer não aparece lá, imagina, em inglês e depois para tu traduzires. Não. Se quiseres ver em inglês, traduz. Ele escreveu mesmo em português, fez questão e chegou há pouquíssimo tempo. O primeiro, na luz, significou muito para mim, obrigado. E depois coloca uma série de fotografias do primeiro jogo dele aqui na luz e coloca também uma fotografia dele em pequenino. Olha, não sei, deixa-me olhar para ele. O Circati aqui já tem dentes novos, portanto já lhe queira uns de leite, deve ter bem uns 9 anos, 10 anos. Não sei. E já com uma taça. Portanto, nós também queremos, Circati, que tragas muitas, muitas taças para estar da luz. Portanto, fez o primeiro jogo aqui hoje. Vamos lá ver se faz o segundo hoje, então, às 8 da noite, Benfica Celtic na Benfica FM. Um dos atletas que mais marcou o Benfica, isto mais marcou é difícil porque são tantos, mas pronto, olha, marcou, toda a gente o adora, é um dos jogadores mais queridos de todos, é o Jonas. Jonas Pistalas. Sabes qual é a música preferida dele? A música da sua vida? Vais poder ouvi-la já a seguir na Benfica FM.
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5: Olá, daqui o Jonas. Gostaria de ouvir Viva La Vida, Coldplay. Valeu!

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bom dia. Hoje jogo a maior emissão especial de 12 horas aqui na Benfica FM. É às 8 da noite que acontece a partir do Estádio da Luz para o mundo inteiro, o Benfica com o Celtic. Mas não é só o Benfica e o Celtic que estão a dar que falar. Há um clube da Chequia que está a dar muito que falar. Neste caso é o treinador. Sabes porquê? O treinador, olha, para já, coitado, a sua equipa perdeu 3-2 contra um clube de futebol e no final desse jogo ele foi entrevistado por uma jornalista checa e o vídeo tornou-se viral primeiro na Chequia e depois no mundo inteiro. E porquê? Não é que o treinador não olha para a jornalista que o está a entrevistar uma única vez e depois no fim perguntaram-lhe, mas porquê que isso aconteceu? E ele próprio explicou e disse, então é assim, a minha mulher proibiu-me de olhar para a jornalista e ela está à minha espera em casa e está a ver, portanto é melhor eu obedecer-lhe. Existem pessoas que dizem nos comentários que não percebem patavina de cheque e já viram o vídeo 3 vezes por ter muita graça. Está a jornalista ali esforçar-se a fazer perguntas, a falar com ele, e o homem a olhar sempre em frente, sempre em frente. Portanto, é engraçado, não é? Porque realmente a única pessoa que é capaz de mandar num treinador é mesmo lá em casa, não é? A mulher. Ah, pois, sabes como é que é? Tate McRae, Sports Car, agora na Benfica FM. Bom dia, mística, para os teus ouvidos. 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

0: Sem exprimor para os Dama que cantam esta música com o Bubba Espinho, esta versão. Meu Deus, dá cabo de mim. É o Bubba Espinho com o seu irmão e com a equipa de hockey, equipa vencedora do campeonato de hockey o ano passado. É dos concertos de balneário ao vivo aqui na Benfica FM. Hoje estás com 12 horas de Benfica. Muita emoção. Hoje temos o primeiro jogo em casa, não é? Da fase de grupos da Liga Europa. Portanto, é sempre bom vir aqui. Fomos muito felizes em Itália, verdade seja dita. Vamos ser felizes hoje também, até porque jogar em casa é outra coisa, não é? Se já vens a caminho do Estado da Luz, tiraste o dia e isso tudo, olha que maravilha, faz boa viagem. Sou Miriam Gonçalves, faço-te companhia por aqui até às 10. Quanto à música London Beat, para ouvir para já The Great Divide, é o Noah Kahan na Benfica FM.
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London Beat na Benfica FM. I've been thinking about you. Parece, olha, parece que somos nós sobre o Benfica, nem que sequer pensamos noutra coisa, não é verdade? Olha, não sei se já soubeste disto ou não. Se sabes, vamos comentar o assunto, porque acho que é necessário. Então, o Benfica jogou no domingo. Recordas-te? Muito bem, seja tarde, aqui no Estádio da Luz. Ora, na segunda-feira seguinte, onde é que Prestiani leva a sua namorada à noite? A um jantar romântico, os dois sozinhos? Não, nada disso. Levou a namorada a ver o jogo do Benfica B com o Felgueiras. Não é incrível? Em vez de estarem a jantar num sítio qualquer, em vez, sei lá, estou a brincar, isto cada um sabe de si. Mas teve muita graça porque também foram assistir a este jogo o Marco Silva, o Tomás Araújo, o Manu, alguns elementos da equipa técnica, mas só para este ano, e pelo menos aparentemente do que eu consigo ver aqui, levou a namorada. Que lindo! Portanto, olha, acho isto muito engraçado. Tem uma rapariga, a Dina Silva, que responde assim: são opções, eu preferia que o meu namorado me levasse a ver o Benfica do que me levasse a jantar fora. Há sempre a bela da bifana numa qualquer relote por aí. Verdade, muitos relotes. Portanto, há muito jantar, muito romântico, ver o Benfica. Olha, olha, mensagem no WhatsApp 93904236. A mulher aqui em casa vive o Benfica tal como os homens. Hoje é para vencer, carrega Benfica. Muito bem. Assim é que é já agora. Quanto é que achas que vai ficar o jogo mais logo à noite? Há pouco ouvimos aqui o Ricardo dizer que não se sente assim muito otimista. Talvez um 3-0. É bom, não é? Ontem, quem jogou connosco, a palavra passa aqui na luz do dia, dizia 4-0. E tu, o que é que achas? Como é que vai ficar o jogo mais logo à noite? Podes enviar o resultado que achas que vai ficar. 93-1904-236. Estás com o Benfica FM hoje com uma emissão especial. 12 horas à Benfica.

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0: Niall Horan na Benfica FM, This Town. Olha, por falar em This Town, esta cidade vai receber um jogo muito importante, mas logo à noite, às 8 da noite, é o Benfica Celtic, a segunda jornada da fase de Liga da Liga Europa. O Celtic já foi feliz na cidade de Lisboa, não no Estádio da Luz, mas no Estádio do Jamor, mas já chega. Por hoje já chega, foram felizes em 67, hoje é sempre felicidade jogar no Estádio da Luz, mas sei lá.
1: É sempre felicidade.
0: Mas vão perder. Eu pelo menos queria.
1: É essa a expectativa.
0: É isso.
1: A minha, a tua, a nossa.
0: A toda a
1: enquanto
0: gente,
1: coletivo.
0: É?
1: É essa a expectativa.
0: Enquanto adeptos.
1: Não sei, tiveste a oportunidade de ouvir ontem a conferência de imprensa do Marco Silva? Primeiro teve lá alguns momentos engraçados, por acaso.
0: Ai, mostra-me, por favor.
1: Houve lá um momento de risada. É assim, normalmente as conferências de imprensa no Seixal são um bocado. São todas muito semelhantes. Ou seja, muda o que é dito, mas sim, enquanto dinâmica, os jornalistas entram, o treinador chega, sente, faz-se perguntas. Ontem houve dois momentos que é um muito para cima, o outro um bocado para baixo.
0: Ai!
1: Pois
0: então
1: foi para equilibrar.
0: Vamos lá para baixo e depois
1: no
0: vamos
1: final,
0: lá para cima.
1: Se calhar vamos primeiro para cima.
0: Achas?
1: Porque é assim, nenhum deles foi assim nada especial também. Porque. Pronto, isto foi engraçado para mim porque eu já fui a muitas e normalmente não acontece nada. E ontem aconteceu logo duas coisas. A primeira foi, o microfone do Marco Silva não funcionava. Porque eu achei logo, primeiro, não costuma acontecer, e depois estava, mas de repente ficou um momento muito tenso.
0: Eu imagino.
1: Porque
0: tem as televisões lá, tem tudo lá para
1: a aqui ainda por cima já foi a meio da conferência de imprensa, porque o Sudakov, normalmente só nestes jogos é que há jogador também, então houve primeiro Sudakov a responder às perguntas, que foi mais ou menos metade, e depois quando troca para, agora vamos passar às perguntas ao nosso treinador Marco Silva, eu faço a pergunta e o Marco Silva começa a responder e começa só a ouvir, não se está a ouvir nada, não se está a ouvir nada.
0: E tu ouvias? Tu conseguias ouvir
1: não,
0: a resposta
1: dele? Não, porque a questão
0: dele?
1: É, na sala tu ouves. O problema é que o microfone não está a funcionar, não está a entrar nas câmaras das televisões,
0: claro,
1: nas rádios. Pronto, ninguém está a conseguir o áudio.
0: Ai.
1: Então ficou ali um momento de, malta, vamos ter de avançar, não pode ficar aqui, porque isto demorou para aí 4 ou 5 minutos. Estava o Marco Silva sentado à espera para responder à pergunta e tentar resolver-se o problema, não é? Estas coisas acontecem,
0: claro.
1: Atenção. Aquilo depois foi fácil de resolver porque trocou-se o micro onde estava o Sudakov para o do Marco Silva. Mas até isto acontecer, houve ali um momento que até foi engraçado. Houve ali um momento de tensão que foi engraçado. E depois, logo a seguir...
0: Deves ter sido única a achar.
1: Possivelmente. Não, é que ainda por cima, estava eu a olhar para o treinador, ele meio a olhar para mim, a olhar à volta, porque... mas olha, primeiro, props para o Marco Silva, porque se lembrava da pergunta.
0: Juro que
1: passou
0: te ia perguntar isso.
1: Imenso tempo.
0: 4 minutos e não foi preciso
1: não
0: repetir.
1: Não tive de repetir nada. Ele a seguir respondeu e pronto.
0: Mas olha, e se ele te dissesse, desculpa Pedro, qual era a pergunta? Tu também tinhas decorado.
1: Eu ia lá. O problema é, não é no lugar que tu fazes a pergunta, porque tens de ir a um microfone.
0: Ai,
1: então eu tinha
0: posso.
1: De me levantar outra vez, passar à frente de dois colegas. Porque aquilo é um auditório, né? De passar à frente dois colegas que estavam sentados ao meu lado para eu aceder ao corredor para ir ao microfone. Teria sido um bocado chato.
0: É tipo
1: teria-se
0: missa.
1: Perdido aí mais tempo. É um bocado tipo missa,
0: assim. Eu não sabia que era assim. Sabes que nós só vemos o treinador e o jogador, não é?
1: Pois, sim,
0: ou seja,
1: claro,
0: eu não tenho ideia do que é que acontece. Eu sempre imaginei que os jornalistas estavam assim, mais ou menos, tudo ao malho e fé em Deus, mais ou menos como o Notting Hill, sabes? Que eles estão assim sentados
1: e
0: depois põem a mão
1: vezes
0: no
1: acontece.
0: Ar e o microfone vai lá.
1: Às vezes acontece. E, por exemplo, quando as conferências são aqui no Estádio da Luz, na sala de imprensa, aí há duas pessoas que têm cada um microfone que vão entregar a quem vai fazer a pergunta.
0: Sim,
1: mas no
0: assim.
1: Seixal, para não ter ali alguém a distribuir os microfones, para garantir que, porque depois às vezes também já fui a conferências de imprensa noutros sítios em que os jornalistas é que passam o microfone entre si. O problema é que
0: lá podem ser maus uns para os outros.
1: Sim, ou podem estar distraídos, ou não sabem quem é que é a seguir,
0: sim.
1: Alguém já fez uma pergunta, mas quer fazer outra e tira o microfone. Então, para haver aqui alguma ordem, nesse caso faz-se assim. Mas não é só no Benfica, na Federação Portuguesa de Futebol, quando é as conferências de imprensa do selecionador nacional,
0: que
1: também é assim. Vais ao microfone
0: e vocês vão lá.
1: Só se abre exceção para rádios. Que,
0: acho muito bem,
1: porque
0: a rádio
1: estão,
0: é uma exceção.
1: Exatamente, porque as rádios normalmente estão em direto e têm muito material e não podem simplesmente deixar as coisas para ir a um microfone e depois voltar tudo para trás. E portanto, normalmente abre-se uma exceção nessa situação.
0: Eu gosto que a rádio seja exceção.
1: Eu
0: acho que é bonito.
1: Acho.
0: Respeito. Acho.
1: Mas, agora que já fizemos aqui todo este preâmbulo.
0: Adorei este disclosure, juro-te.
1: Amanhã é o pós-jogo. Hoje é o regresso das Águias à Liga Europa. E o Marco Silva esteve ontem na conferência de imprensa e disse-nos o que é que espera deste jogo frente ao Celtic e espera naturalmente, um Celtic à procura de uma vitória. Vamos ouvir.
2: Um adversário que tem a tarimba de jogar sempre para ganhar, um adversário que está habituado a conquistar títulos. Torna-se um jogo difícil, que nós queremos dar continuidade àquilo que foi o nosso começo e mostrarmos o porquê de jogarmos em casa e darmos continuidade àquilo que têm sido os nossos jogos em casa.
1: De recordar que o Benfica venceu em Milão no jogo de estreia nesta fase principal, nesta fase de Liga da Liga Europa. Está por isso à procura de mais uma vitória, mas Marco Silva lembra que ainda há muito caminho pela frente.
2: Até provarmos que podemos chegar à final, ainda há muito caminho, muito trabalho, muita vitória e muitos três pontos para serem disputados. Satisfeitos com o começo, humildes o suficiente para perceber que só pelo nome não adianta ir lá e provar jogo após jogo que temos grandes ambições e que queremos chegar até ao final nesta competição.
1: Humildade aqui do treinador Marco Silva na conferência de imprensa, que assumiu, e esta foi talvez a grande notícia da conferência de imprensa, que hoje Trubin vai ser titular na baliza do Benfica, ao contrário do que aconteceu no campeonato, em que foi Samuel Soares. Ao lado do treinador, como dizíamos há pouco, esteve Sudakov, o médio ucraniano do Benfica, e que marcou no último jogo, vidente do Vitória, no último encontro, mostrou-se aliviado por ter voltado aos golos. Recordo que passaram 10 meses desde que Sudakov tinha marcado pela última vez. Quanto ao jogo de hoje, antecipa um grande duelo.
3: O Celtic é um clube grande, assim como o Benfica. Acho que vai ser um grande jogo. Sinto que nos preparámos bem. Tentamos sempre fazer felizes os nossos adeptos. Queremos desfrutar do jogo e, como sempre, vamos jogar para ganhar.
4: Like every game we play only for win.
1: Cá está, Sudakov, ele que regressou aos golos 10 meses depois e espera, ele também diz que espera que isto tenha sido o início de...
0: Desbloqueou, não é?
1: Desbloquear
0: é
1: agora de marcar
0: agora
1: muito.
0: Agora é loucura, ele que marcou hoje...
1: É uma pressão grande.
0: Sim.
1: E depois ainda houve outra parte da conferência em que lhe perguntaram como é que ele se sentia ter sido o jogador mais caro da história do Benfica. Porque foi. E ele admitiu que na época passada, que foi a época em que ele chegou,
0: sim,
1: sentia alguma pressão, começava a... Isto na cabeça é complicado de gerir, mas que esta época já está mais calmo. O Marco Silva também o tem ajudado a acalmar um bocado essa parte. O ano passado também teve muitas lesões, depois também não ajuda a dificultar a parte mental, ou a facilitar a parte mental, mas... Parece-me.
0: Eu imagino que a pressão seja tremenda,
1: mas
0: não é?
1: Olha,
0: porque ainda por mais é público os ordenados deles.
1: Exatamente.
0: E quais são comprados e é muita pressão, desculpa, é muita pressão.
1: Uma coisa é que eu, de o ver, senti-o assim pleno.
0: A sério, sentiste?
1: Sim, senti.
0: Sentiste?
1: Senti,
0: simpático,
1: senti.
0: Forte. Sabes que a Sudakov ajuda.
1: Ele é um bocadinho envergonhado.
0: É,
1: o que também não
0: é. Tem ar disso,
1: que, mas, é verdade. Mas, mas sentiu tranquilo. Ele também tem aquela forma de falar assim, muito calma.
0: Mas eu ia dizer, sabes que isto, os ucranianos, pelo menos de todos os que eu conheço, são sim mais calmos. São sim um povo mais calmo, com mais pé atrás em relação às coisas. Pois.

0: coisas.
1: Percebo, percebo.
0: Portanto, se calhar é disso.
1: Mas o turbino não é tanto assim. O turbino já é mais direto.
0: Não conheço tão bem.
1: Não, não, não, assim,
0: sim,
1: sim, sim, sim. Por oposição ao.

0: Tu não sentes isso?
1: Mas agora colocar-te em xeque. Do plantel do Benfica, quem é que parece o mais romântico? Eu sei em quem é que eu apostava, mas vou-te deixar do teu lado. Vou dar aqui um bocadinho também
0: não
1: para pensar.
0: Sabes que quem me veio logo imediatamente à cabeça, parece um bocado absurdo, mas foi o Pavlidis.
1: A mim também.
0: Ai, só posso
1: estar a brincar. Estava exatamente a pensar no Pavlidis. Não sei porque é que pensei. Se calhar era porque ele se casou há pouco tempo.
0: Deve ter sido.
1: Então ainda estamos com essa...
0: E vim-lo a dançar e não sei o quê. Se calhar ficámos a achar... Um homem para dançar tem de ser romântico, porque tem de soltar essas coisas todas. Eu acho... Puxa, eu acho que um homem...
1: Então é obrigado pela mulher, também acontece.
0: Provável.
1: Eu dancei e foi
0: tu
1: obrigado.
0: Tu dançaste no teu casamento?
1: Dancei.
0: Mas espera, fizeste coreografia?
1: Sim.
0: Aí estás a brincar. Tiveste aulas?
1: Tive aulas.
0: Fortíssimo, foi como o Pavlidis. Vês o que é que Pedro Castro Alves e Pavlidis têm em comum?
1: Eu aprendi com o Pavlidis.
0: Imagina, ele foi lá à casa.
1: Foi lá à casa a ensinar-me a dançar. Ele e a mulher vieram lá ensinar, dar umas aulas.
0: Fortíssimo, agora podes ensinar-me a mim.
1: A minha curveball, assim, o mais fora da caixa, que também pode ser romântico, Tomás Araújo.
0: Ai, achas?
1: Não parece, não, ou seja, não era logo do primeiro que vinha à cabeça, mas eu cheiro-me que...
0: Tu sabes que o segundo que eu acharia no meu ranking de achar que isto é completamente um achismo.
1: Ok, deixa-me ver.
0: Ok, pensa. Eu estou a pensar, mas mudei a minha opinião sobre ele há dois dias, ou três.
1: Langley.
0: Não. Ai, mas sim, de certeza. Sabes porquê? De certeza. Obrigada por teres trazido. Eu estava a pensar no Arsens, porque olha para ele, para a fotografia com a Matilde, sabes, aquela menina que tem síndrome de borboleta que veio cá... Ele está tão lindo, acho, nos ao lado da Matilde, e os olhos sorriem, ele todo sorri, ele parece que emana qualquer coisa. Eu pensei, o Washington é bonito, eu nunca me tinha percebido que ele era tão bonito.
1: Mas
0: pensei, se calhar ele é romântico.
1: Mas
0: também.
1: É que há uma diferença entre ser bonito e ter um ar simpático e querido
0: assim.
1: E ou ser romântico. É diferente.
0: Não tem nada a ver. O Langley de certeza que é romântico, sabes porquê? Sabes o que é que dizem lá em França?
1: Não,
0: lá no país dele.
1: Lá na França.
0: Dizem que ele é o genro que todas as sogras querem ter.
1: Pois.
0: Logo, faz as mulheres felizes. Logo, eu acho que ele é um homem romântico.
1: Não sei, provável.
0: Acho que sim, estou a sentir. Olha, hoje a Miriam é muito bem acompanhada pelo grande Pedro Castro Alves nesta longa emissão. Obrigada pela tua opinião, o que eu também acho.
1: Obrigado.
0: Muito bem acompanhada, grande Pedro Castro Alves. Já a seguir, olha, vamos para a França com o Yugel e o Solto.
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0: Que lindo! Cantamos pelo Benfica, Dino e Elísio de Santiago na Benfica FM. Hoje joga o Benfica, hoje joga o maior, é às 8 da noite. Benfica Celtic, a segunda jornada da fase de liga da Liga Europa. Estamos aqui a preparar o estado da luz, não é?
1: Nem mais. Aliás, chegámos cedo. Já andámos para aí a esticar cabo, passar lonas.
0: A dizer onde é que os relotes estacionam. Olha, podes ficar aqui, o teu lugar é aqui.
1: Sim, sim. Não, isto para dar a ideia que o Benfica tem poucos funcionários. Temos de ser nós a fazer tudo.
0: Mas eu gostava de ordenar as relotes. Acho que deve ser uma coisa gira.
1: Mas é que eles não estão sempre no mesmo sítio.
0: Eu acho que sim. É um trabalho que eles sabem.
1: Pois, exato. Olha.
0: Conta-me.
1: Hoje já Benfica Celtic. Ah. Estás a par que há uma história muito curiosa relacionada com um jogo em particular entre estas duas equipas.
0: Aquele que tem a ver com o resultado que é 3-0. Ou não é esse ainda?
1: Tem a ver com um jogo decidido com moeda ao ar.
0: Ai, adoro. Como é que é possível?
1: Foi em 1969.
0: Um jogo decidido com moeda ao ar?
1: É verdade.
0: Mas moeda ao ar é para escolher o campo, não é?
1: Também.
0: O quê?
1: É o campo e bola.
0: Não pode ser. Mas porquê que não há penaltis? Porquê que foi moeda ao ar?
1: Olha, sabes quem nos vai contar?
0: Quem?
1: É o Miguel Lima.
0: Ok.
1: Numa pecinha que eu tenho aqui.
0: Adoro.
1: Isto foi nos oitavos de final da Taça dos Clubes Campeões Europeus em 1969. Vamos ouvir o Miguel.
2: Há jogos decididos por um golo, outros por uma defesa e há um na história do Benfica decidido por uma moeda. 26 de novembro de 1969. O Benfica recebe o Celtic na segunda mão dos oitavos de final da Taça dos Campeões Europeus, depois da derrota por 3-0 em Glasgow. Na Luz, era preciso um milagre. Eusébio começou a construí-lo aos 35 minutos. O Pantera Negra jogou com 39 graus de febre e abriu o caminho para uma vitória por 3-0 com golos de Jaime Graça e Diamantino Costa a surgirem já perto do final. 3-0 na Luz. A eliminatória estava empatada e assim continuou depois do prolongamento. 3-3. Foi o resultado total das duas mãos. Naquela época não havia penaltis para decidir a partida. Havia uma moeda. No balneário do árbitro holandês Laurens van Ravens, juntaram-se Mário Coluna e Francisco Calado pelo Benfica, Billy McNeil e Jock Stein pelo Celtic. McNeil escolheu cara. E foi cara que saiu. O capitão do Celtic ganhava assim o direito de escolher a face no lançamento decisivo. Escolheu

0: novamente cara. A moeda subiu, voou, bateu no chão, rolou e parou junto ao pé do árbitro. Cara, o Benfica estava eliminado por uma moeda. Durante décadas falou-se de um Florin holandês associado à nacionalidade do árbitro, mas investigações mais recentes apontam para uma balboa do Panamá, da coleção privada de Van Ravens. Seja Florin ou balboa, uma pequena moeda decidiu uma das eliminações mais dramáticas da história europeia do Benfica. Desta vez na Luz, a moeda vai decidir apenas campo e bola.
1: Lá está.
2: Tão
1: nem
2: lindo.
1: Mais. Já ouvimos então a história contada pelo Miguel Lima, numa grande peça, sonorizada pelo Gonçalo Alves, mas nós ainda quisemos acrescentar mais. E portanto, para além da história contada pelo Miguel Lima,
2: sim,
1: vamos também ouvir protagonistas desta história. No caso, Tony, que fez parte deste jogo e que ontem recordou este momento à Benfica FM.
3: Vínhamos de um resultado negativo em Glasgow e aqui revertemos e até quase que conseguíamos chegar ao quarto golo. Ganhámos 3-0. E esse tempo vivia-se um tempo em que era decidido por moeda ao ar. Moeda ao ar no gabinete do árbitro. 26 de novembro de 69. E depois, nós estamos no balneário e o capitão Mário Cluna estava no gabinete do árbitro. E o que sai é que o Benfica tinha ganho. Então estávamos nós todos aos gritos, a festejar, mas passava algum tempo, reverteu-se, porque apareceu o capitão, vinha com o seu passo lento e vinha com um ar circunspecto, portanto, fomos eliminados por moeda ao ar nessa altura.
2: Ai, que nervos!
1: E olha que também, também Humberto Coelho, que recordou também à Benfica FM esta eliminatória de má memória para o Benfica, a começar logo, porque isto só aconteceu, o Benfica ganhou 3-0 na Luz,
2: pois.
1: Isto só aconteceu porque perdeu em Glasgow, e Humberto Coelho fala disso mesmo.
4: Foi um jogo extraordinário, o estádio estava completamente cheio, e a minha memória diz-me que foi quando saiu a música dos Beatles, o Obladi, o Obladá.
3: E o Eiju.
4: E então, a bancada cheia, com todos, as bandeiras todas, velhas, e um barulho insucedor a cantarem essas canções. Portanto, e penso que a gente havia 20 minutos, já estávamos a ouvir os 3 anos. Porque de facto
3: estávamos a ouvir a música.
4: Já estávamos a ouvir a música. Estávamos só a olhar,
3: olhar para
4: a bancada. Portanto, foi nisso. Mas depois, pronto, depois desse jogo, claro está, conseguimos travar. E cá fizemos um grande jogo. Eu penso que foi um dos melhores jogos que nós fizemos. E que, de facto, fomos eliminados por moeda ao ar. Que foi a última vez que foi a moeda ao ar. Portanto, é assim, o futebol é assim mesmo.
1: Esta é que é esta. Uma história inacreditável.
2: Mas é tão engraçado, porque o Tony, a propósito dos seus 80 anos, que festejou ontem aqui, com toda a pompa e circunstância na Benfica FM, ele escolheu músicas, as músicas da sua vida, e uma delas era Obladi, Obladá. Eu nunca mais na vida queria ter ouvido aquela música.
1: Lá está. Mas é assim, eu acho que as pessoas depois, muitos anos depois, já têm uma perspectiva diferente sobre... De facto, foi um acontecimento que fica para a história.
2: Sim.
1: E, portanto, suponho que hoje a perspectiva relativamente a isto que aconteceu já será muito diferente.
2: Maldito, hoje até me estou a arrepiar, hoje é vingança, pelo amor de Deus, decidir-se numa moeda ao ar. Que injustiça.
1: Vamos a isso.
2: Meu
1: Mas
2: Deus.
1: Olha, sabes o que é que eu digo?
2: O quê?
1: Há muita gente que diz que os penaltis são uma loteria.
2: Eu
1: acho que é preferível
2: entender
1: a loteria dos penaltis do que
2: mesmo
1: do
2: assim,
1: a loteria da moeda ao ar.
2: Mas controlas alguma coisa.
1: Exatamente.
2: Tenham dó, né?
1: Exatamente.
2: Caramba. Olha, há pouco nós passámos a música dos DJs franceses, o Eugélio soltou.
1: Nem mais.
2: O André da Stani diz assim: não sei se sou só eu, mas quando ouço esta música só percebo, só dá meio campo. Só dá meio campo.
1: Nunca tinha pensado nisso, mas
2: obrigada,
1: é bem verdade, André.
2: Não, mas ele diz assim, sendo assim, é um sinal que o nosso capitão Oshnes vai ser o autor de pelo menos um gol.
1: Olha,
2: só dá meio campo.
1: Mas as previsões até agora estavam como? Tivemos um 3-0, não
2: tivemos
1: foi?
2: Tivemos um 3-0.
1: 3-0, fácil. João Palhinha, Austins e Barreiro.
2: É tudo ali.
1: Tudo
2: só
1: ali.
2: Só dá make-up. Nunca mais vão voltar a ouvir esta música da mesma forma. Obrigada, André. Tão bom. Estás com 12 horas de Benfica na Benfica FM. Mística para os teus ouvidos, já a seguir à Temper City com Self Aware.
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2: Que coisa maravilhosa. Temos uma emissão especial. Já viste? 12 horas só a falar do Benfica. Quer dizer, isso é sempre, não é? Estás na Benfica FM. Obviamente místico para os teus ouvidos. Mas é assim um pré-aquecimento. Já estamos aqui todos prontos para o jogo mais logo à noite, é às 8 da noite, esperamos uma casa cheia como sempre. Olha, 3-0, diz aqui o A Correia, 3-0 com golos de Sudakov, Jean Duran e Orsnes. E tu, o que é que tu estás a pensar? Como é que achas que vai ser o resultado mais logo à noite? Olha, muita gente a dizer 3-0, não sei o que é que se passa realmente. Estão a sentir, estou aqui a sentir, isto já é uma moda. Portanto, acho que não é à toa. Quanto à música, há Bruce Springsteen para ouvir com Born in the USA. Mas para já, olha, uma música que eu adoro. É a nova música do Alex Warren, chama-se Passenger. E já a seguir vais ouvir um grande jogador do Benfica que não é português e que já fala tão bem português. Adoro quando eles fazem o esforço. A sério, derrete-me completamente.
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0: Born in the USA, Bruce Springsteen na Benfica FM. Corria o dia 13 de outubro, por acaso não sei, não era, dia 12, acho que foi dia 12, não, foi dia 11, corria o dia 11 de outubro, Benfica recebe em casa o Vitória Futebol Clube, portanto o Vitória Guimarães, e o que é que sucedeu aqui? Vitória Futebol Clube?
1: Vitória Sport Clube. Sport Clube. Estás desculpa, a confundir com o clube
0: com
1: da tua
0: meu,
1: terra.
0: É, com a Vitória de Setúbal, nunca sei. Ai, que horror, olha, shame on me. Prefiro chamar-lhe Vitória de Guimarães, acho que é mais fácil, ninguém se importa. Nesse jogo, o que é que sucedeu? Sucedeu 2-0. Foi um belo acontecimento. Uhum. E há pouco estavas a falar do Sudakov, que foi a contratação mais cara do Benfica, e estavas a dizer que ele já não marcava há algum tempo e que esperemos que agora pronto, seja assim o avanço, não é? Hoje marca outra vez. Então ele marcou um dos golos, o outro foi o Dal, e o Sudakov foi entrevistado e amoroso, porque ele está cá há um ano e pouco. Ele fala português.
1: Sim, um ano e muito pouco, sim.
0: É isso? Ele é um ano? Não é?
1: Ele chegou no fecho do mercado, portanto há um ano e um mês.
0: É isso? Desculpa lá, português não é assim tão fácil de aprender?
1: Não.
0: Eu acho que não.
1: Em defesa da aprendizagem dele, eu também suponho que o ucraniano também não sei.
0: Também não. Ainda para mais, eles têm um alfabeto diferente, God. Então, o Sudakov foi entrevistado e respondeu neste incrível português.
2: Para mim, este golo é muito importante. Para mim, mais importante é ajudar a equipa. Também a bom te sei, obrigado como nosso público e também como nosso equipo Mister para acreditar eu trabalho todos os dias para este momento e eu quero ganhar todos os jogos com esta equipa grande clube.
0: Eu quero dizer, I want to say obrigado.
1: Exatamente.
0: Palmas, Sudakov, juro, do fundo do coração,
1: muitos
0: acho
1: parabéns.
0: Incrível.
1: Muitos parabéns.
0: O esforço é muito difícil.
1: E,
0: é muito difícil.
1: Sabes que eu estive lá
0: sim.
1: na conferência
0: sim.
1: e fiquei sentado ao lado do jornalista, portanto, isto foi as declarações à Sport TV,
0: sim.
1: que foi que normalmente eles têm o exclusivo antes da conferência de imprensa com o jogador e com o treinador, e foi o jornalista da Sport TV que, assim, naqueles momentos, isto foi ele que depois comentou comigo. Pronto, ficou sentado ao meu lado, eu já o conheço
0: sim.
1: há algum tempo, e então, espero não estar aqui a contar nenhuma inconfidência, creio que não.
0: Inconfidência
1: sim,
0: na
1: sim.
0: Benfica FM. Exclusivo.
1: E então, acho que, como sim. acontece sempre, ou seja, um jogador estrangeiro de um país que não fala português naturalmente, vem para tu o entrevistares, uma
0: sim.
1: entrevista rápida, tu, ao fim de algum tempo, começas a perguntar quando é, se podes falar em português, se
0: claro.
1: Podes perguntar em português.
0: Já se habituou, não é?
1: Porque acontece muitas vezes tu passares a poder perguntar em português, mas eles ainda responderem na língua deles.
0: Ah.
1: Ou seja, já se sentem confortáveis o suficiente para perceber, mas não para falar.
0: Sim.
1: Pronto, que suponho que seja mais fácil. E, portanto, acontece muitas vezes, eles chegam, tu perguntas, então, Sudakov,

0: ser em português. Ele diz, não estou confortável, não sei o quê. Pronto, fazem a entrevista, mas depois, mais para o fim, foi o Sudakov que perguntou se podia fazer,
1: ai,
0: tentar um em português. Sim.
1: Ai. Sim, tão sim. Querido, então não foi o jornalista, não foi a tua amiga,
0: foi,
1: que sugeriu, ele
0: foi,
1: disse, posso falar
0: foi,
1: em português?
0: Fizeram a entrevista toda em inglês normalmente, que e depois no fim o Sudakov tomou a iniciativa de falar um bocadinho em
1: ele
0: português.
1: Ele é mesmo querido.
0: É muito simpático.
1: Oh, que simpático, olha, mas é tão engraçado porque depois a ver as imagens ele ri-se um bocadinho, está nervoso.
0: Está nervoso, ele é
1: tá
0: assim, ele parece assim meio envergonhado. Sim.
1: É, ele parece envergonhado, mas olha, fortíssimo, porque ele não se deixou, ele continuou.
0: Não, foi até ao fim.
1: A sério, olha, I want to say obrigado.
0: I want to say obrigado.
1: I want to say obrigado. Estava a tentar lembrar-me de alguma coisa que saiba em ucraniano.
0: Não. Não, não quero estar aqui a não. Poder
1: só
0: correr o risco de confundir com ela.
1: Pois, olha, eu é romeno.
0: Dá.
1: Multumesc é romeno.
0: Dá, é sim.
1: Dá, é sim, Russo. Ai, nós somos péssimos nisto, Pedro.

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1: Rag & Bone Man na Benfica FM com Human. Hoje Joga ao Maior, estamos a viver uma emissão especial. 12 horas de Hoje Joga ao Maior. Acontece aqui, no Estádio da Luz, acontece aqui em casa. É a segunda jornada da fase de Liga da Europa, vamos jogar com o Celtic.
2: Nem mais.
1: Já descobrimos muitas coisas muito engraçadas. Mais ou menos esta manhã.
2: E há pouco ouvimos aquela história do cara ao coroa.
1: Da moeda ao ar para decidir a eliminatória.
2: Exatamente.
1: Um 3-0.
2: Em 1969.
1: Um 3-0 lá, um 3-0 cá e depois decide sem vez de penaltis com a moeda ao ar. Estou transtornada com esta história, confesso.
2: E já há pouco ouvimos a história contada pelo Miguel Lima, ouvimos depois Tony e Humberto Coelho a falar sobre a experiência de ter estado nesse jogo e nesse momento no balneário em que descobriram que tinham perdido o jogo por moeda ao ar.
1: Eu acho que ainda não era capaz de falar sobre isso.
2: Pois, percebo. Ainda não terias ultrapassado. Mas agora queria trazer o Tony e o Humberto, mas para o presente. Então, okay. E o que é que eles acham deste embate entre Celtic e Benfica, desta vez para a Liga Europa? Como não podia deixar de ser, o Tony espera um triunfo.
3: Claro. Bem, eu espero a vitória. Quando o Benfica joga, só há um pensamento que é a vitória.
2: Otimista, Tony, mas também Humberto Coelho está bastante otimista. O vice-presidente sublinha o bom início da temporada da equipa para justificar este otimismo.
4: Esperemos que, de facto, o Benfica faça um bom jogo, é aquilo que a gente quer. Eu acho que começamos bem a época e acho que temos que continuar bem. Portanto, eu acho que temos que continuar com o compromisso que todos nós temos que ter com o Benfica. E isso é fundamental para ser campeão, ou para ganhar o campeonato nacional, a taça. Portanto, todos os jogos são para ganhar. A mística do Benfica é ganhar. E, portanto, há que ter, e eu estou convencido, e tenho mais confiança, de facto, que esta época vamos fazer uma boa época.
2: Aqui está, palavras do vice-presidente do Benfica, Humberto Coelho, e também do vice-presidente da Federação Portuguesa de Futebol, Tony.
1: Chiqueza.
2: Nem mais. Já agora, o Humberto Coelho também era vice-presidente da Federação Portuguesa de Futebol. O Tony foi substituir o Humberto Coelho.
1: Muito bom.
2: Portanto, cá está. Aqui ouvimos os pensamentos das glórias benfiquistas para este jogo com o Celtic
1: de hoje. De duas lendas vivas. É tão engraçado. Ontem, Humberto Coelho acabou por ir buscar Tony a casa e teve tanta graça. Tens
2: vídeo
1: de passar
2: disponível
1: nas
2: redes sociais do Benfica,
1: passa do Benfica por lá. FM. Porque eu ri porque Tony já está atrasado, não tinha um compromisso connosco, atrasado, não sei, mas tinha um compromisso, portanto, ele ia embora, sempre em frente.
2: Porquê tanta conversa sobre kiwis?
1: Porque ele... Ah, essa parte não sabes, então eu conto. Boa. Então, porque quando chegou lá a equipa da Benfica FM para o ir buscar a casa, como estava combinado, para filmar a vinda para o estádio com o Humberto Coelho, nós já tínhamos isto tudo combinado, se bem que ele não sabia que o Humberto Coelho ia estar, a filha diz assim, o meu pai já deste, está só com um kiwi.
2: Ah.
1: Então como está só com um kiwi, Humberto Coelho, não é, companheiro de balneário, não perdoou a história do kiwi. Então andou a brincar com ele à
2: agora
1: conta do
2: kiwi. Agora podes ir ao Instagram da Benfica FM e ver o vídeo, mas já com este contexto.
1: É isso, faz toda a diferença. E olha, ontem realmente foi um dia incrível, porque de repente, olha, eu estava ali fora na regi, a olhar para o estúdio e só pensava, meu Deus, eu estava de lágrimas nos olhos. Para já, porque eu sou uma pessoa emotiva e emociono-me com facilidade. Mas, porque tínhamos o Humberto Coelho, com o Tony, tínhamos o Shell, tínhamos o José Augusto.
2: Castro Lopes?
1: Sim. Olha, foi assim, uma série de estrelinhas aqui, de lendas vivas que tínhamos aqui no estúdio. E depois, há páginas tantas, perguntam-me se eu posso fazer o favor. Eu até me estou a rir, porque para mim não é um favor, foi um privilégio. God. E eu levei, meu Deus, eu, Miriam Gonçalves, adepta do Benfica desde que me lembro, levei José Augusto a casa.
2: Isto é muito bom.
1: Olha, foi muito bom, porque José Augusto é das pessoas mais queridas que eu já tive a oportunidade de conhecer. Obviamente que Miriam entrou na casa.
2: Mas, e atenção,
1: e vou dizer,
2: foi uma viagem longa. Não pensem que foi aqui uma viagem de 2 minutos.
1: Não. Margem sul, meus queridos.
2: Passa.
1: Foi o quê? 40 minutos de viagem à conversa com José Augusto. Conto-te tudo. Já a seguir, para já um grande benfiquista. É o Gui Ali.
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0: Dancing in the Moonlight na Benfica FM. Bom dia. Faltam 25 minutos para as 10 de uma emissão especial de 12 horas de Benfica. Hoje joga o maior. Temos assim uma emissão especial para acompanhar, claro, e fazer assim o aquecimento do jogo que acontece mais logo, às 8 da noite, Benfica Celtic. Agora, estava a pensar, oh Pedro, na realidade, eu acho que nós já estamos a fazer uma emissão especial desde ontem.
1: Eu também acho.
0: Calhou, foi
1: coincidência, incrível, mas surreal. Parece que se cola.
0: Cola-se completamente. Ontem, dia 14 de outubro, nascia numa eira. António Oliveira, mais conhecido por Tony. Não há benfiquista que não o adore. Aliás, até pessoas fora do Benfica o adoram e o parabenizaram ontem, mas já lá vamos. O que eu quero contar é, ontem tivemos realmente um dia muito feliz aqui neste estúdio da Benfica FM, porque recebemos o Tony e recebemos uma série de lendas do Benfica.
1: Ontem casa cheia aqui na Benfica FM.
0: Foi mesmo impressionante. O Xéu, o Humberto Coelho, o José Augusto e... O que é que me aconteceu ontem? Aconteceu uma coisa que eu nunca pensei viver na vida. Olha, para já foi muito giro. Eles estavam todos juntos aqui depois de cantar os parabéns ao Tony. E ouve-se o grito: Viva o Benfica!
1: Sim, toda sim, a gente assim, já sabe. Lá de fundo já toda a gente sabe.
0: Toda a gente sabe. É básico, sério. O José Augusto é incrível. E depois foi-me pedido, então, para eu levar José Augusto a casa, porque moramos na Margem Sul. Aí, olha, eu não queria aguentar. Sério.
1: Espera aí. Antes de passarmos à história, a minha primeira pergunta é... Quão perto é? Porque as pessoas às vezes pensam, já me aconteceu, ai, vives na Margem Sul, podes-me levar à Moita? Malta, eu vivo no Seixal.
0: E tens o rio no meio.
1: Isso é a mesma coisa que vives em Loures, podes-me deixar a Santarém.
0: É verdade, é verdade. Contra mim digo, porque realmente eu moro em Azeitão, ele mora no Barreiro. Mas não faz mal.
1: Pois,
0: mas não faz
1: está,
0: mal. Mas sim, foi um desvio grande. Não interessa. Sim, foi um desvio
1: sim,
0: grande.
1: Atenção. Foi um desvio grande. Para levar o Augusto a casa também fazia. Mas é só.
0: Sim, mas não calha em caminho.
1: Sim, não calha em caminho.
0: Não calha em caminho. Atenção, eu é raro ir ao Barreiro. Eu não conhecia aquilo. Aliás, eu há uma parte em que José Augusto estava a explicar o caminho e diz-me aqui é em frente, aqui é em frente. E eu só lhe respondo assim: olha, aqui nunca fui em frente. Porque realmente foi uma parte muito diferente do Barreiro, a parte antiga e velha do Barreiro, onde era a Cuve. Aquilo, olha, é tão engraçado. Eu parecia que estava a entrar num filme ou numa fronteira, porque de repente, no meio da estrada, está basicamente... Isto é ridículo, parece eu que fui a Berlim e fui ao Barreiro. Mas está uma portagem, aquilo parece uma portagem. A estrada está ali com bocados de prédio, sei lá. Olha, era a entrada da Cuve hoje em dia. Já não é nada assim, aquilo, algumas coisas estão abandonadas, outras são casas. Olha,
1: atenção,
0: pronto,
1: para quem não sabe o que era a Cuve,
0: sim. Obrigada.
1: Era uma fábrica fabril.
0: Mas era uma coisa gigante.
1: Mas é gigante, sim.
0: Tanto que deu origem depois aos hospitais e tudo, porque era
1: exatamente.
0: Tipo seguro dos trabalhadores.
1: E
0: era assim uma coisa mesmo.
1: Era a maior economia do Barreiro.
0: Barreiro, talvez até da Margem. Não, da Margem Sul não sei, porque havia também Sete Nave. Sete Nave empregava muita gente também,
1: sim,
0: ali
1: Lisnave. Mas era à volta...
0: Gigante!
1: Era mesmo uma coisa muito importante e, aliás, grande financiador de um clube de futebol, que era a CUF,
0: sim,
1: que jogava na Primeira Liga e de onde saíram vários jogadores importantes.
0: E jogadores que depois vieram para o Benfica.
1: Sim.
0: E aquilo é mesmo gigante, atenção, aquilo é mesmo gigante. Chega então... José Augusto a dizer onde é que morava, não sei o quê. Bem, confesso que a parte antiga do Barreiro é como todas as...

0: partes antigas das cidades, tem ruazinhas mínimas. Eu só dizia, mas eu posso entrar com o carro? Mas eu consigo entrar com o carro aqui? Ele dizia, sim, sim. E depois diz-me assim, olha, aquele ali é o meu. Eu, mas consegue tirá-lo de lá? E ele, consegui sempre. Olha, tão querido. E quando eu deixei o carro no meio da estrada, confesso, tive de me ir embora porque me apitaram. Porque aquilo é mesmo aldeia, muito giro, porque é a parte antiga do Barreiro. E assim que ele sai do carro, ele diz-me assim, olha, foi ali que eu nasci. E aponta-me para a casa onde nasceu. E depois diz, esta era a casa da minha mãe e eu recuperei-a, que é a casa onde ele vive. Ponto número um que eu lhe disse logo, eu não acredito nisto. A casa José Augusto é... vermelha e branca.
1: Claro. É assim, eu não fazia ideia, sério? Mas agora faz todo o sentido. É,
0: giríssimo, eu disse logo, meu Deus, é vermelha e branca. E depois ele convidou-me para entrar, super amoroso.
1: Isso é logo incrível.
0: É.
1: De repente vou deixar o José Augusto a casa e ele convida-me para entrar.
0: A sério, incrível. E depois põe-se a mostrar umas fotografias, para já a casa dele estava cheia. Cheia, eu acho que não havia um bocado de parede, era um museu. E a filha dela dizia: isto é o Museu José Augusto, é mesmo, é um museu. Porque com tantas fotografias pessoais, claro, dos claro, netos, claro, dos filhos, do casamento, mas depois, olha o José Augusto ali com o Simões, olha ali o José Augusto com o Águas, olha ali o José Augusto com o Pelé. E eu digo: ai, olha lá aqui o Pelé, estão os dois juntos. E ele assim: ah, o Pelé esteve cá em casa. E eu: oh meu Deus, a sério.
1: Bem,
0: que coisa incrível, sabes?
1: Isso é incrível, é incrível.
0: É, porque, olha, foi assim um momento que eu nunca vou esquecer, pela simplicidade e pela generosidade, acima de tudo, do José Augusto e da sua família, da sua irmã, da sua filha, que me recebeu. Passei de lá, sério, com um coração cheio e com um abraço.
1: Muito
0: deu
1: bem.
0: Um abracinho, que coisa.
1: José Augusto é muito simpático.
0: É mesmo amoroso, portanto, olha... E viva o Benfica!
1: E viva o Benfica!
0: E viva o Benfica! Marco Rodrigues, grande benfiquista, fez o favor de gravar este cântico. 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

0: Bom dia, Miriam e toda a equipa da Benfica FM. Mal colocaram o hino, arrepiei, simplesmente lindo. Isto é Benfica. Pois é, mesmo bonito o Marco Rodrigues, não é? Obrigada, Júnior, pela tua mensagem. Hoje estamos com uma emissão especial de O Jogo ao Maior, dura mais de 12 horas, porque estamos a preparar aqui, estamos no aquecimento, vá, do Benfica Celtic, a jogo da segunda jornada da fase de Liga da Liga Europa. Por acaso eu vi a primeira jornada, que foi fora para nós, eu vi com italianos.
1: Viste com italianos?
0: Eu vi com italianos. Incrível.
1: Onde é que
0: estava de férias. Estava
1: ver?
0: De férias. Com muitos italianos. Eu, na realidade, fiz um cruzeiro, ou seja, entendes? Mas
1: pois,
0: muitos
1: pois,
0: italianos
1: pois,
0: lá.
1: Pois.
0: Por acaso, deixa-me pensar, o jogo foi no domingo. Não foi? Ai, não sei de cor.
1: E alguém parecia-te haver adeptos do Milan?
0: Ai, imensos, com as camisolas, mas nós também tínhamos as do Benfica. Ah. E vimos o jogo, claro.
1: Okay,
0: não
1: okay.
0: foi nada de domingo, domingo foi depois do Porto, o clássico.
1: Mas em clima amigável?
0: Não, sim, sim. Olhávamos um bocado de lado, confesso.
1: Mas também ninguém quer ir fazer um cruzado para depois andar à pancada.
0: Não, claro que não,
1: No
0: bar. Tranquilo. Só nos olhavam de lado. Mas tranquilo, tranquilo.
1: Foi, sim, sim, foi. Mas olhar de lado também já é o habitual dos italianos, acho eu. Só olham de lado.
0: Achas?
1: Acho sim.
0: Tens essa ideia?
1: É um problema no olho.
0: Eu achei-os por acaso super queridos. O, pronto, porque eu gostei imenso, porque como o Cruzeiro é italiano, como o comandante do Cruzeiro era italiano, claro que esse jogo
1: Aliás,
0: passou no Cruzeiro.
1: Até te digo mais.
0: O quê?
1: O Milan, um dos patrocinadores do Milan, é uma empresa de cruzeiros.
0: Do Milan é? Eu sei que do
1: não
0: Nápoles
1: é. Não é na camisola,
0: é
1: no braço.
0: Ah, não é na camisola, é no braço.
1: Mas é a mesma do Nápoles.
0: É a mesma do Nápoles, então é essa.
1: Portanto,
0: vês?
1: É essa. Estás a ver?
0: É essa. Fortíssimo. Mas pronto, foi muito giro. Eu agora não me importava de ver o jogo com os escoceses. Porque eu dei sorte.
1: Eu também não,
0: outra
1: até
0: vez.
1: Porque os escoceses têm boa vibe.
0: Achas que têm?
1: Tem,
0: hein?
1: Tem.
0: Não sei se eles estão a sentir que vão ser.
1: Então ainda melhor, não é? Eles acham que vão perder.
0: Ou
1: seja, não, quem está a apoiar o Benfica fica contente, quem está a apoiar o Celtic também não fica surpreendido.
0: Exato.
1: Ninguém fica triste.
0: É isso. Porque, tudo é uma questão de gerir expectativas.
1: Eu também acho que sim.
0: É isso. Ai, obrigado ao Hugo que me está a dizer, a ajudar é o meu espírito santo. Olha, obrigado, Hugo. O jogo com o Milan foi numa quarta-feira, portanto não estava em Itália numa quarta-feira. Muito obrigada.
1: Muito bem.
0: Ainda estava a caminho só.
1: Obrigado ao Hugo.
0: Obrigado.
1: Entretanto, hoje temos jogo com o Celtic.
0: Temos.
1: O que é que falta? Falta nós olharmos para um jogo em particular.
0: Ai, aquele.
1: O decidido com o Eduardo.
0: Sim,
1: pronto.
0: Absurdo.
1: Mas falta termos o panorama geral.
0: Okay.
1: Ou seja, quantos confrontos é que houve? O que é que aconteceu?
0: Okay.
1: São duas grandes equipas europeias.
0: São.
1: Duas equipas com o histórico de conquistar a Liga dos Campeões. Mas falta saber qual é o histórico, o que é que aconteceu.
0: Ok.
1: Neste passado.
0: Então vamos olhar para a história.
1: Benfica e Celtic.
0: Sabes portanto, que eu adoro história. Portanto, professor Pedro Castro Alves.
1: E olha, sabes o que é que eu te digo?
0: O quê?
1: A história favorece o Benfica.
0: Adoro.
1: Muito bem. Vamos ouvir uma história com mais de meio século e que é favorável ao Benfica.
2: Em mais de 5 décadas de confrontos com o Benfica, há uma história que o Celtic nunca conseguiu mudar. A formação escocesa nunca venceu na Luz. Na primeira visita, em 1969, o Benfica venceu por 3-0, depois de uma derrota pelo mesmo resultado em Glasgow. Uma eliminatória com uma decisão extraordinária por moeda ao ar. Mas a história não ficou por aí. Em 2006, novo 3-0 do Benfica na Luz. E em 2007, outra vitória encarnada, desta vez por 1-0. A última visita dos verdes e brancos à Luz aconteceu em 2012, de onde mais uma vez saíram sem vencer. 2-1 para o Benfica. 4 visitas, 4 jogos, 4 derrotas para a formação escocesa que agora tenta escrever um novo capítulo na história, voltar à Luz para contrariar a invencibilidade das águias em casa.
1: Que ouvimos o jornalista Miguel Lima com este histórico favorável
0: Adorei.
1: Ao Benfica. 4 jogos no Estádio da Luz, 4 vitórias para o Benfica e o resultado mais comum,
0: 3-0. Por isso é que está toda a gente a enviar esse resultado hoje.
1: 3-0. Era bom.
0: Até porque a história é cíclica. A história repete.
1: É verdade. Aliás,
0: portanto,
1: os dois primeiros foram 3-0.
0: Sim.
1: Depois já houve outros resultados. Está na altura
0: de voltar ao 3-0, mas
1: lá
0: sem moeda ao ar.
1: Mas desta vez sem moeda ao ar no fim.
0: Não, claro que não, porque fica 3-0, não é preciso.
1: 3-0 é 3-0.
0: Olha, um dos jogadores que marcou imenso o Benfica, que acabou por ter, olha, até uma história não muito feliz, porque foi marcada a vida dele por lesões. Pedro Mantorras. Mantorras é uma alegria para o Benfica. Tu sabes qual é a música da vida dele?
1: Não.
0: Então olha,
1: mas,
0: não quero que te falte
1: mas
0: nada.
1: Mas tem de ser boa.
0: Claro que é boa.
1: Mantorras tem vibe de boa música.
0: É, não é? Já a seguir.
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7: Olá, aqui fala o Pedro Mantorra. A música que eu mais gosto, que eu curto mais, Beijo Rainha. Dedico essa música à minha mulher, porque eu gosto. Não só a minha mulher, como também as mulheres da minha vida, a minha mãe, as minhas filhas. Obrigado, vamos juntos.

0: É música da vida do Pedro Mantorras, que maravilha, Matias Damásio, na Benfica FM. Hoje, emissão especial de 12 horas de Hoje Joga o Maior. E eu já estou da balada. Agora tenho a Cláudia Semedo comigo, vais continuar.
1: Eu vou continuar, vou pegar naquilo que já fizeste e vou dar um chute para a frente.
0: Acho
1: para irmos
0: bem.
1: Até ao
0: 8?
1: Fim do mundo.
0: Aliás,
1: e voltar.
0: Até depois das 8.
1: Até
0: claro.
1: À vitória, uma vitória.
0: Olha, Cláudia, ontem, eu há pouco estava a comentar com o Pedro Castro Alves que acho sinceramente que esta emissão especial já começou ontem, porque ontem o dia
1: foi também
0: qualquer
1: acho,
0: coisa.
1: Foi
0: obrigada pela
1: especial.
0: Entrevista, Tony. Foi lindo, Cláudia. Oh. Adorei, olha, foi mesmo muito bonito. Ontem, então, o nosso de todos nós, Tony, fez 80 anos.
1: Sim.
0: E nas redes sociais multiplicaram-se também as homenagens. E uma das que mais me marcou, se não aquela que mais marcou. E eu ontem, dar os parabéns ao Tony, estava a pensar, porque eu adoro aquele bigode, não é segredo para ninguém. E acho que o único bigode que lhe pode fazer frente é o do Kim Barreiros.
1: Ai, nós
0: acho
1: falámos
0: que
1: sobre, nós
0: falámos
1: isso?
0: Sobre isso. Ai, eu não ouvi essa parte.
1: Sim, nós falámos depois, já ao final do programa do Semedos, falámos sobre a publicação que o Kim Barreiros fez.
0: Ah, era isso que eu ia dizer. Mas isso já foi ontem.
1: Foi ontem.
0: Hora do que tu.
1: Sim.
0: Eu só vi à noite. Não,
1: mas ele fez logo de manhã, ele fez a publicação logo de manhã e fez com recurso à inteligência
0: claro,
1: artificial.
0: Não é? Até por questão do estádio da Luz.
1: Sim, e colocou uma fotografia no estádio da Luz, no meio do relvado, com o Kim Barreiros, a cara do Kim Barreiros no corpo e no equipamento do Benfica,
0: Tony.
1: De Tony, e o Tony vestido a Kim Barreiros, com o acordeão, com tudo. Foi
0: mas
1: muito
0: não
1: engraçado.
0: É, para mim, acho que foi a publicação mais bonita.
1: Foi muito engraçado,
0: porque
1: ele tomou tempo
0: e não
1: para
0: só,
1: fazer aquilo.
0: Kim Barreiros não é do Benfica. Kim Barreiros é um adepto conhecido do Futebol Clube do Porto.
1: Não, eu achava que ele tinha bom
0: Entendes?
1: Gosto.
0: Não, não lamento informar-te. Não, mas eu acho que isso até torna a coisa mais
1: ainda
0: bonita.
1: Mais
0: olha
1: bonita.
0: Lá, tu estás
1: arrepiada. Mas aliás, o Tony é muito conhecido por isso. E o filho António também
0: Sim.
1: diz isso, que é o meu pai, apesar de estar muito associado ao Benfica, como é óbvio, é uma figura que é muito querida
0: é
1: por toda a gente,
0: é
1: por
0: muito
1: todos
0: consensual.
1: Os clubes. Sim.
0: É muito consensual. E quando tu vês um adepto de outro clube fazer uma homenagem destas, desculpem lá, é lindo e maravilhoso. Portanto, gostei muito. Pronto, é essa. E com isso me despeço.
1: Tu sabes que eu sou da parte... O que eu gosto mais Sim. no futebol é quando há fair play.
0: Aí, a sério?
1: E eu não me importo nada de ter
0: eu
1: adversários
0: entendo.
1: Mais fortes. Ou está tudo bem.
0: São as histórias mais bonitas, não são?
1: Para mim são as histórias mais bonitas. Quando há respeito e há fair play, para mim são das coisas mais bonitas que se pode ter no desporto. E estou sempre a dizer aos meus filhos, quando eles dizem agora vamos jogar com aqueles, não sei o quê. Eu assim, ainda bem que eles são bons, porque temos competição à altura.
0: Sim.
1: Ou então, se são melhores do que nós, temos caminho para aprender. Eu sempre gostei de jogar com pessoas de alto nível.
0: Estás-me a dar esperança, porque eu acho que estou a falhar na educação que estou a dar ao meu mais novo.
1: Então?
0: Porque o meu mais novo diz, eu tenho 4 clubes.
1: 4?
0: Sim. Então ele é do Benfica, claro, não tinha hipótese, sem dormir lá em casa. Mas o desgraçado continua. Sou do Benfica, sou do Porto, sou do Sporting e do Vitória de Setúbal.
1: Adoro, deixa eu brincar.
0: Ele um dia vai ver a luz.
1: Ele já viu a luz.
0: Ele já viu a luz. Não, mas se ele tiver de escolher, ele diz sempre que é do Benfica. Pronto, mas quando lhe perguntamos, ele diz isto.
1: O meu é do Benfica, mas porque o melhor amigo está muito mal educado.
0: Pois é, isso percebes.
1: E é do Sporting. Ele diz que também é do Sporting, porque quando o Simão perde, dá-lhe uma forcinha.
0: Olha,
1: então dá um
0: também
1: apoio.
0: Também conheço um Simão desse clube. Sinceramente, os Simões não enganados.
1: Os Simões não sabem que houve um grande Simões aqui, deste lado.
0: O melhor de todos.
1: O melhor de todos.
0: Espetacular, António Simões. Olha, vais ficar tão bem acompanhado pela Cláudia Semedo, eu sou Miriam Gonçalves e volto amanhã já com o meu Francisco Garcia, que vai estar em reportagem a partir das 4 da tarde nesta emissão especial de Benfica 12 horas.
1: Oh, yeah.
0: Agora, Ana Bacalhau ao vivo no balneário canta, grande benfiquista, leve como uma pena.
2: A chamada canção motivacional. Porquê? Porque fala de ultrapassar dificuldades, tempestades, barreiras, através da persistência, valores para a vida, mas também bastante desportivos e desportistas. E olha ao longe a praia, o bote aguento, bom vento sopra forte, que é para lá que eu vou. 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

0: Obrigada.
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0: Olá, olá, bom dia. Estás a ouvir a Benfica FM. Hoje temos um especial, hoje joga o maior especial, 12 horas à Benfica. E na hora do Sem Medo estarei eu, Cláudia Semedo, mas não estou sozinha, estou muito bem acompanhada.
3: Olá, olá.
0: Pelo jornalista Pedro Castro Alves, que já esteve aqui a dar um show de futebol e deste histórico Benfica Celtic. E vamos continuar, não é? Até à uma da tarde.
3: Já não sei. Show eu não posso prometer. Posso prometer que dou o meu melhor.
0: Não, como assim? E o teu melhor é um show, ah, Pedro Castro Alves, não sabes?
3: Eu deixo para o nosso auditório definir.
0: Sim,
3: eu estou aqui só a fazer o meu trabalhinho.
0: 93904236 para nos acompanhares então neste show e dizer se é um show, sim ou não. É um especial, disso temos a certeza. Daqui a pouco já vamos falar um bocadinho mais sobre este confronto espetacular que acontece hoje às 8 da noite. Para já, Hugel com Moving to the Sun.
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0: Blondie com este Call Me na Benfica FM Mística para os teus ouvidos. Hoje joga o maior especial, 12 horas à Benfica, e já estamos em modo aquecimento para o jogo da segunda jornada da fase de liga da Liga Europa, que coloca frente a frente o Glorioso e o Celtic no Estádio da Luz. Eu sou a Cláudia Semedo e o meu partner de hoje é o jornalista Pedro Castro Alves. Bom dia, Pedro.
1: É verdade, o apelido é o mesmo, mas os primeiros nomes são diferentes.
0: Hoje não fazemos notícias, mas daqui a pouco já vamos espreitar o que é que se anda por aí a dizer sobre este confronto, não é?
1: O que é que andam a falar? O que é que andam a falar sobre este jogo que vai acontecer hoje?
0: Então, que o mundo acabe, é a música nova a passar aqui na Benfica FM. É o Ciro e logo a seguir Freya Sky, Bad Taste. Fica por aí para saberes o que é que se anda a dizer sobre este Benfica Celtic.

0: A CIA está unstoppable e é assim que nós queremos hoje o nosso grande Sport Lisboa e Benfica. Hoje temos especial, hoje joga o maior, especial 12 horas à Benfica. Já disse que o meu partner de hoje é o Pedro Castro Alves. E Pedro, estamos aqui com as energias todas para cima, certo?
1: Estamos sim, estamos sim. Estamos sempre, mas hoje, hoje em particular ainda estamos mais. Olha, já agora... Faltam 9 horas e 40.
0: Ai, estamos em contagem decrescente.
1: Já agora, já que também dá para isso, não é?
0: Sim, mas eu confesso, já sei que muitos ouvintes disseram que estão à espera de um 3 a 0. Eu confesso que estou assim muito otimista, até porque o Benfica chega.
1: Muito, ainda mais do que 3 a 0 ou...
0: Não.
1: Ou concordas?
0: Eu gosto do 3-0, até porque nós estamos a chegar a este ponto da competição com 3 pontos, o Celtic com 0. Acho que fazíamos a conta assim.
1: Faz aqui um...
0: Não é? Mas, um match.
1: Mas é que repara, se o Benfica ganhar...
0: Ficamos com 6.
1: Fica 6. Com 6 e o Celtic com 0. Isto se calhar já aponta para um 6-0.
0: Para mim também pode ser.
1: Pode ser demasiado ambicioso.
0: Não, quer dizer, não. Eu ficava pelo 3-0, porque eu também depois fico com pena quando eles saem daqui assim muito cabisbaixos.
1: Os seus são tão simpáticos. E usam saias.
0: E gostam de fadas. E gostam de duendes.
1: Também.
0: Não é? Portanto, eu acho que pronto. 3-0 é digno. 3-0 é digno e eu fico contente com uma vitória por 3-0.
1: Sabes o que é que eu tenho? Aqui até referenciando, porque ele não está cá hoje, mas eu acho que merece ser referenciado na mesma.
0: Nosso querido Gonçalo Alves.
1: Eu só tenho a dizer que é a segunda vez esta época, se contarmos mesmo o número de jogos, é a terceira vez esta época que o Benfica defronta equipas escocesas e eu ainda não vi Gonçalo Alves de kilt.
0: Olha, e eu acho que devíamos combinar. A próxima vez que defrontarmos uma equipa escocesa, todos os rapazes da Benfica FM têm de vir de kilt.
1: Não é todos. É só os que são portadores de kilt. E como Gonçalo Alves é portador de kilt, que eu sei, eu acho que podia acontecer era nós vermos. Porque eu, pelo menos, nunca vi. Tu já viste?
0: Mas eu acho o traje bem... Gonçalo Alves, não. Mas já vi amigos com kilt e acho bem giro o traje.
1: Não, mas eu não estou a dizer que acho mal.
0: Eu gostava de ver
1: um Gonçalo de kilt.
0: Será que o Gonçalo tem boa perna?
1: É para quase certeza. Quase certeza. Ele é um
0: rapaz
1: elegante.
0: Tu não o viste no jogo aqui dos colaboradores?
1: Não.
0: Não reparaste nas pernas de Gonçalo Alves? Eu, por acaso, não estava cá também.
1: Mas há umas fotos. É uma questão de analisarmos.
0: Podemos ir analisar a perna.
1: Bom, olha... o que falta analisar a esta hora? Olha-me esta ponte. Também ias fazer, que eu vi na tua cara, também vinhas para aqui.
0: Estamos conectados. É verdade.
1: O que também vale a pena analisar é o que é que se anda a dizer sobre este jogo de hoje.
0: O que andam a dizer as boas línguas, espero.
1: E como... Sim, isso de certeza. E o que é que há para analisar? Há os jornais. Tenho desportivos e tenho não desportivos, aqueles que fizeram questão de colocar chamadas de capa relativamente ao jogo de hoje.
0: E o que dizem as capas
1: de
0: hoje?
1: Começamos pela bola. Uhum. A bola tem em destaque rotatividade e ambição com cautelas. Isto referente a uma afirmação do Marco Silva ontem. Foi questionado relativamente a uma afirmação que ele teve na apresentação de que o Benfica tinha de se posicionar como com ambição de conquistar a Liga Europa, pelo clube que é. E ele ontem disse na conferência de imprensa que há muito caminho até provarmos que podemos chegar à final. Portanto, é uma citação de Marco Silva e aqui esta ambição, mas com cautela, até porque isto é uma coisa que o Marco Silva disse ontem, é que não basta ter o nome Benfica para garantir chegar onde quer que seja e, portanto, é preciso mostrá-lo também em campo. Há também no jornal A Bola, mas lá dentro, já não é na capa, há uma peça muito interessante sobre os adeptos do Celtic no Santo Graal.
0: Sim.
1: Que é o Santo Graal dos adeptos do Celtic é o Estádio Nacional.
0: Sim.
1: Ali em Oeiras. Porque foi lá que conquistaram a Liga dos Campeões em 1967,

0: única conquista e, portanto, há aqui uma ligação muito especial e sempre que alguma equipa, que os adeptos do Celtic vêm a Portugal, visitam sempre, há sempre esta romaria ao Estádio Nacional.
1: Ao Estádio Nacional.
0: De resto, é aqui algo monotemático no que diz respeito aos outros jornais. O Record também fala deste desejo de chegar à final, mas que ainda há muito caminho pela frente. Tem também aqui uma referência a Sudakov, que ele ontem esteve na conferência de imprensa da Antevisão, e abordou esta troca de treinador no Benfica e diz que agora talvez se sinta um pouco mais livre, embora, eu possa acrescentar, Sudakov disse mais do que uma vez que não queria fazer grandes comparações. E há aqui também algo diferente, que é uma referência ao dia de ontem. Tony celebrou 80 anos, tivemos aqui um dia muito especial na Benfica FM, mas Tony e Rui Costa estiveram também na Federação Portuguesa de Futebol, na Cidade do Futebol, onde estiveram com Pedro Proença, o Presidente da Federação, neste dia de aniversário. Sendo que no jornal O Jogo, Marco Silva admite mexidas no 11, no entanto já confirmou também a titularidade de Trubin, também referente à conferência de imprensa de ontem e ao que pode acontecer no jogo de hoje. Há essa grande grande esclarecimento da conferência de imprensa de ontem, é que o guarda-redes ucraniano, Trubin, vai estar a titular na baliza do Benfica. Por fim, saindo aqui dos desportivos, apenas dois destaques rápidos. O JN, uma águia retocada e com ambição de chegar à final, é o destaque para o jogo de hoje. Marco Silva antevê um jogo difícil com o Celtic na Luz. E por fim, o Correio da Manhã, que diz apenas, tem apenas uma pequena frase de Marco Silva: estamos em fase ascendente.
1: Muito bem, quer dizer, as estatísticas estão do nosso lado, não é?
0: É
1: o Celtic nunca ganhou na Luz.
0: Não é só nunca ganhou, é perdeu sempre, que é diferente. É diferente, nunca ter, podia só ter empatado.
1: Mas não.
0: Quatro vezes, sempre. Quatro derrotas.
1: Ai, então vamos manter essa lógica, não é? Gosto muito quando as estatísticas estão do nosso lado. Diz o Diogo, aqui ouvinte da Benfica FM, eu fui à gala de finalistas do secundário de kilt de gala, só para que saibam.
0: Olha,
1: isto um benfiquista não tem medo de mostrar as suas pernas,
0: já
1: eu
0: para
1: acho.
0: Não falar que é coisa de homem confiante. Pois, e temos aqui a mensagem da Regi.
1: Pois é.
0: Temos aqui a mensagem
1: ontem
0: da Regi.
1: Promessas
0: porque
1: ontem em relação
0: aqui,
1: a este jogo.
0: Ontem houve aqui uma promessa.
1: Queres partilhar a promessa?
0: Agora já não tenho outra alternativa, não é? Foi dito no ar, não foi uma coisa feita em off, portanto...
1: Conta-nos, que eu por acaso não sei qual foi a promessa que foi feita.
0: Eu também já não lembro exatamente quais eram as condições. Era se o... exatamente. Se o Benfica ganhar a Liga Europa... toda a gente vem de kilt.
1: Portanto, no fundo, o meu pedido de há pouco.
0: Sendo que isto
1: não
0: começou,
1: ser só o Gonçalo Alves, mas ser toda a
0: sendo
1: gente.
0: Sendo que isto começou com Luís Marvão a tentar que, se ganharmos ao Celtic, eu venho de kilt, mas, felizmente, o Oscar salvou-me e lançou isto para a generalidade. Assim, se acontecer, não sou só eu que venho de kilt.
1: O objetivo, se calhar, é tirarmos folga nesse dia para irmos passear o nosso kilt, não?
0: Não. Se eu vou vestir um kilt é para vir para aqui mostrar, não é para ficar em casa.
1: Olha, o meu contributo em relação ao dia de hoje, visto que o Celtic é uma cidade, é um clube da cidade de Glasgow, na Escócia, e toda a gente sabe que os escoceses são dados às crenças e às magias, não é por acaso
0: verdade.
1: Que o cenário fictício do Harry Potter, da escola de Hogwarts, é na Escócia. Eu hoje pedi ajuda à Madame Lau e trago aqui algumas bruxices e alguns alinhamentos de astros e vamos saber o que é que os astros dizem hoje para todos os elementos da equipa do Sport Lisboa.
0: Vamos a isso.
1: E Benfica. Daqui
0: se quiseres
1: a pouco,
0: saber em primeira mão é aqui.
1: É aqui na Benfica FM. Daqui a pouco é por aí que vamos. Estás a ouvir a Benfica FM hoje com este especial Hoje Joga o Maior, especial 12 horas à Benfica. Agora vais ouvir Olivia Rodrigo, Stupid Song, e logo a seguir Third Eye Blind, How It's Going To Be.
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Paradise Blind, How It's Going To Be, quando faltam 24 minutos para as 11 da manhã na Benfica FM. Hoje temos o Hoje Joga o Maior Especial 12 horas à Benfica e, como nós queremos que seja, é rumo à vitória, com certeza. Quem apoiaria também este desejo, esta esperança, com certeza seria o Paulo Flores e o Chiari Flores, que nos reinterpretaram aqui o Eterno Amor. Fica aí desse lado para ouvir, porque vale bem a pena.

0: Áurea com música nova, Back into Love, na Benfica FM, mística para os teus ouvidos. Quando faltam 19 minutos para as 11 da manhã, não sei para onde vais, mas sei que estás muito bem aqui connosco, comigo, Cláudia Semedo, e também com o Pedro Castro Alves, que é o meu partner.
1: Mas sabes para onde é que ele vai?
0: Vem para o Estádio da Luz?
1: Ou vai ver o jogo?
0: Vai ver o jogo.
1: Pode não ser aqui, mas vai ver.
0: Ah, isso de certeza. Hoje o Benfica recebe o Celtic, nesta quinta-feira, dia 15 de outubro, às 8 da noite, no Estádio da Luz, para a segunda jornada da fase de liga da Liga Europa. Hoje temos o Hoje Joga Maior Especial, 12 horas à Benfica. E Pedro, temos aí coisinhas bonitas para dizer.
1: Há pouco falámos do Santo Graal dos adeptos do Chelsea.
0: Sim, no estádio do Celtic, o Estádio Nacional.
1: O Estádio Nacional, porque conquistaram lá o maior troféu da história do clube de Glasgow, que foi a Liga dos Taça dos Clubes Campeões Europeus em 1967. É uma história bonita entre esta ligação do Celtic a Lisboa, remonta aos finais da década de 60, 67, mais precisamente, à altura em que os escoceses chegaram assim ao topo da Europa do futebol.
2: Corria o ano de 1967 e o Celtic protagonizava uma campanha extraordinária na Taça dos Campeões Europeus, a atual Liga dos Campeões. O clube criado para combater a pobreza e a fome, formado por rapazes de Glasgow, todos eles nascidos num raio de apenas 50 km do Celtic Park, chegava à final. O adversário, o Inter de Milão. O palco, o Estádio do Jamor, em Oeiras. E foi em Lisboa que os escoceses fizeram história. 2-1 para o Celtic. Uma vitória que transformava aquele grupo de jogadores de Glasgow no primeiro clube britânico a conquistar a Taça dos Campeões Europeus. Nasciam nesse dia os Lisbon Lions, ou os Leões de Lisboa, como ficaram conhecidos. Milhares de adeptos tinham atravessado a Europa para chegar ao Jamor. E naquele 25 de maio de 67, jogadores e adeptos fizeram de Lisboa a sua cidade. Os jogadores regressaram depois à Escócia como verdadeiros heróis, para sempre ligados a Portugal. Porque foi aqui que os rapazes de Glasgow conquistaram a Europa.
1: A história dos Lisbon Lions e Lions. Lisbon
0: tu estás
1: Lions.
0: A querer trocar o nome aos rapazes.
1: Estou a querer trocar o nome de tudo.
0: Eles já vão perder logo à noite.
1: Eu ainda querer fazer. Mas não é de propósito, só que.
0: Não, eu sei. Mas olha, perfeito falares de Lisbon Lions, porque já sabes, eu pedi uma ajuda à Madame Lau e ela esteve a alinhar os astros, ainda que depois a bola a rolar é que defina tudo. Ela esteve a alinhar os astros para os nossos rapazes e vamos falar precisamente de um leão. Trubin, que provavelmente será quem vai estar na baliza hoje, não é? Já há aí umas declarações.
1: Foi o Marco Silva que disse que ele ia ser titular.
0: Exatamente. Então, ele que nasceu a 1 de agosto de 2001 é leão. E o que é que a Madame Lau escreveu sobre ele? Os astros prometem protagonismo e uma oportunidade para brilhar. Conselho cósmico. Não precisa de rugir hoje. Basta fechar a baliza. A sua noite promete valer ouro.
1: Ora.
0: Gosto disto. Ora. Mas não vamos deixar os outros guarda-redes fora desta brincadeira. Para Samuel Soares, que faz anos a 15 de junho, é gêmeos, tens duas personalidades, uma tranquila e outra que aparece quando a bola vem na tua direção. Hoje, confia na primeira, mas deixa a segunda tratar dos remates. Também gosto disto.
1: Olha.
0: Também gosto disto. Diogo Ferreira, 10 de fevereiro, Aquário. Uma ideia fora da caixa pode ser a tua maior arma. O universo recomenda criatividade, atenção e zero experiências científicas com a bola dentro da pequena área.
1: Pronto, ficam aqui os conselhos.
0: Ficam aqui os conselhos para os nossos guarda-redes. Daqui a pouco vamos ver como é que está a imunidade da nossa equipa. Vamos falar dos defesas, mas para já, ainda vamos à música. 93-1904-236, se quiseres mandar a tua mensagem, foi o que fez o Júnior Moreira. O meu prognóstico de hoje é 2-0. 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Bela Kai é quem ouves já a seguir.
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3: Olá, eu sou a Fernanda Serrano e uma das músicas da minha vida é O Melhor de Mim, da Marisa, só que diga.

0: Escolha de Fernanda Serrano, música da sua vida, esta Marisa com o melhor de mim. O melhor de nós estará em campo mais logo às 8 da noite. Temos jogo com o Celtic e, como é óbvio, vamos ter relato aqui na casa. A emissão, a partir das 7 da tarde, vai estar a cargo do Jorge Freitas, com coordenação em estúdio do Rui Cid. O relato vai ser do Oscar Cordeiro, a reportagem é da Margarida Apolinário e os comentários valiosíssimos são do Valdo. Fica depois por lá, porque a seguir tens a conferência de imprensa com o nosso treinador Marco Silva. Olá, Oscar.
1: Bom dia.
0: Pronto para relatar?
1: Sim, olha, já tive que tomar um brufenzinho. O ar-condicionado ontem deu cabo de mim, mas ainda temos umas horas até ao jogo. Não são só os jogadores
0: que têm preparação. Estamos mais do melhor de ti, não do cabo de ti.
1: Não são só os jogadores que têm preparação. Quem faz o relato também tem.
0: Claro, tens de cuidar muito bem da tua voz, da tua garganta.
1: É um dia muito especial para a nossa equipa, porque a Margarida Apolinário faz hoje, no dia 15 de outubro, um ano de Benfica FM. Sim. E vai hoje estrear-se em jogos europeus. É uma menina que chegou aqui para estagiar e que tem caminhado com muito mérito e com muito trabalho e com crescimento
0: e com muita qualidade também.
1: Com muito apoio e com muito fair play ao ouvir as sugestões sempre para crescer. E hoje vai ter aqui este momento também que eu considero que, ao liderar a equipa, considero que é um momento importante, mas que é absolutamente meritório da parte da Margarida e de todos os colegas, porque, como sabes, nós somos seis ou cinco, mas somos só um.
0: Somos uma equipa muito unida
1: e isso é bom. E, portanto, eu próprio estou expectante, estou ansioso também por isso. Mas estou bem, estou feliz, estamos aqui a fazer uma emissão diferente, gira, bonita. E ansioso pelo jogo, acho que vai ser um jogo bom. Ansioso para perceber como é que ambiente é que vão fazer os adeptos do Celtic.
0: Sim, que é malta que também gosta de boa disposição e alegria.
1: Exatamente,
0: vá.
1: E apanha um bocadinho de sun.
0: Sim,
1: e daqui a pouco a festa em Lisboa será grande.
0: Cheia de duendes e fadas.
1: Exato, o Celtic há pouco pôs nas redes sociais, no Instagram, um vídeo da chegada a Lisboa e até isso percebe o fair play, o respeito que o treinador do Celtic mostrou ontem, que o Celtic mostra agora, imagens de Lisboa, imagens do Estádio da Luz, o sol. Ontem eu reparei quando estava a sair aqui do estádio, andavam três funcionários do Celtic a tirar fotografias a tudo à volta do estádio, filmar. De facto, eu acho que é um jogo muito importante e são dois conjuntos históricos.
0: Sim.
1: E vamos ter aqui muitas coisas engraçadas durante o jogo também. E essa expectativa, não é? Porque o Benfica venceu em Milão o poderoso Milan, joga com o Historic Celtic, eu acho que tem
0: assim, eu acho que tem de ser, não é? Tirarmos aos leões. Eu estou muito bem disposta, aliás, hoje vim totalmente, parece um pingo vermelhinho, hoje vim totalmente em modo carrega Benfica, porque estou bastante, com uma perspectiva bastante otimista em relação ao dia de hoje. E sim, vamos à Shakira e ao Burna Boy com este Die Die Let's Go, não só para a Margarida Apolinário, que se estreia então assim hoje nesta função em jogos europeus, mas também para a nossa equipa. Hoje é mesmo para carregar, vamos para cima deles!

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1: E hoje estamos com especial 12 horas à Benfica, de hoje joga o maior. Eu sou a Cláudia Semedo, ele é o Pedro Castro Alves, meu partner para este especial. Hello, hello Pedro. Daqui a pouco já vamos saber um bocadinho mais sobre este confronto que acontece às 8 da noite, Benfica-Celtic, no Estádio da Luz, na segunda jornada da fase de liga da Liga Europa. Mas queremos que contactes connosco, 93-1904-236, foi o que fez o Hugo Cruz, que está a reclamar, porque queria que estivesse mesmo aqui a Madame Lau, mas a Madame Lau, já sabem, ela é muito ocupada e só tem mesmo a última sexta-feira do mês para vir aqui ao estúdio, mas não se preocupem porque ela alinhou os astros e preparou aqui um horóscopo especial para cada um dos nossos jogadores. Há pouco já falámos sobre os guarda-redes, daqui a pouco vamos à nossa linha de defesa, vamos saber como é que está a nossa imunidade e também vamos ouvir as declarações de Marco Silva para o jogo de hoje.
2: Nem mais, vamos recuperar da conferência de imprensa de ontem.
1: Para já, Teddy Swims com Mr. Know It All.
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Agora, Elisa e Tiago Nogueira, Como é Fraco o Coração. Daqui a pouco também temos Climie Fisher com Love Changes Everything e também, daqui a pouco, Pedro Castro Alves vai trazer-nos algumas informações sobre o jogo com o Celtic.

0: Love Changes Everything, Climie Fisher na Benfica FM Mística para os teus ouvidos. Hoje estamos em modo Hoje Joga o Maior, especial 12 horas à Benfica. Tenho comigo o Pedro Castro Alves, jornalista que hoje está aqui em modo
1: Olá.
0: Partner, que já tem muitas coisas para nos dizer a esta hora da manhã. Vamos a elas.
1: Tem sido um dia de muitas coisas para dizer, Cláudia, e continuo a ter aqui para recuperar as palavras de Marco Silva ontem. Marco Silva fez a antevisão a esta recepção ao Celtic. Foi uma conferência longa, como normalmente são estas de antevisão aos jogos da Liga Europa, até porque têm, para além do treinador, têm também um jogador e têm também normalmente alguma comunicação social do país da equipa adversária. Neste caso havia bastantes jornalistas escoceses. Podemos também falar um bocadinho sobre jornalistas escoceses, mas já lá vamos. Começamos pelo treinador do Benfica. É o regresso do Benfica à Liga Europa, isto depois da vitória em Milão, é o primeiro jogo em casa nesta fase de liga. Marco Silva espera um Celtic difícil e à procura de vitória.
2: Um adversário que tem a tarimba de jogar sempre para ganhar, um adversário que está habituado a conquistar títulos. Espera-se um jogo difícil, que nós queremos dar continuidade àquilo que foi o nosso começo e mostrarmos o porquê de jogarmos em casa e darmos continuidade àquilo que têm sido os nossos jogos em casa.
1: Na Liga Europa, depois da vitória em Milão, o Benfica procura por isso mais uma vitória, mas Marco Silva lembra que ainda há muito caminho para percorrer nesta competição.
2: Até provarmos que podemos chegar à final, ainda há muito caminho, muito trabalho, muita vitória e muitos 3 pontos para serem disputados. Satisfeitos com o começo, humildes o suficiente para perceber que só pelo nome não adianta ir lá e provar jogo após jogo que temos grandes ambições e que queremos chegar até ao final nesta competição.
1: Marco Silva, que na conferência de imprensa assumiu ainda que vai ser Trubin a estar na baliza do Benfica esta noite, sendo que, entretanto, fazemos aqui também uma passagem pelas redes sociais, neste caso aqui também com a ajuda do Oscar Cordeiro, que,
0: bom dia,
1: mostrava aqui que o Celtic, nós já falámos sobre o Estádio Nacional,
0: sim, a Romaria,
1: o Santo Graal dos adeptos do Celtic, e a equipa técnica esteve hoje, aliás, o Oscar até nos pode contar, esteve
3: sim,
1: hoje
3: Colocaram agora há 27 minutos nas redes sociais do Celtic uma fotografia, aliás, duas fotografias, uma do treinador do Celtic e outra com algum staff no centro do relvado do Estádio Nacional, Martin O'Neill, o treinador de 74 anos, com a descrição: uma visita especial ao Estádio Nacional. Portanto, era aquilo que dizíamos, e é não só completamente compreensível, como natural, normal, e o Pedro já deixou essa nota da visita que os adeptos do Celtic fazem ao Estádio Nacional, e aqui também o clube a mostrar que tinha naturalmente que ir visitar
0: aquele sítio que lhes trouxe tantas felicidades, não é?
3: E de facto eu acho que é uma postura engraçada, porque já há 2 horas tinham colocado um story também na página do clube com elementos do clube e adeptos a festejar com uma música que no fundo dá valor aos momentos passados, e agora é publicada esta fotografia. Eu acredito que, para lá do jogo e da importância do jogo, isto tenha também muito a ver com a emoção por parte dos adeptos cruzar a história no dia de hoje.
1: Sim, já falámos sobre isso. É um dos grandes pontos de interesse para grande parte dos escoceses. O Celtic é dos clubes, se não o clube mais seguido na Escócia, e é um dos grandes pontos uma das grandes atrações turísticas dos adeptos escoceses quando vêm a Portugal, é ir ao Estádio Nacional. Entretanto,
0: sim,
1: se me permites aqui...
0: Permito, com toda a certeza.
1: Pegar um bocado aqui nesta conversa, há bocado estava de me referir aos jornalistas escoceses. Uhum. E aproveitava até que temos micro de Oscar Cordeiro aberto para o chamar também a esta conversa. Porque nós, quando pensamos em britânicos,
0: sim,
1: acho que temos um imaginário. Aquele imaginário,
0: sim,
1: do bem vestir, de alguma classe.
0: Sim,
1: de
0: alguma...
1: Aquele saber estar, família real... Essas coisas.
0: Sim, aquele posicionamento, não é?
1: Quando vemos o primeiro-ministro britânico, sempre bem vestido.
3: Os correspondentes no Reino Unido.
1: Os correspondentes no Reino Unido. Os correspondentes do Reino Unido.
0: Alguém a falar com conhecimento de matéria.
1: Pronto, e eu ia pegar exatamente neste conhecimento para perguntar ao Oscar. O Oscar foi a muitas conferências de imprensa no Reino Unido, em Inglaterra em particular. Qual é a experiência que tens de jornalistas nativos?
3: Isto tem truque, esta pergunta. Ele vai querer soltar aqui alguma.
1: Eu estou a perguntar primeiro para pintar a figura.
0: Para contextualizar,
3: não, é claro
0: para contextualizar.
3: Os sítios onde eu estive fossem Downing Street a acompanhar os primeiros-ministros ou na família real, há um dress code obrigatório.
1: No futebol, há sempre uma descontração.
3: No futebol, ali a partir de outubro até março, é o salve-se quem puder por conta do frio. Portanto,
0: sim,
3: ali pouco
0: claro.
3: Importa a parte da roupa.
1: É o casaco
3: e camisolas interiores. É comparar, eu comprei esta camisola nesta loja e é mais fria que a tua, e é mais quente, e o que é que vamos comer, e vamos beber uns chazinhos. Agora, tu estás a perguntar isso, deixa-me tentar adivinhar sem saber. Os escoceses chegaram aqui, apanharam calor, apareceram t-shirtzinhos.
1: O que é que se passa? É que eu acho que eles não sabem lidar com o calor.
0: Pois,
1: é
0: não
1: que
0: estão
1: eles estão habituados a um determinado clima e depois chegam cá e, meu Deus, está imenso calor, eu nem tenho roupa para vestir. É normal, já nos aconteceu irmos numa... Pronto, algumas pessoas já terá acontecido ir numa viagem, ir para
0: e
1: um país,
0: estamos
1: à espera que esteja
0: voltas,
1: frio,
0: sim.
1: E de repente está imenso calor e de repente só tenho calções de pijama, não tenho mais nenhum calções. Acontece. Agora, há internet... Vêm para Portugal.
0: Sem consultar a meteorologia.
1: É verdade, estamos a 15 de outubro, vão estar 30 graus hoje. Agora...
3: Mas ainda não percebemos qual é que era a figura dele.
1: Não, é que...
0: Como é que apareceram? Conta-nos.
1: Apareceram todos no mesmo estilo, que é aquele estilo Algarve em agosto, mas sem ser calção de banho. Tipo, aquele calção social.
0: Sim, calção social.
1: Não está mal. Agora, havia um em particular que foi o que chamou mais a minha atenção, e não foi só a minha. Houve várias pessoas que comentaram.
3: Vamos tentar descobrir.
0: Estava
3: quem é.
0: Tronco novo.
1: Que era assim um mais novo.
0: Sim.
1: Também se calhar havia uma descontração associada à idade.
0: Sim.
1: Que parecia que ia fazer a meia maratona de Lisboa.
0: Em Cavas.
1: Ele não estava em Cavas, ele estava t-shirt, mas era aquela roupa técnica.
3: Okay.
1: Aquele calção muito curto, de marca

0: desportiva, portanto, sim, nem era a tentar disfarçar, é o chamado roupa técnica.
1: Sim.
0: Aqueles ténis altos, não é? Parece que vai mesmo correr muitos quilómetros. Mas eu acho que aquilo que chamou mais a atenção, porque a t-shirt era uma t-shirt branca, ok,
1: sim,
0: era uma t-shirt com aquele ar técnico de poliéster, pronto, que chama sempre um bocadinho a atenção.
1: Sim.
0: Agora, eu acho que é o calção.
1: É o calção curtinho.
0: Pá, não podes ir a uma conferência de imprensa com um calção.
1: Mas tu tens de perceber que é a malta que está habituada a usar quilt.
0: Mas o quilt não é curto.
1: Não é curto, mas deixa a perninha meia
0: agora,
1: à mostra.
0: Um calção que só ocupa o primeiro terço da coxa.
2: Aqui a dúvida
0: chama muita atenção.
2: Aqui a dúvida é se não enganaram
1: e a coxa,
2: rapaz.
1: E a coxa era boa, digna de cabaré ou nem por isso?
0: Não parecia um meio maratonista nem um maratonista.
2: Pronto, mas eu acho que o tema é esse. Podem ter enganado o rapaz e como houve agora a corrida na Ponte Vasco da Gama no fim
0: olha,
2: de semana passado.
1: Ele veio fora do tempo.
2: Hoje podemos tentar descobrir se que ele passou a ponte a correr.
0: Olha, às tantas, isso era uma excelente reportagem. Olha, vais a Lisboa, faz a Ponte Vasco da Gama a correr e depois apanhas um táxi e vais para o Seychelles. E fazes a conferência de imprensa. Mas ele não vinha suado, atenção. Ele vinha.
1: Não, vinha cheiroso. Lavadinho. Vinha cheiroso.
0: Cheiroso, não sei que ele não estava a
1: cheiroso e perna à mostra.
2: Se calhar acabou a conferência. E veio correr para aqui.
0: Olha, também pode ser, mas não
1: ou
0: dá
1: então
0: para passar
1: foi,
0: a pontapés
1: então
0: em dias normais.
1: Ou então foi a correr para o Estádio Nacional.
0: Pode ter sido.
1: Para não perder.
0: Que é um ótimo
1: a
0: sítio
1: rumaria.
0: Para fazer exercício. Já falámos sobre isso esta manhã. Ali
1: pois
0: a zona do Centro de Alto Rendimento, ótimo sítio para ir fazer exercício.
1: Olha, numa
0: ao fim de
1: outra
0: semana.
1: Vida, quando eu corria, era lá que eu ia correr.
0: Olha, e não era bonito?
1: Era.
0: Pois. É bom para apanhar os caldões, que aquilo lá naquela zona de baixo não tem muita sombra.
1: Pois
2: olha,
1: não.
2: Deixa-me aqui, em relação ao Celtic, dar uma nota, não é mais séria.
0: Não, mas atenção, podes acrescentar a seriedade a esta conversa sobre pernas.
2: O Celtic está, de facto, a mostrar aqui uma forma diferente de abordar os jogos. Não sei se fazem isto sempre, já vou explorar aqui a rede dos escoceses, mas há 20 minutos meteram, no fundo, um perfil do Benfica. Para lá do destaque, de quando é que foi fundado, qual é a alcunha, tudo mais. Dão aqui umas notas sobre o treinador, principais conquistas do Benfica, apontam o Pavlidis como o main man, como a grande figura do Benfica. Fazem aqui uma referência não só à forma recente como à última época, e depois trazem aqui os recordes europeus com as conquistas europeias. Eu acho que o Celtic está a mostrar mesmo
1: grande respeito,
2: muito respeitinho pelo Benfica.
1: Isso é bonito, e nós gostamos.
2: Por isso, isto também acho que é de valorizar. Agora, a grande dúvida é ver se encontramos hoje esse rapaz na tribuna de imprensa.
1: Com os seus
0: fiquem
1: calções
0: atentos.
1: Shortzinhos.
0: Fiquem atentos.
2: Vou fazer esse pedido.
0: Mas,
2: a
0: sendo à noite...
2: vai achar que é praxe.
1: Por favor, peçam às redes para tirarem uma fotografia, está bem?
0: Não,
1: para nós podermos ver.
0: Podemos é convidá-lo a vir dar o seu testemunho. Olha, qual foi o pensamento por trás da escolha da indumentária?
2: E ele agora diz, eu visto-me assim todos os dias.
0: Visto-me assim todos os dias. Perguntem ao treinador do Celtic quantas vezes ele já me viu a coxa.
1: É uma questão de gosto. É uma questão de gosto.
2: E agora, se ele era elemento da equipa técnica e não era jornalista?
0: Não era que ele fez pergunta. Okay. Fez pergunta na conferência.
1: É toda uma teoria.
2: Eu descobri com o nome.
0: Pois é, não, eu podia ter, fixado, eu estava lá, eu podia ter até, mas não me lembrei
2: vamos
0: de apontar.
2: Trás,
1: fica o
0: vamos
1: desafio, se alguém se cruzar com ele na tribuna, por favor, perguntem o nome. Estás a ouvir a Benfica FM, hoje joga o maior especial, 12 horas à Benfica, agora ficas com Stars, Simply Red.
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0: sim, sim, já sim. Sabe.
1: Lá de fundo já toda a gente sabe.
0: São opções. Eu preferia que o meu namorado me levasse a ver o Benfica do que me levasse a jantar fora.
1: Por oposição ao Sudakov que conheces tão bem, não conheces assim tão bem o Trubina.
0: Sabes o que é que eu sinto? Eu sinto é que conheço a Trubina e o Sudakov.
1: Portanto, vou deixar o Jair Augusto a casa e ele convida-me para entrar.
0: Convida-me para entrar. A casa dele estava cheia. Cheia. Eu acho que não havia um bocado de parede, era um museu. E a filha dele diz: isto é o Museu José Augusto, é mesmo, é um museu. Mas depois, olha o José Augusto ali com o Simões, olha ali o José Augusto com o Águas, olha ali o José Augusto com o Pelé. E eu digo: ai, olha lá aqui o Pelé. Estão os dois juntos, ele assim: ah, o Pelé esteve cá em casa. E eu: oh meu Deus, a sério.
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0: Simply Red Stars na Benfica FM Mística para os teus ouvidos neste especial de 12 horas à Benfica. Especial hoje joga o maior, que já começou às 7 da manhã com Miriam Gonçalves e Pedro Castro Alves, que continua aqui,
1: olá,
0: impecável, olá, a fazer emissão agora comigo, Cláudia Semedo, e é mesmo para as estrelas que vamos olhar. Porque a Madame Lau, já sabem, não é? Ela só pode estar cá na última sexta-feira do mês. Tem uma agenda...
1: Vida muito ocupada.
0: Uma vida muito ocupada, uma agenda completíssima. Mas fez-nos o favor de deixar uma previsão para todos os jogadores do plantel do Benfica.
1: E atenção, porque na hoje... vida ocupada dela teve tempo para todos os jogadores.
0: Não, todos. Foi assim mesmo muito, muito querida. Mas ela até fez mais do que isso, Pedro. Ela, como percebeu que estavas a fazer a emissão comigo... também preparou uma previsão
1: não
0: para
1: posso.
0: Ti.
1: Não
0: ah,
1: posso.
0: Pois é, ah, pois é. E ela diz assim, Pedro, os astros estão alinhados e prometem-te um dia em que a tua capacidade de análise estará ao nível de uma revisão do VAR. Vais reparar em pormenores que escapam aos outros, talvez os calções curtos, que há pouco dizias,
1: olha,
0: e encontrar respostas para perguntas que ninguém se lembrou de fazer. O único risco é tentares confirmar a previsão antes de ela acontecer. Não caias nesse engodo.
1: Aliás, eu diria que isso é o que eu tenho feito a manhã toda. É a descrição da minha manhã, é isso.
0: Mas está a correr muito bem, para já está a correr muito bem. Há pouco disse que íamos à nossa linha de defesa, vamos ver como é que estão as nossas imunidades para hoje. Langley, gêmeos, o teu superpoder é pensar depressa, o teu desafio é não tentares resolver duas jogadas ao mesmo tempo. Uma boa decisão vale mais do que duas ideias brilhantes, mas atenção, terá sempre duas ideias brilhantes, não me parece mal. Circati, balança, procuras equilíbrio até quando o jogo ameaça virar caos. Os astros pedem-te uma coisa, equilíbrio sim e decisão nunca. Hoje o momento certo é teu. Bah! Sagitário, a aventura chama por ti e o corredor direito parece uma entrada sem portagens. Avança com coragem, mas confirma sempre se há alguém a cobrir-te as costas.
1: Olha.
0: E agora vamos saber o que é que reserva o dia de hoje para Peixinho Dal. A tua intuição pode antecipar aquilo que os outros ainda não viram? Se a bola parecer adivinhar o teu caminho, não é magia, é leitura de jogo. Mas podes chamar-lhe magia na mesma, até porque estás a jogar contra escoceses. Gabriel Índio, Leão. Tens energia para ocupar o palco. A previsão é de uma oportunidade para mostrar personalidade. Só não confundas confiança com a obrigação de resolver o jogo sozinho. Sim, jogar em equipa sempre. El Caruani, balança. O universo favorece a precisão e as decisões bem medidas. Se surgir o momento para um cruzamento, escolhe o destino com carinho. Há colegas à espera de uma encomenda. Tomás Araújo, touro. Firmeza, paciência e pés bem assentes no chão. A tua missão é ser a rocha quando o jogo abana. O Celtic pode trazer vento, mas tu não vais sair do sítio certo. Banjaki, carneiro, e também José Neto, carneiro, a terminar. A energia está no máximo e a vontade é atacar tudo o que mexe. Excelente, só há uma regra astral. Primeira decisão certa, depois

0: Pois o foguete. Ok, Banjaki. José Neto, os astros favorecem a coragem de quem não se encolhe perante desafios grandes, entra com confiança, aprende com cada movimento.
1: Olha,
0: gostei. Gostei. Parece-me bastante equilibrado aqui o alinhamento dos astros para a nossa equipa. E gostaste do teu alinhamento?
1: Gostei. E olha, antes de seguirmos em frente, se, como é habitual nos jogos das competições europeias, há sempre publicada na página do Benfica uma
0: ilustração,
1: uma ilustração da Marta Santinho.
0: Sim, que trabalha no Benfica, já cá esteve na Benfica FM, incrível ilustradora.
1: Que já está disponível. Portanto, se quiseres ver, foi publicado há alguns minutos, já podes ver a nova ilustração para este jogo com o Celtic. Tem a particularidade de ter Prestiani em grande plano.
0: Pois, tu não tens filtro para cuscos, não é? Portanto,
1: não.
0: Pareceu-me ver uma pulguinha.
1: Sou um livro aberto, Cláudia, não tenho nada a esconder.
0: Sou um jornal aberto.
1: Sim. Vemos um trevo de 4 folhas, portanto, sorte. Aqui também, vem aqui dentro
0: da lógica escocesa, não é?
1: Exatamente. Duendes, coisas, potes de ouro, pelo menos é isso que eu penso.
0: Arco-íris.
1: Portanto, olha, fica aqui o convite para irem ver.
0: Está muito giro. Para espreitarem a página.
1: Gostei muito. Já deixei um like.
0: E já agora, tu hoje vais-nos falar de, neste momento, vais-nos falar de reencontros.
1: Olha. E não é que venho mesmo.
0: Não é que vens mesmo.
1: Sabes que eu até fiquei na dúvida se querias adiar este momento, mas sendo assim.
0: Eu vou contigo.
1: Eu não me faço rogado.
0: Quando tu quiseres.
1: O que é que eu vinha aqui dizer? Eu vinha dizer que entre Benfica e Celtic, para além destas ligações que já temos vindo a falar, há também jogadores que representaram e um que representa ainda o Celtic que também jogaram no Benfica. No passado foi o caso do Jorge Cadete, há mais tempo, Paulo Bernardo, relativamente recente, um jogador que foi formado no Benfica, e atualmente Jota Filipe. Eu acho que muitos benfiquistas se lembram de Jota Filipe. Jovem, formado no Benfica, teve algumas oportunidades na equipa principal, acabou por sair e nesta altura é um dos jogadores de destaque desta equipa do Celtic. Vamos por isso ouvir o que o Diogo Rosa nos falou sobre o Jota.
2: Jota chegou às Águias com apenas 7 anos e representou o Benfica entre 2007 e 2022. Nos encarnados, chegou até à equipa principal, onde fez parte da conquista do campeonato em 2019 e da Supertaça em 2020. No Celtic, foi um sucesso imediato e caiu nas graças dos escoceses, que não tardaram em demonstrar todo o carinho pelo jogador. Até ao momento são 100 jogos, 33 golos e 28 assistências para Jota com a camisola dos Católicos, onde já ganhou também 3 campeonatos, uma taça e 2 taças da Liga. O extremo voltou recentemente a jogar pelo Celtic, depois de ter recuperado de uma lesão que o afastou dos relvados durante 18 meses.
1: O percurso de Jota Filipe, a ligação do jogador ao Benfica e também ao Celtic, Jota que recentemente regressou de lesão, foi este fim de semana, regressou, foi muito aplaudido, esteve praticamente 1 ano e meio sem jogar e agora está de volta, mas pelo facto de ter começado a época lesionado, não foi inscrito na Liga Europa.
0: Sim.
1: E portanto hoje não será um dos jogadores disponíveis para jogar, mas creio que estará por cá.
0: Vai ser um reencontro bonito. Olha, e por falar em reencontros, o Gonçalo Alves está ansioso para o reencontro da nossa dupla, porque ele diz assim: olá, bom dia, Cláudia e Pedro, que grande dupla, estou a adorar a emissão. Tenho a dizer, é que estou com algum receio de perder o emprego, porque a prestação do Pedro Castro Alves é absolutamente brilhante.
1: Nada
0: abraços
1: disso,
0: e beijinhos.
1: Até porque eu também sou preciso noutros sítios. E o Gonçalo é insubstituível e ele está a gostar porque ainda não percebeu que está a haver aqui um complô para ouvirmos de kilt.
0: Pois
1: se
0: é,
1: souber,
0: Gonçalo,
1: se calhar não fica tão contente.
0: Mas não está sozinho nisso, porque a promessa era que se ganharmos, ou quando
1: não,
0: ganharmos,
1: é
0: vem toda a gente. Vem toda
1: se,
0: a gente.
1: Se ganharmos a Liga Europa, vimos todos de quilt. Mas o Gonçalo vai ter de vir de quilt antes.
0: Vais ter de vir de quilt amanhã, Gonçalo.
1: Amanhã também não sei. Também, de repente subimos muita fasquia.
0: Faz a depilação. Não, quando ganharmos o jogo hoje, amanhã vem
1: olha,
0: de quilt.
1: Nem mais. Está combinado.
0: Noah Kahan, The Great Divide, é que ouves já a seguir a saberes o que vais fazer hoje e no sábado.
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3: Eagle, hoje sou eu que faço as perguntas. Onde é que já se viu um clube ganhar o campeonato sem derrotas? 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
4: Não estou a ver.
3: Viu-se na temporada 72-73. O assustador rolo compressor dirigido por Jimmy Hagan tinha Eusébio, Humberto Coelho, Tony, Simões, Nené e companhia.
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5: Olá, eu sou Armand Sá. Uma das músicas da minha vida chama-se O Meu Lugar.

Escolha de Armando Sáez, atleta do Sport Lisboa e Benfica, que escolheu este O Meu Lugar, do DJ e produtor musical Sete Além. Música da minha vida, que também podes ver e ouvir, ver não, se calhar ver não consegues, mas ouvir na plataforma, agora não me está a vir o nome, da Benfica FM, que podes descarregar na App Store ou no Google Play. Aplicação, era isso que eu queria dizer, aplicação. Agora vais ouvir esta reinterpretação do 1904, ano da fundação deste nosso glorioso, pela voz da Ana Bacalhau.

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1: Grande Badocha ao vivo com este Deixa o Clima Rolar no concerto balneário e acho que é mesmo esta a tónica para hoje, não é? Vamos entrar para matar, entrar para ganhar, entrar para vencer. Hoje joga o maior especial 12 horas à Benfica, está a acontecer hoje o dia inteiro, mas às 7 da tarde já sabes, quem agarra na emissão é o Jorge Freitas e vais ter direito a tudo, relato, pré-jogo e a seguir conferência de imprensa com o grande treinador Marco Silva. Hoje tenho como partner o Pedro Castro Alves, jornalista que também te vai trazer Olá. Várias curiosidades aqui ao longo do dia. Olá, Pedro. E o Gonçalo Alves estava preocupado porque diz que estás a ter um desempenho brilhante e está com medo de perder o lugar aqui.
2: Só o Gonçalo que é muito simpático.
1: Na emissão das 10 à 1 da tarde, mas o Hugo Cruz diz, concordo em absoluto com o Gonçalo. Grande transmissão hoje na Benfica FM com grandes informações relativas ao jogo de hoje e com curiosidades bem engraçadas, nomeadamente a boleia que Miriam Gonçalves deu ao Sr. José Augusto. Que privilégio! Cumprimentos para toda a equipa fantástica.
2: Obrigado, Hugo, és demasiado simpático.
1: Muito. Estou a adorar o teu tom de não, nada disso, isto não é um show, é só o nosso trabalho e estamos a fazer a melhor maneira possível, mas é muito obrigada. Entrar sempre com humildade, não queremos ser pronósticos.
2: Que na Benfica FM não há basófias.
1: Não há. Mas há muito trabalho, muito empenho para que tu tenhas o melhor de nós, sempre, qual Marisa diz, claro. Não é? E vaticina. Agora, Hugel e Solto, temos Jamaican, Bam Bam, para ouvir e a seguir Guns N' Roses, Sweet Child of Mine.
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0: São os Guns N' Roses com este Sweet Child of Mine na Benfica FM, mística para os teus ouvidos. Quando passam 10 minutos do meio-dia, hoje joga o maior especial, 12 horas à Benfica, comigo, Cláudia Semedo, e também com o Pedro Castro Alves, jornalista que hoje me acompanha nesta emissão especial. E agora está na altura de pedirmos aqui um reforço à dona Madame Lau, ela que preparou, tirou assim um tempinho da sua agenda ocupada para preparar aqui um horóscopo para as nossas estrelas, que hoje poderão entrar em campo. Toda a equipa, todo o plantel do Benfica teve direito aqui a uma pequena previsão. Até tu, Pedro Castro Alves, ela não se esqueceu de ti também.
1: Pois não. E eu, de facto, querida, identifiquei-me com
0: aquilo que ela
1: dela.
0: Disse.
1: Porque assim, a previsão para o dia chegou já quase ao meio-dia, portanto, meio-dia já tinha acontecido, e eu, de facto, consegui identificar que metade do dia estava a bater
0: certo. Já estava a bater
1: certo. Vamos ver o resto.
0: Agora vamos ao nosso meio-campo, e ela não está com meias medidas. Barrenechea, Gêmeos. Tens várias soluções na cabeça e o dom de mudar o rumo de uma jogada. A previsão, uma escolha inteligente pode abrir uma avenida. Não precisas de explicar a jogada, basta fazê-la. Ou seja, deixar a magia acontecer, não é?
1: Já está.
0: É o que me parece. Orsens, Sagitário, o teu espírito aventureiro encontra-se com uma missão de equipa. Hoje, o passo certo pode ser mais heróico do que a corrida mais longa. O universo também recompensa quem facilita a vida aos outros.
1: Que é um trabalho que o Orsens costuma
0: fazer. E muito bem.
1: Portanto, está a bater certo.
0: Está a bater certo. Sudakov, Virgem, o detalhe é teu aliado. Os astros aconselham-te a reparar no espaço que ninguém viu e a não perder tempo com o que já correu mal. A próxima jogada merece toda a tua atenção. Ou seja, o passado deixar para trás, rumo ao futuro, é isso?
1: Eu fiquei preso no... O Sudakov é signo virgem?
0: É.
1: É de que dia?
0: Ah, não sei, sabes, do dia, não sei o dia exato, mas já vamos procurar, já vamos procurar.
1: Não tem problema nenhum que eu vou confirmar.
0: Mas gostaste que partilhassem o signo, foi isso?
1: Acho que agora percebo esta a ligação que nós tivemos ontem. Provavelmente só eu é que senti, mas...
0: O que aconteceu ontem? Conta-me.
1: Não, eu estive na conferência de imprensa e ele esteve lá na conferência. Portanto, ele faz anos 2 dias depois de mim.
0: Ah, faz anos dia 2 de setembro?
1: Dia 1 de setembro.
0: 1 de setembro, porque...
1: Nasceu
0: agosto
1: foi algum
0: dias.
1: Tempo depois de mim, mas isso não interessa.
0: Não se nota nada.
1: Não.
0: Estás
1: não,
0: super
1: não.
0: bem conservado.
1: Sim, ele tem um ar jovem. Portanto, o problema não é ele que parece mais velho. Posso ser eu que pareço mais novo.
0: Manu, Gêmeos, vais precisar de pensar e agir... Quase ao mesmo tempo. A boa notícia é que tens licença cósmica para surpreender. Gosto disto. A má, má notícia não queremos, Madame Lau. A má notícia é que o relógio não abranda para ninguém. Pronto. Ah, pronto. Está bem. Isso é verdade.
1: Pronto, sim. É como...
0: Não, o tempo não para.
1: O relógio não para.
0: Barreiro, Peixes. Sensibilidade e trabalho de equipa andam de mãos dadas. O teu radar pode encontrar o colega livre no meio do trânsito. Se a intuição te disser para aparecer na área, ouve. Portanto, seguir a intuição. Gostamos disso.
1: Parece-me bem.
0: Agora, Echeverry, não só temos o primeiro nome que partilhamos, mas também é Capricórnio. Portanto, partilhamos também o signo. A ambição está alinhada com a disciplina, não tens de fazer tudo num só lance. Constrói o teu momento. Os astros prometem que a persistência pode transformar uma boa ideia numa oportunidade real. Eu, por acaso, achei que ele, neste último jogo, entrou super, super bem.
1: Aliás, ele só entrou em 2 jogos e entrou sempre super bem.
0: Sempre super
1: bem. Ontem ele também levou muitos elogios do Sudakov na conferência de imprensa.
0: Cláudia está contigo, sempre. Para fechar, Palhinha, Caranguejo, teu instinto protetor está em alta, o universo pede-te que protejas a equipa sem te esqueceres de olhar em frente. Há noites em que o melhor escudo é também o início do ataque.
1: Ora, aí está.
0: Fechamos bem.
1: Fechamos em grande.
0: Parece-me que fechamos em grande. Daqui a pouco o nosso querido Pedro Castro Alves vai-nos falar sobre algo que não estava
1: não
0: planeado.
1: Aliás, podemos aqui desvendar por trás da cortina que a Cláudia, normalmente, quando eu vou falar, sabe do que é que eu vou falar, porque nós temos aqui
0: um alinhamento.
1: Maravilhas de tecnologia em que ela consegue ler o meu texto, pronto, coisas dessas. Mas eu fiz questão de, no próximo, é surpresa.
0: Ai, vais-me surpreender.
1: É surpresa que eu acho que é engraçado. Também não quero elevar demasiadas expectativas, porque calma. Já disse que isto é tudo com muita humildade. Mas, pronto, achei mais giro e achei que era mais giro se não soubesses.
0: Muito bem. Sabes que eu gosto de improvisos. Eu gosto muito de improvisos. Nuno Ribeiro traz-nos Saloia, mas não te esqueças 93-1904. Faz como 236, faz como Sérgio Farinha, que diz: bom dia, hoje é para 5-0. Carrega Benfica. Vamos a isso.

0: merci beaucoup.
1: E agora vou ter de dizer qual saloia, merci beaucoup, também a Pedro Castro Alves, porque estou aqui preparadíssima para ser surpreendida. Gosto tanto quando estas coisas acontecem.
2: Olha, o que acontece? O que é que acontece aqui? Há pouco falámos de jogadores que representaram o Benfica e o Celtic. Inclusive, tivemos aqui uma peça do Diogo Rosa sobre o Jota Filipe, que joga neste momento no Celtic. Aliás, esteve lesionado, está a regressar, não está inscrito, não vai jogar. Pronto, não interessa. O que interessa é, falámos de outros dois nomes que jogaram no Celtic.
1: Sim.
2: Paulo Bernardo, que entretanto já saiu, foi um jogador formado no Benfica, e Jorge Cadete.
1: Sim.
2: Jorge Cadete, recordas-te de Jorge Cadete?
1: Sim, recordo-me de Jorge Cadete.
2: Cabelo.
1: Sim, sim, maravilhoso.
2: Jorge Cadete passou pelo Benfica, esteve uma época e meia no Benfica, mais ou menos. Jogou também noutros clubes em Portugal, foi um jogador que brilhou muito. Mas onde Jorge Cadete se destacou foi precisamente no Celtic.
1: Sim.
2: Não sei se te recordas da loucura de Jorge Cadete no Celtic, que era adorado pelos adeptos.
1: Era assim tipo a
2: adeptos.
1: Estrela, não é? Assim.
2: Era a estrela, foram só duas épocas, mas foram duas épocas de enorme vigor em que os adeptos se apaixonaram por ele. Aliás, ele há relativamente pouco tempo, há uns anos, regressou ao estádio do Celtic, foi homenageado e ele tinha uma canção.
1: Ai, não posso!
2: Ele tinha uma canção.
1: E tu trouxeste a canção?
2: E eu trouxe a canção.
1: Ah! Vamos ouvir.
2: Trouxe não só eu tenho um certezinho pequenino dos adeptos a cantar, mas trouxe também a letra. Porque se há coisa que eu gosto é quando os ingleses arranjam maneira de rimar nomes que não são ingleses com palavras inglesas. Então vamos ouvir adeptos do Celtic a cantar o cântico de Jorge Cadete.

0: Muito bem.
1: Eu basicamente ouvi Razanaz, nada.
0: Percebemos. Portanto, a primeira parte não aparece muito bem, porque está meio cortada. Isto é o melhor som que eu arranjei, é verdade. Pronto.
1: Não, mas este é o teu melhor.
0: A primeira parte é There's Only One, Jorge Cadete.
1: Ok.
0: E Puts the Ball in the Net. Portanto, eles conseguiram rimar
1: Cadete com Net.
0: Net,
1: não
0: rede,
1: tá, não
0: baliza.
1: Tá, não está muito mal.
0: Is Portuguese, and this course we diz. Walking in Cadete Wonderland. A minha parte, isto para mim, vamos agora ouvir, agora que sabemos a letra, vamos ouvir novamente. O There's Only One não se percebe muito bem, mas está lá. Pronto, a última parte já não aparece muito bem, mas pronto. Isto é mesmo incrível. Há inclusive os vídeos, só que o áudio Sim. ainda era pior, porque era áudio de estádio e não se percebia tão bem. Não que estes percebam muito bem, mas pronto. Do Jorge Cadete no relevado do Celtic Park. A agradecer os sim. adeptos, já muito tempo depois, já como ele está agora, a ir lá agradecer, foi homenageado e depois ele começa a cantar e os adeptos começam a cantar com ele e é sim. a loucura total. E pronto, eu ao longo da minha vida já falei muitas vezes com o Jorge Cadete naquelas coisas de entrevistar antigos jogadores e coisas do género. E sempre que com colegas jornalistas se fala de Jorge Cadete, qual é a primeira coisa que vem à cabeça? Jorge Cadete
1: e
0: Puts the Ball in the Net.
1: Ai, adoro. Pronto. Agora já não vou conseguir tirar isso da minha cabeça.
0: E é importante não esquecer. Eu acho que a memória coletiva está a deixar cair isto no esquecimento e eu acho que é importante estarmos sempre a recordar.
1: Temos de resgatar. Tu sabes que eu sou assim super fã de homenagens. São coisas que me deixam assim bastante emocionada. Aliás, ontem tivemos aqui um aniversário, mas também uma homenagem, não é?
0: É verdade.
1: Ao Tony. E eu fico sempre bastante, bastante emocionada com estas situações. Mas agora vou-me rir um bocadinho sempre que pensar no Jorge Cadete.
0: Lá está.
1: Puts the ball in the net. Gosto muito. 93904236, manda-nos uma mensagem, faz como o Filipe Lima, que diz: um bom dia do Luxemburgo. É tão bom ouvir uma Patrícia de Cabo Verde, Cláudia Semedo, na Benfica FM. Carrega Benfica, 3-0 para o jogo de hoje. Diz-nos o que é que tu achas, como é que vai ficar este resultado. Obrigada, Filipe, por teres deixado aqui também o teu palpite. 93-1904-236. Daqui a pouco voltamos às previsões da Madame Lau para os jogadores. Atenção, faltam os nossos avançados e também o nosso Mister Marco Silva. Agora temos música, Temper City com Self Aware e logo a seguir os 4:30, quem me vê.
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0: 4:30 e Luís Trigacheiro, quem me vê na Benfica FM, mística para os teus ouvidos, neste Hoje Joga o Maior especial 12 horas à Benfica, comigo Cláudia Semedo e com o jornalista Pedro Castro Alves.
1: Castro.
0: Na ausência de Gonçalo Alves, temos Pedro Castro Alves.
1: Lá está, o apelido mantém-se.
0: Não são família, não é?
1: Não, não, não, mas é quase.
0: É quase,
1: somos,
0: não é?
1: Aqueles
0: amigos
1: que
0: nós escolhemos, não é? Muito bom. Olha, quem não escolheu e brindou toda a gente com uma previsão foi a Madame Lau, que foi muito querida, tirou um bocadinho do seu tempo muito ocupado para nos fazer aqui uma previsão para todos os nossos jogadores. Já falámos sobre os guarda-redes, já falámos sobre a nossa defesa, já falámos sobre o meio-campo e agora está na altura de avançarmos com os avançados, com certeza. E começamos com o Luca Bacchio, que é balança. Sabias que o Luca Bacchio é balança?
1: Não fazia ideia. Aliás, eu tenho ficado surpreendido pelos diversos signos, porque tu vais dizendo quem é que é o quê, e eu fiquei... Acho que era o Circati que também era balança, e eu, quando disseste, pensei, por acaso tem cara de balança.
0: A sério? Achas que o Circati tem cara
1: Sim,
0: de...
1: Sim, é isso, e o Dal é peixe.
0: O Dal
1: também
0: é
1: tem
0: peixinho.
1: Cara de peixe.
0: Agora estava aqui, é verdade, fixaste muito bem, o Circati é balança.
1: É para provar que isto foi mesmo um pensamento que eu tive, não estou a inventar agora.
0: Mas eu acredito em ti, não fosses tu uma pessoa seríssima, um jornalista seríssimo.
1: Sim.
0: Agora, Luca Bacchio é balança e temos aqui, o teu charme está a desequilibrar os outros sem que tu percas o equilíbrio. A previsão aponta para uma decisão que pode fazer a diferença. Se houver espaço, aproveita. Se houver dois defesas, inventa um terceiro caminho.
1: Parece-me bem, bate certo.
0: Bate certo. Kaminski, gêmeos, a velocidade de pensamento é a tua aliada. Os astros recomendam que ataques o espaço antes de ele desaparecer. O segredo é simples, quando os outros ainda estão a pensar, tu já estás a correr.
1: Aliás, olha, mas olha que agora o Kaminski surpreendeu-me, gêmeos. Acho que é o primeiro que me surpreende, não estava à espera. Também não sei o que é que estava à espera. Se é daquelas coisas que só sabes se parece bater certo ou não.
0: Olha, e quem é que te cheira a escorpião?
1: Ui, tem de picar.
0: Eu diria, picar bastante.
1: É assim... eu diria Prestiani, mas não sei porquê.
0: É com P.
1: É o Pavlidis.
0: Mas é o Pavlidis.
1: Ah, também podia ser, eu estava a pensar em golos.
0: Sim, ela diz mesmo, a tua intensidade está no ponto, a previsão é de uma noite em que a persistência conta tanto quanto o talento. Se a primeira oportunidade fugir, não lhe guardes rancor, prepara a segunda.
1: Mas por acaso, a parte dos golos sim, mas o Pavlidis tem um ar tão simpático.
0: Tão doce, não é? Ele por acaso tem assim um ar meiguinho.
1: Não tem um ar de escorpião, aquela personalidade mais...
0: Mas olha que eu tenho uma escorpião em casa e eu estou muito surpreendida, porque eles têm as duas coisas. São, tanto picam, como são assim uns docinhos.
1: Eu também tenho uma,
0: super intensos.
1: Também tenho uma escorpião em casa.
0: E também é docinha, super intensa.
1: Depende do dia. Depende do que eu fizer.
0: É a tua mãe.
1: É a minha mulher.
0: Muito bom, muito bom. Pois é, tu agora és um homem casado.
1: Pois
0: estava
1: é,
0: a pôr-te ainda
1: é,
0: em casa dos teus pais.
1: Pois.
0: Sheldrup, gêmeos, bate certo?
1: Sheldrup, diria que sim. Sim.
0: A tua criatividade está em alta e a rotina não te serve. Os astros sugerem uma jogada inesperada, daquelas que obrigam a bancada a levantar-se antes de perceber o que é que já aconteceu.
1: Olha, e é verdade.
0: Parece-me bem. Está muito alinhadinha a nossa Madame Lau. John Duran, algum palpite de signo?
1: John Duran... Assim, uma coisa com estilo.
0: Muito estilo, Sagitário.
1: Sagitário.
0: Muito estilo. A tua palavra do dia é ousadia. Se surgir uma oportunidade, não precisas de pedir autorização ao zodíaco. Arrisca com critério e deixa o guarda-redes adversário consultar o seu próprio horóscopo depois.
1: Olha.
0: Muito bom, gosto disto.
1: Isso é o próximo passo, é ver o horóscopo dos adversários.
0: Dos adversários. Prestiani, não é escorpião, ficas a saber.
1: Ok.
0: Não é peixe, mas também tem aguinha. É aquário. É aquário, como o meu papá.
1: Pois.
0: Olha, o pensamento original pode ser a chave para abrir uma defesa fechada. Hoje o universo não quer que copies ninguém, quer que surpreendas com a bola colada ao pé e a confiança no máximo. E é o que temos visto.
1: E olha que faz sentido.
0: Prestiani.
1: Porque Dal é peixe.
0: E eles os dois
1: e
0: andam ali numa boa
1: é
0: comunhão.
1: Agora está tudo explicado.
0: Está tudo explicado.

0: Estava a ir ver os signos.
1: E o que é que nos reserva o touro? Rafa. Ui. Persistência e velocidade podem parecer uma combinação improvável, mas os astros...

0: Gosto tanto desta malta jovem que se está a chegar ao clube. Gosto mesmo muito. A juventude traz curiosidade e coragem para experimentar. A tua previsão é um convite a sonhar sem pressa. Aproveita cada oportunidade, aprende com cada lance e lembra-te de que o futuro também se constrói no presente.
1: Boa mensagem para o Anísio.
0: Não é? Uma mensagem assim muito, muito bonita. Gostamos disto. Agora, fica a faltar. Quem?
1: Fica a faltar o nosso Mister.
0: O nosso Mister, mas é a seguir a ouvirmos outro Mister, grande Mister, José Cid.

0: Todos os rapazes da Benfica FM têm de vir de kilt.
1: Não é todos. É só os que são portadores de kilt.
0: Será que o Gonçalo tem boa perna?
1: É para quase certeza.
0: Não é? É o Celtic nunca ganhou aqui na Luz.
1: Não é só nunca ganhou. É perdeu sempre. Que é diferente.
0: Eu ficava pelo 3-0, porque eu também depois fico com pena quando eles saem daqui assim muito cabisbaixos.

0: São simpáticos. E usam saias.
1: E gostam de fadas. E gostam de duendes.
0: Também. A história dos Lisbon Liars e Lions.
1: Lisbon Liars. Tu estás a querer trocar o nome aos rapazes.
0: Estou a querer trocar o nome de tudo.
1: Eles já vão perder logo à noite. Ficam aqui os conselhos para os nossos guarda-redes. Trubin. E o que é que a Madame Lau escreveu sobre ele? Os astros prometem protagonismo e uma oportunidade para brilhar. Conselho cósmico. Não precisa de rugir hoje. Basta fechar a baliza. A sua noite promete valer ouro. Para Samuel Soares, tens duas personalidades, uma tranquila e outra que aparece quando a bola vem na tua direção. Hoje, confia na primeira, mas deixa a segunda tratar dos remates. Hoje joga o maior especial 12 horas à Benfica, aqui na Benfica FM. E hoje estou muito bem acompanhada também com o Pedro Castro Alves.
0: Tenho de ir ali ter uma conversa com o nosso colega Tomás. Então, mas aproveita-se os erros das pessoas em direto para depois fazer chacota no highlight.
1: Tu sabes que aqui no Sem Medos nós temos esta coisa de abraçar a falha como algo que faz parte do ser humano
0: e
1: que até
0: faz.
1: Dá coisas muito cómicas e engraçadas.
0: Dá.
1: E hoje...
0: Mas eu tenho a perceber se houve aqui malícia. Não parece.
1: Nosso querido Tomás Figueira não tem maldade naquele corpo, até porque ele nasceu, não sei se nasceu, mas pelo menos vive em São Domingos de Rana, sítio onde eu já vivi e, portanto,
0: e
1: certeza que é boa
0: há,
1: pessoa.
0: Não há pessoas malvadas.
1: É uma bondade
0: de uma ponta à outra. É assim que se entra na marginal até sair, é sempre com bondade.
1: Bondade.
0: Eu fico logo inundado de uma bondade quando passo lá.
1: Então, e tu não vês nas placas na marginal? Dizem
0: bondade.
1: Todas.
0: Dizem bondade?
1: Bondade gera bondade.
0: Ah, é?
1: Todas? Não.
0: Ah, agora estava a acreditar. Podia ser.
1: Mas olha, é uma boa sugestão
0: para fazeres à junta
1: é?
0: De freguesia.
1: Eu acho que, por acaso, eu acho que em todas as ruas devia haver assim uma mensagem inspiradora.
0: Ou todas as ruas, é que há muitas ruas. Podia ser, cada freguesia tinha assim tipo um sloganzinho com motivador.
1: Ah, isso era giro.
0: Era giro.
1: Nós os dois, quando nos juntamos, Gonçalo Alves, tu põe-te a pau.
0: Não, o Gonçalo, mas é que o Gonçalo também traz outra. O Gonçalo também traz outra pimenta.
1: Não, o Gonçalo é muito, muito giro, muito criativo. Fazes falta aqui, sempre, Gonçalo.
0: É verdade.
1: O Gonçalo vai estar contigo também nesta emissão especial de hoje, Jogo ao Maior, especial 12 horas à Benfica, mas já é mais ao finalzinho da tarde. Não é nada ao finalzinho da tarde.
0: É antes do jogo.
1: Agora fiquei na dúvida se vinha aí a Carolina Silva ou se vinha aí o Gonçalo. Acho que vem o Gonçalo.
0: Não, vem a Carolina Silva.
1: Olha, estou toda trocada. Sabes quem é que nunca se troca?
0: Não sei.
1: É a Madame Lau.
0: Exatamente.
1: Há quem consulte Nelly the Elephant, há quem consulte Polvo Pol, é um trava-línguas.
0: Olha,
1: Polvo Pol.
0: É como os Lisbon Lions.
1: Não é? Há quem consulte o gato Aquiles. Aqui temos, obviamente, o Oráculo da Luz. Já falámos sobre os nossos guarda-redes, os nossos avançados, o nosso meio-campo, a nossa defesa e agora a Madame Lau preparou aqui um destaque especialíssimo para o nosso Mister. O nosso Mr. Marco Silva nasceu a 12 de julho de 1977, portanto é caranguejo.
0: O primeiro caranguejo.
1: Não há nenhum caranguejo
0: no plantel.
1: Fica-lhe bem, que é o signo de quem protege os seus, mas não dispensa uma boa dose de estratégia.
0: Faz todo sentido.
1: Faz muito sentido. Os astros favorecem a leitura de jogo, a capacidade de adaptação e as decisões tomadas no momento certo. Mas atenção! Hoje, mudar aos 60 minutos pode ser genial. Ou transformar o banco numa assembleia de especialistas. Confie na sua intuição, Mister. Muito enigmática.
0: Ele tem de confiar na dele porque nós também confiamos.
1: Sim, não, mas enigmática porque ela aqui é muito direta. Hoje, mudar aos 60 minutos pode ser genial. Ou transformar o banco numa assembleia de especialistas.
0: Olha.
1: Confiar também na intuição dos outros.
0: Pois. Até porque há equipa técnica.
1: Sim. Ai, gosto disto. Acabar assim com esta toada meio enigmática.
0: Até a música até mudou.
1: Não é?
0: Leva até assim. Ficou mais mística.
1: Ficou mais mística. For your ears.
0: For your ears.
1: For your ears. Pedro Castro Alves, foi um prazer fazer este especial contigo.
0: Igualmente.
1: Tu que foste aí um herói desde as 7 da manhã.
0: Ora é essa. Vim
1: aguentaste
0: para isso.
1: Aguentaste Miriam Gonçalves, aguentaste Cláudia Semedo.
0: E agora passo a bola para Rui Cid.
1: E eu passo a bola para Carolina Silva, que já estão aqui connosco.
0: Ui,
1: já
0: que
1: estão
0: grande
1: aqui
0: dupla que vem aí.
1: Prontíssimos para entrar em campo. Como estão, meus amores? Grande é o Rui Cid.
2: É bela e o monstro, na verdade.
1: Esse é literalmente, não é? Esse é literalmente.
3: Muito alto.
1: E então, contem-nos aqui um bocadinho. Preparados para esta emissão especial 12 horas à Benfica, do Hoje Joga ao Maior?
3: Sim, é um dia especial, jogo em casa. Estou muito ansiosa, vim de vermelho, como tu, Cláudia.
1: Pois é, estamos em match e match.
2: Eu vim de branco, que é assim.
3: Também
2: estamos
3: conta.
2: De vermelho e branco, como ao Benfica.
1: Pois é, estás com

0: com a fatiota oficial da Benfica FM.
1: É, diz que sim.
0: Casaco preto e t-shirt branca.
2: Vocês também estão.
0: Agora nós estamos, o Pedro tirou o casaco, mas também está aí com a sua t-shirt branca. Só não trouxe foi o calção.
2: O Rui já está a tirar o casaco
1: dele.
2: Para ficar...
0: Sim. Com a dele. só não trouxe foi o calção curtinho e assim ficava parecido com os jornalistas escoceses.
3: Exatamente, com o tal
0: não. Jornalista escocês.
1: Mas as calças têm um padrão,
3: um padrão chamativo.
1: Eu hoje de manhã ouvi-te propor um kilt ao Gonçalo.
3: Não, atenção, há aqui duas questões.
1: Vai ser tu atrás.
0: Há duas promessas, não há duas promessas.
3: Sim, tu também estás envolvido nesta marosca. Tu não sabes, mas estás. Porque isto é duas coisas. Primeiro é, ganhamos hoje, Gonçalo Alves vem amanhã de kilt.
1: Amanhã já.
3: O amanhã foi a Cláudia que disse.
0: Se ganharmos hoje, o Gonçalo traz amanhã.
3: Pronto. Se o Benfica ganhar a Liga Europa, temos de ir todos de kilt. Foi acordado ontem durante a conferência de imprensa.
0: Ah, eu também? Não percebi. São os jornalistas?
2: São os rapazes, não é?
3: Normalmente
0: o kilt é dos rapazes.
1: Pronto. Só não percebi aí uma coisa.
3: O que é?
1: O se.
3: Se, exatamente.
0: Não, é o quando, não é?
3: Eu vou já ver onde é que se aluga quilts.
0: Eu acho que fazes muito bem. E Gonçalo, tira também o teu do armário, porque amanhã quero-te ver de pernoca ao Léo.
2: Vocês sabem onde é que o Gonçalo
1: está? Estás a pedir ao Gonçalo para sair do armário, isso?
2: Não, ele vai a sair do cabeleireiro, porque ele enviou-me uma foto, está a pôr-se todo bonitinho.
0: Foi
2: esta emissão.
0: Foi fazer o pé de
2: cabelo. Foi ao cabeleireiro.
0: Ai, que lindo.
3: Vai desão.
2: Barbeiro.
0: Ao barbeiro, não é? Deve Sim. ter ido tratado a barba e do cabelo.
2: Pois, para ficar toda fiadinho. Foi esta emissão.
0: Meus queridos, passamos, está passada a bola, não é? Agora é convosco.
1: É matar no peito e seguir em frente.
0: Pronto, e ficam muito bem. Ficam com o Alex Warren também, com Passenger.
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0: Obrigada.
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2: Tem uma ótima quinta-feira com a Benfica FM. Hoje, dia de jogo em casa, o Benfica recebe o Celtic.

0: às 8. É a segunda jornada da Liga Europa, dia especial, tal como esta emissão. Já sabes, hoje joga o maior especial 12 horas à Benfica. Como sempre, a Benfica FM traz-te tudo aquilo que precisas. É ficar desse lado. Eu sou Carolina Silva, fico contigo a partir de agora e seguimos viagem com Guia Ali, No Matter Where I Go.
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Summer of 69 a tocar na Benfica FM, Bryan Adams. Hoje é dia de jogo e já se sentem os ânimos lá fora. Assim que cheguei, fui comprar um pão com chouriço para ser o meu almoço de hoje. Estava desejosa em dia de jogo, não falha. Imensos adeptos a desfilarem com o manto sagrado. Está maravilhoso o ambiente lá fora. Se por acaso vieres ao estádio...

0: Carolina Silva, não estou sozinha, tenho comigo o jornalista Rui Cid ao longo desta emissão. Uau, estás todo sorridente. Olá.
1: É bom estar aqui.
0: É felicidade por estar aqui comigo.
1: Claro.
0: Luís Marvão não está porque decidiu fazer a animação no estádio e muito bem.
1: E muito bem, muito bem.
0: Mas isto significa aqui que eu acho que tu vens substituir.
1: Cada macaco no seu galho.
0: Estás
1: calma.
0: Pronto para ser co-host?
1: Estou pronto.
0: Pode ser para sempre.
1: Vamos ver, acho que não.
0: Se portares bem, o Luís Marvão se calhar vai ser despromovido. Vamos ver como é
1: ou
0: que isto
1: ou promovido às notícias, pode ser.
0: Ah, sabes que ele tem um alter ego, como é que se chama? É Rui
1: Medeiros.
0: Ah, não. Olha, era Rui, aqui. Tenho aqui o Diogo Rosa. Não, não é. Ai, não me lembro. Ele não me vai perdoar
1: engraçada.
0: Por dizer mal o nome do alter ego dele. Mas ele está sempre a dizer, se algum dia um jornalista faltar, eu estou
1: pode
0: pronto.
1: Ser ele.
0: E coloca uma voz assim. Tô,
1: ele tem uma bela voz.
0: Não,
1: dúvida.
0: É o sonho dele, ser jornalista em algum momento da sua vida.
1: E tem pinta de pivô, pode ser pivô.
0: Sim, sim, ele é alto como tu.
1: Exato.
0: Tu és mais, eu acho que não há ninguém nesta equipa mais alto do que Rui Cid. É o regresso das águias à Liga Europa e, como é habitual, ontem assistimos aqui à conferência de imprensa às palavras do Mister sobre o jogo de hoje.
1: É sempre assim, nas vésperas dos jogos do Benfica, Marco Silva fala aos jornalistas, antecipa o jogo do dia a seguir, neste caso com o Celtic, segunda jornada da fase de Liga da Liga Europa, fase regular, se preferirem. E como é natural, obviamente, que o treinador do Benfica diz que as águias vão à procura de uma vitória.
0: Agora sim.
1: Vamos recuperar essas declarações do Marco Silva, o treinador do Benfica, que naturalmente espera uma vitória no jogo mais louco.
2: Um adversário que tem a tarimba de jogar sempre para ganhar, um adversário que está habituado a conquistar títulos. Espera-nos um jogo difícil, que nós queremos dar continuidade àquilo que foi o nosso começo e mostrarmos o porquê de estarmos a jogarmos em casa e darmos continuidade àquilo que têm sido os nossos jogos em casa.
1: Marco Silva diz que o Celtic vai também procurar os 3 pontos no jogo de mais logo às 20h. O Benfica venceu o primeiro jogo em Milão, 2-0. Na altura, Marco Silva fez uma autêntica revolução na equipa, lançou vários jogadores no 11, jogadores que não tinham sido utilizados, tão utilizados. Ora, foi questionado sobre se o Benfica é um dos candidatos a vencer a Liga Europa, depois
0: claro.
1: dessa vitória em Milão, casa sempre difícil, esse jogo em San Siro. Marco Silva põe um bocadinho os pés na terra, ou pede para que se trave um pouco a euforia. Lembra que há muito caminho para percorrer.
2: Até provarmos que podemos chegar à final, ainda há muito caminho, muito trabalho, muita vitória e muitos 3 pontos para serem disputados. Satisfeitos com o começo, humildes o suficiente para perceber que só pelo nome não adianta ir lá e provar jogo após jogo que temos grandes ambições e que queremos chegar até ao final nesta competição.
1: No fundo, esta ideia de que as camisolas não jogam, é uma camisola pesada do Benfica, claro que é, tem muita história, mas é preciso que depois os jogadores e a equipa em campo possam produzir bons jogos e conseguir vitórias. Há muito caminho a percorrer, lembra o treinador.
0: Que mas a euforia também é bom.
1: É boa,
0: esta
1: onda vermelha é
0: também uma forma de manifestar,
1: claro.
0: Não é? Para quem gosta daquelas coisas da lei da atração, temos que sentir que já está a acontecer para se realizar mesmo.
1: E quantas mais vitórias, mais
0: sim,
1: essa
0: sim.
1: onda cresce, mais
0: é
1: essa
0: isso,
1: euforia cresce, que passa para os jogadores,
0: claro.
1: É indiscutível. Ora, nesta conferência de imprensa, e falando precisamente na onda vermelha, Marco Silva pediu o apoio do público, naturalmente conta com esse apoio das bancadas.
2: Esperar com o apoio dos nossos adeptos, que é fundamental para nós, tem sido claramente o 12º jogador para nós e podemos tornar aquele um estado de luz especial nesse aspecto, que o apoio deles é sempre muito mais difícil para os nossos adversários.
1: Marco Silva, que anunciou a titularidade de Trubin.
0: Ora, o regresso.
1: Sabes uma coisa? Trubin é o único jogador do plantel que é mais alto que eu.
0: Ah, pois, faz sentido. Eu adorava ver-vos um ao lado do outro.
1: Ele tem 1,99m, eu tenho 1,95m, portanto.
0: Temos que fazer isto acontecer, uma fotografia dos dois lado a lado.
1: Era giro. Sabes que ali no Estádio da Luz há.
0: Sim.
1: Aquela. Dois jogadores, tipo um placar com a fita métrica.
0: Em que dá para te colocares
1: pronto,
0: ao lado.
1: E eu fico assim, ligeiramente mais baixo que o Trubin. Ora, ao lado do Marco Silva estava também o Sudakov, que eu sei que é um dos teus preferidos, para não estar a cometer nenhuma inconfidência. O Sudakov, que falou e disse que esperava para logo um grande jogo.
3: Celtic. Like Benfica.
4: O Celtic é um clube grande, assim como o Benfica. Acho que vai ser um grande jogo. Sinto que nos preparámos bem. Tentamos sempre fazer felizes os nossos adeptos. Queremos desfrutar do jogo e, como sempre, vamos jogar para ganhar.
3: Like every game we play only for win.
0: Tu fizeste aqui uma confissão? Pronto, Sudakov. Eu gosto de todos, mas eu acho que o Sudakov

0: Tem um ar tão querido, tão fofinho. E ele partilha muito nas redes sociais o dia-a-dia com a sua família, com as filhas, com a mulher. Eu acho aquilo amoroso. Eu estou sempre a dizer ao Luís Marvão que adorava que um dia a mulher de Sudakova, Lisa Sudakova, viesse aqui ao estúdio contar-nos como é que é um dia na vida, não é? Enquanto mulher, que o segue para todo lado com os jogos, que as filhas vêm aqui sempre
1: ver. Isto é passado um mau bocado, não é?
0: Era sim, fácil, claro, dada a situação toda de terem vindo para cá. E elas vêm sempre assistir aos jogos. E eu, no último jogo em casa, andei aqui nos corredores a ver se as encontrava, mas não aconteceu.
1: Há imagens muito comoventes do Sudakov com as filhas.
0: Não, eles são mesmo muito queridos. E ontem Sudakov fez também uma coisa muito querida, na minha opinião, que foi tentar falar em português.
2: Para mim, este golo é muito importante. Para mim, mais importante é ajudar a equipa. Também há muito a sair, obrigado. Como nós público, também como nossa equipe, Mister, para acreditar, eu trabalho todos os dias para este momento. Eu quero ganhar todos os jogos com esta equipe, grande clube.
0: Isto é muito querido. É um bom esforço. E ele está ótimo, está a aprender de forma muito rápida. Portanto, eu acho que ele podia vir cá ao Reserva para Dois durante uma semana, quando ele quiser, de acordo com a disponibilidade dele, e fala connosco em português.
1: Era uma excelente ideia.
0: Era, até porque o Luís Marvão ontem contou-me aqui no Reserva para Dois que eles trocam mensagens no Instagram. E eu fiquei invejosa. E Sudakov já lhe disse o que é que está a construir, porque eu não sei se tu viste, mas ele partilhou um story, não sei se foi a semana passada, com a filha ao colo, numa algo que parecia uma casa em construção, a dizer, algo está aqui a surgir.
1: Uma casa de madeira?
0: Não, não. E eu pensei, está a construir uma casa nova com a família. Vou dizer só assim, talvez não seja. Luís Marvão já sabe o que é. Teve informação privilegiada.
1: Já lá está, é um bom jornalista.
0: É um bom jornalista, mas que não revela as suas fontes. Não nos conta nada. É continuar desse lado com o Benfica FM ao longo desta mega emissão de Hoje Joga Maior. Eu sou a Carolina Silva, já de seguida tens Miles Smith.
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0: Mel Smith com Hold Me in the Dark a tocar na Benfica FM. Estás comigo, Carolina Silva e Guilmar Costa Salema. Está melhor do que eu, porque eu estou fechada num estúdio, mas ela não.
1: Olha, eu agora, por acaso, Carolina, estou fechada num restaurante no Terceiro Anel. Nós já temos aqui um grupo de adeptos fervorosos. Vamos falar um bocadinho com eles. Estou também com o Oscar.
2: Então, Carolina,
0: olá.
2: Um beijinho, bom trabalho, boa emissão. Isto é mesmo hoje uma emissão em família, né? Estamos aqui no café agora,
0: no Terceiro
2: Anel. O Sr. Gonçalves, como sempre, a receber-nos de bem. Guilmar, na antecâmara de um grande jogo.
0: Mas eu tenho uma pergunta para ti.
2: De todo o lado, como sempre, para assistir o Benfica, a dada altura, quase que parece que estamos num jogo fora de Lisboa. Mas não, é ao contrário, são pessoas de todo o país e não só, que vêm aqui para assistir a esta partida, não é?
1: E este grupo agora, Carolina, que eu intitulei de três mosqueteiros, porque são três, vieram de muito longe. De onde é que vieram hoje?
3: Eu não ouvi.
1: De onde é que vieram hoje?
3: Viemos hoje.
1: Não, não, de onde?
3: De que é Castor Rodrigo?
1: Isso é quase em Guarda. Quantas horas são até cá?
3: É para lá da Guarda.
1: Lá, são quantas horas até cá?
3: 3 horas e meia, 4.
1: 3 horas, ok. E como é que surgiu a vossa paixão pelo Benfica?
3: Já vem desde pequeno.
1: Desde pequeno. Quem é que educou? Quem é que educou a ser benfiquista?
3: Pai e ver jogos. E foi uma coisa que sempre entrou em mim.
1: E qual foi o primeiro jogo de que se lembra de ver aqui no estádio? Aqui ou no antigo?
3: No antigo. Vi lá tantos, mas sei lá... Cheguei a ver Benfica-Porto, eu não sei, vi muitos.
1: O preferido qual foi?
3: O preferido, se calhar um Benfica-Porto, ganhámos 2-0.
1: E o jogo mais icónico agora aqui neste estádio, no novo, no estádio do...
3: Este. Já tive muitos, mas Benfica-Atlético de Madrid...
1: Ok, boa, e aqui, podemos falar com o resto? Falta a outra dupla. Então... Estamos aqui. Se tivesses que descrever, então vá, eu vou para aí. Carolina, estão muita gente
0: aqui. Tens que te adaptar, não é? Porque estão a almoçar.
2: Vocês já estão prontos, é para brindar à Benfica, não é?
1: Exato, já fazemos aqui um brinde, que estão aqui todos a lubrificar a garganta.
0: Vamos aqui para gritarem mais logo.
1: Exato. Se tivesses que descrever o teu benfiquismo numa palavra, em qual seria?
4: Maravilhoso.
1: Maravilhoso, ok. E digam-me uma coisa, aqui o grupo. Já têm as gargantas afinadas para logo para o estádio, para logo à noite? Então... Ok, mas vá, então vá. Peço desculpa aqui, questões de semântica. Podemos fazer aqui um cântico? Então vá. Podemos fazer aqui um cântico todos? Do Benfica, o vosso preferido. Vou pôr.
5: SLB! SLB!
0: Tem que ser mais alto.
5: SLB!
1: Tem que ser mais alto.
5: Curioso! SLB, glorioso SLB.
1: Puseram todos o restaurante a cantar. Carolina, muito obrigada.
0: Mas eu tenho uma pergunta para vocês, não se vão já embora.
1: Pergunta, não te preocupes, eu fico aqui.
0: Vocês
1: sempre
0: estão num restaurante, marcaram mesa a contar comigo ou nem por isso?
6: E comigo já agora.
2: Como é que se chama? Ali o senhor Filipe, foi uma das pessoas que a Guilmar entrevistou, acabou de fazer um brinde e dizer o seguinte: que as nossas mulheres nunca fiquem viúvas.
1: Que horror.
6: E para que os maridos delas
1: então,
6: sejam já, ricos
1: podemos,
6: já agora.
1: Podemos ir por aí. Qual é o brinde que fariam ao Benfica?
5: Boa pergunta.
1: Não querem inventar? Qual é o brinde que fariam ao Benfica? Não querem inventar agora assim um?
0: Já estão
1: um
0: alegres.
1: Problema, quase.
0: O almoço é assim.
1: Não têm nenhum. A brindar agora, antes do jogo, na fanzão, a brindar, brindam a quê?
5: Ah, a brindar é... Uma cerveja para quatro?
1: Não, certo, certo, mas o que é que brindam? O que é que dizem quando fazem o brinde?
5: Ah, o que é que brindamos? É o que eu digo, que as nossas mulheres nunca fiquem viúvas.
1: Com o Benfica a ganhar, não ficarão de certeza. Olha, muito obrigada a todos. Carolina, nós não marcámos mesa para ti porque isto está cheio.
0: Olha, o Rui Cito está ofendido.
1: Já não há lugar.
6: Eu queria ir ao croquete, pelo menos. Para a sobremesa, será que dá para a gente
1: pronto,
6: se juntar?
1: Eu tento trazer, eu não sei se eles não vão estar aqui a cozinha, porque isto está cheio.
0: Traz uma dourada, um é deliciosa.
6: Ou um pastel de nata à Benfica, não é?
0: É mais fácil trazer.
6: Aqueles dois meninos são bons.
1: Exato.
0: Soundgarden é chegar agora à Benfica FM com Black Hole Sun. Estás a ouvir uma mega emissão especial em grande dia de jogo. Já sabes que às 8 o Benfica recebe o Celtic em casa. É mais um dia de vitória gloriosa.

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0: Hoje joga o maior especial 12 horas à Benfica. Ao longo desta emissão temos estado a recordar vários momentos que o Benfica e o Celtic viveram juntos, mas há um em particular que nos marcou bastante também em 2006, faz este ano 20 anos.
1: É, foi um jogo em que o Celtic acabou por homenagear, os adeptos do Celtic acabaram por homenagear Miklós Fehér, o avançado do Benfica, que tinha morrido em campo 2 anos antes, 25 de janeiro de 2004, e os escoceses homenagearam Miklós Fehér com uma música que normalmente une os adeptos em torno da equipa antes de cada partida, que foi dedicada esse momento a Miklós Fehér.
2: You'll Never Walk Alone, o cântico imagem de marca dos adeptos do Celtic, que em 2006, na Luz, foi a banda sonora de uma homenagem a Miklós Fehér, falecido em 2004. Antes do jogo, os adeptos escoceses levantaram uma enorme camisola com o número 29, o nome de Fehér e uma mensagem em português: nunca caminharás sozinho. Uma homenagem que ecoou pela Luz e que foi recebida com uma enorme ovação pelos benfiquistas. No final, apesar da derrota do Celtic por 3-0, 3 adeptos escoceses entregaram a camisola ao capitão Simão e ofereceram algum dinheiro angariado para ser doado a uma instituição de saúde de Lisboa. A UEFA e o Benfica destacaram o gesto, porque naquela noite, Benfica e Celtic foram adversários durante 90 minutos

0: mas por Miklós Feher caminharam juntos.
1: Jornalista Miguel Lima, e esta homenagem que os adeptos do Celtic prestaram a Miklós Feher nesse jogo em 2006. Nesse dia, o que menos importou foi o resultado, mas já agora o Benfica ganhou por 3.
2: Sim, eu era muito nova, eu não me lembro de viver esse momento, tinha só 5 anos, mas claro que fiquei marcada por isso. A minha família é muito benfiquista, quando me contaram a história mais tarde, mas é interessante, tenho uma das minhas melhores amigas, que era só um ano mais velha, eu tinha 4, ela já tinha 5, diz que se lembra perfeitamente de ver o jogo, da imagem, e algo que sem dúvida alguma arrepia imenso e que marca toda a gente.
1: Eu era um bocadinho mais velho, tinha 25 anos, precisamente, sou um ano mais velho que Miklós Feher. O Miklós Feher, quando eu tinha 24 anos, eu estava a ver o jogo, foi um jogo em Guimarães, e isto aconteceu perto do fim do jogo. O Miklós Feher correu atrás de uma bola, ganha o lançamento, mas em falta há um amarelo, depois ele sorri, a seguir baixa-se e acontece o que aconteceu, e foi de facto um momento marcante para toda a gente que estava a ver a televisão e que estava a ver esse jogo.
2: E tu lembras-te o que é que pensaste exatamente no momento em que aquilo aconteceu?
1: Sim, percebemos logo que estava a acontecer algo grave pela reação dos jogadores. Lembro-me perfeitamente do Simão Sabrosa e o Tiago, eram os mais desesperados com a levar as mãos à cabeça. Depois há um momento em que parece que há boas notícias, em que o público começa a bater palmas.
2: Ficam ali naquela de ok, está tudo bem.
1: Que não terá passado um susto, mas infelizmente não foi isso que aconteceu. Depois o Miklós Feher foi transportado de emergência para o hospital.
2: Porque as notícias depois, não foram imediatas, não, foram umas horas depois.
1: Horas depois percebeu-se, foi o Benfica que comunicou essa notícia que marcou esse ano e marcou os anos seguintes. A decisão imediata da direção do Benfica foi retirar o número 29, que não é utilizado por ninguém no Benfica.
2: E temos aqui um busto de Miklós Feher à entrada do estádio, na porta 18, e há muitas pessoas que às vezes deixam flores. É um momento, um gesto muito, muito bonito. Miklós Feher deixou-nos demasiado cedo, uma tragédia que obviamente nenhum benfiquista esquece, e o número 29 será sempre seu. Hoje temos esta emissão especial a acontecer, uma emissão diferente. Não há reserva para dois, não há sem medos, mas há jogo do Benfica, não é? Que é o melhor, que é o que nós queremos. Acontece às 8, Benfica-Celtic. Luz do dia também não aconteceu, mas Miriam Gonçalves, eu vim aqui dizer que tu substituíste o Luís Marvão, espero que ele não fique ofendido, não é? E o Francisco Garcia também foi substituído por Pedro Castro Alves.
1: Esteve muito bem o Pedro.
3: Sim,
4: lá de fundo já toda a gente sabe.
3: São opções, eu preferia que o meu namorado me levasse a ver o Benfica do que me levasse a jantar fora.
4: Por oposição ao Sudakov, que conheces tão bem, não conheces assim tão bem o Trubina.
3: Sabes o que é que eu sinto? Eu sinto é que conheço a Trubina e o Sudakov.
4: Eu te vou deixar o João Augusto a casa e ele convida-me para entrar.
3: A casa dele estava cheia. Eu acho que não havia um bocado de parede, era um museu. E a filha dele diz: é o Museu José Augusto, é mesmo, é um museu. Mas depois, olha o José Augusto ali com o Simas, olha ali o José Augusto com o Águas, olha ali o José Augusto com o Pelé. E eu digo: ai, olha lá aqui o Pelé. Estão os dois juntos, ele assim: ah, o Pelé esteve cá em casa. E eu: oh meu Deus, a sério.
2: Eu fiquei agarrada ao momento em que Miriam diz: eu sinto que já sou amiga de Trubina e Sudakov, que nós estávamos a falar há pouco.
1: Estas questões das redes sociais, vamos sabendo tudo um pouco.
2: A Miriam tem que vir comigo à procura da Lisa Sudakov aqui nos corredores. Quem sabe se eu não a encontro hoje? Oscar, Guilmar. Estou no Parlapé, eu quero é que seja no Parlapé comigo.
5: Também podemos falar contigo, Carolina. Aliás, queremos falar contigo.
2: Por acaso já viram Trubina ou Lisa Sudakov aí no restaurante a almoçar?
5: Ainda não, e temos muita pena. Tenho muitas perguntas para fazer à Sudakov.
2: Também eu.
5: Nomeadamente, como é que ela levou agora o apelido com A no final? Eu sei que é uma tradição ucraniana, mas.
2: Mas fica giro, eu adoro.
5: Fica muito giro, Sudakov.
1: Olha, no meu caso era difícil.
2: Seria, como é que se chama a tua mulher?
1: Como é que eu me chamo? Acrescentam A ao meu nome. Acrescentam A.
5: É Cida. Ai, não, pode ser. Que horror.
2: Pronto, olha, não calhava muito bem, não. Conhecido. Vamos chegar com o Cida. Já comeram a dourada ou não?
5: Meu Deus. Não, ainda não. O restaurante é o que eu digo, Carolina. Está cheio. Não há espaço para mais nenhum Benfica. Aliás, espaço temos sempre, não é? Mas está a abarrotar. Aliás, também, o restaurante, já estão os cafés também.
2: Nós também não podemos
6: deixar
2: aqui a missão,
6: adeptos,
2: não é?
6: Carol, Rui, do Benfica que vão chegando, que se vão mostrando com a camisola do Benfica. Alguns, como fugiram ao trabalho, curiosamente, dizer que estão aqui em reuniões e não querem falar, estão agarrados ao telefone.
1: É aquele momento do concerto, mas Coldplay, desculpa, exatamente.
6: Podemos falar com os senhores um bocadinho, estamos em direto para a Benfica FM, pode ser uma coisinha rápida? Estamos aqui em direto para a rádio do Sport Lisboa e Benfica. Vem ver o jogo?
7: Não, nós vimos aqui trabalhar. Trabalhamos aqui nas fotos do Mr. Pico.
6: Olha, a Guiomar já tinha definido aqui um dos objetivos do dia, ir entrevistar-vos. Como é que é um dia a trabalhar aqui? É intenso, não é? A determinada altura?
7: Inicialmente fazemos uma preparação de 2-3 horas, depois mais 2 ou 3 horas um pouco antes do jogo, e depois durante o jogo é um bocadinho mais calmo.
5: E em média diria que quantas pessoas é que recebe na Rolote?
7: Não conseguimos conceber.
5: Mas muitas.
7: Muitas. Milhares.
6: Hoje jogo europeu, a expectativa também é grande.
7: Sempre. E até pelo adversário ser
6: o Celtic.
7: Ter os José Pessoas do Celtic também, né?
6: Comem bem e bebem bem, não é?
1: Gostam de festa.
7: Acho que a segunda parte é mais certa.
2: Podíamos lançar o desafio
6: para
2: hoje contarem.
6: Bom trabalho para vocês. Obrigada. Bom, Guiomar, a verdade é que o facto de estarmos a fazer diretos a esta hora do dia também nos permite encontrar aqui pessoas que não se estão a preparar para assistir ao jogo, mas para trabalhar antes, durante e depois do jogo. Há pouco um segurança metia-se connosco, não era?
5: Sim.
6: Queria um microfone.
5: Envolve sempre muita gente. Estes jogos, especialmente os europeus, é sempre uma enchente de pessoas. Há muita preparação por trás. Deve ser. É complicado, mas é tão bom.
6: E na verdade, o Benfica tem tido mais de 60 mil adeptos ao longo da temporada no estádio. Adeptos que vão chegando aqui ao estádio a conta gotas. Viva! Boa tarde, estamos em direto para a Benfica FM.
5: Boa tarde.
8: Olá, boa tarde.
6: De onde é que veio para assistir ao jogo?
8: Daqui, de Lisboa.
6: A viagem é curta.
8: É, curtinha, é. Mas vale sempre a pena.
5: E vem a todos ou não?
8: Todos.
5: Todos. Que bom, que bom.
8: Todos. Em casa, todos.
6: Quem é que lhe pôs essa paixão do Benfica?
8: O pai.
5: É o pai que tem uns brincos do Benfica e uma tatuagem de 1904.
9: Eu nasci em 53, mas pronto.
8: Mas sim.
9: O 1904 tem mais valor do que 53, para mim.
5: Sim.
9: Adoro ouvir a Benfica FM.
5: Uau.
9: Tenho no computador.
5: Lembra-se então do estádio? Também, é? Exatamente. Lembra-se do estádio antigo e do estádio novo. Qual é o melhor jogo que já viu nos dois?
9: Estádio antigo? Tenho uma cadeira número 53.
5: Sim.
9: Quando eu nasci.
5: Ah.
9: Que comprei aqui no estádio. Aqui quer dizer quando estavam a deitar abaixo.
5: Sim.
9: Vivia eu em Braga.
5: Então vinha de longe sempre.
9: Mas eu sou de Lisboa.
5: Sim.
6: É de que zona de Lisboa?
9: Como?
6: É de que de zona de Lisboa?
9: Alto Pina.
6: E em grande?
9: Ou seja, criado em Benfica.
5: Certeza que não,
8: e pelo Benfica também.
9: Que vim do Alto Pina com 9 meses para Benfica.
1: Fica um bocadinho dividido.
6: Se o senhor deixar, nós daqui a pouco vamos mostrar nas redes sociais da Benfica FM. Recorde lá o seu nome, só favor.
9: Álvaro Silvestre.
6: Senhor Álvaro, é que isto é um museu andante do Benfica.
5: Exatamente.
6: É que eu reparei agora. Sou-lhe franco, não estava a olhar para a sua carteira, mas carteira. Acabou de guardar aqui a carteira. Carteira do Benfica.
5: Isqueiro do Benfica. Capa encarnada do Benfica. Brincos do Benfica. Tatuagem do Benfica. Relógio do Benfica.
9: Do Benfica.
2: A filha também é do Benfica, não é? Que está aí ao lado.
9: É tudo do Benfica.
5: A filha também é do Benfica,
9: na
5: claro.
9: Na minha casa, a única coisa que não é do Benfica é a minha mulher que me enganou antes de me casar.
6: Então disse-lhe que era do Benfica e não era?
9: Só me disse depois que era do Sporting.
2: Quis convertê-la.
9: Estou contente.
5: Tem que a converter.
6: Ainda assim conseguiu a...
9: Não consigo.
5: Não consegue.
9: É como a minha mãe, que até filho da mãe me chama.
6: E ainda assim conseguiu convencer a filhota. Como é que foi? Como é que foi para achar...
9: do Sporting.
6: Conte lá essa história.
5: Mas ela diz que não, ela diz que não. É Benfica?
8: Eu sou benfiquista.
5: Ah, também
2: foi no passado.
5: Conheci
2: no
5: com
2: passado.
5: O pai a tatuagem. Exatamente.
9: O pai dela, porque eu sou pai avô. Eu não sou pai. Mas ela trata-me a mim por pai e à minha mulher por mãe. O pai dela é daqui até aos pés dos Juveléus, que é uma coisa que eu...
5: Mas o que importa aqui é o Benfica. Não, mas o que importa aqui é o Benfica.
6: Sim.
5: Para si e para todos nós aqui.
9: Eu acho que 99,99.9 é Benfica.
5: E quem não for, será. E se pudesse descrever o seu benfiquismo numa palavra, como é que o descrevia?
9: Amor.
5: Amor. E aqui a filha?
8: Fanatismo.
5: Fanatismo. Quem é que é mais fanático?
10: saudável. Para o fanatismo de doença e o fanatismo saudável. E sempre fui incutida no tudo o que é à base do saudável. Extremismos, não.

0: E olhando para esse amor de filha, pai, neta, avô, seja lá o grau de parentesco, eu estou a ver ali o senhor a ficar emocionado.
1: Estou porque eu não gosto disto.
0: Das entrevistas, mas correu bem, já viu?
1: Não gosto e é uma coisa, toca-me cá dentro.
2: Gosta, gosta.
1: Porque se há uma coisa que eu adoro, é o meu Benfica. Adoro.
3: Eu pensei que ele ia dizer que era a filha.
2: São os dois, são amores diferentes.
4: São amores para a vida.
1: Podem comparar, porque o amor de pai é uma coisa e ter amor por este grandioso clube é outra coisa. E ele, para mim, é tudo.
0: E juntar estes dois amores, da filha, neta e do Benfica, talvez tenha sido aquilo que mais, uma das coisas que mais o marcou na sua vida, não?
1: A maior alegria que me deram foi ter uma neta que se converteu benfiquista.
2: E ainda bem.
1: Ser benfiquista e ela acompanhar-me em tudo.
2: E eu ia perguntar, agora aqui um abraço,
5: oh. Tão bonito.
2: Eu ia perguntar.
0: A emoção no rosto das pessoas é de facto marcante.
2: Quem também está a chorar? Maior... Não, mas está quase. Eu ia perguntar aqui quem era o maior fã do Benfica lá em casa. Mas a verdade é que acho que temos uma resposta óbvia, ou não?
3: É o pai.
2: Somos dois
3: de maneiras muito diferentes. Ele acaba por viver mais, eu acho que me retraio um bocadinho mais e sou um bocadinho mais calada, e ele vive as coisas muito mais intensamente, enquanto eu sofro um bocadinho pelo Benfica mais em silêncio. Ele é a pessoa em casa que acaba por gritar e falar e barbestar e vai para a rua e volta, e eu sou a pessoa mais controlada.
2: E eu ouvi aqui gritar, o que é que grita pelo Benfica? Um grita à Benfica agora é que vai fazer no estádio.
1: Não grito no estádio.
2: Não grita. Ok, bate palmas. Levanta-se e bate palmas.
1: É assim, eu não vou a casa de nenhum clube a não ser o meu.
0: Sim. Só o Estádio da Luz.
1: Só o Estádio da Luz.
0: E já agora...
1: E vejo em casa.
0: E já agora, estando em Lisboa, porque é que vieram tão cedo para o estádio? É um ritual?
1: Lisboa. Ou seja, eu não vivo em Lisboa.
0: Ah.
1: Eu vivo em Santarém.
0: E veio de propósito cedo.
1: Todos os
4: jogos. Bela viagem.
2: Uma bela viagem. Uma grande viagem.
0: Espetáculo. Olha, para terminarmos, temos que passar a emissão para o estúdio. Agradecer-vos esta lição de família, de benfiquismo.
2: É isso. Posso juntar aqui o microfone e dizemos os dois: viva o Benfica? Aqui no bem, vá. Um, dois, três.
0: Viva o Benfica!
2: Isso mesmo. Muito obrigada e bom jogo. Obrigada.
6: Antes de ir embora, eu tenho um desafio para vocês. Que é...
2: Ui, Carolina.
6: Virem, surpreenderem-me a qualquer momento desta emissão e trazerem-nos um pastel de nata vermelho.
4: Ah, exatamente.
6: À Benfica, nós sabemos que há aí à venda.
2: Ok.
6: Fica combinado.
2: Ok, vou tentar.
6: Mas se vocês aparecem aqui e não há pastel de nata, vamos chatear.
4: Chateamos mesmo.
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6: Fica desse lado com a Benfica FM e comigo, Carolina Silva. Rui Cid, que está oficialmente, eu vou continuar a dizer isto, a substituir Luís Marvão.
4: Para
6: ele
4: dia,
6: que não me ouça. É o novo locutor. Não é nada. Está aqui comigo ao longo desta emissão. Hoje joga o maior especial, 12 horas à Benfica. O jogo é às 8, mas até lá nós trazemos muita animação, muita coisa boa. Olivia Rodrigo a tocar agora.
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0: Benfica e Celtic jogam hoje, já tiveram vários confrontos. Há jogadores que já passaram pelos dois clubes, um deles é um lourinho muito famoso.
1: É Jorge Cadete, que antes de chegar ao Benfica brilhou em Glasgow, marcou golos atrás de golos. Tem uma música muito conhecida, Jorge Cadete Puts the Ball in the Net, era um cântico nas bancadas do estádio do Celtic e pronto. O Pedro Castro Alves contou essa história e mostrou um bocadinho do som dessa altura, dos anos 90, mas recentemente o Jorge Cadete voltou a Glasgow e antes do início de um jogo subiu ao relevado
0: que
1: e ele próprio cantou essa música. Vamos ouvir um bocadinho. Foi um momento muito engraçado este de Jorge Cadete.
0: Já tem 58 anos.
1: Exatamente.
0: Tu achas que cantas melhor que Jorge Cadete?
1: Ah, seguramente que não.
0: Eu acho que já ouvi todos os jornalistas desta rádio a cantar e tu és o único que isto nunca aconteceu.
1: Não. Sabes que a Cláudia Semedo fez-me uma praxe mal eu cheguei.
0: Quem... Eu não ouvi, vamos repetir, canta lá aí alguma coisinha, o que tu quiseres.
1: Não vou cantar os parabéns.
0: Não queres? Se calhar vá, afinas um bocadinho a voz e a seguir
1: não,
0: cantas.
1: Não queres.
0: Não?
1: Não vou fazer isso aos nossos ouvintes.
0: Pronto,
1: há muitas janelas aí, muitos copos de cristal que podem ser
0: partidos. Eu vou respeitar. A hora é chegar agora ao Benfica FM com Back into Love.

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0: A Irlanda e a Escócia são destinos vizinhos e eu ouvi dizer que existe assim alguma picardia do estilo Espanha-Portugal.
1: É um bocadinho, Carolina. Eu estou aqui com o Hélio.

0: Ryan, ele é jogador de rugby do Benfica e tenho aqui algumas perguntas para lhe fazer, que ele é irlandês, mas é assim a nossa pessoa mais perto da Escócia. Vamos? Então, pelo que percebi, a Irlanda e a Escócia têm assim alguma picardia, assim um amor entre irmãos, isso é verdade? So, from what I gather, Ireland and Scotland have a brotherly love. Is that true?
1: Yeah, it's true. We're very connected, so it's fun. We're Scottish and the Irish are very similar, very close in accents and Gaelic, and yeah, most people can't understand us, so it's nice. So we have a good connection.
0: Eles são muito próximos, apesar desta picardia, eles são muito próximos, têm assim alguma conexão, porque eles têm uma, além do inglês, eles falam assim um dialeto que pouca gente percebe, então têm essa conexão que acaba por ajudar muito nas relações. Se tivesses de convencer um escocês a trocar o Celtic pelo Benfica, qual seria o teu argumento? If you had to convince a Scot to swap Celtic for Benfica, what would your argument be?
1: That would be pretty easy because they're very family and orientated. Like Benfica's a community, and so is like Celtic. So it'd be pretty easy to just say like they've got a long history. It's a good history, and the fans are amazing. So they're pretty similar like that. They'd be definitely convincing them by the fans and the support and the community around us. So that'd be easy to convince a Celtic to be a Benfica person.
0: Carolina, o Elliot acha que não seria difícil convencer um fã do Celtic a apoiar o Benfica, porque nós aqui no Benfica temos assim um sentido de família que os escoceses levam muito a sério, e portanto ele acha que conseguia convencer um escocês a trocar do Celtic. Todos são bem-vindos. Everyone is welcome at Benfica. E agora, desde que jogas no Benfica, tu achas que já estás preparado para defender o clube, o Benfica, numa discussão com os escoceses? Now that you play for Benfica, are you ready to defend the club in a debate with the Scots?
1: Yeah, of course, yeah. Benfica is my club. I have a little bit of a soft spot for Celtic, obviously, because I'm Irish and Scotland, so I have a soft spot, but I'll definitely defend my club. My club's Benfica now, so I've been here a long time. They made me my family, so part of the family, as you would say, so yeah.
0: O Elliot está cá há 4 anos e ele diz que o Benfica já é a família, apesar de ter assim um carinho especial pelo Celtic, natural, porque são ali ao lado um do outro. Ele, sim, acha que era capaz e bem capaz de defender numa discussão com um escocês.
2: Já está treinado.
0: Se pudesse escolher, já está treinadíssimo. Elliot, se pudesse escolher um jogador da tua equipa para jogar futebol contra o Celtic, quem levavas contigo? If you had to choose a player from your team to play football against Celtic, who would you choose and why?
1: A player from my team?
0: Yeah.
1: Play for Celtic?
0: Or... Yeah.
1: probably Hayden Hahn. He's pretty fast and he'll do a good job somehow. He's very committed, passionate, so. But his football skills, I don't know. A bit iffy. We're not the best at football, but yeah, I'd pick him.
0: O Elliot escolheu o Hayden Hahn, que também joga cá no rugby, porque ele é muito rápido, apesar de ele não ter assim bem a certeza das skills do futebol dele, ele acha que essa seria a escolha. Para fechar, Elliot, hoje vais ver o jogo num pub irlandês. Elliot, to close off, are you going to watch a match in an Irish pub?
1: No, actually, I was going to, but now I'm going to go and watch it in the stadium, so I'm excited for that, to see the two passionate fans go against each other, so it should be a great game. So, I was going to go to the Irish pub, as I would, but no. Now I'm going to go into the stadium light, so can't wait for that. Excited.
0: O Elliot ia ver o jogo a um pub, mas entretanto decidiu ver no estádio e está muito entusiasmado
2: muito
0: para ver o jogo, como aliás todos
2: sorte,
0: estamos.
2: Vai. Muito melhor no
0: exatamente,
2: estádio.
0: Exatamente, o Elliot é um deles, que bom. E pronto, olha, ficamos aqui pelo rugby. Temos o Elliot, já está ansioso para ir ver o jogo.
3: Guimar, já agora tenho uma pergunta para te fazer. Nós aqui em Portugal temos o... De Espanha não vem nem bom vento, nem bom casamento. Será que entre escoceses e irlandeses haverá algo do género?
0: Vou perguntar. In Portugal, we have a saying that is from Spain, no wind and no good wedding. It rhymes in Portuguese right now, it doesn't make a lot of sense in English. Well, it já ouviu. Do you have a similar saying for Irish and Scots?
1: It's a bit like, they say the Irish and the Scots are very similar at drinking, so they always have fun. So it's like, we don't have a saying, but we always say the Scots and the Irish are the best to meet in a pub.
0: Eles não têm assim um ditado, mas são os melhores para ir aos pubs.
2: E muito bem, temos que ir um dia todos juntos para ver como é.
0: Exatamente,
2: que
0: vou convidar aqui o Elliot e
3: mas
0: os outros.
3: Mas começar primeiro, porque senão eles corremos o risco que eles acabam.
0: Sim, exatamente, e bem antes, talvez 3 ou 4 horas antes.
2: Eu adorei este Scottish accent. Rui Cid, será que nós conseguimos dizer I love Benfica, it's the best in the world com o Scottish
3: Benfica.
2: Accent?
3: Eu começo.
2: Sim, vá,
3: I love Benfica. E agora tu acabas.
2: It's the best in the world. Espero não estar a ofender ninguém. Tentei, se calhar não foi assim tão

0: Bom, o Elliot faz o melhor do que eu. Fica desse lado. Já de seguida tens Bella Kay com I Love It, I Love It, I Love It.
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0: David Fonseca com Amor Sem Pressa, a tocar na Benfica FM. Hoje joga o maior especial 12 horas à Benfica. Já sabes que a partir das 7 é o Jorge Freitas que toma conta da emissão, com coordenação em estúdio do Rui Cid, que está aqui comigo. Eu gostava de saber se alguma vez visitaste a Escócia.
1: Não, nas Ilhas Britânicas só estive em Londres e já foi há muitos anos. Tenho muita curiosidade.
0: Foi há um ano.
1: À Escócia, à Irlanda. Fui a Londres já... Queres mesmo saber o ano?
0: Quero.
1: 1976. Já lá vão os aninhos.
0: Já largos, foi, já foi largos, tempo. Largos, eu largos. Fui em 2025.
1: Mas a menina gosta muito de passear, não é?
0: Eu vi
1: umas coisas suas no Instagram, a dançar.
0: Vi. A última viagem que fiz foi à Bélgica. Visitei uma série de cidades. E a última que visitei foi Bruxelas. E vou já aqui ser polémica e dizer que não gostei. Não gostei da cidade, não me cativou. Publiquei um post no Instagram a dizer isso e houve uma senhora que me tentou cancelar nos comentários, porque eu fiz lá uma brincadeira a dizer: os waffles não são bons, não gostei, não me convencem. E ela respondeu algo do género: e os waffles da sua cidade são melhores e a sua deve ser muito mais
1: não
0: bonita.
1: Não comeste uma frite?
0: Não.
1: Não, sei batatas fritas.
0: Comi e não gostei. Claro. São demasiado oleosas. Eu gosto de ser saudável.
1: Foste ao Parlamento Europeu?
0: Fui. Isso foi giro. Mas de resto não me convenceu.
1: Mas não foi em Bruxelas que publicaste aquele vídeo onde danças, não é?
0: Não, isso foi em Bruges.
1: E que tal?
0: Essa é linda, essa cidade é linda. Fica aqui a minha recomendação, mas acho que a Benfica FM de vir toda um dia em conjunto à Escócia. Podíamos fazer uma emissão a partir de lá.
1: Olha, era uma grande ideia.
0: É aqui, depois fazemos um belo post no Instagram e espero que não sejamos cancelados, como eu fui, por causa de um waffle.

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0: Hoje joga maior especial 12 horas à Benfica. O Benfica recebe no Estádio da Luz, em casa, o Celtic às 8. Eu substituí o Luís Marvão, vou continuar a dizer isto. O Rui ainda está a interiorizar, que é o novo locutor da Benfica FM.
1: Sabes que é um regresso ao passado, porque eu antes de ser jornalista fui também animador.
0: Ah, tu já me tinhas partilhado isso, mas eu não me lembrava. Como é que te sentes hoje, neste dia especial?
1: É giro.
0: Se calhar é para ficar mesmo. Se calhar
1: está aqui o Oscar, se olhou de lado e disse: não
0: deixas de ser jornalista. Olha, queria partilhar contigo uma curiosidade gira. Não sei se sabes, um dos grupos de adeptos que mais visita o nosso museu é do Celtic.
1: Não sabia. Sabia que os adeptos do Celtic têm uma ligação especial a Lisboa. Foi aqui que venceram uma Liga dos Campeões, em Lisboa, ou em Oeiras, se preferirem, no Estádio Nacional do Jamor, em 1967. Na altura foi a primeira, o Celtic tornou-se a primeira equipa britânica a vencer uma Liga dos Campeões. Tinha havido o Real Madrid, depois o Benfica, também o Inter Milão, e depois o Celtic venceu a Liga dos Campeões diante do, nesse jogo com Feras ao Inter, justamente 2-1. E desde então, os adeptos do Celtic gostam muito de Lisboa. Ainda esta manhã estiveram, rumaram ao Estádio Nacional.
0: Foram, estádio emblemático.
1: Ficaram conhecidos pelos Lisbon Celtics. E o Miguel Lima há-de nos contar essa história mais logo à tarde.
2: Olha, e por isso mesmo, Carolina e Rui, eu estou aqui num museu com o Diogo Roldão, que está cá, e é também seguramente um entusiasta, acho que pode ser um entusiasta do Benfica. E portanto, vamos começar aqui com as curiosidades. Diogo, como é que nasceu esta ligação histórica entre o Benfica e o Celtic?
3: Bem, a ligação do Benfica e o Celtic nasce primeiro da ligação do Celtic a Lisboa, conquista, claro, da Taça dos Clubes Campeões Europeus, no Jamor, um local que é muito emblemático. Portanto, já vimos a equipa do Celtic, já foi visitar então o estádio, e os adeptos estão a fazer lá a sua peregrinação habitual. Essa ligação, pronto, vem então da ligação Lisboa, como eu estava a dizer, e vem para depois o Benfica, os jogos em 69, duas equipas grandes. O Celtic ganha a Taça dos Campeões Europeus em 67, o Benfica já finalista e vencedor anterior, e então nasce esta rivalidade também, esta ligação de duas grandes equipas jogarem a nível de, internacional, e jogos internacionais na Liga dos Campeões.
2: E para dar aqui um contexto, nós estamos no Museu Benfica Cosme Damião, estão ao nosso lado um galhardete do Celtic e do Benfica, e uma coisa que eu disse inicialmente que era um prato, mas o Diogo me recogiu-me logo, bom profissional, e disse que era uma salva também, assim, do Celtic e do Benfica. Diogo, qual é o momento que melhor representa a relação entre estes dois clubes?
3: Pronto, eu acho que esse primeiro derby, essa primeira rivalidade em 69, da segunda ronda da Taça dos Clubes Campeões Europeus, em que o Benfica enfrenta o Celtic, mostra bem a relação logo entre os dois clubes e como os dois clubes são apaixonados pela competição, porque isto são, como ouvimos ontem o Tony e o Humberto Coelho a falarem, jogos fantásticos. Primeiro em Celtic Park, o Benfica perde por 3-0, uma coisa marcante também. Depois do jogo cá, o Benfica faz os adeptos prontos a puxar pela equipa, o estádio completamente cheio, o Benfica marca dois golos de início. Eusébio joga com febres altíssimas, ele acaba por sair ao intervalo, mas é nos minutos finais que o Benfica consegue empatar a eliminatória 3-0, com um gol de Diamantino, que ele próprio diz que é o momento mais feliz e mais triste da sua carreira, digamos assim, porque ele marca o gol de cabeça e quando cai parte o braço. Portanto, há ali as duas coisas, tanto que ele não joga ao prolongamento que acaba por ser decidido por moeda ao ar, e isso é um momento marcante no desporto mundial, europeu, porque foi a primeira vez que uma equipa vencedora por moeda ao ar faz uma queixa à FIFA de que isto não era maneira de desempatar uma eliminatória, então é com tanto nível como esta do Benfica e do Celtic.
2: São sempre jogos memoráveis, aliás, eu gostava de ser viva nessa altura, de pelo menos ter consciência do que se passou, porque só verem histórias é bom, mas é o que é. Diogo, o que é que aproxima o Benfica e o Celtic para lá da dimensão desportiva?
3: Pronto, são duas equipas que são muito ligadas a ajudar as pessoas. A Benfica tem a Fundação Benfica, claro, e o Celtic sempre tem desde a sua fundação uma ligação muito grande aos irlandeses. Há muitos adeptos irlandeses que são do Celtic, e pronto, histórias mais políticas e complicadas aqui, mas há sempre uma grande ligação. E portanto, um dos jogos que fizemos depois de 69, nos anos 70, foi uma taça Unicef. Aqui duas equipas se juntaram para angariar fundos para os mais necessitados, mas há sempre essa ligação e, claro, a vertente desportiva da maneira como é vivido o desporto.
2: E há alguma história sobre esta ligação entre os dois clubes que seja assim pouco conhecida pelos adeptos?
3: se calhar não diria pouco conhecida, mas se calhar as pessoas não têm tanto a noção, que é nenhuma das equipas venceu na casa do outro. É, os resultados acabam sempre por ser: o Celtic vence em casa, o Benfica vence em casa, tanto que o Celtic aqui na Luz marcou apenas um gol. Na última vez, que foi o jogo por 2-1, foi a única vez que o Celtic marcou, portanto eles vêm aqui, mas sabem que vai ser um jogo muito complicado. É uma coisa que estava à vista, mas as pessoas podem às vezes não reparar também, porque é uma rivalidade que existe ainda, duas equipas históricas, que pronto, mantém esta aqui, ver se alguém consegue vencer na casa do outro. Não seja este ano, claro, para noutro encontro, o Benfica ganhar na Escócia.
2: Mas hoje será igual, o Benfica ganhará em casa, sim ou não?
3: Claro que sim.
2: Claro que sim. Diogo, podes-nos explicar um bocadinho assim, rápido, o que é que temos aqui? O galhardete e a salva. Qual é o simbolismo destas duas peças que estão já agora disponíveis no museu para visitar?
3: Sim, estas peças estão disponíveis no museu em momentos limitados, porque nós temos aqui, tendo em conta o número grande de visitantes escoceses do Celtic que nos visitam, nós temos em maio, na altura em outubro, por razões óbvias, não é por causa do jogo, temos esta uma visita especial Benfica-Celtic. Então nós tivemos muitos visitantes para fazer esta visita. O galhardete que nós temos aqui é precisamente do jogo da Moeda ao Ar, conhecido como o jogo da Moeda ao Ar, de 26 de novembro de 1969. A salva que temos aqui é do jogo da final da Taça dos Campeões Europeus no Jamor, portanto em 1967, e é uma oferta do Celtic, ofereceu a vários convidados que convidaram para a sua comitiva no jogo, e portanto havia a representação do Benfica, o grande clube de Lisboa, e esta é uma oferta depois dada então a quem do Benfica visitou, viu o jogo, digamos assim.
2: Carolina e Rui, já que eu estou aqui ao lado com um especialista de excelência, não digo que tu não és, Rui, também és, alguma pergunta que queiram fazer aqui ao Diogo?
1: Claro.
0: Ah, o Oscar está aqui, quer falar também.
4: Sim, podemos aqui fazer uma pergunta ao Diogo, não é? Se ele podia desenvolver,
2: claro,
4: um bocadinho mais a história do Diamantino Costa, desse 3-0, ele marcou e partiu o braço.
1: Um homem de Portimão, não é?
4: É, um algarvio que terminou a carreira no União de Tomar, mas que ao serviço do Benfica nessa época, curiosamente, só marcou 6 golos, marcou esse golo ao Celtic, e que de facto é um golo que empata a eliminatória. Mas para ele foi um bocadinho mais. Foi um bocadinho um prejuízo maior, não é? Marca o golo e parte o braço.
2: Então, Diogo, podes-nos desenvolver mais sobre a história do Diamantino?
3: O Diamantino era um jogador do Benfica, como é óbvio, pronto. Ele entra nesse jogo, cá está, não era um titular indiscutível do Benfica, uma pessoa que ia, o jogador ajudava a equipa no que podia, ele próprio dizia que sabia que não era, mas estava a ver o sonho de representar o Benfica, e portanto, para ele ser marcar aquele golo numa fase da Liga dos Campeões Europeus, porque era raro os jogadores poderem jogar, não eram todos que podiam participar nesta competição, ele poder participar e fazer parte de um jogo tão importante para ele, é por isso é que ele diz mesmo que é um momento enorme na carreira dele, apesar do braço partido. O que importou foi o golo. Ele diz, recordo-me depois na pesquisa, claro, recordo-me dele falar de o êxtase de marcar o golo do empate, o estádio cheio a puxar pelo Benfica, não é? Ele com o braço partido, com os colegas em cima dele, aquilo, a dor ia aumentando, mas o êxtase do golo também levou ali um bocado ele a apagar a dor. Depois desse momento todo, é que ele teve de sair, porque aquilo das dores, pronto, prevaleceram, não é?
2: Carolina, Rui, querem aproveitar?
4: Sim, e Carolina, Rui, porque é para não vos roubar o protagonismo, não é?
0: Não, acho que era o momento agora.
4: Eu já estive aqui o mar, não é? Mas aí tenho aqui essa curiosidade em relação aos adeptos escoceses, são de facto muitos, e o que é que perguntas é que eles mais costumam fazer no museu, não é? O que é que eles mais perguntam? Onde é que estão as coisas do Celtic? É isso, não é? É que o Celtic nunca ganhou ao Benfica em Lisboa, portanto.
2: E não será hoje também.
0: E vai continuar a não ganhar.
2: E vai continuar assim. O que é que os adeptos do Celtic perguntam quando vêm assim ao museu? O que é que mais perguntam?
3: Primeiro, eles vêm muito identificados, porque vêm logo com a camisola do Celtic, portanto, eu vou sincero, no início, quando eu comecei aqui a trabalhar, vi essas camisolas, estranhei um pouco, mas aprendi que são do Celtic. São um público que eles vêm conhecer o Benfica, não vêm perguntar pelas ligações com o próprio clube, que eles não sabem, às vezes nós temos estas peças aqui para lhes mostrar, mas vêm conhecer outro grande clube, como eles dizem também. Nós somos um grande clube, vencemos, mas eles também vêm conhecer o Benfica, vêm sobretudo relembrar a equipa de 69 também, equipas de 60 que jogaram contra o Celtic, relembrar momentos, e toda a gente se lembra do Eusébio, foi um grande, eles tinham medo do Eusébio, quando eles souberam que ele ia jogar mesmo com febre, eles tiveram receio, portanto eles vêm a relembrar esta ideia de 60 da grande equipa do Benfica também, um bocadinho também para puxar a grande equipa do Celtic dos anos 60.
2: Eu aprendo imenso sempre que venho ao museu, portanto, eu vou sugerir aqui fazermos uma visita de grupo ao museu do Benfica FM. O que é que acham?
0: Parece Carolina, muito bem. Oscar, eu agora tenho uma pergunta para o Oscar, porque eu estou muito chateada com ele. Onde é que está o meu pastel de nata?
1: Não, é? Não veio, o pastel de nata vermelhinho que nos foi prometido.
0: Eu disse à Guiomar há pouco, quando vocês estavam no restaurante, quando subirem.
4: Tenho que fazer aqui uma adenda. Eu estava sem fones.
0: Oh, Oscar.
4: Portanto, eu não ouvi. Oh, Oscar. Mas qual é que é o
1: tema? Já ouvi desculpas melhores.
0: Queremos o pastel de nata do Benfica, porque lá embaixo nos relotes vende-se um pastel de nata vermelho. E nós dissemos, quando subirem para o estúdio, é bom que entrem aqui com o pastel de nata.
4: Por acaso, não aconteceu. Hoje estou um bocadinho ocupado.
1: Só um bocadinho.
4: Mas
1: não se passa nada aqui no estádio.
0: Eu acho que arranjas tempo.
4: Carol, vais estar no ar até que horas?
0: Olha, tu devias saber isto.
4: Até às 5, não é?
0: Eu vou falar com a direção.
4: É até às 5? Ou até às 4?
0: Sim. Não, é até às 4. Mas eu estou cá o dia todo.
4: Pronto, então fica aqui o rap para quem nos estiver a ouvir, se puder fazer chegar à recepção pastéis de nata para a Benfica.
0: Tem que ser vermelho, pastel de nata, só não quero.
4: Não, podem ser pastéis de nata, se não vierem vermelhos, nós pintamos como queremos.
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0: Billie Eilish com Wildflowers, a tocar na Benfica FM. Hoje joga maior, especial 12 horas à Benfica. Vamos voltar atrás, ao ano de 1969.
1: A Benfica e Celtic encontraram-se para os oitavos de final da então Taça dos Campeões Clubes Europeus. O Benfica perdeu a primeira mão em Glasgow por 3-0. Devolveu a gentileza aqui na Luz, no antigo Estádio da Luz, vencendo também por 3-0. Era esse jogo que há pouco ouvíamos a história no museu, com o Guiomar. Nessa altura não havia decisão por grandes penalidades. O jogo foi para prolongamento, mas ficou 0-0. Ora, com 3-0 na primeira mão, 3-0 na segunda, foi preciso decidir a eliminatória. Cara ou coroa foi esse tema, moeda ao ar, a eliminatória, a decidir a eliminatória. É uma história que nos traz o Miguel Lima.
2: Há jogos decididos por um golo, outros por uma defesa, e há um, na história do Benfica, decidido por uma moeda. 26 de novembro de 1969. O Benfica recebe o Celtic na segunda mão dos oitavos de final da Taça dos Campeões Europeus, depois da derrota por 3-0 em Glasgow. Na Luz, era preciso um milagre. Eusébio começou a construí-lo aos 35 minutos. O Pantera Negra jogou com 39 graus de febre e abriu o caminho para uma vitória por 3-0 com golos de Jaime Graça e Diamantino Costa a surgirem já perto do final. 3-0 na Luz. A eliminatória estava empatada e assim continuou depois do prolongamento. 3-3 foi o resultado total das duas mãos. Naquela época não havia penaltis para decidir a partida. Havia uma moeda. No balneário do árbitro holandês Laurens van Ravens, juntaram-se Mário Coluna e Francisco Calado pelo Benfica, Billy McNeil e Jock Stein pelo Celtic. McNeil escolheu cara. E foi cara que saiu. O capitão do Celtic ganhava assim o direito de escolher a face no lançamento decisivo. Escolheu novamente cara. A moeda subiu, voou, bateu no chão, rolou e parou junto ao pé do árbitro. Cara, o Benfica estava eliminado por uma moeda. Durante décadas falou-se de um Florin holandês associado à nacionalidade do árbitro. Mas investigações mais recentes apontam para uma balboa do Panamá, da coleção privada de Van Ravens. Seja Florin ou balboa, uma pequena moeda decidiu uma das eliminações mais dramáticas da história europeia do Benfica. Desta vez na Luz, a moeda vai decidir apenas campo e bola.
1: Esta história trazida pelo Miguel Lima, que foi recordada também ontem por dois protagonistas à Benfica FM, Tony e também Humberto Coelho, contaram-nos um bocadinho desses momentos que eles viveram por dentro. Vamos escutá-los mais adiante nesta emissão da Benfica FM, nesta emissão especial de hoje, Jogo Maior.
0: Tony, que celebrou 80 anos, teve aqui uma homenagem na Benfica FM. Podes ver momentos desse dia tão especial também nas nossas redes sociais. Ficas agora com o Billy Idol, é mística para os teus ouvidos.

0: Billy Idol a tocar na Benfica FM. Hoje joga o maior especial, 12 horas à Benfica. Temos jogo às 8 da noite, aqui no Estádio da Luz. Os adeptos já andam lá fora, já sento o entusiasmo. A hora está a chegar. Eu estava aqui a pensar numa curiosidade. Há um membro da Benfica FM, Diogo Rosa, que já trabalhou nas visitas ao museu.
1: É verdade, Carolina. Trabalhei nas visitas ao estádio durante mais ou menos um ano e meio. E a verdade é que Celtic e Benfica até estão ligados nas visitas ao estádio, porque eles visitavam aos milhares, e eu não estou a brincar, era mesmo, acho que de todos os clubes, de todas as nacionalidades que nós recebíamos aqui quando eu trabalhava cá, acho que sem dúvida adeptos do Celtic, e também há que dizer do Rangers, o rival do Celtic, são os adeptos que visitavam mais o estádio, porque para além de serem bastantes, para além do Celtic ter milhões de adeptos, é um povo que viaja imenso, e nós vamos ver hoje isso aqui no Estádio da Luz. Vão estar mais de 3 mil adeptos do Celtic no estádio, e sem dúvida que enquanto eu trabalhei cá, foram dos adeptos mais prazerosos de falar, porque naturalmente falavam inglês, era mais fácil comunicar com eles, e tinham sempre assunto de conversa, puxavam imensa conversa com connosco guias, falavam das suas experiências, faziam perguntas sobre o Benfica, associavam o Benfica ao Celtic, normalmente através do Jota Felipe, do Paulo Bernardo, e era fantástico falar com eles. São adeptos que estão em todo o lado, e a ponto de curiosidade, Lisboa hoje preparou-se bem para a visita do Celtic, porque não só o Estádio do Jamor, como também vários pubs, vários bares irlandeses, escoceses, britânicos no geral, enfeitaram-se à Celtic, fizeram descontos nas bebidas para acolherem da melhor forma os escoceses. O Estádio do Jamor fez visitas extra para corresponder à procura dos adeptos do Celtic, e portanto são sempre bem-vindos aqui em Lisboa, também pelo valor que Lisboa tem para eles, que nós já falámos várias vezes aqui, de terem ganho a Champions, a Taça dos Campeões Europeus em Lisboa, da minha experiência, sem dúvida, dos melhores adeptos que passaram cá.
2: Carolina, claro. Nós estamos aqui na porta 17, a porta das visitas, portanto
3: desafio.
2: É isso, nós estamos aqui a fazer isto na porta 17, portanto até é simbólico para o Diogo. Diogo, tens assim alguma memória especial com o grupo do Celtic, assim, um grupo de adeptos que venha visitar?
1: Sim, tenho, principalmente com grupos privados, porque nós tínhamos aqui as visitas normais, os adeptos chegavam normalmente com a camisola do Celtic, e já vemos ali também, aqui, né, perto da estátua do Eusébio, vários adeptos do Celtic equipados a rigor, e eram fáceis de identificar, mas principalmente grupos privados que marcavam visitas connosco, vinham em despedidas de solteiro, vinham em grupos de amigos só visitar Lisboa, e às vezes eu fazia a visita a esses grupos, e era sempre uma conversa fantástica. Eles metiam-se muito connosco, falavam sobre diversos temas, riam-se muito, é um povo muito divertido, tenho recordações de uma visita, de uma despedida de solteiro que vieram cá fazer ao Estádio da Luz. Uhum. Vieram fazer a Lisboa, mas aproveitaram para visitar o Estádio da Luz, e foi uma risota o tempo todo, porque eles faziam piadas, estavam super bem dispostos. E respeitam, para além de serem divertidos, conseguem também ter a parte do respeito pelo Benfica, por nós que estávamos na altura a trabalhar, e portanto só boas memórias de adeptos do Celtic.
2: O Benfica, os adeptos do Benfica são os benfiquistas. Qual é o nome dos do Celtic? Os celtiquistas?
1: Não.
2: Os celters?
1: Eles têm, é assim, o Celtic tem bastantes nomes, mas uma das alcunhas mais conhecidas deles são os Ups.
2: Os Ups. E sabes porquê?
1: Não sei, não te sei dizer, mas a verdade é que eles são conhecidos por isso.
2: Sim.
1: E faziam, às vezes testavam-me e perguntavam se eu conhecia este jogador tal, se eu conhecia a alcunha tal, e eu gosto, o Celtic é um clube fascinante, eu conheço algumas coisas dos escoceses, e conseguia corresponder um pouco e fazia uma boa conversa com
3: Guilmar.
1: Eles.
2: Sim,
3: para vos ajudar em relação aos Ups, os adeptos do Celtic são conhecidos como Ups devido às listas horizontais, verdes e brancas das camisolas, isto porque em inglês Up significa aro ou argola, e no mundo do futebol o termo é utilizado para descrever este padrão de listas horizontais que dá a volta completa ao camisola, à camisola, ao contrário daquilo que se refere a listas verticais. Estas, como são horizontais, são conhecidas por UPS.
0: Eu gostei.
2: UPSI. E falando nas camisolas, Diogo, já tivemos aqui alguns testemunhos de pessoas que, quando viram pela primeira vez, estranharam e depois vieram a perceber que eram adeptos do Celtic. Tu tiveste essa reação também ou já os conhecias?
1: É assim, eu naturalmente já conhecia as cores do Celtic, sabia que eles vestem de verde e branco. Agora, nós, quando estávamos na recepção das visitas ao estádio, víamos um grupo de rapazes e mulheres também, às vezes vestidos de verde e branco, e estranhávamos um pouco, obviamente, mas à medida que se aproximavam, víamos que não eram portugueses, víamos o símbolo distintivo com o trevo, do Celtic, e era uma alegria. Nós já abrimos os braços, ei, é bom, é bom, e começávamos aí a conversa, e começava logo de início na recepção. Eles contavam-nos as histórias, mesmo antes de começar a visita

0: propriamente dita, e era boa disposição sempre.
1: Sentes então que os UPS têm assim um carinho especial pelos benfiquistas?
0: Tem por Lisboa, tem pelos benfiquistas, reconhecem o nosso tamanho, a nossa dimensão. Nós também reconhecemos a dimensão do Celtic, são dois clubes europeus gigantes, e principalmente eles falam muito do Benfica, falam muito que gostam de estar em Lisboa, e aproveitam sempre. Os britânicos, os escoceses, os ingleses são completamente fanáticos por futebol, portanto, seja qual for o motivo de visita a Lisboa, eles vêm sempre parar ao Estádio da Luz, porque pronto, é um ponto de referência, é o maior clube de Portugal, e eles querem conhecer a história do maior clube da cidade que estão a visitar.
1: Sim, e pronto, como o Benfica não há igual, isso todos sabemos, é óbvio, mas falando dos UPS, em contraste com os benfiquistas, como é que consideras assim cada grupo?
0: Como é que consideram?
1: Cada grupo, exatamente.
0: De...
1: Os UPS e os benfiquistas, quais são as diferenças entre os dois?
0: É assim, os adeptos escoceses são um bocadinho mais extrovertidos.
1: Sim.
0: Do que nós, são mais viajados, são adeptos que vão para todo lado com a equipa, que gostam de estar ao lado da equipa, que assim como nós, acho que os benfiquistas também fazem isso no estrangeiro, é sempre aquele orgulho vestir a camisola do teu clube fora do país, mesmo que não seja para ir ver um jogo. Os adeptos do Celtic fazem isso em todo o lado, seja qual for a localização. Eu já vi camisas do Celtic em todo o lado, seja museus, seja no meio da cidade, mesmo quando o Celtic não joga. Portanto, eles têm um orgulho que é muito comparado com o nosso, um orgulho de representar o clube, e são clubes gigantes, portanto, obviamente, temos esse elo de ligação. São dois clubes que têm adeptos apaixonados.
1: Mas o Benfica canta mais hoje, não canta?
0: É, eu espero que sim.
1: Não
0: sim,
1: achas, Carolina? Esperas? Não, é o que vai acontecer. Não achas, Carolina?
2: Não, claro que sim. Já temos provas disso,
1: claro,
2: em
1: sim.
2: jogos passados. Eu estou em dívida com a minha família no que toca a estas visitas ao estádio, porque no Natal passado eu comprei o pack para toda a gente e eu ainda não marquei a visita. E estão-me sempre a dizer, quando é que vamos? Quando é que vamos? Tenho que melhorar.
3: Vindo.
2: Tenho que melhorar o meu compromisso, e fica aqui o convite para toda a gente, não é? Vir visitar o estádio e o museu, que vale muito, muito a pena.
3: Vais oferecer a todos?
2: Não, eu já ofereci à minha família. Já foi muita gente, está bem? Já está bom. Ficas agora com os Calemas, Chuva de Amores, a tocar na Benfica FM.

0: Eu não sei se Oscar Cordeiro e Rui Cid estão a par, mas eu sou, poderia ser, ainda ninguém me deu uma medalha, mas eu acho que deviam, a campeã nacional do esquema.
1: Do esquema, é sério?
0: Então, o esquema conhece? Oi,
1: para
0: oi,
1: cinco
0: oi.
1: Para trás, para cinco para...
0: Ninguém.
2: Mas eu sou do nível 1 e eu já podia fazer o nível 2.
0: Ah, eu sou o nível 2. Mas há uns ainda mais avançados.
2: Mais difíceis, mas...
1: A minha mulher também adora o esquema, mas eu não...
2: Eu gosto.
1: Não entro no esquema.
0: Temos que ir sair à noite juntas. É muito, muito bom. Oscar Cordeiro, desafiou-nos aqui a dançar. Foi ou não foi?
2: Bora lá. Bora, Carol. Scottish Country Dance.
0: Scottish quê?
2: Country Dance.
0: Ok.
2: Ou Seid, que é como quem diz Seed.
1: E depois ainda há o... Também a propósito aqui do...
2: É uma dança social em grupo. Ou então uma dança solo atlética de terras altas.
1: Exatamente.
2: Ai, ai, até mete medo.
1: Que é Island Dancing.
0: Ok. Ah, então os dois a ver dois tipos de danças.
1: Estamos a abrir o livro.
0: A pista de dança está aberta. E podemos escrever um bocadinho? Coreografias são essas?
1: Island Dancing é uma dança individual de grande exigência física, força e precisão, tradicionalmente executada ao som da gaita de foles. Lá está, que estamos a ouvir. Exemplos famosos incluem Island Fling e a dança sobre espadas, a Sword Dance.
0: Sword Dance.
2: Deixa lá ouvir a gaita de foles.
0: É um bocadinho agressiva esta.
2: Mas o Rui falou da parte individual, mas depois há a questão da dança
0: social. Ah, esta parte
2: social.
0: É boa, espera lá. Fala, Oscar, fala.
2: Depois há a dança social e depois, na questão da dança social, eles começam a fazer uma vénia. Pois é, passo direita, passo esquerda e depois é como se fosse o apito ao comboio. Portanto, passa a sério. Passam à volta entre eles, eu vou-vos mostrar.
0: Ah, já estamos aqui a ver no vídeo. Sim, sim, sim. É um comboio. Eles vão,
2: fazem tipo uns S.
0: Como se fosse uma filinha, não é?
2: Sim.
0: E uma pessoa ao piano.
2: É como se fosse
0: e estão todos a usar o kilt.
2: Sim, no fundo é rancho.
0: Às vezes, uma aposta, não
1: naqueles
0: foi?
1: Filmes de época britânicos, costumamos ver este, portanto, no salão de bailes, de festas, e depois há...
2: Tem aqui outra vez.
1: Há aquele momento em que o cavalheiro estende a mão, e a dama dá assim um passito, levanta um joelho e roda.
0: Muito bem. Portanto, quando ganharmos a Liga Europa, vocês vão vestir o kilt, não é? Essa a aposta.
1: Exatamente.
0: Já, e vão fazer esta dança.
1: Já estás com a terminologia certa, não é o se, é o quando, exatamente.
0: Oh, melhor do que Cláudio Semedo.
2: Brutal. Pronto,
0: vai
2: brutal.
0: Acontecer. Sim. É esperarmos para ver.
2: Mas não esperava o Rui tão especialista, gostei.
0: Não, o Rui esteve a estudar isto.
2: Sandra, se estiveres a ouvir, o teu marido está em grande.
0: Um beijinho, Sandra. Messenger com It Was Gonna Be You a tocar na Benfica FM.

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0: Benfica Celtic acontece hoje às 8 da noite no Estádio da Luz. É um dia importante, um grande jogo. Há histórias que merecem ser contadas.
1: E eu tenho aqui comigo, Carolina, uma especialista em Liga Europa, a nossa jornalista Margarida Apolinário. Margarida, este foi um percurso europeu que começou cedo para o Benfica.
2: É verdade, o Benfica chega a esta segunda jornada da fase de Liga da Liga Europa depois de um percurso que começou em julho, na segunda pré-eliminatória, frente aos suíços do St. Gallen. Depois de uma derrota por 2-1 na Suíça, o Benfica deu a volta à eliminatória no Estádio da Luz com uma vitória por 5-0, com um póquer apontado por Pavlidis e também com um gol de Clément Lenglet. Logo a seguir, na terceira pré-eliminatória, seguiram-se os escoceses do Hearts, uma equipa escocesa. O Benfica hoje defronta o Celtic, e frente ao Hearts, o Benfica venceu por 6-1 na Luz e empatou a 1 já na Escócia. E no play-off, o Benfica ultrapassou os dinamarqueses do Aarhus com duas vitórias por 3-1, tanto em casa como fora. Portanto, no balanço destas três eliminatórias, são 4 vitórias, um empate e uma derrota apenas para o Benfica. Já nesta fase de Liga, o Benfica entrou com o pé direito na semana passada, conseguiu uma vitória histórica em Milão ao vencer o AC Milan por 2-0 com golos de Luke Bacchio e também de Kaminski, um resultado que marcou então a primeira vitória oficial do Benfica frente ao conjunto italiano. Por isso, contas feitas, os encarnados somam já 7 jogos nesta edição da Liga Europa, 5 vitórias, um empate e apenas uma derrota. Esta noite, o Benfica estreia-se em casa, nesta fase da competição, precisamente frente a mais uma equipa escocesa. Já tinha defrontado o Hearts, como eu disse, defronta então o Celtic, que o objetivo passa então por dar continuidade à vitória conseguida em Milão e somar mais 3 pontos nesta competição.
1: E Margarida, o que é que podemos esperar para o jogo desta noite?
2: Há pouco temos estado aqui também e conseguimos falar sobre isso, falámos sobre vários adeptos. Podemos esperar um ambiente incrível aqui na Luz, como os adeptos do Benfica também já habituaram a equipa, e depois, sendo frente ao Celtic, como há pouco o Diogo também falou, são adeptos muito ferrenhos e que acompanham a equipa para todo o lado, e portanto, naturalmente, espera-se um grande jogo de Liga Europa, um ambiente de gala, e portanto espera-se que a Luz se vista de gala para este jogo.
1: E uma vitória do Benfica. O que é que tu esperas, Carolina, para esta noite?
0: Olha, queres que eu te diga, a minha previsão de resultado?
1: Olha, pode ser.
0: Eu acho que vamos ganhar
1: 3-1. 3-1. Então, eu vou dizer 4-0.
0: Olha, agora, claro, gosto mais, não é? Quanto mais melhor.
1: Previsão para hoje, Margarida?
2: Eu ia com 3-1 também.
1: 3-1 também, portanto... Vamos ver, eu vou provar-vos que estou certo e que o Benfica vai dar uma goleada esta noite, aos escoceses.
3: Não importa mesmo é vencer, como se diz na brincadeira, pode até ser 0.5, desde que os 3 pontos cheguem. 3 pontos que o Benfica conseguiu na primeira mão, como dizia, no primeiro jogo, como dizia a Margarida, 2-0 em San Siro, frente ao Milan.
4: Da partida em Milão. Atenção ao Benfica, grande arrancada de Kaminski, da esquerda para a direita, tocou a bola para Luke Bacchio, vai para cima outra vez do lateral, vai no drible, puxou para o meio, cortou, vai atirar, dá!

com Luca Bacchio!

assistência do Benfica na esquerda. El Caruani, linha de fundo, cruzamento. Caminho, segundo!

0: Benfica está na moda! O Benfica está na moda! Cruzamento de Alcaruani, Kaminski a marcar! E a festa é encarnada, vamos ouvir no San Siro! 4 minutos de compensação e acabou! Acaba em Milão! Abraço entre Marco Silva e Rubén Amorim! Termina o jogo! E o Benfica ganhou!
1: Eu gostava era de perguntar ao Oscar Cordeiro o que é que vai gritar hoje, porque já não pode ser Mamma Mia!
2: Vai ser bom.
3: Oh!
2: Um British.
3: Oh! Upsi!
1: Upsi!
2: Very good, very good! Very good, Benfica!
1: Ai meu Deus, tu estás cá de mim,
2: tenho que pensar, tenho que pensar. Ainda estou aqui, hoje está a ser um dia de facto

0: muito preenchido, está a dar bastante gozo. Estou a divertir-me muito, mas ainda não consegui
1: que bom,
0: preparar.
1: Estás a divertir no teu trabalho, fico feliz.
0: É bom.
1: É ótimo.
0: Não estou a conseguir preparar o jogo como queria. Portanto, estava aqui a matutar nisso. O Flávio estava a meter-se comigo com o Mamma Mia. E agora tenho que pensar em alguma coisa de facto. Posso fazer aqui uma brincadeira, já tenho para alguns jogadores
1: então,
0: se estrearem a marcar.
1: Então, faz uma dança escocesa, depois sai nas redes sociais. Há pouco estiveste a ensinar-nos os passos.
0: Não.
2: Sabes o que é que... Olha, e...
0: Vais-me dar uma dica.
2: Mas qual é o prato principal de Glasgow?
0: Não.
2: É o haggis, penso que é assim que se diz. E o que é que é? É um prato feito com miúdos de cordeiro.
1: Ei. Pronto, fez. Upsi.
2: Picados com aveia, cebola, sal, especiarias e sebo, tradicionalmente cozido dentro do estômago do animal.
1: Como é que se chama o prato?
2: É muito bom. Haggis.
1: Haggis.
2: Mas aqui achei piada por causa do cordeiro. Foi.
0: Medos de cordeiro. Opa, olha, é o cacá.
1: Fica desse lado, Jéssica. Tens no Carran com The Great Divide a chegares à Benfica FM. Hoje joga o maior especial, 12 horas à Benfica. Estás comigo, Carolina Silva. Se estiveres a caminho do estádio, faz uma ótima viagem.
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1: Tem uma ótima viagem, estás comigo, Carolina Silva. Já sabes que a partir das 7 esta emissão passa a ser conduzida pelo Jorge Freitas. Vamos ter coordenação em estúdio do Rui Cid, relato do Oscar Cordeiro, a reportagem é da Margarida Apolinário, os comentários são do Valde. Hoje temos um dia especial aqui na Benfica FM. Hoje joga o maior especial 12 horas à Benfica.
2: Todos os rapazes da Benfica FM têm de vir de quilt.
3: Não é todos. É só os que são portadores de quilt.
2: Será que o Gonçalo tem boa perna?
3: É para quase certeza.
2: Não é? É o Celtic nunca ganhou aqui na Luz.
3: Não é só nunca ganhou. É perdeu sempre. Que é diferente.
2: Eu ficava pelo 3-0, porque eu também depois fico com pena quando eles saem daqui assim muito cabisbaixos.
3: Os são tão simpáticos. E usam saias.
2: E gostam de fadas. E gostam de duendes.
3: Também. A história dos Lisbon Liars e Lions. Lisbon
2: tu estás
3: Lions.
2: A querer trocar o nome aos rapazes.
3: Estou a querer trocar o nome de tudo.
2: Eles já vão perder logo à noite. Ficam aqui os conselhos para os nossos guarda-redes Trevin. E o que é que a Madame Lau escreveu sobre ele? Os astros prometem protagonismo e uma oportunidade para brilhar. Conselho cósmico. Não precisa de rugir hoje. Basta fechar a baliza. A sua noite promete valer ouro. Para Samuel Soares, tens duas personalidades. Uma tranquila e outra que aparece quando a bola vem na tua direção. Hoje, confia na primeira, mas deixa a segunda tratar dos remates.
1: Hoje tivemos uma convidada especial nesta emissão especial, que foi Madame Lau. Eu já tenho comigo aqui Gonçalo Alves. Gonçalo, já estou habituada a ver o Luís Marvão aqui ao meu lado.
3: E nem ligas o microfone do Luís, não é?
1: Como ele não está cá hoje, eu não lhe liguei o microfone.
3: Exato.
1: E o Marco Costa Salema, como é que estão as coisas por aí?
4: Olha, já estão a encher, Carolina e Gonçalo. Olá, Gonçalo.
3: Olá, Guilmar.
4: Já está aqui a ficar cheio na fanzone, aliás. Tenho aqui uma pessoa que percebe muito de fanzone comigo, é o Francisco Garcia, que também faz a animação. Agora faz a reportagem, vou passar aqui o testemunho.
5: Sim, estamos juntos, já estamos aqui junto à estátua do Eusébio. Na verdade, parte da nossa equipa já foi chamada a tirar fotografias aqui à malta do Celtic. E nós, pronto, simpaticamente, estamos a ceder parte da nossa equipa.
4: Exatamente, já há muitos adeptos aqui à volta. O Eusébio é sempre muito fotogénico, muito popular.
3: Olha, que camisolas é que vocês vêm por aí?
4: Olha, muitas do Benfica, como é de expectar. Já vimos camisolas do João Paninha, camisolas retro. Vamos

0: Também, naturalmente, camisolas do Celtic, algumas da equipa principal, outras da alternativa. Olha, muitos adeptos, muitos Benfica, muito amor.
1: Devagarinho a coisa está-se a montar. A Guiomar está aqui há mais tempo. Eu cheguei agora, Gonçalo. Aliás, chegámos juntos, não é?
2: Chegámos juntos, exatamente.
3: Exatamente. Não há nenhum quilt.
0: Olha, quilts. Quilts, ainda não. Tenho pena. Espero muito ver um. Aliás, eu espero que o Gonçalo.
4: O Francisco deve ficar bem de quilt.
2: Certamente que o Francisco fica bem.
3: Mas tu não tens a fatiota em casa,
2: eu
3: guardada.
2: Tenho um quilt em casa.
3: E tu não trouxeste hoje.
2: Eu não trouxe.
0: Podia ser trazido, Gonçalo.
2: Eu tenho estado a ouvir este Hoje Jogo ao Maior Especial 12 Horas à Benfica.
3: Tu és muito mencionado.
2: E o quilt é muito mencionado. No fundo é o quilt. Mas não trouxe
0: e
2: porque.
0: Só se fala de ti.
2: Sim, sim, mas.
4: Mas
2: também...
4: quem veio aos quadrados hoje foi o Pedro Castro Alves, eu volto a dizer.
2: Veio aos quadrados. Ele vai ser muito temático.
1: Olha, mas também fizeram uma boa emissão de manhã. A grande dupla também estava de manhã.
0: Exatamente.
1: A Miriam e o Pedro Castro Alves. Foi bem giro.
2: Ora, aí está.
0: O que importa?
2: Também senti que há aqui uma promessa de equipa que é, portanto, se vencermos o jogo, vimos todos de quilt.
3: Mas eu posso ir também. É que eu há pouco pedi.
2: Estou a receber.
0: Se calhar és tu.
2: Não, estou a receber aqui a indicação. Afinal, é se vencermos a Liga Europa, exatamente, sim, vamos sim. Todos de quilt.
4: Quando?
3: Por mim, podia ser
2: para
3: se vencermos hoje.
2: Não
3: ser
2: é
3: mais
2: se,
3: rápido.
2: É quando, exatamente. Exatamente.
1: Quando? Olha, não é? Quando lá chegarmos.
0: O que importa é vestirmos de vermelho e branco sempre.
2: Sempre.
0: Todos os dias.
3: Olha, que
0: especialmente hoje que o Benfica vai ganhar.
3: Poeta,
1: como
3: que
1: o Mar não está.
4: Olha, a Carolina está de vermelho, o Gonçalo está de vermelho, e eu estou de branco.
3: E o Oscar também, que está aqui connosco.
4: Portanto, vermelho e branco.
2: O estúdio está vermelho e branco.
3: Estamos todos bem.
0: Olha,
3: estamos todos
0: aqui
3: lindos.
0: Também. Aqui também estamos todos.
3: Hoje é dia de jogo, o Benfica joga com o Celtic às 8. Gonçalo Alves, estás desejoso, não é? De tomar conta aqui do meu microfone.
2: Assim, aqui do cockpit da rádio, estou muito ansioso e, nomeadamente, também aí com o Francisco no terreno. Vai ser aqui uma emissão dupla, muitas vezes tripla, também com o Rui Cid. E vamos estar aqui a fazer o aquecimento para o jogo.
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2: Continuamos agora, hoje Joga Maior Especial 12 Horas à Benfica, uma emissão especial para acompanharmos todo este pré-momento e o pós-momento também. Às 7 da tarde começa a emissão especial também com o Jorge Freitas e o relato é do Oscar Cordeiro. Hoje é para ganhar. Daqui a pouco voltamos a falar todos juntos sobre este aquecimento. Agora.
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2: Temper City, com Self-Aware a tocar agora. Tem uma boa tarde e fica connosco. 93-1904-236 mostra que estás desse lado também. E por aqui, vamos fazendo o aquecimento.

0: Billy Ocean, Get Out of My Mind na Benfica. Get Out of My Mind, Get Out of My Dreams, Get Into My Car na Benfica FM. Mística para os teus ouvidos. Francisco, estás por aí?
1: Estou por aqui, estou aqui à porta. Continuo aqui em frente à porta 18 a ver os nossos adeptos a chegarem, okay, vestidos a rigor. Tudo, parece que o jogo é daqui a meia hora, sabes?
0: E pronto, mas faltam ainda, portanto, 4 horas, não é? Sensivelmente. E isso já está cheio. Como é que estamos de camisolas de lendas do Benfica? Mais lendas atuais, mais lendas antigas? Como é que estamos?
1: Olha, ainda não consegui perceber como é que estamos de camisolas. Deixa-me andar mais um bocadinho por aqui para perceber. Aquilo que eu te posso dizer é que ao longo do dia temos falado muito desta emissão especial e do nosso histórico com o Celtic. Eu fiz questão de, antes de vir para o estádio, passar no Jamor para perceber se eles também andavam por lá ou não. E é verdade, adeptos do Celtic andavam também ali no Jamor. Foram ao sítio onde, de alguma forma, foram felizes. Mas, porque aqui não foram nunca felizes, não é verdade? É que o Estádio da Luz para eles não é assim tão fixe.
0: 93904236, o Márcio já enviou mensagem para o WhatsApp da Benfica FM. Diz: boa tarde, aqui Márcio Xará de Oliveira das Meias. Que o nosso Benfica vença hoje e faça um jogo bonito. Abraço e beijinhos para todos os que trabalham na melhor rádio do mundo, que é a Benfica FM, e para todos os benfiquistas espalhados pelo mundo. Carrega Benfica. 93904236, deixa o teu apoio. Apoio esse que já se sente fora do estádio.
1: Gonçalo.
0: Oh, Francisco.
1: Olha, temos apoio ao Benfica, mas também temos aqui adeptos do Celtic, que acabaram de me abraçar assim porque viram que nós estávamos aqui em direto para a Benfica FM. Um adepto do Celtic vem com uma mensagem muito clara, ainda que errada, sobre a realidade, mas pronto, é legítimo. Hi, how are you?
2: Yes, very good.
1: What are you saying?
2: Celtic will win 2-0 tonight.
1: Not tonight. Not tonight.
2: Tonight.
1: No, yes, I don't think
2: so. We will
1: so.
2: Beat Benfica. Lovely city. I love Portugal. I've been here 30 years.
1: Okay,
2: yes,
1: really?
2: Yes, yes. I travel a lot, so this is a beautiful city.
1: Okay, thank you. Thank you. Basicamente, ele há 13 anos que vem cá, diz que hoje vão vencer, acho que foi 2-1 que disse.
0: Okay,
1: 2-0. 2-0. Mas pronto, já sabemos que não é assim, não é? Mas deixa-os sonhar, não é?
0: É,
1: nós
0: isso,
1: também
0: é.
1: Precisamos de alimentar, não é? E os adeptos das outras equipas também é importante. A verdade é que está aqui, em frente ao nosso mítico café, aqui junto ao sintético do vermelho e branco, em amena cavaqueira e a confraternizar também com outros adeptos do Benfica. Portanto, olha, tudo em paz, tudo tranquilo e com boa energia, que é o que nós queremos.
0: E a questão de hoje é: esse adepto estava de kilt?
1: Não, tu estás à procura do kilt, Gonçalo, mas eu acho que
0: não
1: vai
0: sou
1: ser
0: eu.
1: Difícil.
0: Não sou eu, Francisco. É desde a Miriam, que chegou aqui às 6 da manhã, que estão à procura de kilts. Eu não estou a entender, quer dizer.
1: Eu tenho muita pena, mas acho que vai ser difícil encontrar aqui alguém de kilt. Não vi ninguém, já vi várias camisolas do Celtic, agora de kilt. Olha, se eu vir, prometo que tiro fotografias, prometo que vão para as redes sociais da Benfica FM, mas acho difícil.
0: Eu acho que
1: está
0: nós
1: ali alguém de kilt?
0: Não
1: posso crer.
0: Está alguém?
1: Juro.
0: Ah.
1: Como é que se chama?
3: Antero.
1: Antero? Então temos um adepto de kilt?
3: Não, já vi passar.
1: 5 ou 6? Gonçalo, põe música que eu vou atrás deles.
0: Ok, encontra o Francisco e já me dizes qualquer coisa, combinado?
1: Até já, até já.
0: Até já. Os 4:30 a tocar agora, esta chama-se Quem Me Vê. Estamos na emissão especial Hoje Joga o Maior, especial 12 horas à Benfica.

0: Sabrina Carpenter, Bad Cham na Benfica FM, mística para os teus ouvidos. Aqui, Francisco, já temos mensagens no WhatsApp da Benfica FM. O Hugo diz, boa tarde.
1: Quero ouvir.
0: Boa tarde, Gonçalo e Francisco. Que dia bonito, que grande emissão que envolveu praticamente toda a equipa da Benfica FM. Penso que vou num 3-0 para o Benfica, como é óbvio. E viva o Benfica. Por aí, tu disseste, já tens um quilt.
2: Olha, já andam por aí os quilts, só que entretanto tenho mais do que um quilt. Tenho a Margarida Apolinário aqui ao meu lado. Estamos a festejar esta grande emissão especial.
3: E a Margarida não está de quilt. A gente pode
4: estou aqui, isso. estou aqui.
0: E não está de quilt, não é?
4: Não estou de quilt, desculpem. Se era essa a novidade que tínhamos para agora, não é isso que vimos aqui fazer. Vimos sim falar dos adeptos que já se estão a concentrar também aqui no Estádio da Luz.
2: E a verdade é que nas eliminatórias o Benfica consegue sempre encher o estádio, sermos cada vez mais. E a verdade é que também ao longo desta tarde nós temos a certeza que hoje vai ser assim, não é?
4: Temos a certeza, o estádio por esta hora já está com muitos adeptos, tanto do Benfica como do Celtic. Há pouco tive também a oportunidade de falar com alguns adeptos do Celtic enquanto não estava no ar, mas acabei por conseguir falar com eles. Estavam perto da estátua do Eusébio, também a tirar fotos.
2: Foste
4: ao
2: tu, eles pediram-te a ti para tirar a fotografia.
4: Fui a fotógrafa, e tivemos ali a falar um bocadinho também, e eles disseram que gostavam muito do Benfica, que o estádio era muito bonito e portanto também que estavam muito felizes por estar aqui, e no fundo é isso. O Benfica tem sempre casas cheias esta época e também nas competições europeias, que é o que interessa hoje, é um jogo europeu. A média é de quase 60 mil adeptos por jogo e portanto espera-se uma casa cheia. Os adeptos do Celtic, ao que se sabe, também foram disponibilizados cerca de 3.400 bilhetes, portanto as

0: Na visitante também estará cheia e, portanto, vai ser mesmo um ambiente de gala que se vai viver na Luz esta noite.
1: Obrigada, mas eu sei que há uma brincadeira que vocês costumam fazer, a equipa da Benfica FM costuma fazer aqui no Estádio da Luz, que é antes de sabermos pois o número de espectadores, vocês fazem uma aposta. Aliás, vocês, onde tu te incluís, o Gonçalo se inclui.
2: Exatamente.
1: E o Gonçalo normalmente tem bons resultados.
0: Olha, eu falho sempre. Eu olho e penso assim, hoje estão 59.410. Não.
1: Mas vocês têm de olhar primeiro para o estádio. Vamos explicar para quem está a ouvir a Benfica FM pelo mundo inteiro. Basicamente é, assim que o jogo tem início, no vosso caso até um bocadinho antes, não é? Vocês olham para todo o estádio e dizem assim, bom, hoje aqui a nossa catedral tem X, mas X não é 59 mil, é 59.550.
0: Sim, vocês não podemos dar um número vago, até que... porque já houve pessoas que ficaram mais próximas precisamente por um número ou dois.
2: Exatamente, e acho que vocês até estão a dar números muito redondos, portanto é 59.736, normalmente é mais assim, e na verdade esse é o meu palpite para hoje.
1: Eu acho que hoje devíamos fazer hoje devíamos fazer o jogo a dois tempos. Okay. Primeiro tempo, agora, aqui em direto, vocês darem já o vosso palpite. Ok?
2: Parece
1: pode ser
2: bem.
1: Um bocadinho, pode ter uma margem maior. Olha, depois quando estiver,
2: O Oscar já está aí? Está aqui e ainda por cima acho que tem um palpite.
3: Não, vamos já apontar. Diogo Rosa, agarrem uma folhinha. Diogo Rosa também está aqui ao pé de nós.
1: Bora lá, vamos começar.
0: É o jogo, é o jogo.
3: Quem estiver mais perto vai ganhar um almoço. Pá, pelos outros.
2: Olha, olha, estou dentro. Estou dentro.
4: Almoço, eu quando começaste a falar, pensei que ias falar do pastel de nata da Carolina.
3: O pastel de nata fica para amanhã.
0: E também... Carolina, já te levo o pastel de nata, prometo.
2: Também te convidamos a ti que estás a ouvir, podes me enviar o teu palpite, qual o número de espectadores que vai estar hoje a assistir ao Benfica Celtic. Então, 93-1904-236.
3: Estás a ouvir deste lado, isto ainda fica mais engraçado.
2: Pois é.
3: Aos ouvintes da Benfica FM, nós não vamos pedir que paguem o almoço a quem acertar.
2: Não.
3: Mas juntam-se a nós e fazemos um almoço, inclusive é com os ouvintes.
2: Parece...
3: Fica já combinado, vamos fazer assim. Gonçalves no terceiro anel aqui no Estádio Luz. Portanto, tu que estás a ouvir através da app e do site do Sports Benfica, manda o teu palpite de ouvinte, de espectadores no estádio hoje para o 93-1904-236 e habilitas-te a ganhar um almoço ou a almoçar com algumas das estrelas da Benfica FM. Eu não incluo no lote das estrelas.
1: Agora ideia.
3: Vamos lá.
1: Olha, gosto muito dessa ideia. Vamos lá. Vamos
3: pagar. É toda a gente que está aqui na sala. Flávio, não fujas.
5: Okay.
3: Bom,
2: vamos a isso.
1: Aqui,
2: vamos a isso.
1: Vamos marcar aqui um horário.
3: Se calhar primeiro portanto... quem está na rua. Que é para...
2: Exato.
3: Primeiro, Francisco e Margarida. Vamos lá. Palpite.
1: Oscar,
3: o Rosa está pronto.
1: Eu propunha, como vamos fazer isto a dois tempos, ok? Primeiro, vamos marcar aqui até ao início dos adeptos poderem começar a entrar.
0: Eu acho que agora até é mais engraçado.
1: Para quem manda mensagem. Não, nós vamos dizer, mas para quem manda mensagem neste primeiro tempo é até aos adeptos começarem a entrar. Margarida, teu palpite que tu és mais craque neste jogo.
2: Vamos a isso.
0: Dava 61.340.
1: 61.340.
2: Significa que vocês estão a ver muita gente. Vocês estão a ver muita gente.
1: Olha, eu vou dizer que... para hoje,
2: okay,
1: nós vamos estar com 62.785.
0: Fui! Esta foi...
2: Ok,
0: tá a subir, tá
2: bom
0: a subir.
2: Palpite. Bom palpite, agora sou eu. 60 e... Já que vocês estão a ver muita gente, 63.391. Este é o meu palpite.
4: Eu sou mais ambicioso e vou dizer 63.943.
0: Quem dá mais?
3: Eu digo 63.192.
2: Ok.
0: Bem, então fui eu que dei menos até agora.
2: Falta, okay. Temos aqui a Guilmar. Guilmar.
5: Eu vou dizer 63.731.
2: 731? Okay.
3: Flávio.
4: Agora a voz.
2: Flávio.
4: Vamos. 63.624.
2: Ok.
3: Falta o Diogo Rosa.
1: Upa.
2: Vamos ao Diogo Rosa.
6: Eu vou aos 64.000. 64.242.
1: Vamos pedir à Madalena também para dizer. Madalena,
4: só falta o Fernando Mendes.
1: Da Benfica FM.
2: Então vá, então
1: quantas
2: vá.
1: Pessoas vão estar hoje no Estádio da Luz?
0: Hoje vão estar 60.550. Pronto.
2: Ok, agora Diogo Rosa, aponta aí. O Hugo diz...
3: Através do 93.904.236 há um ouvinte que já mandou aqui um palpite, não é?
2: Um não, Oscar. Temos aqui já alguns palpites.
1: Começa a cair a nossa bancada.
2: Exatamente. Portanto,
3: podemos já apontar para a pausa das seleções para marcar o almoço.

0: Portugal vai jogar.
1: Está marcado. Olha, eu posso ir lá agora,
0: novembro,
1: nós estamos aqui.
0: Por isso apontamos aí para essa semana de novembro o almoço.
2: Hugo Cruz, 64.622. O Luís Correia, 64.648. O Gonçalo Encarnação, 62.471. O Júnior, 60.035. E aqui também temos a mensagem do David, que diz 62.725. Muitos palpites.
0: Deixa-me só lançar aqui um rap. Não paras, envia a mensagem para 93.904.236 e dá-me ideia que pelo menos à mesa já seremos 20. Vamos tentar aumentar este número e fechar o terceiro anel só para nós nesse dia. Portanto, o ouvinte da Benfica FM, ou se estiveres a ouvir e não te apetecer mandar uma mensagem, mas podes também utilizar o Instagram da Benfica FM ou o Facebook e manda para lá uma mensagem com o palpite do número de espectadores. Eu recordo, quem estiver mais perto não paga o almoço, os outros têm que pagar.
3: Os outros sim.
0: Mas
1: isto é válido, isto é válido. Isto é, esta primeira fase é enquanto não vemos ninguém lá dentro. Eu vou mandar mensagem à Miriam também a perguntar qual é o palpite dela.
2: Ok, ok, combinado. Continua a enviar o teu palpite para o número de adeptos hoje, 93.904.236. Quantos adeptos vão estar a assistir ao jogo Benfica-Celtic? Está a contar. Alex Warren a tocar já a seguir. Chama-se Passenger.
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0: São os vizinhos com a vizinha do primeiro andar na Benfica FM, mística para os teus ouvidos, mas não é no primeiro andar, mas sim no terceiro anel, que vamos fazer um almocinho ou um jantarinho para quem acertar no número de adeptos, não é, Francisco?
1: Combinadíssimo, eu adorei essa ideia e gosto muito de estar aqui a juntar também um jogo que na verdade já faz parte da Benfica FM e da equipa, de estarmos aqui nos palpites. Vamos ver como é que corre. Agora, hoje também é um dia importante, 15 de outubro vamos jogar em casa neste jogo frente ao Celtic, mas também um dia muito especial para a nossa Margarida.
0: Pois é.
2: É verdade.
0: A Margarida faz, faz um ano de Benfica FM, não é, Margarida?
2: Um ano de Benfica FM, é verdade, um ano de Benfica FM e a estrear-me nas reportagens de pista aqui em jogos da Liga Europa é muito importante para mim, mas agora que tenho o microfone para mim também, agradecer-vos a todos que me estão aqui também a apoiar esta equipa fantástica. Sinto que tem sido um ano efetivamente de muito crescimento e estou rodeada das melhores pessoas que podia pedir e só tenho a agradecer por tudo isso. Estou um bocadinho nervosa, não vou mentir, estou um bocadinho nervosa. Nervosa também com esta estreia em reportagem de pista na Liga Europa, mas é mais um passo neste caminho que eu tenho estado a fazer desde que entrei para a Benfica FM, graças à confiança também que me tem sido passada e às oportunidades que me têm dado, e portanto agradecer mais uma vez. Estou nervosa, mas estou confiante que vai correr tudo bem e pronto, e,
1: claro,
2: e daqui a nada estaremos lá, já lá dentro, para dar todas as incidências do jogo.
1: Margarida, tu começaste então há um ano, numa quarta-feira, 15 de outubro de 2025. E desde então já fizeste várias coisas diferentes, acho que muitas delas devem ter sido marcantes, deve ser difícil escolher uma, por isso diz-me assim três momentos que, enquanto benfiquista, enquanto jornalista e enquanto membro de uma equipa, não é? Porque ao fim e ao cabo, feita de pessoas com quem tu gostas de dar, tu és muito boa onda para toda a gente, que te marcaram e que fizeram a diferença na tua vida.
2: Olha, disseste bem, é difícil escolher, foram de facto várias coisas que já fiz aqui, mas tenho que destacar uma que para mim, enquanto benfiquista, foi muito boa, que foi quando fiz reportagem de pista aqui no Estádio da Luz, em que estava mesmo no relevado, e estava lá perto também dos jogadores, e pronto, e nesse sentido sim, mas de facto tenho aprendido muito, tenho feito coisas muito diferentes, tenho saído muitas vezes da minha zona de conforto, tenho feito muitas coisas que eu achava que não era capaz de fazer, ou por não confiar em mim, ou por ter medo de falhar, e sinto que toda a confiança que me dão dia após dia enche-me o coração e enche-me a mim também de vontade de querer fazer mais e vontade de aprender mais, porque a verdade é que todos os dias aprendemos e estamos aqui para isto mesmo, e portanto espero que tenha sido um ano de aprendizagens. Não te consigo, Francisco, não consigo mesmo destacar um, mas espero que este seja um ano de aprendizagens e que venham, muitos mais. Não, gostei, gosto quando vamos fazer jogos fora também, de toda a vivência que temos nesses jogos, modalidades, gosto muito de fazer modalidades também, é isto, no fundo sinto que sou muito feliz a fazer aquilo que faço e é graças à equipa que nós temos aqui também.
1: Graças ao nosso Benfica.
3: Destaca a Margarida, destaca o mundo da Margarida agora, que é a final da Taça de Portugal de futebol feminino, em que
2: foi.
3: A Margarida esteve a fazer pista. Olha, nessa vitória
4: já moram onde hoje estiveram os adeptos do Celtic e onde esteve também o treinador do Celtic esta manhã, reviver essa conquista de 67 quando o Celtic ganhou a Taça dos Campeões Europeus ao Inter aqui em Portugal.
0: Que bonito, e ainda bem que a rádio é nomeadamente som, porque estávamos todos aqui já quase a lacrimejar. Parabéns, Margarida, pelo teu ano na Benfica FM e muito boa sorte.

0: Obrigada e parabéns a nós todos por esta emissão que estamos a fazer.
1: Olha,
0: também
1: continuamos também a ter adeptos a passarem por aqui, alguns deles a pedirem a Benfica FM, literalmente em FM, não é? Para poderem ouvir em todo o lado, mas já sabes, também tens a app da Benfica FM que te permite em qualquer lugar do mundo. E olha, temos aqui uma adepta agora a mostrar-nos a app da Benfica FM aberta.
2: Grande.
1: Porque em qualquer parte do mundo tu podes ouvir a tua rádio, que a rádio que te dá mística aos teus ouvidos.
2: Grande, grande, grande. E o WhatsApp também continua aqui a chover mensagens, nomeadamente aqui o David Silva, que já enviou o seu palpite de número de lugares e diz: parabéns Margarida, esquece os nervos, tu fazes isso com uma perna às costas.
3: Olhem, depois só aqui fazer uma pergunta. O Francisco ainda acho que nos está a ouvir.
1: Estamos aqui.
3: Consegues perceber onde é que é essa adepta que tem a app da Benfica FM instalada no telefone? Veio de longe, veio de perto?
1: Olá! Diz-me uma coisa, de onde é que tu és?
4: Eu sou da Pontinha.
1: Da Pontinha, aqui ao lado. Então por isso é que estás sempre ligada também na Benfica FM, não é? Abres a janela e olhas para o estádio.
4: Exatamente.
1: Olha, e há quanto tempo é que tens a app da Benfica FM?
4: Instalei há pouco tempo.
1: Ui, há pouco tempo.
2: Mais
1: como assim há pouco
2: nunca.
1: Tempo?
4: Tem o Play Store e aí dá para instalar.
1: Boa, e ouves todos os dias?
4: Ouço todos os dias.
1: Fantástico. Em todas as alturas, para ti a Benfica FM é a rádio.
4: Mas quando eu estou na escola eu não posso ouvir a Benfica FM. E no dia 24 estarei cá para ver o Benfica Sporting.
1: É isso mesmo. No dia 24 temos as nossas inspiradoras a jogarem aqui em casa e esta adepta que tem aqui, com muito orgulho, a sua app da Benfica FM, vai cá estar.
2: O Nuno Valada já enviou para o 93904236, diz: primeiro, os meus parabéns pelo excelente trabalho que fizeram ontem no aniversário do nosso grande Tony e também no dia de hoje. Prognóstico de adeptos, 63.400, e hoje vamos ganhar por 3-0, que é outro palpite que também se pode dar. Agora, nós estamos no palpite de adeptos. Portanto, é continuar a enviar 93904236. Vamos lá ver o que é que o Marco Rodrigues tem para nos dizer.
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1: Benfica vencer, vencer, na voz de Marco Rodrigues, um dos cânticos feitos aqui para o nosso glorioso grande Marco. Ainda há pouco falávamos do Tony. Rui Cid, temos aí bom conteúdo.
2: Tony esteve aqui, foi surpreendido, esteve aqui a propósito de ter feito 80 anos, foi surpreendido por vários amigos, ele esteve no Sem Medos aqui na Benfica FM.
3: É naturalmente um prazer poder partilhar, portanto, com todos aqueles que nos estão a ouvir, um pouco deste dia que vai ser longo.
4: Sim.
3: Vai ser partilhado com amigos, com a família.
2: Ora, amigos, precisamente, Tony recordou aqui na Benfica FM os muitos amigos que foi fazendo no futebol.
3: O futebol, aquilo que nos deu foi estas conexões de conhecermos, foi através do futebol que nos conhecemos, cimentámos amizades e são aquelas que perduram para a vida e o mais importante é realmente ter amigos.
2: O Tony deixou também uma mensagem aos adeptos do Benfica.
3: A vida tem que ser vivida. E vivam a vida!
5: Vivam a vida!
4: Viva o Tony! Muito obrigada, que nunca nos falta memória para celebrarmos os nossos.
2: Importa dizer que este grito foi do José Augusto, este grito fantástico de Viva o Benfica, que ele já tinha feito numa das galas do Benfica.
1: Grande Viva momento Benfica. Também, grande momento também de José Augusto aqui na Benfica FM. Continuamos nesta emissão especial, hoje joga o maior especial, 12 horas à Benfica, já a seguir, Guia Ali, No Matter Where I Go.
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0: Burna Boy Last Last é a música da vida de Agathe Souza, atleta de salto e comprimento do Sport Lisboa e Benfica na Benfica FM. Mística para os teus ouvidos, o Francisco
1: Gonçalo.
0: Oi.
1: Olha, Gonçalo, estou aqui com um adepto daqueles que nos faz sentir orgulhosos, daqueles que nos enche o coração. É de Vila Nova de Famalicão. Águia de Prata, mostrou-nos aqui uma águia com 1,80m de madeira que tem na sua casa, não é?
2: Essa é a minha casa.
1: Como é que aconteceu essa águia gigantesca?
2: Essa águia gigantesca foi oferecida por um grupo de amigos portistas, que sabiam que era um bem grande benfiquista, e num aniversário meu, eles ofereceram essa águia. Muito simples.
1: Que maravilha. E é sócio do Sport Lisboa e Benfica desde 1994?
2: Desde 1994, com as cotas em dia.
1: Sempre.
2: É verdade.
1: Tem de ser. Agora este mês vai haver recontagem, mas para já mantém-se com o número 26.000.
2: Tem 26.194.
1: Aí já não dá.
2: Claro.
1: Isso já não muda. E também sócio da casa do Benfica.
2: Vila Nova de Famalicão. Que infelizmente a casa do Benfica de Famalicão era a maior casa do Benfica do país.
1: Ah, não sabia.
2: Sabia, era a maior casa do Benfica. Aquilo mudou de administração e neste momento é uma casa praticamente inédita, ou seja, parada.
1: Temos de trabalhar isso, Carlos, Agora, a que horas é que saiu lá de cima para chegar aqui hoje?
2: 8h30.
1: 8h30 da manhã? É. Estamos aqui nas escadas.
2: Vamos almoçar ao Almeirim, comer uma sopa de pedra.
0: Ah, maravilha!
2: Comemos lá uma caldeirada de Cherne. Categoria, e agora vamos para o Estado de Louros. Estamos aqui a saborear um queijo da Serra da Estrela.
1: Era isso que eu ia falar agora.
2: Com o vinho espumante, vocês, salva-se a favor. Já vem aqui.
1: Já vai buscar mais vinho, não é?
2: Vou ver a tacinha. Vamos beber mais vinho. Estamos aqui satisfeitos. E então, bebemos cedo.
1: Vêm sempre?
2: Não sempre, mas bebemos muitas vezes.
1: E hoje, o que é que está a sentir para o jogo de hoje, Carlos?
2: Estou a sentir que se o Benfica hoje ganhar o jogo, provavelmente será um dos grandes candidatos a vencer a taça da Europa, não é?
1: Precisa de ganhar este jogo para sentir isso?
2: Eu penso que sim, que o Benfica, se ganhar hoje, tem um caminho aberto para chegar para ir muito longe da taça da Europa.
1: E tem assim algum prognóstico? Acha que vai ficar?
2: Claro que o Benfica, para mim, tanto vale ganhar por um, ou dois, ou três, ou quatro. O que interessa é que o Benfica, ao fim dos 20 minutos, ganhamos. Sem a ajuda dos árbitros, mas com a certeza, porém, que nós merecemos ganhar esse jogo. E esse jogo nós hoje vamos ganhá-lo e vamos fazer 6 pontos e vamos. Nunca ninguém parará o Benfica na Liga da Europa.
1: Oh, Carlos, alguém que é sócio há tantos anos, se aparecesse agora aqui um jovem de 5 anos, como é que você lhe explica o que é este amor pelo Benfica?
2: Tem que também ser benfiquista, não é?
1: Tem de ser. E se ele não for, ele tem de passar
2: for,
1: a ser.
2: Tem que dar a volta, pá.
1: Como é que se lhe dá a volta?
2: Eu digo-te uma coisa, eu já tive uma filha pequena, já dei a volta à minha filha, agora neste momento não tenho aquela peixorra, não é? Digamos assim, para educar um miúdo de 5 anos, mas dizia sempre: o Benfica é o maior clube do mundo. Olha para a cor vermelha do Benfica. O Benfica é um símbolo nacional, não é um símbolo regional. O Benfica neste momento representa Portugal em todos os setores a nível desportivo.

0: Tivo.
1: Carlos, obrigado.
2: E
1: muito
2: quem
1: obrigado.
2: Fala assim obrigado. Não é gago.
1: E viva o Benfica, não é?
0: O Benfica, claro.
1: Um grande abraço. Continuamos aqui com este queijinho, Gonçalo. Não,
3: olha,
1: não,
3: faltou,
1: não te prometo que ele chegue
3: aí. Aviso para os ouvidos mais sensíveis, porque nos deixaste a todos, ou, tu não, mas esse adepto deixou-nos a todos aqui de água na boca.
2: Pois é, pá, eu estou cheio de fome agora.
1: Maravilhoso. É que vocês não imaginam, mas olha, está aqui a oferecer agora à nossa equipa a Margarida Apolinário, em nome da parte de informação da Benfica FM, está a provar o queijo. Margarida, que tal?
4: Olha, já tinha dito que não e agora provei porque senti-me mal em não provar, mas está muito bom, efetivamente.
1: Muito simpáticos estes adeptos que estão aqui junto à Fanzone, onde cada vez são mais os adeptos, Gonçalo. E, como tu viste, vêm de todo o lado para mostrar, aqui estou eu, somos todos Benfica.
2: O animador aí da Fanzone está animado, não é, no fundo?
1: O animador da Fanzone entrou agora, já vamos falar com ele mais daqui a bocadinho. O Diogo também vai entrar em direto lá para dentro. Está agora ali a fazer uns testes, mas já vamos falar com o Diogo Branco, claro, daqui a pouco. Agora está o Ricardo Melo, o nosso DJ também aqui da Fanzone, a animar toda a gente. E daqui a nada já falamos com o Diogo. Entretanto, já recebi a mensagem da Miriam. Já sabes, podes participar através do 93904-236. Estamos aqui a dar palpites de quantos adeptos vão estar hoje dentro do estádio.
2: Está a valer o almoço.
1: Miriam, está a valer o almoço. Está
3: a Miriam
1: almoço.
3: Será um desses adeptos. Diz... Ela vai estar...
1: A Miriam que esteve connosco de manhã das 7 às 10 da manhã e amanhã estará outra vez também connosco. Até posso-te desvendar que amanhã vai estar num sítio muito especial, não podes perder a luz do dia. Mas ela disse 63.733 adeptos. É o palpite da nossa Rainha das Manhãs.
2: Número certeiro, número certeiro. Ainda há pouco o Carlos dizia que se vencermos este jogo vamos ser campeões da Liga Europa. Eu achei logo isso no outro jogo.
5: Atenção ao Benfica, grande arrancada de Kaminski, da esquerda para a direita, tocou a bola para Luke Bacchio, vai para...

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1: Foi assim em Milão, em San Siro, no primeiro jogo desta fase regular da fase da Liga Europa. Ora, nesse jogo, Marco Silva surpreendeu, fez várias alterações ao 11 que vinha sendo utilizado. Ontem, na conferência de imprensa de lançamento do jogo de hoje, o treinador foi questionado sobre se faria o mesmo. Ele admitiu mudanças, mas dizia também que essas mudanças podem acontecer sem que a equipa perca muita qualidade.
2: Eu acredito que poderá vir a ser uma realidade e esse é o nosso trabalho, tentar que isso seja uma realidade e que quando mudamos alguns jogadores o impacto não seja pela negativa mas o impacto positivo pela oportunidade, como falou, de outros jogadores entrarem e queremos estar a serviço. Há rotinas que são importantes alguns jogadores terem e há uma base que começa a ser criada e se colocarmos 2, 3, 4 jogadores é uma coisa, se colocarmos 9 será outra.
3: E hoje é para vencer. 93904236 é enviar-vos o teu palpite de quantas pessoas vão estar hoje a assistir ao Benfica Celtic. Francisco, se tu encontrares mais palpites, por favor, anota-os e manda, porque está a valer um almoço. Combinado?
4: Eu consigo, mas acho que é melhor gerirmos pelas nossas mensagens aí, porque senão depois vai ser, toda a gente vai querer participar.
3: Pois é, vai ser uma
4: depois
3: complicação.
4: Depois do Oscar ter dito que está a valer um almoço, toda a gente vai querer participar.
3: Opa, a embrulhada que o Oscar nos pôs, mas ainda bem que pôs, porque depois aí do que o Carlos estava a comer, eu fiquei cheio de fome, e se calhar vou agora ali à máquina buscar um chocolate.
4: Que maravilha, mas é sempre bom encontrar também estes adeptos, e cada vez são mais aqueles que se vão juntando aqui de todo o lado. Vamos falar com mais adeptos mais daqui a um bocadinho.
3: Fantástico. 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É o Richie Campbell a chegar agora à Benfica FM. Mística para os teus ouvidos. E a seguir, um belo concerto balneário que vais ouvir.

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0: Já são horas de jogar, ainda não são, mas são mesmo quase a Ana Bacalhau para a frente num concerto de balneário, um conceito inédito da Benfica FM. 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Está a valer um almoço em grupo, se para quem acertar no número de adeptos hoje que vão estar no estádio no jogo Benfica Celtic. Se quiseres participar, 93-1904-236. São imensos os palpites que temos recebido aqui no WhatsApp da Alexandra. Temos também já palpites também aqui do Gonçalo, temos do Nuno, bom, enfim, são imensos. Francisco, e tu também já deste o teu palpite, não foi?
1: Eu já dei o meu palpite. O Diogo Branco já deu o palpite dele, ou não?
0: O Diogo Branco ainda não deu e estamos muito à espera do palpite dele.
1: Diogo, olha, estamos aqui hoje, já sabes, a Benfica FM está a cargo da animação dentro e fora do estádio. Hoje quem está aqui na Fanzone é mesmo o nosso super Diogo Branco, não está no Mais Vale Tarde, está aqui connosco. E nós, vocês, já sabes, aquele jogo que a equipa gosta de fazer habitualmente, não é? Que é depois de olhar para o estádio, dar assim um palpite. Hoje fizemos diferente, que é antes de qualquer pessoa estar sentada no estádio, qual é o teu palpite? Isto está a valer um almoço a pagar a toda a gente, ok? Neste caso um almoço grátis para ti no Terceiro Anel.
2: Ok, então, antes de mais, olá Francisco, olá a toda a gente no estúdio e a toda a gente que nos ouve na Benfica FM.
0: Olá Diogo.
2: Eu hoje digo que claramente vão estar 63.179 pessoas no Estádio da Luz, e tenho a certeza absoluta.
1: Vamos apontar, isto vai para a lista que o Diogo Rosa está a tratar.
0: Exatamente.
1: 63.179.
2: Isso mesmo, isso mesmo.
1: Olha, qual é a tua expectativa para este jogo? Viemos de uma vitória em San Siro, vamos jogar em casa hoje frente ao Celtic. Qual é a tua expectativa também aqui na animação?
2: Olha, eu a nível do jogo posso-te adiantar o que disse terça-feira, que sinto que vai ser um 3-0 para o Benfica. Sei que o jogo vai ser difícil, mas eu estou muito confiante. E na animação aqui da FanZone, a minha expectativa é sempre a mesma, é estar com a família benfiquista, é estar bem. As pessoas são muito animadas aqui, vão respondendo muito às coisas que nós vamos fazendo e que vamos dizendo aqui, e é sempre um prazer poder agora fazer parte. A diferença maior para mim é que eu antes estava aqui com um copo diferente na mão, hoje estou aqui com um microfone e uma garrafa de água.
1: Olha, já viste, o Gonçalo está um bocadinho obcecado, nada de mais, nada de grave, não é demais, mas com malta de kilt. Tu já viste aí alguém?
0: Opa.
2: Não vi ainda ninguém de kilt, mas partilhei ainda hoje na emissão que eu, na minha festa de finalistas do secundário, fui de kilt de gala para a festa de finalistas
0: e
2: fui votado mais bem vestido, atenção.
1: Oh. Não trouxeste hoje?
2: E não trouxe hoje porque era alugado, Francisco.
1: Ah, ok, por isso é que ele estava tão bem. Olha, muito bom.
0: Mas atenção, bom. Atenção, que a opção começou com a Miriam Gonçalves às 6 da manhã. Eles estão a falar de quilts desde as 6 da manhã.
1: Sim, a Miriam está a falar disto desde as 6 da manhã, aliás, desde as 7, desde que começou a emissão da especial de hoje Joga ao Maior, que a Miriam está à procura de alguém de quilt. Eu, já disseram que era ali ao fundo, eu ainda não encontrei ninguém. Vou continuar à procura.
0: Francisco, a questão
2: Mas,
0: é
2: olha,
0: que...
2: Olha, Francisco, eu vou estar atento então aqui de cima também, se vir alguém de kilt, vou enviar uma fotografia para a Miriam Gonçalves.
0: Ora, aí está, Francisco, é que ainda por cima a dúvida que ficou aqui a parar no ar do estúdio é... O Diogo, quando utilizou o kilt, via-se, ele levou a sua gaita de foles? A questão era essa.
1: A dúvida em relação ao kilt que tu usaste.
0: Exatamente.
1: Aqui alugado, é se via ou não a gaita de foles.
0: Ora, aí está.
2: Olha, recebi muitas vezes essa pergunta, foi muito feita, e eu decidi nunca responder, e não vai ser hoje também que eu vou desvendar esse mistério.
0: Vamos manter o mistério.
1: Tens alguma frase especial para os adeptos também do Celtic, que inevitavelmente também estão aqui na zona, não é? E estão aqui nesta zona circundante do estádio. Eles são bem dispostos, nós já passámos por alguns, e sei que tu também já te cruzaste com alguns. Vais espicaçá-los, vais dar um abracinho através deste microfone, o que é que vais fazer?
2: É assim, eu sou sempre a favor de recebermos bem as pessoas na nossa casa, mas gosto também daquela rivalidade saudável de ir picando um bocadinho, mas sempre com um bom ambiente, e eu acho que eles são sempre muito bem-vindos aqui a casa e que saiam daqui com uma belíssima derrota e com um sorriso na cara.
1: É isso, para mantermos a história, é só por uma questão de manter a história, não é?
3: Exatamente, bem recebidos, mas depois para ir, quando for a hora de irem para casa, que vão tristes, não é?
0: Esperemos que sim, esperemos que sim.
2: Pronto, mas podem ir felizes também porque vieram visitar o Estádio da Luz. Eu acho que isso é um motivo de alegria.
1: Já vêm ao longo de todo o ano. Desta vez vêm com uma situação especial, não é? Vêm também os seus amigos, não é? Os seus conterrâneos. Ai, que giro.

0: e tal, e não sei o que, mas pronto, mas vão daqui com a derrota.
1: É importante lembrar que isto não é o Jamor, e eu acho que eles podem confundir às vezes.
2: Ora, aí está, ora, aí está. Portanto, 93-1904-236, envia o teu apoio para o WhatsApp da Benfica FM e também o teu palpite, quanto é que vai ficar ou quantos adeptos é que vão estar. Estamos numa emissão, hoje Joga Maior, especial 12 horas à Benfica, e tem sido cheia de bom conteúdo.
3: Exatamente.
4: Não, é o quando, não é?
3: Já ver onde é que se aluga aquilo.
4: Eu acho que fazes muito bem. E Gonçalo, tira também o teu do armário, porque amanhã quero-te ver de pernoca ao Léo. Vocês sabem onde é que o Gonçalo
5: estás
4: está?
5: Estás a pedir ao Gonçalo para sair do armário, é isso? Sabes uma coisa? Turbina é o único jogador do plantel que é mais alto que eu. Olha, no meu caso era difícil.
4: Sim, como é que se chama a tua mulher?
5: Como é que eu me chamo? Acrescentam lá o meu nome. Acrescentam lá.
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2: 12 horas à Benfica, Mary J. Blige e U2 a tocar agora. Esta chama-se One. Tenha uma boa tarde.

Ariana Grande, One Last Time, na Benfica FM, mística para os teus ouvidos.

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1: Hoje joga o maior especial 12 horas à Benfica. Estamos aqui todos juntos e estamos em todo o lado do estádio. O Francisco está a fazer esta emissão connosco ali na Fanzone. Francisco.
2: Olá, olá! Continuo olá. Aqui na Fanzone e agora muito bem acompanhado. Estou com a Madalena e com a Maria Inês. Elas são duas verdadeiras adeptas do Benfica. Estão vestidas a rigor. Podiam vir com outra roupa qualquer, não é? Mas hoje, por acaso, decidiram vestir o manto sagrado. Madalena, boa tarde.
3: Boa tarde.
2: Então porquê que decidiu escolher hoje o manto sagrado?
3: Olha, porque a neta é assim, faz, põe tudo em cima da cama para aquilo que eu hei de vestir.
2: Sério, não acredito. És tu responsável pelo outfit?
4: Sim, às 8 da manhã já tinha um outfit pronto para as 8 da noite, sim.
2: E fizeram um get ready with me, ou não?
4: Não, não, eu fui para a faculdade e saí da faculdade logo a correr para vir para aqui.
2: Eu estava-te a perguntar há pouco se tu vinhas muitas vezes ao estádio e tu disseste que não, que estavas fora.
4: Eu morei, ou seja, a minha vida toda fora e agora que eu estou cá a estudar, tento vir mais vezes, sim.
2: Como é que se vive o Benfica fora numa altura em que não havia a Benfica FM? Porque agora isto mudou, não é? Mas como é que se vive o Benfica quando se está lá fora?
4: Eu acho que vive-se com mais intensidade porque tenta-se mostrar esse amor pelo Benfica a todas as outras pessoas que se calhar não conhecem ou que não são fãs do Benfica. E sim, agora com a Benfica FM eu digo sempre aos meus pais para estarem a ouvir. Sim.
2: Tens a app aí descarregada?
4: Não, a app não.
2: Ai, vamos descarregar agora, vamos continuar a falar. Oh, Maria Inês, diz-me uma coisa, que idade é que tens?
4: 19.
2: 19 anos e és tu que escolhes o outfit para a tua avó e hoje é um dia especial, vêm só as duas, vem a família toda, como é que isso funciona?
4: Estamos só as duas, sim, a minha família toda está, ou seja, os meus pais estão em Espanha e somos só as duas.
2: Pobrecitos, não é? Não podem estar aqui.
4: Pobrecitos.
2: E alguma... Madalena, super ferranha do Benfica desde sempre? Ou foi acontecendo?
3: Não, desde sempre. Desde miúda.
2: Desde miúda? E lembra-se...
3: Ah, aqui ao pé do estádio.
2: Ah, ainda por cima morava aqui. Então lembra-se do Celtic vir cá várias vezes e não lhes correu bem?
3: Lembro-me bem.
2: Conte-nos assim alguma história que se possa lembrar.
3: Epá, não, assim não sei, já sei lá. Não sei. Já
2: mas
3: não.
2: Olha, lembra-se que a história em relação ao Celtic começou há muitos anos, em 1969. E eu acho que o seu marido é que sabe tudo.
3: Pois, ele é que sabe tudo, é.
2: Mas olha, fica atenta porque agora vão-nos contar tudo, não é? Gonçalo, podem-nos contar mais sobre isto, não é?
1: Então não podemos, o Rui Cido conta-nos que é uma maravilha.
5: Essa história de 1969 tem uma particularidade engraçada. Na primeira mão, estamos a falar dos oitavos de final da então Taça dos Clubes Campeões Europeus. O Benfica perdeu a primeira mão por 3-0, depois devolveu essa vitória ganhando também por 3-0 aqui no Estádio da Luz, no antigo Estádio da Luz. Houve prolongamento, mas o resultado não se alterou, 3-0, hora eliminatória estava empatado, 3 golos para cada lado e teve de haver uma moeda ao ar a decidir essa eliminatória.
6: Há jogos decididos por um golo, outros por uma defesa e há um na história do Benfica decidido por uma moeda. 26 de novembro de 1969. O Benfica recebe o Celtic na segunda mão dos oitavos de final da Taça dos Campeões Europeus, depois da derrota por 3-0 em Glasgow. Na Luz, era preciso um milagre. Eusébio começou a construí-lo aos 35 minutos. O Pantera Negra jogou com 39 graus de febre e abriu o caminho para uma vitória por 3-0 com golos de Jaime Graça e Diamantino Costa a surgirem já perto do final. 3-0 na Luz. A eliminatória estava empatada e assim continuou depois do prolongamento. 3-3. Foi o resultado total das duas mãos. Naquela época não havia penaltis para decidir a partida. Havia uma moeda. No balneário do árbitro holandês Laurens van Ravens, juntaram-se Mário Coluna e Francisco Calado pelo Benfica, Billy McNeil e Jock Stein pelo Celtic. McNeil escolheu cara. E foi cara que saiu. O capitão do Celtic ganhava assim o direito de escolher a face no lançamento decisivo. Escolheu novamente cara. A moeda subiu, voou, bateu no chão, rolou e parou junto ao pé do árbitro. Cara, o Benfica estava eliminado por uma moeda. Durante décadas falou-se de um Florin holandês associado à nacionalidade do árbitro, mas investigações mais recentes apontam para uma Balboa do Panamá da coleção privada de Van Ravens. Seja Florin ou Balboa, uma pequena moeda decidiu uma das eliminações mais dramáticas da história europeia do Benfica. Desta vez na Luz, a moeda vai decidir apenas campo e bola.
5: Miguel Lima, com esta história em que uma moeda decidiu o futuro do Benfica na Liga dos Campeões, na Taça dos Clubes Campeões Europeus, isto em 1969. Ora, ouvimos a história contada pelo Miguel Lima, mas é importante também darmos a voz aos protagonistas. Tony, ele esteve nesse jogo.
0: Vínhamos de um resultado negativo em Glasgow e aqui revertemos e até quase que conseguíamos chegar ao quarto golo. Ganhámos 3-0. E esse tempo vivia-se um tempo em que era decidido por moeda ao ar. Moeda ao ar no gabinete do árbitro. 26 de novembro de 69. E depois, nós estamos no balneário e o capitão Mário Coluna estava no gabinete do árbitro. E o que sai é que o Benfica tinha ganho. Então estávamos nós todos aos gritos a festejar, mas passava algum tempo... reverteu-se, porque apareceu o capitão, vinha com o seu passo lento e vinha com um ar circunspecto, portanto, fomos eliminados por moeda ao ar nessa altura.
5: Também Humberto Coelho recorda a Benfica FM esta eliminatória de má memória para o Benfica, a começar pela derrota em Glasgow.
7: Foi um jogo extraordinário, o estádio estava completamente cheio. E a minha memória diz-me que foi quando saiu a música dos Beatles, o Obladi e o Oblada.
8: E então,
7: a bancada cheia, com todos, as bandeiras todas, velhas, e um barulho ensurdecedor a cantarem essas canções. Portanto, e penso que a gente havia 20 minutos, já estávamos a ouvir os 3 anos. E de facto estávamos completamente...
9: Estávamos a ouvir a...

0: que foi a última vez que foi a moeda ao lado. Portanto, o futebol é assim mesmo.
1: Eram de facto outros tempos, Humberto Coelho e Tony.
2: Era assim, tempos espetaculares, não é?
1: Exatamente.
2: Olha, e de espetáculo em espetáculo, recordo, o Benfica hoje joga com o Celtic, formação escocesa, e vamos em direto até ao Reino Unido, ao telefone com o Augusto Nunes, o presidente da Casa do Benfica em Londres. Senhor Augusto, boa tarde. Daqui o Oscar Cordeiro.
3: Boa tarde.
2: Senhor Augusto,
3: boa tarde, está aí também.
2: Um gosto em ouvi-lo, estamos em direto para a Benfica FM, a rádio do Sport Lisboa Benfica. Entrevistei-o várias vezes ao longo dos últimos anos. Hoje não podíamos deixar de ter o presidente da Casa do Benfica de Londres quando o Benfica joga com uma equipa do Reino Unido. Senhor Augusto, está na Casa do Benfica neste momento?
3: Sim, estou aqui mesmo na Casa do Benfica, exatamente.
2: Como é que está o ambiente?
3: O ambiente vai ficar um ambiente bom, casa cheia. Estamos todos aqui, olha, está aqui o Gabriel, manda-lhe um abraço também.
2: Senhor Augusto, olhando para este jogo...
3: Vamos ter aqui uma casa cheia, uma casa com um ambiente fantástico lá, Benfica.
2: Olhando para este...
1: Já estão a aquecer.
2: Exatamente. Olhando para este jogo, aí em Londres, os britânicos fizeram-lhe alguma pergunta do Benfica defrontar uma equipa britânica, no caso escocesa? Alguma brincadeira? Tem havido alguma conversa com este Benfica Celtic ou só se fala do Benfica?
3: Não, fala-se do Benfica, porque eles sabem que o Benfica é uma grande equipa. Comparado com o Celtic, nós somos muito maiores.
4: Ora, aí está.
3: Tanto os britânicos, mais os escoceses, já estão tanto convencidos que a vitória será nossa.
2: E por aí na Casa do Benfica, também a verdade é que ao longo dos anos vocês foram recebendo vários elementos ligados ao Benfica, o presidente Rui Costa, outros antigos jogadores. Recordo-me, por exemplo, de um dia o João Félix, quando estava no Chelsea, ter ido aí jantar num dia do Benfica Sporting. Como é que vocês, há tantos anos em Londres, estão a ver o Marco Silva, que esteve quase uma década no Reino Unido, a representar agora o Benfica, Sr. Augusto?
3: Ele também é um grande benfiquista, o Marco Silva. Estamos contentes, esperamos que a época nos seja favorável, que o Benfica ganhe o campeonato e que cheguemos longe nas competições europeias também.
2: E o que é o menu hoje para o jantar? Explique-nos lá aí na Casa do Benfica.
3: O menu até à la carte, temos várias coisas, como sabe, temos sempre os pratos do dia. Olha, estamos aqui uma sopa juliana, temos umas costeletas de porco, temos aqui uns bitoques.
4: Oh, maravilha.
2: Espetáculo.
4: Maravilha.
2: Então hoje vai ser casa cheia, não é?
3: Casa cheia. Não podia ser de outra maneira, não é?
2: Casa cheia na Casa do Benfica em Londres. Para terminar, aproveito aqui, estamos em direto na Benfica FM, uma rádio escutada em todo o mundo. Há quantos anos é que é presidente da Casa do Benfica, Sr. Augusto?
3: Sou presidente desde a fundação.
2: Ajude-me lá.
3: São 10 anos.
2: Pronto, muito bem, há 10 anos presidente da Casa do Benfica. Aproveito aqui a Benfica FM para deixar uma mensagem aos benfiquistas que estão a ouvir a nossa emissão. Está à vontade.
3: A mensagem é: confiem neste treinador que temos, que acho que este ano vamos longe nas competições europeias e vamos ser campeões nacionais.
2: E só mesmo para terminar, o Benfica tem aí também, graças à Casa do Benfica, uma representação no futebol amador, não é? Como é que se chama a equipa da Casa do Benfica que joga aí no futebol amador?
3: É Casa do Benfica em Londres, Casa do Benfica, tem o nome da Casa do Benfica em Londres.
2: Muito bem, muito bem. E como é que estão a ser os resultados? Ou ainda não começou o campeonato?
3: Estão a ser bons. Jogam... Nós subimos duas divisões esta época, portanto já é uma coisa mais competitiva. Mas estamos a ir bem.
2: Para quem não sabe, a típica Sunday League, o futebol amador em Inglaterra. Senhor Augusto Nunes, um grande abraço da Benfica FM para Londres, para o presidente da Casa do Benfica e para todos vocês, e um bom jogo. Divirtam-se.
3: Obrigado, um abraço grande também daqui de Londres, do pessoal que está aqui todo. E hoje vai ser um grande jogo.
2: Muito bem.
3: Terá que ser a vitória.
4: Carrega Benfica, ouve-se lá do fundo. Muito obrigado. Estivemos em Londres e estamos no Estádio da Luz. Falta pouco mais, mas muito pouco mais do que 2 horas para começar o grande jogo.
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4: 93-1904-236. Envia o teu palpite para o jogo de hoje e quantos adeptos vão estar. Nirvana a tocar agora.

0: Fresky, Bad Taste na Benfica FM, mística para os teus ouvidos. Ainda há pouco estivemos a falar com Augusto Antunes, presidente da Casa do Benfica de Londres. E, Oscar, temos mais uma pessoa aqui em linha.
1: Sim, continuamos no Reino Unido, continuamos em Londres. Desta feita vamos ao encontro do António Sousa, sócio do Benfica. Tem no cartão de sócio embaixador, por há muitos anos estar no estrangeiro. Conhecido como Sousa, não é? Senhor Sousa, senhor António, boa tarde.
2: Boa tarde, Oscar.
1: Estamos
2: Sousa, em direto. António é igual.
3: Aí está. Nome de treinador. Nome de treinador.
1: Estamos em direto para a Benfica FM, a rádio do Sport Lisboa e Benfica. Então, estamos em direto para o Reino Unido. O Benfica hoje joga com uma equipa escocesa. Aí no seu dia, junto da comunidade inglesa no Reino Unido, o que é que se fala deste jogo? Há assim alguma palavra especial por parte dos ingleses, por parte dos escoceses, por parte dos britânicos?
2: Bem, todos os ingleses e britânicos, eles reconhecem que realmente o Benfica é favorito neste jogo, não é? Eles conhecem, sabem que o Benfica tem uma equipa fantástica este ano e eles dizem que não vai ser fácil. Como nós, e entre os benfiquistas então, não há qualquer dúvida, não é? Todos nós estamos confiantes que hoje é para ganhar.
0: Ora, aí está. Tem que ser.
1: Sousa, e diga-nos lá.
2: Hoje tem que ser.
1: Conte lá a sua história. Conte lá a sua história de Benfica. Apesar de viver... Há quantos anos é que vive no estrangeiro?
2: Há 16 anos que vivo em Londres. Mas o Benfica é uma paixão, não é? Então, pronto, eu sou o Red Pass. Então, vou muito fim de semana de propósito, não é? Para ver o Benfica. Vou no sábado ou na sexta do dia de jogo e venho no mesmo dia ou venho no outro dia a seguir. Então faço muitas viagens para ver o Benfica.
1: Eu lembro-me de uma quando
2: o
1: Benfica...
2: Como estrangeiro também.
1: É isso, eu lembro-me de uma, ainda aqui em Inglaterra, de quando o Sousa foi de carro de Londres a Liverpool para ver o Liverpool-Benfica, não foi?
2: Exatamente, lá e a Madrid, o Real Madrid, também lá vi o Oscar em...
1: É verdade.
2: Em Madrid, lembra? Em Madrid. Então viajo sempre posso, aqui perto, vou sempre, né?
1: Estamos em direto para todo o mundo, Sousa. Estamos em direto a todo o mundo, Sousa, para a Benfica FM. Explique-nos lá como é que é ser benfiquista no estrangeiro, mas não abdicar da sua cadeirinha no Estádio da Luz. E já agora deixe uma mensagem para os adeptos do Benfica que nos estão a ouvir.
2: Não, eu acho que o ser benfiquista tem que se viver. Que é o que eu digo aos meus amigos. Muitos são... Ah, sou benfiquista. Mas nós, como benfiquistas, temos que contribuir para o nosso Benfica ser grande. Então, ou temos de ser sócios. Acho que todos os benfiquistas deviam fazer sócios do nosso clube. No meu caso, tive a sorte de conseguir ser Red Pass. Mas todos nós, benfiquistas, devíamos de... Para engrandecer ainda mais o nosso clube, fazer-nos sócio do Benfica. Eu digo aos meus amigos aqui: ah, mas eu não estou lá. Está bem, mas pagas as cotas e quando
0: está.
2: Puderes ir, vai.
3: E agora a fila de espera para a Red Pass é grande, por isso.
2: Eu tive 8 anos à espera. Aliás, uma vez fui ao Estádio da Luz e perguntou: olha, eu não posso comprar, eu pago mais um pouco para ser dele. Você acha que alguém que tenha Red Pass vai vender o seu lugar? Por dinheiro nenhum. E é verdade.
1: Sousa, muito obrigado.
2: Eu próprio não vendia poder nenhum, né?
1: Muito obrigado pela sua entrada em direto. Diga-me lá, se pudesse assim descrever esta paixão pelo Benfica numa palavra, como é que descrevia?
2: Não é fácil numa palavra, né? Mas é paixão mesmo, é paixão. É paixão mesmo.
1: Está feliz por ver o Marco Silva e o Palhinha, dois habitantes de Londres recentemente, a cidade que o acolheu assim há tantos anos, a brilhar no Benfica?
2: Claro. Eu sempre gostei do Marco Silva e é sempre bom vê-lo. Primeiro via-se aqui e agora vê-se aí no nosso clube, é sempre bom, não é? Gente boa, gente com valor, é sempre bem-vindo ao nosso clube, não é?
1: Sousa, muito obrigado.
2: É sempre magnífico.
1: Um grande abraço para o jogo, para vocês todos aí.
2: Muito boa vitória. Igualmente, obrigado.
1: Um grande abraço.
2: Também.
1: Já sabes, podes seguir o repto do António Sousa para o 93-1904-236, envia a tua mensagem, diz de onde escutas esta emissão mundial, envia o teu áudio a dizer onde estás a ouvir. Mas eu acho que vais corresponder mais ao apelo do Gonçalo Alves do que ao meu, porque ele é que tem a voz bonita.
0: Sim. obrigado Oscar. Se estiveres numa casa do Benfica em qualquer parte do mundo, então não hesites em enviar mensagem para falarmos aqui um bocadinho em direto.
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0: Voamos de volta para o Estádio da Luz, porque sei que há aí um grupo de miúdos, Francisco.
5: É isso, o Benfica na cabeça e nos pés, porque eles estão aqui a treinar, vão ter treino daqui a bocado, e então estão aqui entre o sintético e o estádio, e a loja neste caso, estão aqui a treinar. Eu tenho comigo o Guilherme, o Enzo, o Diogo, o Diego, o Lucas e mais dois que não se quiseram identificar, mas que fazem um bocadinho de tudo. E vocês, ouvi dizer que vocês conseguem fazer um grande cântico para a Benfica FM, não é?
6: Olá, meninos, todos juntos. Venham, juntem-se aqui, venham lá, bora. Quando quiserem, podem começar, vocês são as estrelas.
0: Estou muito curioso, estou muito curioso.

0: Lindo!
1: Gritem lá,
0: um grito,
1: um bom grito!
2: Meninos, vocês vão ter treino daqui a bocado e depois vão ver o jogo, não é?
3: Sim,
4: eu não vou.
2: Tu não vais? Mas então diz-me lá, tu não vais ver o jogo, mas quanto é que tu achas que vai ficar hoje?
4: 3-1.
2: E quem é que marca?
4: O Pavli diz 3 golos.
2: Vai fazer um hat-trick?
4: Não, o Pavli diz 1 golo e o Prestiani 2.
3: Sim, também acho.
1: Também achas?
2: E tu também achas? É isso? Então, olha, estamos bem assim?
4: Não,
2: estamos contentes?
4: Vai ficar 2-1.
2: Achas que vai ficar 2-1 e quem é que vai marcar do nosso lado?
4: Pavli diz e Rafa.
2: E o Rafa? Gostas mais do Rafa?
4: Sim.
2: Quem é o teu jogador favorito?
4: Richard Rios.
5: Ah, do Benfica.
2: Claro, então há outra coisa do... O Pavli diz sem dúvida nenhuma, não é?
4: Sim.
2: Olha, este ambiente aqui à volta do estádio, vocês são muito, muito benfiquistas?
4: Sim.
2: Então digam, levanta o braço e diz eu! Quem é que sonha com o Benfica?
4: Eu!
2: Gonçalo, já viste aqui, a mística está muito, muito forte.
0: Estou a ver que sim, e é de pequenino que se torce o pepino, eles estão aí a treinar, não é?
2: É isso, eles fazem parte também da Benfica Escolas de Futebol e por isso estão aqui equipados a bater bolas. A bater bolas, olha, já vi coisas aqui, até golos de pontapé de bicicleta.
0: Epá, que craques, que craques. E na volta
2: tem 8
0: ainda...
2: 8 anos, Gonçalo.
0: Na volta ainda encontras aí futuras estrelas aqui que vão jogar depois aqui no relvado do Estádio do Sport Lisboa e Benfica.
2: Eu fiz um videozinho para nos lembrarmos daqui a 10 anos, quando eles tiverem 18 anos, passarem a ser assim profissionais. Olha, mais um golo de pontapé de bicicleta.
0: Mais um? Bem,
2: mais um.
0: Aí é bem. Muito bem, muito bem. Olha, esperemos que
2: muito forte,
0: esperemos
2: muito
0: que eles treinem muito e que continuem a representar o Sport Lisboa e Benfica, que é para um

0: dia virem aqui aos estúdios da Benfica FM e podemos ter esta história de sim, eu tinha 8 anos quando fui entrevistado pelo Francisco
1: Certeza
0: Garcia.
1: Certeza que vai acontecer.
0: É, não é?
1: Tenho certeza que algum destes vai lá chegar.
0: Vai
1: não,
0: ter que ser.
1: Não tenho dúvida nenhuma. Mais um que vai passar pelo Seixal.
0: Vai ter que ser. Ok.
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0: Hoje joga o maior especial, 12 horas à Benfica. Estamos aqui a fazer o aquecimento para o jogo Benfica-Celtic. Ainda há pouco estávamos aqui a debater qual será o número de espectadores, de adeptos que vamos ter no estádio para este jogo. Se quiseres enviar o teu palpite, 93-1904-236 é o WhatsApp da Benfica FM. Junta-te a nós nesta emissão especial.
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0: Soft Cell, Tainted Love na Benfica FM, mística para os teus ouvidos. Hoje joga a maior emissão especial, 12 horas à Benfica. É um dia de festa. Estamos em festa, estamos com muitas chamadas aqui na emissão da Benfica FM e temos mais uma.
1: É o Mr. Filipovic, antigo jogador do Benfica, jogou a final da Liga Europa, a antiga Taça UEFA, pelo Benfica em 1983, uma final que o Benfica perdeu diante dos belgas do Anderlecht. Mr. Filipovic, obrigado por estar aqui na Benfica FM. Vai ver hoje o Benfica Celtic em Lisboa, não é?
2: Sim,
1: o Mr. está em Lisboa, não é? Vai ver o jogo.
2: Sim, estou em Lisboa, neste momento estou em Lisboa, passei algum tempo aí com os amigos e com a família e vou assistir a este jogo no Estádio da Luz, sim.
1: E o que é que o Mister espera para este jogo?
2: Para este jogo, um ambiente bom, é típico do Benfica, como sócios do Benfica encher o estádio, aquele ambiente é fabuloso e penso que esta noite vamos assistir também com este ambiente, assistir um bom jogo onde a Benfica deve ganhar e vai ganhar.
1: O Benfica é favorito para este jogo? Está a gostar deste início de época com Marco Silva ao comando técnico?
2: Mas sim, é uma equipa nova, com um técnico novo, mas é muito bom que Marco Silva, uma vantagem sobre ele é tal coisa que é português, conhece bem a mentalidade dos sócios, a grandeza do clube como Benfica, e ele está a fazer já um bom trabalho. Além disso, lá na Inglaterra fez um grande trabalho e penso que está sendo um muito bom treinador, é muito bom para a Benfica que ele está lá agora no clube.
1: O Benfica começou esta caminhada na Liga Europa com uma vitória em San Siro, diante do Milan, por 2-0. O Benfica tem sido apontado como um dos candidatos a chegar à final da Liga Europa. Acredita que o Benfica tem potencial para vencer esta competição?
2: Sim, contra o Milão, o Benfica já mostrou suas capacidades, não é? Como coletivo e capacidade dos jogadores individual, não é? Mas penso que é uma equipa boa, feita para este campeonato e sabe como é? Não há jogos fáceis, o Benfica tem que sempre jogar para ganhar e ter esta mentalidade e preparar cada jogo que segue com concentração e com vontade de ganhar, vai chegar a longos nesta competição, certeza absoluta. Até o final, penso até o final, chega lá.
1: Mr. Filipovic, muito obrigado por não lhe roubo mais tempo, sei que vai ver o jogo aqui no Estádio da Luz, tenha também um bom jogo. Mr. Filipovic, jogador, antigo jogador do Benfica, esteve, por exemplo, nessa final da Taça UEFA em 1983, uma final que o Benfica perdeu diante do Anderlecht.
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0: 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O Francisco está lá fora também a fazer esta emissão connosco e a falar com...
4: Estamos juntos. Estamos juntos. Olha, neste momento estou num sítio que já é emblemático, não é? Que é esta ponte que nos permite ver chegar o autocarro do Sport Lisboa e Benfica. Vai ser daqui a aproximadamente os 20 minutos, quer dizer, é quando o autocarro quiser, mas nós
0: claro. Fazemos
4: uma ideia que é mais ou menos ali pelas 6:30. Olá, boa tarde. E temos aqui uma família que está à espera do autocarro, não é?
5: Sim.
4: De onde é que vocês vêm?
6: Zurique.
4: Zurique, para ver o jogo?
5: Sim.
4: Sério? Quem é que é o maior fã do Benfica nesta casa? Então temos o pai, mãe e dois filhos. Não? Não é o pai. Pronto.
5: É
4: avô. Olha, mas está impecável. Posso lhe dizer que está impecável.
5: Eu acho que é o pai ou a mãe.
6: Não, somos todos.
5: São já todos.
4: São todos sócios?
5: Sim. Não.
4: Não. E vieram... Porquê é que decidiram vir ver especificamente este jogo? O que é que aconteceu?
6: Não, estamos de férias e resolvemos viver este jogo, já que estávamos cá, porque não?
4: E aproveitaram vir, primeiro vem aqui para esta ponte para ver o autocarro.
6: Exatamente, os meninos queriam ver e por que não, estamos cá.
4: E quando chegar aqui o autocarro, o que é que vocês vão fazer?
5: Gritar Benfica.
4: Então grita lá um Benfica a sério, só para nós, imagina um ensaio, ok? Imagina que o autocarro está a aparecer ali agora, tu começas a ficar nervoso, ele vai chegar aqui e o que é que vais fazer?
5: Bora lá. Benfica!
4: É este o espírito. Agora digam-me lá, hoje vamos jogar frente ao Celtic. E quanto é que vai ficar este jogo? Isso é que eu quero saber agora.
5: 3-1.
4: 3-1 deste lado?
5: Eu acho que também
4: 3-1. E vocês já viram muita malta aqui do Celtic ou não?
5: Já.
4: Muitos adeptos?
5: Já.
4: E como é que vocês sorriem para eles? Assim com um 3 na mão a dizer 3-0, como é que fazes?
5: Sim, um 3-0 na mão.
6: É melhor esperar para mais tarde,
4: Aqui a confiança nos crescidos não está ótima. Temos de treinar aqui esta confiança.
6: Mas eu prefiro fazer a festa no fim.
4: Também faz sentido, E então, e como é que seguem o Benfica lá fora? Vocês já descarregaram o Benfica FM?
6: É fã número um, por isso ele está ao corrente de tudo que se passa. Ele
7: fantástico.
6: É que informa os pais.
4: Todo o universo benfiquista.
6: Sim, e não só o benfiquista, mas pronto, é tudo que é futebol.
4: É contigo, é? Como é que te chamas?
5: Diego.
4: Diego, tens de instalar a app da Benfica FM. Quando acordas, a que horas é que acordas normalmente?
5: 8:30.
4: 8:30 da manhã. Chegas assim ao telemóvel, pões o play. Depois aquilo a dar logo manhã e pronto, e agora é assim o resto do dia, combinado? Tenha um bom jogo, aproveita, okay, e estou à espera desse grito, vou estar atento. Até já.
7: Maravilha.
4: É este ambiente que se vive aqui, Gonçalo.
7: Maravilha. E o WhatsApp da Benfica FM também não para, temos aqui muitas mensagens. O Marco Oliveira diz: boa tarde, Benfica FM, vou ver o jogo algures pelo centro de França. Hoje ganhamos por 3-0. Obrigado pela tua mensagem. O Gonçalo Encarnação já está a caminho do estádio, parece-me. Enviou aqui uma foto para o WhatsApp da Benfica FM. Diz que hoje é 4-1 para o Benfica. Já o Vítor Pinto diz: olá à equipa da Benfica FM. O meu palpite é 3-0, um de Pavlidis e um de Prestiani. Obrigado pelos teus palpites. Hoje também estamos aqui numa vertente palpiteira diferente. Hoje é para adivinharmos e está a valer, atenção, está a valer um almoço. E estamos a tentar, estamos a mandar palpites de quantos adeptos vão estar no Estádio da Luz hoje a ver o Benfica Celtic. E a Carolina Silva, que ainda está cá, porque ela vai ver o jogo, não consegue abandonar o Benfica, também tem um palpite.
8: Eu estou indecisa entre ali 63 mil ou 64 mil.
7: Oi.
8: Mas vou dizer 63.526.
7: 63.526.
8: Parece-me um número giro.
4: Oh, Gonçalo, é impressão minha.
7: Sim.
4: É impressão minha, olha, o 63.000 está a ficar saturado. Aquilo vai ser ali.
8: Não me disseram.
4: Se for nos 63.000, vai ser por uma nesga.
7: Sim, Francisco, eu acho que está toda a gente a ir para os 63.000.
8: Agora ver quem é que fica mais perto.
7: Pois, porque nós, eu acho que nós vamos ter que ir à casa das décimas.
4: Eu lembro-me que a Margarida foi a que disse menos, pelo menos que eu tenha ouvido.
7: Uhum. Não, já temos aqui novos valores. Já temos aqui, o Diogo Rosa tem aqui uma lista e tem aqui a informação de quem tem o valor mais baixo. Que é quem? Ele vai-me dizer agora. É o Júnior. O Júnior tem o número mais baixo. Com 60 Olha, mil e não vou dizer mais, que é para também não alterar aqui respostas de outras pessoas.
8: Não, eu vou ganhar.
7: Vamos ver.
8: Já sinto o cheiro do almoço.
7: Vamos ver.
4: Mas acima de tudo queremos ganhar esta noite aqui em casa. Continuo aqui então nesta ponte que nos permite ver quando chegar o autocarro do Benfica. E estou com dois simpatizantes que vieram do norte.
9: De Fiéis, Santa Maria da Feira.
4: E vieram a que horas? Que horas é que saíram de lá?
10: Saímos às 11 horas. Parámos mais que uma vez pelo caminho e já estamos aqui há algum tempo.
4: E quando vêm sempre até aqui para ver o autocarro chegar?
9: Sim, faz parte.
4: É um ritual.
7: É um ritual.
9: Faz parte.
4: E quando o autocarro chega?
9: É um amor clubista, pá. É pele de galinha quando o autocarro chega.
4: É a sensação.
9: É muito forte. É paixão.
4: Desde quando? Desde quando é que se lembra do Benfica?
9: Ui, há muitos anos, pá. Desde os meus 10 anos.
4: E destes encontros europeus que marcam também muito a vida do Benfica?
9: Sim, já vim diversos jogos, muito emotivos. Já passei boas noites, menos boas. É a vida.
4: Mas em relação ao Celtic, temos tido sempre em casa boas noites.
9: Sim, boas noites.
4: Lembra-se, sei lá, do gol do Cardoso?
9: Sim, lembro. Pronto, o Benfica com o Celtic é a melhor equipa, tem tido melhores resultados e esperamos que seja uma noite de glória.
4: E vimos inspirados também de San Siro, não é? Qual é a sua expectativa para hoje?
10: Será uma vitória relativamente fácil, acho eu.
4: Isso é que é confiança. Agora, para terminar aqui, em relação ao autocarro, quando ele passa além da pele de galinha, dessa emoção, é uma coisa que exteriorizam ou ficam só a ver, a observar, a sentir?
9: Gosto de observar.
4: E já veio com a nova decoração do autocarro?
9: Não.
4: Ah, então repare na porta.
9: É?
4: Repare na porta, tem lá Benfica FM.
9: Ok, tá. Vamos ver, vamos estar atentos a isso. Ok.
4: Combinado, aproveitem bem.
7: Bem, Francisco, aqui o WhatsApp da Benfica FM não para de chover e, nomeadamente, estamos com muitas chamadas. Oscar, temos mais alguém em linha?
11: Sim, estamos em direto com um guarda-redes que marcou uma era no Benfica, Artur Moraes, guarda-redes brasileiro, que foi o guarda-redes do Benfica na última partida do Benfica em casa diante do Celtic. Foi em 2012, a 20 de novembro de 2012. O Benfica ganhou por 2-1, golos de Olá Johnny Garay para o Benfica. Artur Moraes foi titular, guarda-redes brasileiro, que também jogou finais da Liga Europa pelo Benfica, competição que o Benfica vai jogar hoje, guarda-redes dos encarnados entre 2011 e 2015. Artur, boa tarde.
12: Boa tarde, Oscar. Obrigado pela chamada, é um prazer estar falando com você e toda a nação benfiquista.
11: Prazer é nosso ter aqui em direto na Benfica FM. Artur, foste o guarda-redes do Benfica na última vez que o Benfica recebeu o Celtic. Lembras-te deste jogo, não?
12: Bom, lembro bem. E foi um jogo muito difícil, no qual nós vencemos 2-1. Se eu não me engano, saímos o primeiro tempo empatados 1-1. Depois fizemos 2-1 na segunda parte. Mas foi um jogo muito difícil, muito competitivo. Me lembro... O Celtic tinha um avançado grego muito forte.
11: Samaras.
12: Eu não me lembro o nome dele.
11: Jorge Samaras, foi ele que marcou o gol do
12: Celtic. Jorge Samaras, exato, exato. Deu muito trabalho pra gente. Um outro avançado forte, também um pouco menor, também deu muito trabalho, mas sempre prevalecendo a equipe que a gente tinha, uma equipe de muita qualidade, conseguia jogar muito, muito futebol e conseguimos a vitória e levar... garantiu os 3 pontos da Champions, que era importante naquela altura.
11: Sim, foram gols de Olá John e de Ezequiel Garay num ano em que o Benfica começou na Liga dos Campeões e depois chegou à final da Liga Europa, perdeu para o Chelsea, foste o guarda-redes dessa final em Amsterdão. Um jogo marcante, obviamente, mas
12: sim,
11: uma grande campanha do Benfica.

0: fica na Liga Europa, e é isso que se espera esta época também, não é?
1: Exato, fizemos um grande percurso, um percurso difícil, onde nós tivemos que ultrapassar grandes adversários, fizemos uma final na qual não tivemos a felicidade de vencer. Eu acho que foi o retorno do Benfica a uma final europeia, dentro daquilo que era toda a recuperação nossa que a gente vinha fazendo naquela época. E independente de ter vencido ou não, acredito que nos enche de orgulho ter participado de um jogo onde nós jogamos muito bem, merecíamos vencer, mas infelizmente não conseguimos. Mas era uma grande equipe e que, como você disse no início, acho que marcou uma época, uma era no, na história do Benfica. E espero que esse ano a equipe que começou bem a Liga Europa consiga fazer esse mesmo percurso e chegar à final e vencer.
0: E olha, Arturo, para terminar, o que é que esperas do jogo de hoje? Vens ao estádio, o que é que esperas desta partida?
1: Vou ao estádio, daqui a pouco estou saindo de casa para poder ver. Acredito que vai ser um jogo difícil, um jogo onde o Celtic deve ser uma equipe muito forte fisicamente. Não tenho visto jogar o Celtic, mas acredito que é uma equipe forte, com qualidade, uma equipe que dentro do Campeonato Escocês sempre luta pelo campeonato. E o Benfica, sem dúvida nenhuma, vai ter que estar no seu melhor para poder ganhar o jogo e fazer uma boa exibição.
0: Arturo Moraes, Arturo, obrigado por teres entrado em direto nesta emissão especial da Benfica FM, a Rádio do Sport Lisboa Benfica, guarda-redes que passou vários anos ao serviço do Benfica, conquistou vários troféus ao serviço das Águias, dois campeonatos nacionais, venceu também em Portugal três taças da Liga, uma super taça, duas taças de Portugal, no Brasil venceu a Copa do Brasil, um campeonato brasileiro, guarda-redes histórico também, que marcou uma era no Benfica nestas competições europeias que falávamos e que por esta altura é também pai de um jogador do Benfica, Luca Moraes, jovem de 15 anos que representa os sub-17 encarnados.
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0: São os Atoa e os Dama 112 na Benfica FM Mística para os teus ouvidos. 112, porque o nosso coração não aguenta, falta pouco menos de quê? Uma hora e meia, Cid?
1: Era uma hora e 35, se eu ainda sei fazer contas.
0: Exato.
1: As portas abriram às 6 da tarde. Ora, e é precisamente para o interior do Estádio da Luz que seguimos ao encontro da Margarida Apolinário. Margarida, boa tarde. Há muita gente ainda fora aqui das imediações do estádio. Dentro do estádio já vemos alguns adeptos.
2: Boa tarde, há 25 minutos abriram as portas, como estavam a dizer, e muito bem. Alguns adeptos do Benfica já entraram, vão compondo as bancadas, mas ainda são muito poucos a esta hora. A bancada que está a começar a ficar cheia é sim a bancada visitante, a bancada dos adeptos do Celtic, que olhando agora já se está a compor. Há 5 minutos não estava como está agora e, portanto, espera-se mesmo que fique cheio todo o setor visitante. Quanto aos adeptos do Benfica, dá para ver alguns também, e as bancadas também já vão ficando com vários adeptos, mas muitos deles ainda estão lá fora, porque, como disseram também, falta ainda uma hora e meia para o jogo e, portanto, ainda falta algum tempo. São alguns os adeptos que vão entrando também para verem o que acontece no estádio antes de efetivamente a bola começar a rolar, mas ainda não são muitos.
1: Nós que trabalhamos aqui todos os dias, olhamos para o relvado, ele parece estar em perfeitas condições. Ficas também aí de cima com essa sensação? Aí de dentro,
2: sim,
1: digo
2: sim,
1: eu.
2: Exatamente. Está em boas condições e é verdade, nós trabalhando aqui conseguimos ver o relevado todos os dias e vemos o quão bem este relevado é tratado. E para um jogo destes, um jogo de gala, um jogo de Liga Europa, não seria de esperar outra coisa, o relevado estar em perfeitas condições para que o jogo possa decorrer sem nenhum inconveniente. E por isso sim, vejo um relevado muito bem tratado e pronto também para o jogo daqui a pouco mais de uma hora e meia.
1: É, uma hora e 33 minutos. Dentro dos próximos minutos devemos também ficar a conhecer o 11 do Benfica, a equipa inicial que Marco Silva vai lançar para esse jogo, começa às 8.
0: Até porque daqui a meia hora praticamente começa a emissão especial também com Jorge Freitas, e aí é o pré-jogo, não é? O aquecimento para o jogo, e o estádio começa a ficar cheio, mas lá fora ainda está muito cheio.
3: Cada vez somos mais, Gonçalo. Há pouco chegava aqui uma comitiva de autocarros, que eu entendo que sejam do Celtic, mas acabei de ver o autocarro do Benfica a passar ali em cima no eixo Norte-Sul. Portanto, deve estar, aliás, na Avenida Luzida, deve estar mesmo a chegar aqui. Cada vez são mais pessoas. Tenho aqui uma família que veio de onde?
4: Oi. Da Suíça.
3: Da Suíça. Oi. Para ver o jogo?
4: Para ver o jogo.
3: Saíram de casa, pegaram no carro e vieram até cá?
4: Não, de carro não, de avião.
3: E como é que foi? Conte-nos lá porque é que vieram hoje especificamente ver este jogo.
4: É assim, aproveitámos o fim de semana e aproveitámos para ver o Glorioso.
3: Juntaram tudo?
4: Claro.
3: E a família, todos super fãs?
4: Super fãs, todos.
3: Então vamos lá, a família são duas filhas.
4: Duas filhas, a Jéssica e a Sara.
3: Que idade é que têm?
4: 9 e 12.
3: E como é que vai ficar o jogo hoje?
5: 4-1.
3: Isto é que é confiança. E quem é que vai marcar?
5: O Rafa.
3: Rafa marca os 4? Agora conta-me lá, quando tu vires, é a primeira vez que vem para aqui ou normalmente vem para aqui?
4: Não, é a primeira vez que...
3: É a primeira vez que estão aqui para ver o autocarro. Sim. Quando chegar aqui o autocarro, o que é que vocês vão fazer?
4: Não sabemos, vamos...
3: Vão sentir e logo se vê? É, vão gritar?
5: Sim.
3: Vocês vais gritar o quê?
5: Benfica.
3: Podes explicar, podes gritar aqui uma vez para nós vermos como é que é? Sim, com garra. Sem vergonha, não te preocupes. Bora lá, 1, 2, 3.
5: Benfica.
3: Ah, mas vais dar mais, na altura, quando eles estiverem aqui mesmo a chegar. Devem estar mesmo a arrebentar, cada vez são mais as pessoas que

0: fazem então esta tradicional, preparam esta tradicional chegada ao nosso autocarro.
1: A que horas é que está previsto a chegada do autocarro, Francisco?
0: Olha, aquilo não tem uma hora certa, mas na verdade, habitualmente, para jogos a esta hora, será aqui pelas 6:30. E eu acabei de o ver, portanto, ele passou ali, a águia acabou de passar ali, mas hoje não fez a curva aqui, portanto, foi até lá abaixo. Deixa-me ver para onde é que ele vai.
1: Portanto, viste-o lá ao fundo nos prédios, não é? Através de uma brecha de prédios.
0: Ali nos... Exatamente.
1: Ora, daqui a, se não me engano, uma vez disseram que ele demora 4 minutos a chegar ao estádio. Portanto, em princípio, daqui a 4 minutos o autocarro chega aí ao pé de vocês.
0: Olha, então vamos a isso.
1: Vamos a isso.
0: Vamos esperar estes 4 minutinhos.
1: Vamos sim.
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1: Enquanto esperamos pelo autocarro, ouvimos Luís Trigacheiro, esta Farmácia Franco.

0: Ana Bacalhau, 1904, o ano da Fundação Francisco, está a chegar o autocarro.
1: E é este o ambiente. Vou deixar que ouçam esta magia. Olha, agora estavam todos a gritar Benfica e a bater palmas. Vai começar outra vez. Estava a passar mesmo de baixo.
0: Mas ouviu-se ainda. Olha.
1: Já está a entrar o autocarro e as pessoas então é nesta altura também que se deslocam daqui para dentro do estádio e vamos todos apoiar a nossa equipa e aí vai esta grande leva de adeptos que está a fervilhar com o jogo de hoje.
0: Portanto, agora vai começar toda a gente a entrar no estádio, a entrar a ir para os seus lugares.
1: Oh. Olha, olha, olha.
0: Oh.
1: Como é que é?
2: SLB! SLB! SLB! SLB! SLB!
0: É na pá!
2: Glorioso! SLB! Glorioso! SLB!
1: Como é que vai correr hoje?
3: Vai correr bem.
1: Quanto?
3: Basta 1-0, mas vamos ganhar 2-0.
1: 2-0? De onde é que vem?
3: São João da Madeira.
1: São João da Madeira. Já e vem sempre?
3: Quase sempre. Quase sempre. Estive aqui no domingo, vim hoje e o próximo também cá estarei.
1: Sempre falhar, não é?
3: Sempre a acompanhar.
1: E este momento aqui de esperar pelo autocarro e depois dar este apoio?
3: É sempre uma emoção grande, de tensão, de nervosismo também, porque ver os jogadores do Benfica é uma coisa anormal.
1: Não se explica esta mística.
3: Não se explica, é isso mesmo.
1: Obrigado.
3: Muito obrigado.
1: Um abraço.
3: Também, obrigado.
1: Bom jogo.
4: 2-0.
1: Há de tudo. 2-0, 4-1, 4-0. Gonçalo, confiança está
0: no alto.
1: Lá em cima.
0: Está no alto, muitos palpites. 93-1904-236. Envia também o teu palpite para o WhatsApp da Benfica FM. É a bancada digital onde tu podes e deves participar sempre, todos os dias. E hoje, que joga o maior, diz de onde nos ouves. É a Benfica FM e o Galo a tocar já a seguir.
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0: Moving to the Sun, Ugel, francês na Benfica FM Mística para os teus ouvidos. A Fanzão continua ainda em altas rotações?
1: A Fanzão está em altas. O Diogo Branco com o Ricardo Melo aqui a animarem todos os adeptos benfiquistas, muitas famílias, muitas pessoas querem estar aqui nesta noite. Olá, como é que te chamas?
2: Diogo.
1: Diogo, super fanzaço do nosso Benfica.
2: Sim.
1: Já estiveste aqui a cantar também e a dançar. Vocês estavam aqui numa grande animação. Vês muitas vezes ao estádio?
2: Sim.
1: Porquê?
2: Que eu gosto.
1: O que é que tu mais gostas deste espírito? Gostas de vir cedo e estar aqui? Há pessoas que vêm para cá ao meio-dia. Há pessoas que gostam de chegar mesmo em cima da hora e ir logo lá para dentro. Há pessoas que gostam só de entrar nos últimos minutos porque dizem que dá sorte. Como é que funciona contigo?
2: Gosto de entrar, não quando está quase a começar, mas um bocadinho antes.
1: Gostas de ver a águia? O momento da águia não podes perder, é isso?
2: Sim.
1: E com quem é que vens normalmente?
2: Com a mãe e com o pai.
1: Com a mãe e com o pai. E quem é que é mais benfiquista dos dois?
2: O pai.
1: A sério? Ainda não conseguiste dar a volta à mãe? Olha, como é que vai ficar hoje o jogo?
2: Vamos ganhar.
1: Vamos ganhar, não há dúvida nenhuma. Deixa-me lá falar aqui com o super benfiquista que estava a fazer de fotógrafo também, a tirar fotografias. Não fala, não fala, fala à mãe, fala à mãe. Então, conte-me lá. Vieram hoje em família.
3: Sim.
1: É habitual vir?
3: É, sim.
1: E nestes jogos da Europa a emoção é diferente, a tensão,
3: claro,
1: é diferente?
3: Claro que sim, claro que sim.
1: O que é que, qual é a expectativa para hoje?
3: Temos que ganhar, acho que sim, sem dúvida.
1: E este ambiente aqui fora da Fan Zone, é bom, não é? É saudável? Como é que vem?
3: Sim, é muito saudável, nós gostamos.
1: Havia aquela imagem antiga de trazer crianças para aqui. Que idade é que tu tens?
2: 11.
1: 11, trazer crianças para ir aos jogos, às vezes pode ser difícil e na verdade vemos que não, não é?
3: Não, acho que não há qualquer problema, trazemos sempre o nosso filho connosco, vimos sempre os três. É um programa a três.
1: E fervem em cada instante.
3: Fervemos.

0: Mas os três.
1: Qual é o palpite para hoje?
0: 2-0, pelo menos.
1: Quem marca?
0: Quem marca? Eu não sei.
1: Quem é que tu achas que marca?
2: Pavlito.

0: Sim, como é que te chamas, princesa?
1: Matilde.
0: Matilde. Matilde está vestida a rigor. E tu, boneca?
2: Emma.
0: Emma. Emma, também estás vestida a rigor. Tu és muito do Benfica?
2: Sim.
0: Sim. E o pai também? E a mãe também?
2: Sim.
0: E como é que vai ficar hoje? Qual é a sensação de trazer os nossos filhos àquilo que é a nossa paixão?
3: O ganhar é certo. O ganhar é certo. Mas pai 2-1 é garantido. A partir daí, logo se vê.
0: E trazer as filhas ao Benfica. Qual é que se sente? O que é que se pensa? O que é que se lembra?
3: A maior alegria é elas serem do Benfica. O resto está, oh, está ótimo. Quando... Sou um pai feliz. Sou um pai muito feliz.
0: Imagino que sim, imagino que sim. Quais são as memórias que tu tens também em relação ao Benfica?
3: Opa, o meu pai nunca me trouxe muita vez ao estádio, mas eu só tenho uma religião, chama-se SLB. Por isso, adoro.
0: Sócio?
3: Ainda não.
0: Tens tratado essa parte?
3: Apesar de vivemos no estrangeiro, cada vez que vimos aqui a Portugal aproveitamos para vir ao estádio.
0: Então e vêm de onde?
3: Da Suíça.
0: Da Suíça? E vieram especialmente para vir ao jogo?
3: Ah. Não, mas calhou bem.
0: Oh, que chatice, não é?
3: Queria. Ótimo, foi maravilhoso.
0: E cá em Portugal estão em que zonas? Aqui em Lisboa?
3: Caldas da Rainha.
0: Caldas da Rainha.
3: Já. Yeah.
0: Então aproveitem bem, criem muitas memórias para vocês, muitas fotografias, corram lá para dentro, já sabem, a animação lá dentro está a cargo da Benfica FM. Espero que vocês, em qualquer parte do mundo, estejam sempre ligados.
3: Ah, ouço muita vez. Os meus relatos são ouvidos na Benfica FM, sem dúvida.
0: Então consegues fazer, olha, sabes que hoje o relato é do Oscar Cordeiro.
4: Ele está aqui no
0: estúdio. Faz lá um bocadinho do relato. O Oscar está lá no estúdio, tenta fazer um bocadinho do relato de um golo, bora lá.
4: Até vai comentar. Oi. Está a pensar.
0: Bora lá.
3: Agora.
0: Vamos lá, um bocadinho, um relatozinho. Bora lá.
4: Dá-lhe o gol. Diz-lhe quem marca.
3: E vai para este ano, e vai pela esquerda, e faz um cruzamento, e é um golo! Gol! Pavlidis novamente no seu melhor!
4: Estou a fazer os efeitos.
0: E agora como é que o Oscar faz o Pavlidis?
3: Como é que ele... Pois, mas essa parte não me sei,
0: Tu consegues.
3: Pavlidis!
0: Oh, Francisco,
5: pergunta lá a esse adepto.
0: Olha, espera, tenho aqui o Oscar.
5: Pergunta lá se esse adepto foi a Milão ver o Benfica.
0: Foste a Milão ver o Benfica?
3: Não, mas vi pela rádio.
0: Não, mas ouvi pela rádio.
3: Depois, o resto vi na televisão que estava a trabalhar. Vi uma parte, ouvi e vi.
0: Parecia Olha, adepto, fez a dobradinha. Teve a ouvir a Benfica FM e depois teve a ver o jogo.
5: Muito bom.
3: É isso. Olha, malta.
0: Obrigado. Vão lá para dentro. Aproveitem.
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0: É isso. A emoção está ao rubro aqui também nas famílias. E pronto, a criar estas memórias. Era a primeira vez destas duas filhas aqui no Estádio da Luz. E acho que para todos nós é sempre especial, porque nos faz lembrar também das nossas primeiras vezes a vir ao estádio.
4: E para quem não viu, ou quem não ouviu o relato na Benfica FM em Milão, foi mais ou menos assim.
6: Atenção ao Benfica, grande arrancada de Kaminski, da esquerda para a direita, tocou a bola para Luque Bacchio, vai para...

0: Mamma mia, mamma mia. Francisco, ainda há pouco dizias que a animação está ao encargo da Benfica FM?
1: Sim, a animação dentro e fora do estádio está a cargo da Benfica FM. Lá dentro contam, claro, com o Luís Marvão e com a Aurora Raposo. Cá fora temos o Ricardo Melo com o nosso Diogo Branco, porque está na hora dele, não é? Já sabemos que é o mais...
0: Ora está.
1: Que este é o horário que o Diogo normalmente faz na nossa Benfica FM e, portanto, é ele que está aqui a animar a malta. E muito bem. Olá, boa tarde.
2: Já lá vamos.
3: Primeiro vamos ouvir Luque Bacchio, que está a falar à BTV.
4: Yeah, we are all motivated.
5: How is the team after winning in only looking for the European
3: está
5: competition?
3: Motivado, diz Luque Bacchio, que está a ser entrevistado pela BTV. A pergunta agora é como está o Benfica depois da vitória em Milão?
4: I mean, like when you play for Benfica, you know that every game is very important. So especially when you play at home, it's important to respond the best way possible. So yeah, we always keep working hard every day and in order to perform well, so that's our focus.
3: Jogando no Benfica, temos que sempre jogar para ganhar, temos que estar bem e vencer é o foco, diz Luque Bacchio.
4: Make them enjoy when they come here in the stadium and hopefully we'll be able to be important today.
3: Agora uma mensagem para os adeptos: é importante que os adeptos

0: possam nos defrontar, e esse é o objetivo também dos jogadores do Benfica, fazer uma boa exibição para os adeptos Luque Bacchio, em declarações à BTV. Ora, vamos para o interior do Estádio da Luz, mais uma vez ao encontro da Margarida, porque já há, Margarida, jogadores do Benfica aí no relvado a conversarem, agora estão aí vários jogadores.
1: A primeira equipa a entrar foi efetivamente a equipa do Celtic, que recebeu uma ovação dos adeptos que já foram entrando também e que já enchem a grande parte do setor visitante. Logo a seguir apareceu a equipa do Benfica, seguiu praticamente Trubini e Sudakov foram os primeiros, e a seguir seguiu o resto do plantel, muito aplaudidos também. E agora uma curiosidade que gostava de dar: Pavlidis, quando entrou, fez o ritual de sempre, de entrar com o pé direito e também de se benzer, como que se o jogo fosse começar já. Acredito que seja um ritual também sempre que pisa um relvado, e pronto, achei que era interessante também dar essa curiosidade. E agora sim, os jogadores vão ali falando no centro do relvado, em pequenos grupos, vão também, já estiveram todos juntos, entretanto Luque Bacchio depois acabou por sair também para ir dar a entrevista, e entretanto alguns também já entraram no relvado e já saíram, mas permanecem ainda alguns.
0: E ao contrário do habitual, Margarida, os jogadores do Benfica estão hoje vestidos com uma indumentária diferente, costumam estar aquele fato de treino vermelho e branco, hoje não é bem assim.
1: Não, hoje estão todos vestidos de preto, com ténis brancos, sapatilhas brancas, portanto diferentes, mas fáceis de identificar também no relevado, muito aplaudidos quando entraram, e agora vão ali também olhando para as várias bancadas, agora vejo ali também a falarem, e portanto de há pouco até agora já foram enchendo também as bancadas daqui do Estádio da Luz. São mais os adeptos que já estão cá dentro, também porque já nos estamos a aproximar da hora do jogo, cerca de uma hora e um quarto que falta para o jogo começar, e por isso é momento de alguns adeptos irem entrando, até porque daqui a pouco, daqui a alguns minutos, os jogadores depois também hão de entrar para fazer os exercícios de aquecimento, e há muita gente que gosta de entrar para ver as equipas a aquecerem.
0: Margarida Apolinário, no interior do Estádio da Luz. O jogo começa daqui a mais ou menos 1h10. Relato com o Óscar Cordeiro a partir das 8 da noite. É então esse grande momento que todos aguardamos ao longo deste dia.
2: Aguardamos muito, é que ainda por cima está um countdown nos ecrãs gigantes do Estádio da Luz, desde ontem, que estavam lá 26 horas, faltavam 26 horas, e eu fiquei logo muito nervoso.
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2: Benfica FM. 93-1904-236, se já estás ligado ou ligada à Benfica FM, então envia-nos mensagem, diz de onde nos ouves, qual o teu número de sócio, quanto é que vai ficar, quantos adeptos é que vão estar no estádio, diz o que tu quiseres, porque ninguém para o Benfica, não é, Cid?
0: É, e já temos 11 inicial, Trubin, como tinha prometido, tinha anunciado Marco Silva,
2: aí
0: também
2: está ele.
0: Langley, Ba, Oshnes, Sudakov, Luque Bacchio, John Duran, Prestiani, Dal, João Paninha e Tomás Araújo.
2: E Tomás Araújo, ninguém para o Benfica, diz o Tim.

0: Ninguém para o Benfica, é o Tim, neste cântico que fez especial para o Glorioso, para a Benfica FM, mística para os teus ouvidos. Francisco, muita mística estamos a sentir aqui no
1: muita
0: Estádio da Luz.
1: Muita mística, imagina assim, Gonçalo, um adepto que não vive em Portugal, vive em Angola, mas sempre que pode, sempre que está aqui de férias, por qualquer razão, há uma coisa que não falha, que não dispensa, faça chuva ou faça este sol de que estamos a viver agora, que é vir ao Estádio da Luz. Como é que se faz essa vida tão longe e ao mesmo tempo sempre tão perto?
2: Com algum sofrimento, alguma nostalgia, sempre que cá estou aproveito para ver o Benfica, trazendo a família, trazendo os amigos, trazendo os meus filhos.
1: Passando essa mística também, não é?
2: Passando a mística, claro, são 45 anos de idade a sofrer pelo Benfica, a gritar pelo Benfica. Felizmente com mais alegrias do que tristezas, é essa a vantagem de ser benfiquista, e é isso, sempre cá estou.
1: Tens aqui os teus dois lugares garantidos?
2: Sempre.
1: Não falha, e hoje acabámos há pouco de saber o 11 inicial. Como é que tu olhas para esta equipa, confiança, como é que tu achas que vai correr?
2: Acho que vai correr bem, acho que é uma boa gestão do Marco, tem que dar oportunidade e tem que rodar a equipa. Estamos numa fase em que tivemos uma interrupção grande por causa das seleções, portanto acho que faz sentido ele pôr toda a gente em ativo e manter toda a gente motivada. Acho que é uma das grandes vantagens que o Marco traz este ano, é postura, discurso e confiança no todo o plantel. Faz com que toda a gente trabalhe para garantir o seu lugar e, portanto, traz essa competitividade interna que melhora o Benfica.
1: Nós estamos aqui a falar de futebol e tu estás muito racional, muito sereno. Como é que é lá dentro? És assim também, muito calmo?
2: É assim, eu sofro mais em casa do que no estádio. Eu em casa, toda a gente sai de casa quando joga o Benfica.
1: É sério?
2: Toda a gente. Só fica a minha filha e o Gonçalo, porque são sofredores como eu. Agora a Beatriz e o Rodrigo, que são menos adeptos de futebol. Aliás, a minha mulher é sportinguista, infelizmente, pronto. Já tentei. Mas pronto, nada me dá mais prazer do que estar com uma lagartinha.
1: Teve bom gosto contigo, sabes? Também não se pode ter com bom gosto contigo.
2: Exatamente, exatamente. Por vezes eles acertam. E então é isso, toda a gente sai de casa. Eu no estádio sou mais comedido, sou mais tranquilo, tento apoiar mais. Em casa não, em casa sou um bocadinho mais fervoroso.
1: Mas és um orgulhoso Red Pass quando nós sabemos que temos uma fila de espera gigantesca de milhares e milhares de adeptos que querem muito ter o seu lugar. Tu tens o Eldorado na mão, não é?
2: O Eldorado na mão, o setor 16, piso 0 superior, fila N e fila O. Infelizmente não consegui juntar os dois meus lugares, estou à espera, estou em fila de espera para juntar os dois lugares. Ficamos sempre com duas filas em separado, N e O, mas pronto, por aí, tive, sei lá, 6 anos à espera, felizmente consegui, em filas diferentes, mas no mesmo setor, na mesma zona. Vamos tentando gerir ali as pessoas que já tornaram-se amigas e família. Vamos tentando gerir.
1: O ambiente lá dentro é sempre muito especial, não é?
2: Muito especial, é muito.
1: E diz-me uma coisa, em Angola, como é que se vive o Benfica? Já conseguiste levar a Benfica FM para lá? Já está enraizado em toda a gente?
2: Já se ouve, já se fala. Temos uma casa do Benfica em Luanda, onde eu almoço muitas vezes, curiosamente, porque é perto do meu escritório, no Escom, no centro de Luanda. E quando o Benfica ganha, que felizmente é muitas vezes, pronto, a rotunda do Agostinho Neto é nossa.
1: Que maravilha.
2: É o nosso Marquês, é a rotunda do Agostinho Neto.
1: Olha, meu querido, aproveita. Quanto é que fica o jogo hoje?
2: Eu acho que vamos ganhar 3-1. Eu acho que o Celtic, pelo seu espírito de desportivismo, merece marcar um golinho para dar uma pequena alegria aos adeptos.
1: Sim, sim, estão aqui ao nosso lado e estão sempre tranquilo, na boa, tranquilo, super tranquilo.
2: Cruzei-me com eles no Colombo, cruzei-me com eles na entrada do acesso. A polícia, por razões óbvias, tenta fazer o seu trabalho de separar, mas com um clube destes nem há necessidade, porque o espírito é diferente.
1: É boa onda, não é?
2: Muito boa onda, muito boa onda.
1: Muito... Que seja assim até aos 90 minutos. Um grande abraço.
2: Obrigado.
0: Grande adepto.
1: Gonçalo, é este o ambiente. É assim, com calma, com esta serenidade. E enquanto estávamos a falar, passa um pai e um filho do Celtic à nossa frente, sabes? E tudo.
0: Agora,
1: tudo uma boa,
0: a pergunta tudo boa. Que se impõe: algum deles estava de quilte?
1: Gonçalo, não, tenho não é? Uma notícia muito triste. Estamos a chegar, faltam 6 minutos para as 7. Para terminar estas 12 horas.
0: E não há um quilte.
1: e arrancar o Hoje Joga Maior.
0: Ora,
1: e eu
0: está.
1: Não vi ninguém de quilte.
0: Olha, mas...
1: disseram, mas eu às tantas foi um bocado aquela coisa, fui à procura, vi vários atletas também, olha, a Ana Sofia também do Benfica, do handball, e não vi ninguém de quilte.
0: Mas promessas foram feitas e quando, não é se, o Rui Cid corrigiu-me muito bem, quando o Benfica vencer a Liga Europa, toda a equipa da Benfica FM vem de quilte. Nesse dia.
1: Lá estás tu com essa foram ideia. Promessa... Deixa vir o Diogo Branco, que é o que tem experiência.
0: Mas a promessa não foi minha, foi desde manhã, eu acho que começou até com o Miriam Gonçalves, logo às 6 da manhã.
1: Eu depois falo com a Miriam amanhã.
0: É isso. É melhor falares com ela logo de manhã, na luz do dia.
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0: Só da Benfica, são 12 horas à Benfica na tua rádio mística para os teus ouvidos. E hoje, será que temos gol dele?
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0: É uma questão que temos que ver com, durante o jogo, acredito, no Oscar. Como?
1: Eu acredito.
0: Eu também acredito. Aliás, e as pessoas com quem tu falaste, todas disseram que Pavlidis ia marcar. Não é?
1: E não tem por que falhar.
0: Não tem.
1: As pessoas sabem.
0: Ora,
1: são benfiquistas, eles sabem.
0: Eu, por mim, até relembrávamos um gol de Pavlidis.

0: Francisco, é hoje. Hoje ouvimos isto ou não?
1: Hoje ouvimos isto várias vezes. Ouvimos isto várias vezes. Eu acredito que se vai continuar a manter aqui a história das nossas vitórias. Acredito que vamos marcar mais do que dois golos. Portanto, okay, não sei se vão ser três ou quatro. Okay. E acredito que vamos ouvir o Pavlidis a marcar, sim.
0: Eu espero que sim. Eu, por acaso, estou confiante aí para um 4-0. Dois de Pavlidis, um de Prestiani e um de Langlais, lá do fundo. Aqueles lá do fundo Langlais, que ele uma vez fez. Pode ser?
1: Aqueles que ele uma vez fez.
0: Aqueles, sim, sim, porque aquilo valeu por muitos.
1: Mas que nos marcaram, que ele marcou por muitos, exatamente. Ele veio cheio de vontade, depois de não ter podido jogar no último jogo, acredito que ele venha aí para dar tudo.
0: Completamente. Se eu fosse o responsável por mudar o número no placar sempre que uma equipa marca, eu, quando vi esse gol, eu colocava mais 6. Esse valia por 6, não é? Acho que era uma boa ideia.
1: Era uma boa. Se for a nosso favor, acho sempre uma boa ideia.
0: Concordo. Olha, Francisco...
1: Olha, estou aqui agora, subi agora aqui à zona da fan zone, okay, para ter uma visão mais ampla e, olha, é só vermelho e branco.
0: Opa, que bonito. Que bonito. E o Diogo ainda está por aí?
1: É uma mancha. O Diogo ainda está por aqui, está ali. O Diogo está aqui. Diogo, esta imagem é épica, não é? É só vermelho e branco.
2: É só vermelho e branco, completamente. Está inacreditável o ambiente aqui fora. É família benfiquista por todo o lado. Incrível.
0: Francisco.
1: Estou aqui.
0: Deixei-te ouvir, mas o Diogo estava a dizer que estava um ambiente bom.
1: O ambiente está incrível, era isso que o Diogo estava a dizer. Eu acho que agora, como somos tantos, até a rede começa a tremer.
0: Fantástico. Olha, Francisco, eu agora despeço-me, tu ainda vais ficar aqui connosco e com o Jorge Freitas, que entra já a seguir.
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Eu não vou dizer que agora começa o Hoje Joga ao Maior, porque seria um grandíssimo disparate. Já vamos com 12 horas de emissão especial de Hoje Joga o Maior. Eu sou Jorge Freitas e vamos já com 1 minuto e meio para lá das 7 da tarde. Às 7:30 arranca o pré-match, com todas as incidências desse Benfica Celtic.

0: Bom, e a noite, final de tarde, noite é de exigência. O Celtic não vem a Lisboa para passear. Esta noite exige rotação máxima do primeiro ao último segundo. Não saias daí porque na Benfica FM a antevisão é ao detalhe. Rui Cid, uma boa tarde para ti também.
1: Olá, Jorge.
0: Passa-te a bola.
1: Este segundo jogo do Benfica na Liga Europa, na fase regular, fase de Liga, se preferirem. O Benfica vem de uma vitória, venceu em San Siro, o Milan por 2-0. Esta noite joga com o Celtic, a equipa escocesa nunca venceu aqui no Estádio da Luz. Daqui a pouco vamos aos confrontos entre a Benfica e Celtic. Para já importa olhar para o 11 do Benfica. Vamos escutar esse 11 do Benfica pela voz do Luís Martão.
2: Com o número 1, Anatoly Trubin. Com o número 2, Clément Lenglet. Com o número 6, Alexander Bah. Com o número 8, Frederick Hausnes. Com o número 10, Sudakov. Com o número 11, Dodi Lukebakio. Com o número 22, John Duran. Com o número 25, Gianluca Prestiani. Com o número 26, Samuel Dal. Com o número 36, João Palhinha. Com o número 44, Tomás Araújo. O nosso treinador, Marco Silva.
1: É o 11 escolhido por Marco Silva para este confronto frente ao Celtic, como dizia, segunda jornada da fase regular da Liga Europa. Marco Silva faz 11, ou faz, aliás, 6 mexidas em relação ao 11 que no passado domingo ganhou ao Vitória de Guimarães por 2-0 aqui no Estádio da Luz. Há mexidas em todos os setores. O treinador tinha já anunciado a titularidade de Trubin na baliza. Vamos ao encontro da equipa da Benfica FM no terceiro andar do Estádio da Luz. A reportagem da Margarida Apolinário, comentários de Valo e o relato do Óscar Cordeiro. Óscar, já está mais gente no estádio em relação a pouco. Falta menos de uma hora para o jogo. Temos já muita gente no estádio ainda. Bom, vamos depois.
3: Sobretudo adeptos do Celtic. Os adeptos do Benfica ainda estão, grande parte deles, no exterior do estádio, ao som de Dai Dai, a música do Campeonato do Mundo de Seleções que marcou o último verão. Por esta altura, os adeptos do Celtic vão-se fazendo ouvir. Noutro ponto de reportagem está a Margarida Apolinário, repórter da Benfica FM para este duelo. Margarida, os adeptos do Celtic vão fazendo a festa.
4: Óscar, e desde que entraram e desde que têm vindo a entrar, quando abriram as portas às 6, foram alguns os adeptos que foram entrando, mas agora é mesmo uma enchente no setor visitante que vai fazendo barulho e estão todos de pé também a aplaudir. Há pouco, quando a equipa esteve aqui, fizeram uma grande festa e agora já se estão a preparar também, porque a equipa há de aparecer entretanto para fazer os habituais exercícios de aquecimento e já estão a afinar as vozes também para apoiar a equipa.
3: Margarida Apolinário, a repórter da Benfica FM para esta partida. Daqui a pouco os jogadores vão subir para os habituais exercícios de aquecimento, à altura de chamarmos o nosso comentador, craque Valdo, vai estar nos comentários a esta partida. Valdo, bom final de tarde, início de noite. É um jogo histórico do futebol europeu, junto a dois clubes históricos, ainda que o Celtic seja um gigante adormecido já há muito, mas que conta no seu palmarés com uma conquista de uma Liga dos Campeões, no caso uma Taça dos Campeões Europeus em 67, vencida aqui em Lisboa diante da Inter de Milão. Agora, apesar de ser um Celtic que ataca melhor do que defende, isso é certo, o Benfica é claramente favorito para este jogo.
5: Boa noite, Óscar, boa noite pessoal que lá em casa que nos ouve. Não só lá em casa, mas pelo mundo inteiro.
3: Exatamente.
5: Sim, aqui é realmente um duelo, um choque de gigantes, né? Um, como você já frisou aí bem, adormecido, que é o Celtic, e o outro que está em plena forma, a todo gás. Então, a perspectiva é de um grande jogo. O Celtic tem as suas valências, mas também tem as suas lacunas. E penso que nessas lacunas é que o Benfica irá atacar, né, e pode realmente fazer diferença. O Benfica, com certeza, é o grande favorito para uma grande vitória nessa noite europeia.
3: O Benfica Valde vai apresentar-se com a Turbina Baliza, Bato, Mazaruz, Langley, Dal, Oshness, Palhinha, Sudakov, Luque Bacchio, Prestiani e John Duran. Algumas alterações de Marco Silva, desde logo na Baliza. Turbino, à semelhança do que aconteceu em Milão, joga de início. Depois, a presença de John Duran no 11 inicial, no lugar de Vangelis Pavlidis, e a de Dodi Luque Bacchio. Esteve endiabrado ao serviço da seleção da Bélgica, marcou em Milão. Pois bem, aquilo que Marco Silva havia dito, que o Benfica precisava de um plantel forte, competitivo, vê-se nesta competição.
5: Sim, eu acho que a mudança não é nada assim por aí além, não é nada que nos assusta. Turbin já tinha jogado em Milão. Luque Bacchio, como eu chamo, o homem do drible fácil, né? E John Duran tem aqui a sua grande oportunidade. Num tipo de jogo particular que essa equipe do Celtic, que não é tão forte a defender, então o Duran pode mostrar realmente todo o seu valor. Sudakov é e continua a ser um dos homens de confiança do Marco Silva, e isso é o que vale ter um plantel como o Benfica tem. Acho que para você enfrentar várias frentes, como o Benfica está enfrentando essa época 26, 27, você tem que ter realmente um elenco vasto, um plantel vasto, e não ser vasto, mas também ter muita qualidade, como é o caso do Benfica.
3: Em relação a este Celtic, nota para um jogador que vai jogar de início, o colombiano Camilo Durán. Vai fazer o nono jogo, já marcou 4 gols. Ele que época passada esteve no Carabao, mas tem um percurso curioso no futebol português. Começou no sub-23 do Estrela da Amadora, esta caminhada na Europa, depois várias temporadas no Lusitânia.

0: dos Açores e depois de uma época no Portimonense, saiu para o Carabag e agora na Escócia, de resto marcou ao Motherwell no último jogo do campeonato escocês. É um jogador que também está em destaque.
1: Sim, é mais um jogador que está em destaque. Mas aqui, muito sinceramente, Oscar, no estádio, contra o Benfica e principalmente no Estádio da Luz, é muito difícil chegar aqui e brilhar. Eu vi um jogador que deu muito trabalho, que foi logo a primeira equipe que o Benfica enfrentou na pré-eliminatória, que era o Baldé, que era daquela equipe. Mas de resto, eu não vi nenhum atacante chegar aqui e realmente fazer a grande diferença. O Benfica é muito sólido quando joga no seu... É sólido de uma maneira geral, mas principalmente quando joga no Estádio da Luz. Agora, é um jogador a ter atenção, né? Como eu falei, joga, né? Não chegou no Celtic por acaso.
0: Vamos ver o que é que nos dá esta partida antes de voltarmos a estúdio para esta emissão mundial da Benfica FM. Já sabes onde está o benfiquista. Está o Benfica FM, envia a tua mensagem para 93-1904-236, em mensagem de texto ou mensagem de áudio. Diz onde escutas esta emissão mundial. Queremos saber de onde estás a ouvir esta emissão da Rádio Comística para os teus ouvidos. Antes de voltarmos a estúdio, breve nota da Margarida Apolinário. Mapo, aí no outro ponto de reportagem, um olhar para as bancadas e também para o relvado.
2: Ainda com muito espaço por preencher, pelo menos na parte dos adeptos do Benfica. A bancada do Celtic está praticamente repleta e agora é momento também de aquecimento dos guarda-redes do Celtic, que foram os primeiros a subir ao relvado, como também já tínhamos antecipado há pouco, que estaria para breve a subida dos jogadores ao relvado, mas para já são os únicos que se encontram em exercícios de aquecimento, mais ninguém da equipa, e também não há sinais ainda da equipa do Benfica.
0: Vamos daqui a pouco voltar ao relvado da Luz e ao estádio, que hoje seguramente terá mais de 58 mil adeptos. Não quero dar o meu palpite, já não me lembro, mas nós fizemos um jogo esta tarde em que Valdi também acho que podia participar nisto, e aqui também o Saraiva também podia participar, recorda-me o teu nome que eu já não me lembro, e o João também, que está aqui também no apoio à emissão. Hoje estamos a fazer um jogo onde já participaram vários elementos da rádio e também vários ouvintes, tentar...
3: Olha, Oscar, deixa-me fazer um parênteses, não esquecendo o célebre churrasco que está prometido, não é? Isso é à parte.
0: Isso é outra coisa.
4: Olha, Oscar.
1: Isso, a defesa. Acho que só não saiu.
4: Exatamente, estava só a recordar.
1: As partes interessadas não se reuniram ainda.
4: Oscar, recordando aqui o teu palpite, 63.192.
0: Pronto, para explicar rapidamente, então o que nós dissemos é: quem estiver mais perto do número exato de espectadores aqui no estádio ganha, ou seja, vem almoçar e não paga o almoço, mas todas as pessoas que concorreram têm de ir, cada um paga o seu, só quem está mais perto é que não paga.
3: Olha, isso, eu posso participar, pá, também posso,
0: Jorge,
3: participar.
0: Mas claro que
3: sim. E tem que dizer o meu palpite em direto.
1: Coisa errada.
4: Claro que é para comprovarmos.
0: Força.
3: Então eu vou apostar em 62.700 espectadores.
0: O Diogo Rosa apontou isto, não apontou?
4: Apontadinho.
0: Pronto, Valdo.
1: 62.700.
0: Disse a voz.
1: Aí até em conta, a voz está sempre bem informada. Mas eu vou para 62.346.
5: Eu vou dizer 64.813.
0: 61.900. Saraiva, Diogo e agora o João, também nosso técnico, foi o último a dar aqui o palpite. Estamos todos nesta brincadeira, já sabes, a linha também connosco, mística para os teus ouvidos, 93-1904-236. Diz onde escutas esta emissão mundial da Benfica FM e envia também por áudio ou por mensagem o teu palpite. Quantos adeptos estarão presentes no Estádio da Luz nesta tarde, noite de futebol europeu? Rui, voltamos a este dia longo, mas que está a chegar à grande hora, a hora da bola começar a rolar. Contagem decrescente, estamos a 45 minutos.

0: do início da partida.
1: Rui Cedo, o Oscar já está com a garganta afinada na cabine e o nosso mágico Valdo já tem o caderno tático aberto. As grandes noites europeias vivem-se aqui minuto a minuto, sendo que esta noite começou a ser vivida às 7 da manhã.
2: É verdade, já lá vamos com uma longa emissão aqui de hoje. Joga o maior, o Benfica sempre na tua cabeça. 8 da noite começa esse jogo frente ao Celtic. Ora, Marco Silva antecipa um jogo difícil. O treinador diz que o Celtic há de vir aqui ao Estádio da Luz à procura da vitória.
3: Um adversário que tem a tarimba de jogar sempre para ganhar, um adversário que está habituado a conquistar títulos. Para-nos um jogo difícil, que nós queremos dar continuidade àquilo que foi o nosso começo e mostrarmos o porquê de jogarmos em casa e darmos continuidade àquilo que têm sido os nossos jogos em casa.
2: O Benfica procura o segundo triunfo nesta Liga Europa, depois dessa vitória em Milão, a 16 de setembro. O Benfica ganhou em San Siro por 2-0. Ora, Marco Silva foi questionado sobre se o Benfica é um dos favoritos à conquista desta Liga Europa. O treinador diz que ainda é muito cedo para falar nisso.
3: Esperar com o apoio dos nossos adeptos, que é fundamental. Até provarmos que podemos chegar à final, ainda há muito caminho, muito trabalho, muita vitória e muitos 3 pontos para serem disputados. Satisfeitos com o começo, humildes o suficiente para perceber que só pelo nome não adianta ir lá e provar jogo após jogo que temos grandes ambições e que queremos chegar até ao final nesta competição.
2: Marco Silva, que pediu também o apoio dos adeptos nas bancadas.
3: Esperar com o apoio dos nossos adeptos, que é fundamental para nós, tem sido claramente o 12º jogador para nós e podemos tornar aquele estado de luz especial nesse aspecto, que o apoio deles é sempre muito mais difícil para os nossos adversários.
2: Ao lado do treinador esteve o médio Sudakov, ele marcou no jogo com o Vitória no passado domingo. Hoje é titular, nesse jogo saiu do banco. Sudakov antecipa um grande jogo frente ao Celtic.
4: O Celtic é um clube grande, assim como o Benfica. Acho que vai ser um grande jogo. Sinto que nos preparámos bem. Tentamos sempre fazer felizes os nossos adeptos. Queremos desfrutar do jogo e, como sempre, vamos jogar para ganhar.
5: Like every game we play only for win.
2: Ao longo do dia temos recordado aqui os confrontos entre o Benfica e o Celtic. Relembramos essa mítica eliminatória de 1969 para os oitavos de final da então Taça dos Clubes Campeões Europeus. Uma eliminatória que acabou por ser decidida em moeda ao ar. O Benfica perdeu na primeira mão em Glasgow por 3-0. Venceu na Luz também por 3-0. O jogo foi a prolongamento. Não houve golos. Com a eliminatória empatada, houve necessidade de decisão por moeda ao ar. A sorte sorriu ao Celtic. O Celtic que nunca venceu aqui em Lisboa, o Benfica.
6: Em mais de 5 décadas de confrontos com o Benfica, há uma história que o Celtic nunca conseguiu mudar. A formação escocesa nunca venceu na Luz. Na primeira visita em 1969, o Benfica venceu por 3-0, depois de uma derrota pelo mesmo resultado em Glasgow. Uma eliminatória com uma decisão extraordinária por moeda ao ar. Mas a história não ficou por aí. Em 2006, novo 3-0 do Benfica na Luz. E em 2007, outra vitória encarnada, desta vez por 1-0. A última visita dos verdes e brancos à Luz aconteceu em 2012, de onde mais uma vez saíram sem vencer. 2-1 para o Benfica. 4 visitas, 4 jogos, 4 derrotas para a formação escocesa, que agora tenta escrever um novo capítulo na história, voltar à Luz para contrariar a invencibilidade das Águias em casa.
2: O jornalista Miguel Lima e o histórico confronto entre Benfica e Celtic. O Celtic nunca venceu na Luz. Esperemos que a tradição se mantenha.
1: Assim espero também. Bancada digital está aberta e a rolar. Pega no telefone e manda a tua marcação no mapa. De onde é que estás a ouvir a Benfica FM esta noite? Assina a tua mensagem no 93904236. Trabalho, casa ou estrada, onde quer que estejas a acompanhar o maior, o teu lugar nesta emissão está reservado. Escreve para o 93-1904-236 e diz-me como é que se vive a Liga Europa na tua zona.
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0: Eu dizia a verdade, a nossa bancada digital já está a bombar. O Gonçalo Encarnação enviou-nos uma magnífica foto com o Bispo do Benfica em frente ao vermelho e branco no Estádio da Luz. O Diodoro Gama, da Ilha da Madeira, manda um abraço aos benfiquistas e quer mais uma noite gloriosa à Benfica. E tu? Não fiques no banco a ver passar. Junta-te ao jogo em estúdio no 93-1904-236. Manda o teu texto, manda o teu áudio e entra em direto na nossa emissão.
1: Ora, em direto vai voltar a estar o Francisco Garcia, que continua junto dos adeptos do Benfica.
2: Continua aqui, os adeptos estão a chegar. Agora já iam a passo acelerado para chegar para o interior do estádio. Há momentos que não podem perder e vêm em família.
3: Exatamente, em família.
2: Tem Red Pass?
3: Temos Red Pass.
2: Então nunca falham?
3: Nunca falhamos.
2: O que é que estão a sentir para esta noite?
3: Uma vitória garantida.
2: Qual é o prognóstico?
4: Acho que vamos 3-1.
2: 3-1. E qual é assim a memória que tu tens mais antiga do Benfica? Que idade é que tens e qual é a memória assim mais...
4: Tenho 5 e a memória mais antiga, nem sei. Com 3, 4 anos a gritar pelo Benfica.
2: Mas já nos viste a ganhar ao Celtic?
4: Talvez, são várias vitórias que nós temos.
2: E para hoje, qual é o prognóstico?
5: Benfica sempre a ganhar.
2: Sempre?
5: Sempre a ganhar.
2: E como é que se cria aqui este ritual de vir para o estádio a meio da semana? Como é que se gera isto?
5: Pelo gosto ao clube, claro, arranjamos sempre tempo para tudo.
2: Há algo mais emocional para a família do que vir aqui ao Benfica e ter este... Sei lá, é aquela coisa que está sempre, não é? Não é preciso falar, já se sabe que está no calendário, que há jogo, é para vir.
3: Só vestir o manto sagrado é o mais importante.
2: Isto vocês vêm vestidos a rigor.
3: É o manto sagrado.
2: E depois lá dentro, muitos nervos?
3: No passado sim, hoje em dia menos. Estamos confiantes.
2: Boa. Hoje fica quanto então? Marca.
5: Marca.
4: Pavlidis.
5: Ela é especialista.
2: Ela é que é especialista. És super fã.
4: Sou super fã.
2: Então quem é assim o teu jogador?
4: Acho que o Prestiani está numa excelente época.
2: Já viste o 11 inicial?
4: Já vi, sim. Vi que é o Prestiani, o John Durant também.
2: Temos Lenglet, temos Trubin.
4: Mas acho que estou confortável com todos.
2: E com tanto benfiquismo, vocês já descarregaram a app da Benfica FM?
4: Sim.
2: A sério?
4: Sim.
2: Qual é o vosso horário assim normalmente em que põem no play?
4: Eu por acaso não costumo ouvir muito, porque não ando muito de carro, mas quando posso.
2: E aqui o pai?
3: Eu ando muito de carro, mas é durante a manhã e não ouço muito.
2: Mas durante a manhã tem lá um rapaz muito simpático, muito simpático. Tem 1,5 m e ele faz...
3: És tu.
2: Fica combinado, amanhã a partir das 7 até às 10.
3: Tá bom, então vá.
2: Depois o dia inteiro, tenham um bom jogo, aproveitem.
3: Então vá, obrigadíssimo.
2: Família benfiquista. Rui.
1: Francisco. Francisco Garcia com os adeptos do Benfica. Ainda são muitos que estão no exterior do estádio.
2: Agora estou contra a maré.
1: À medida que se aproxima a hora do jogo, falta pouco mais de meia hora, 36 minutos para o início do jogo. À medida que essa hora, que esse início do jogo às 8 se aproxima, há mais gente a encaminhar-se para dentro do estádio. E Oscar, os jogadores do Benfica já estão a fazer os exercícios de aquecimento.
6: Sim, eu estava a chamar-te, não sei se me estavam a ouvir daí. Sugeria também que não baixássemos a via por completo. Estava aqui o Pedro Saraiva, vai ele desligando daqui a mesa nesta fase do pré-match. Era mesmo precisamente por isso que estava a chamar, para dar conta da entrada das três equipas para os habituais exercícios de aquecimento com a Margarida Apolinário.

0: do Celtic foi a primeira a entrar, como já estávamos a prever também, já tinham sido os guarda-redes a entrar, depois logo a seguir entraram os guarda-redes também do Benfica e agora há pouco mais de 2 minutos entrou a equipa principal, agora também a fazer exercícios de aquecimento, muitos aplausos dos adeptos que já estão aqui nas bancadas, vão trocando a bola uns com os outros, alguns sozinhos também a darem toques na bola, toques de controlo e por isso vão também aquecendo para este jogo, para esta grande noite europeia. Está ali Prestiani também a fazer os seus habituais dribles e do lado do Celtic também uma ovação de pé quando os jogadores entraram, por parte dos adeptos, que agora sim já têm praticamente a bancada que lhes é destinada toda cheia. E são muitos os adeptos do Benfica que por esta hora também já estão no estádio, como era expectável, e daqui a nada, quando o jogo estiver mesmo prestes a começar, espera-se que a casa esteja mesmo cheia, a quantidade de adeptos que cercaram o estádio durante o dia de hoje, que prova isso, e são muitos os adeptos que se esperam aqui no Estádio da Luz. E pronto, os jogadores vão fazendo exercícios de aquecimento, o guarda-redes a aquecerem numa baliza ali também ao lado, e agora vão fazendo a ativação, a correr de um lado para o outro, e a equipa de arbitragem também já faz o exercício de aquecimento.
1: E agora vai-se fazendo a festa aqui com a Kiss Cam, o nosso Luís Marvão e a Aurora Raposo no estádio, com os adeptos a serem focados e depois a terem de dar um beijinho aqui, um casal de adeptos do Benfica com um cascal de uma casa do Benfica do exterior, e tivemos aqui este momento sempre engraçado que motiva muitas gargalhadas. Margarida, apenas dar aqui uma nota em relação aos adeptos do Celtic, eles são cerca de 3 mil e preenchem grande parte do setor que lhes é destinado.
0: Era aquilo que já estávamos à espera também, sabíamos que tinham sido disponibilizados mais de 3 mil bilhetes e portanto esperávamos, e é o que podemos ver neste momento, é mesmo uma zona visitante, um setor visitante praticamente repleto, mas é aquilo que o Celtic já habituou, os adeptos do Celtic são assim, e durante o dia de hoje também fomos vendo vários com muito fair play, muito simpáticos também, tive a oportunidade de falar com alguns, e portanto vieram aqui mesmo para apoiar a equipa, como fazem para todo o lado que o Celtic vai, hoje não foi diferente, e por isso vieram para aqui também para ajudar neste ambiente de gala que se espera no Estádio da Luz.
1: No centro do relvado está também Pizzi, antigo capitão do Benfica, ele agora em funções de comentador na Sport TV, um dos canais que vai acompanhar a partida. Está aqui no Estádio da Luz para este jogo europeu, agora com imagens de adeptos do Celtic também a participar na festa. Há de facto aqui grande comunhão entre adeptos do Celtic e do Benfica. A ver, vamos, quando a bola começar a rolar, como é que vai ficar o ambiente. Espera-se grande festa, já sabe, junta-te a nós e junta-te a esta festa através do 93-1904-236. Diz de onde escutas esta emissão mundial.
2: Já se tiram encontro aqui no Estádio da Luz. Vai estar também o antigo selecionador de Portugal, Roberto Martínez, que vai assistir a este jogo entre o Benfica e o Celtic, começa às 8 da noite.
3: Caixa de mensagens em ponto de rebuçado. Se ainda não deixaste o teu registro, a janela não fecha, 93-1904-236. Quem é que vai assinar o primeiro golo da noite europeia? Conta-me tudo. És daqueles que roga pragas ao ecrã ou que vive a noite em silêncio absoluto? Diz-me lá, como é que é? Vais sofrer durante os 90 minutos? 93-1904-236.
2: É o número da caixinha mágica da Benfica FM. Envia-nos as tuas mensagens, diz-nos de onde estás a assistir este jogo, quais é que são as perspectivas para este encontro, e já agora o prognóstico para essa partida que começa daqui a 31 minutos.

0: Fica praticamente meia hora para o início deste jogo. Podemos recordar mais uma vez o 11 do Benfica com Trubin na baliza, depois Alexander Bá à direita, Dal à esquerda, os centrais são Langlet e também Tomás Araújo, no meio-campo Frederic Orsens, também João Palhinha, Sudakov, depois nas alas Luca Bacchio à direita, Prestiani à esquerda, à frente está John Duran.
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0: Catedral já fervilha para a Liga Europa e o encontro com o Celtic promete faíscas na segunda jornada. Por isso, hoje o compromisso é um só. Hoje joga o maior. Alinhámos uma formação de luxo nos microfones para dominar a emissão do primeiro ao último minuto. No centro do ataque, com o gatilho afinado para disparar o grito de golo, no relato temos o Óscar Cordeiro. A maestro no meio-campo a ditar o ritmo do jogo e a explicar cada jogada com a classe do costume, nos comentários está o nosso mágico Valdo. A ala de alta velocidade a rasgar a linha lateral para trazer as novidades do relvado a quente, a nossa repórter é a Margarida Apolinário. Assegurar a defesa na cabine de imprensa e a garantir zero falhas no som, no cuidado técnico, estão o Pedro Saraiva e o João Rico. Nos bastidores digitais, a alimentar o jogo nas redes sociais, estão a Diana Ferreira e a Madalena Ferrada. O Diogo Rosa vai estar no apoio à emissão, como sempre, incansável. No comando, a partir do estúdio, a dar o ritmo ao programa e a puxar por esta bancada digital, eu, Jorge Freitas, na Benfica FM, mística para os teus ouvidos, e fazer dupla comigo na coordenação, está o Rui Cid. 11 alinhado, Rui. Rola a bola e vamos a isto.
1: É um gosto partilhar aqui este meio campo contigo e com o Valdo aqui como número 10, como sempre, a ser o maestro desta equipa. Falta menos de meia hora para o início dessa partida. Voltava ao interior do Estádio da Luz, ao terceiro andar do Estádio da Luz, para o contacto com o Óscar Cordeiro, que vai estar no relato, o Valdo nos comentários e a reportagem da Margarida Apolinário. E se calhar perguntava já à Margarida se já há mais gente, se estão mais compostas as bancadas do Estádio da Luz.
2: Têm estado a entrar a conta-gotas, agora mais próximo da hora do jogo vão-se vendo as bancadas a ficarem mais completas, efetivamente. São muitos adeptos que já estão cá dentro, também, como eu tinha dito há pouco, a verem a equipa a aquecer, as duas equipas a aquecer. Quem não arreda pé são os adeptos do Celtic, que continuam a apoiar os seus jogadores enquanto estão a aquecer. Mas em relação aos adeptos do Benfica, vão entrando, vão descendo também e vão ocupando os seus lugares. O Benfica vai aquecendo, a fazer alguns exercícios de rabi. Entretanto, entrou também para aquecimento a equipa, os suplentes do Benfica, e vão trocando a bola também uns com os outros. Portanto, a equipa que vai jogar, o 11 titular, ali em exercícios de rabi, mais rápido também, e os jogadores suplentes aqui também a fazerem alguns exercícios todos juntos, também a trocarem a bola, mas por isso vai ficando tudo pronto, as bancadas vão enchendo, e de 5 em 5 minutos, sempre que olhamos e fazemos este retrato da bancada, nota-se efetivamente muitas diferenças, porque são mesmo muitos adeptos que vão entrando agora nesta altura
3: do aquecimento.
2: Exatamente.
3: É isso. Estamos em contagem decrescente para a bola começar a rolar aqui no Estádio da Luz. Noite europeia, é a noite de gala. Ainda que sejam duas equipas de Champions, hoje e de resto defrontaram-se a última vez na Liga dos Campeões. Nesta emissão de hoje, joga maior, escutámos Artur Moraes, guarda-redes que na Liga dos Campeões foi o último guarda-redes a defender a baliza do Benfica diante do Celtic. E a última vez que jogaram, o Benfica chegou à final da Liga Europa. Veremos se isso acontece. Esse é o desejo, ainda que com sorte diferente para esse último encontro, quando o Benfica depois perdeu em Amsterdão com o Chelsea na final da Liga Europa. Equipas em exercícios de aquecimento, vão ser apresentadas as equipas, começando pela equipa de arbitragem, que é chefiada pelo árbitro montenegrino Nikola Dabanović. Depois o Celtic se apresenta com o guarda-redes finlandês Sini Salo na baliza. Depois Donovan, Murray, Trusty, Tierney, McGregor, Mika Baur, Tornecki, Sorensen, Camilo Duran e Og. Esta a formação escocesa que chega a este jogo depois de uma vitória por 2-0 diante do Motherwell para o campeonato, onde Jota, 18 meses depois, jogador formado no Benfica, regressou à competição. No entanto, Jota Filipe não está inscrito na Liga Europa. O Celtic, no que diz respeito a esta competição europeia, perdeu no dia 17 de setembro em casa, em Glasgow, diante dos húngaros do Ferencváros, por 3-1. O centrocampista que hoje é também a titular, o médio Mika Baur, o alemão, foi o autor do único golo dos escoceses, que, como sublinhei, chegam a esta partida depois de uma vitória para o campeonato na 8ª jornada da Scottish Premiership, a primeira liga inglesa da Escócia, com golos de Duran, com passado no futebol português, e também do sueco Nygren. Venceram por 2-0 no terreno do Motherwell. Quanto ao Benfica, chega a este duelo depois de uma vitória por 2-0 diante do Vitória Sport Clube, a formação de Guimarães. Golos do Benfica obtidos com tentos de Samuel Dal e Sudakov. No que diz respeito às competições europeias, a última partida do Benfica terminou com uma vitória das Águias por 2-0 em Milão, diante do Milan. Golos de Luke Bacchio e Kaminski, que não dá contributo à equipa, está de fora devido à lesão. É uma das ausências na equipa de Marco Silva, a par de Daniel Banjaki e também Enzo Barrenetxea.
1: E como já aqui dissemos, este é mais um confronto entre Benfica e Celtic. O Celtic nunca venceu aqui no Estádio da Luz, nem no anterior Estádio da Luz, nunca venceu o Benfica em Lisboa. Na história de confrontos entre as duas equipas, há um ano que se destaca, o de 1969, oitavos de final da então Taça dos Clubes Campeões Europeus. Na primeira mão, os escoceses venceram em Glasgow por 3-0. Na Luz, o Benfica devolveu o resultado. O vencedor da eliminatória seria decidido por moeda ao ar. No Benfica, Tony era titular no meio-campo.
4: Vínhamos de um resultado negativo em Glasgow e aqui revertemos e até quase que conseguíamos chegar ao quarto gol. Ganhámos 3-0. E esse tempo vivia-se um tempo em que era decidido por moeda ao ar. Moeda ao ar no gabinete do árbitro. 26 de novembro de 69. E depois nós estamos no balneário e o capitão Mário Cunha estava no gabinete do árbitro. E o que sai é que o Benfica tinha ganho. Então estávamos nós todos aos gritos a festejar, mas passava algum tempo reverteu-se, porque apareceu o capitão, vinha o seu passo correto e vinha com um ar circunspecto. Portanto, fomos eliminados por moeda ao ar nessa altura.
1: Tony, que fez ontem 80 anos, teve uma surpresa aqui na Benfica FM. Ora, nesse jogo, nessa eliminatória de 1969, estava também Humberto Coelho. O vice-presidente recorda à Benfica FM essa eliminatória de má memória para o Benfica, a começar pela derrota pesada em Glasgow.
5: Foi um jogo extraordinário, o estádio estava completamente cheio. E a minha memória diz-me que foi quando saiu a música dos Beatles, o Obladi, o Obladá.
6: E então,
5: a bancada cheia, com todos, as bandeiras todas velhas, e um barulho insucessor a cantarem essas canções. Portanto, e penso que a gente havia 20 minutos, já estávamos a levar os 3 anos. E de facto estávamos
7: a ouvir a música.
5: Já estávamos a ouvir a música. Estávamos só a olhar para a bancada. Portanto, foi nisso. Mas depois desse jogo, claro está, conseguimos travar. E cá fizemos um grande jogo. Eu penso que foi um dos melhores jogos que nós fizemos. E que, de facto, fomos eliminados por moeda ao ar. Que foi a última vez que...

0: A vitória, quando o Benfica joga, só há um pensamento, que é a vitória.
1: Também Humberto Coelho está otimista para este jogo. O vice-presidente sublinha o bom início de temporada do Benfica.
2: Nós esperemos que, de facto, o Benfica faça um bom jogo. É aquilo que a gente quer. Eu acho que começamos bem a época e acho que temos que continuar bem. Portanto, eu acho que temos que continuar com o compromisso que todos nós temos que ter com o Benfica. E isso é fundamental para ser campeão, ou para ganhar o Campeonato Nacional, a taça. Portanto, todos os jogos são para ganhar. A mística do Benfica é ganhar. E, portanto, há que ter, e eu estou convencido, e tenho mais confiança, de facto, que esta época vamos fazer uma boa época.
3: O 11 já é conhecido e a conversa está lançada. Concordas com as opções ou mudavas alguma peça no xadrez? Chega-te à frente no 93904236. Faz como o João Costa de Faro, que esteve à escuta da Benfica FM durante parte da tarde e mal pode esperar para começar o jogo. O Bernardo, no Luxemburgo, sempre ligado ao Benfica e à Benfica FM. Também o Pedro dá os parabéns à grande emissão especial da Benfica FM. O Ruben Marques, de Sintra, diz que o Benfica vai vencer por 3-0 com golos de Duran, Prestiani e Pavlidis. Na tua opinião, quem é que tem de assumir as despesas do jogo hoje, por exemplo, no meio-campo? Quero a tua opinião de bancada no WhatsApp da Benfica FM, 93-1904-236.
1: Tempo de voltarmos ao Estádio da Luz, ao terceiro andar do Estádio da Luz. 7h42, aproxima-se a passos largos a hora do início do jogo. Os jogadores do Benfica ainda estão nos exercícios de aquecimento.
4: Sim, os jogadores do Celtic já recolheram aos balneários Margarida Apolinário, mas os jogadores do Benfica mantêm-se no relvado.
5: Os jogadores do Benfica estão, por esta altura, a fazer também remates à baliza, continuam a fazer os exercícios de aquecimento. Há pouco dizia que os jogadores suplentes estavam aí a trocar a bola e que quem ia ser titular estavam a fazer a habitual rabia e agora inverteram-se os papéis. Remates à baliza para a equipa que vai começar de início e momento de rabia também para os jogadores suplentes do Benfica. Agora sim recolhe toda a equipa do Celtic, recolhe ao balneário. A equipa do Benfica, ainda ninguém arredou pé, ainda continuam a fazer o aquecimento. E as bancadas, se há pouco dizia que já víamos muitos adeptos do Benfica, agora com este aproximar do apito inicial, já se pode fazer também uma fotografia bonita dos adeptos do Benfica a preencherem as bancadas aqui da Luz. Vejo agora guarda-redes do Benfica a recolherem aos balneários e, portanto, daqui a nada o resto da equipa também deverá recolher. Vão fazendo ainda alguma corrida e trocando a bola entre eles, mas está para breve o final do aquecimento.
4: O olhar atento da Margarida Apolinário, repórter da Benfica FM nesta partida. O Benfica que tem no banco Samuel Soares, Alessandro Circati, Pavlidis, Manu, Barreiro, Sheldrup, Rafa, Cláudio Echeverri, Gabriel Índio, Sofiane El Caruani, Anísio Cabral e Tiago Freitas. Margarida, recolhem agora os jogadores.
5: E agora sim, era o que dizia, era o que falávamos há pouco, estava para breve, e agora sim a recolherem aos relevados, aos balneários, muito aplaudidos também enquanto vão saindo do relevado pelos adeptos do Benfica. Vão saindo também as balizas auxiliares a este aquecimento, por isso vai ficando tudo pronto para que a bola possa começar a rolar. E entra também o pedestal da águia, que vai ser colocado no centro do relvado para que daqui a pouco possa ser também dado o início ao voo, ao mítico voo da águia, que antecede todos os jogos do Benfica.
4: Vamos então daqui a esse momento para, daqui a alguns instantes, acompanhar o voo da águia. É o momento supremo no Estádio da Luz. As luzes vão baixando ligeiramente por esta altura. Será um momento espetacular, descrito aqui na Benfica FM e vivido ao detalhe, graças também ao cuidado técnico do Pedro Saraiva, que está aqui com a mão na massa a regular tudo desta emissão. Agora um apelo para que tudo corra dentro da normalidade nas bancadas. Estamos a 14 minutos do arranque da partida no Estádio da Luz. Já sabe.

0: que, por conta da cerimónia protocolar da UEFA, alguns momentos que são habituais no Estádio da Luz começam mais cedo do que o normal, nomeadamente o voo da águia e também o momento em que, no fundo, o estádio entra em ebulição, mas a verdade é que, diria eu, a 15 minutos do jogo começar, ainda há muita gente, Margarida Apolinário, por entrar no estádio.
1: São muitos os que já estão cá dentro, mas serão também muitos os que estão lá fora, porque são muitas bancadas ainda, são muitos lugares ainda que estão por preencher, mas ao longo do dia, como fomos vendo vários adeptos aqui nas imediações do estádio e que podemos ver também por esta altura, vão entrando, vão descendo as escadas para as bancadas e vão ocupando os seus lugares. São alguns os que ainda estão livres, mas tenho a certeza que os prognósticos que falámos hoje vamos estar próximo praticamente, porque são vários os que vão entrando e que se vão sentando. E agora dar um olhar também do relevado, depois destes exercícios de aquecimento, mais um cuidado a ser regado nesta altura, para que depois, quando o jogo comece efetivamente, esteja tudo perfeito para a bola rolar.
0: E a verdade, Valdo, é que daqui a qualquer instante temos o voo de águia, mas há aqui uma nota rápida de quem pisou, de quem calcou a relvinha lá dentro. O Benfica teve 23 dias para instalar um relvado novo, depois de dois concertos aqui no Estádio da Luz, no arranque da época. Uma série de jogos da equipa masculina e também já da equipa feminina na Liga dos Campeões. E o relvado parece em excelentes condições, mas já lá vamos para já. Momento do voo da águia, também com vídeo nos ecrãs gigantes.
2: Lá no alto, reina a ave de rapina mais extraordinária do planeta. A mítica águia de cabeça branca. As fêmeas desta espécie chegam aos 2 metros de envergadura das asas. Guardiã dos céus da luz, quando abre as asas sobre o nosso estádio, é uma nação que se agita. Um símbolo que se manifesta.
0: Estádio da Luz, o maior de Portugal, tua beleza real dá-te um valor tão profundo. Contagem decrescente. E lá vem Vitória a voar no Estádio da Luz. Ao som de Benfica vencer, vencer de José Reza. Nos LEDs, no interior do estádio, o olho da águia que passa aqui bem em cima de nós. Vamos lá ver a reação dos adeptos do Celtic. A águia a passar lá perto. Vamos ouvir. Também eles espantados, naturalmente, com este voo da águia. Estupefactos pela beleza da vitória do Benfica. Mais uma voltinha da vitória. Já sabes, enviar a tua mensagem para o 93-1904-236. Diz não discutas esta emissão mundial da Benfica FM. Vitória pelo relvado. A alterar aqui um pouco a rota. Continuam a voar. Agora um voo rasante e não vai parar no símbolo, Margarida. Parou perto do banco de suplentes e eu diria que aqui a rega no lado esquerdo, no fundo, atrapalhou e estrovou um bocadinho o voo da águia.
1: A águia estava a fazer a sobrevoar todos os anéis do estádio, foi descendo gradualmente e depois, quando disseste, trocou as voltas e fez uma volta diferente daquilo que habitualmente faz. E sim, a rega do lado esquerdo, perto do banco de suplentes onde vai estar o Celtic, foi lá que a águia parou. Não sei se isto também pode ser um presságio, um bom presságio, a parar ali perto do sítio onde os jogadores do Celtic vão estar também. Muito aplaudida na mesma, é sempre um momento muito bonito e aguardado por todos os adeptos que vêm aqui à luz. Os adeptos do Celtic aplaudiram também este momento, porque o que é certo é que isto não acontece em praticamente lado nenhum, e o Benfica é especial por isso mesmo, e a águia é especial por isso mesmo, e é por isso que as pessoas vêm mais cedo também, para poderem ver este voo, este mítico voo da águia.
0: Perfilam-se os voluntários da UEFA no centro do terreno. Daqui a pouco teremos aí mais um momento importante, e sou pena, vale de o interromper de novo, mas rapidamente a sua experiência em relação ao relvado.

0: quando nós falamos do Sport Lisboa e Benfica, realmente é tudo, tudo é diferente. É, o Revaldo está maravilhoso. Quer dizer, isso não será, não é, não foi, não será um problema para os artistas que vão subir sobre o mesmo. Então, aqui o Benfica deixa e dá mais uma prova que realmente é gigante.
1: Valdo, nos comentários desta partida, já olhámos para a equipa, Valdo, rapidamente. Marco Silva, Mete, Luca Bacchio e Duran. São duas das grandes novidades, a par do regresso de Langley, mas a espinha dorsal da equipa mantém-se.
0: Sim, os 11 não me causam assim estranheza, né? Trubin, já vimos jogar no Milão e até há pouco tempo era o titular da baliza, que hoje é defendida pelo Samuel. Mantém João Palhinha e Oshner, que é ali o núcleo, né? Entra o homem do drible fácil, que é Luke Bach. Sudakov também, um 10, que é um dos nomes de confiança de Marco Silva, né? E a grande novidade mesmo é John Durant. É, que começa o jogo, tem aqui mais uma oportunidade.
1: Vamos agora para o momento supremo no Estádio da Luz, com o vídeo que antecede o início da partida.
2: Senhoras e senhores, informamos que dentro de instantes iremos alterar a intensidade de luz no estádio. 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
2: Cobrada a bola por João Palhinha, Palhinha deu para Durante, chegou o primeiro jogo da Copa em jogada.
1: É golo!
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2: Plenário, as escolhas de Marco Silva.
3: E muito apoiado também pelos adeptos do Benfica, que vão acompanhando o Luís Marvão a dizer o nome dos jogadores. Um momento incrível aqui também, protagonizado por Luís Marvão.
2: Luz vermelhinha e o hino do Benfica.

preciso gritar, é só sentir, é só vibrar. Lindo demais! E agora, o hino da Liga Europa! Porque as três equipas vêm aí, mas há um dado relevante, é a Liga Europa. Mas este foi ambiente de Champions. Abre as asas, Benfica! E voa no palco europeu! Entram as três equipas no relvado da luz!

Caldas Benfica. Que bonito é! Vermelho e branco. Venha de lá, ensino. Que queremos ouvir em maio, na final, em Frankfurt.

0: Três equipas perfiladas do Galvanha. Vem, vem, vem, vem, vem, vem daí conosco. Ao som do lá, lá, lá. É assim que vamos dizer como joga o Benfica. Trubino na baliza. Pá! Tomás Araújo. Lenglet. Vidal. Oshnas. Palhinha. Sonaco. Dádio no cabáquio. Prestiani. Jadoran é o ponta de lança do Benfica. Margarida Apolinário. Festa linda demais na Luz.
1: As coisas a rodar, adeptos a bater palmas. Uma grande festa, momento de vénia agora por parte dos jogadores do Benfica. Muito aplaudidos. Olharem para um lado, a fazerem a vénia, olharem para o outro, a fazerem a vénia novamente, a cumprimentarem todos os adeptos que vieram até cá ao Estádio da Luz para ver este jogo. Momento agora de tirar os casacos, está Austner já junto do árbitro e também de McGregor, o capitão do Celtic. E agora momento de perceber para onde é que o Benfica vai atacar. E logo a seguir será então a habitual foto que antecede todos os jogos do Benfica. Os jogadores já estão ali e agora estava a tentar fazer este compasso de espera para perceber para onde é que o Benfica ia atacar, mas creio que vai atacar para o lado que gosta mais, portanto, para a bancada da...
0: Norte, topo norte,
1: topo norte. Para onde o Benfica gosta de atacar. Foto tirada, os jogadores vão se posicionando no campo. Os jogadores do Celtic fazem uma rodinha também ali, palavras finais antes de efetivamente se colocarem nos seus lugares. E os jogadores do Benfica vão falando também uns com os outros, vão se cumprimentando todos. Alguns vão bebendo água também e refrescando-se, mas já está tudo.
0: Estava ali a ver o funcionário da UEFA a apertar com os fotógrafos, a bater-lhes as palmas, como se fossem pomos,
1: como
0: se fossem pomos para sair da zona técnica. Companheiro, calma, está toda a gente a fazer o seu trabalho. Também o homem da UEFA, claro. Pois bem, vai ser o Celtic a dar o pontapé de saída. Deixa-me dizer isto rapidamente. É um orgulho tremendo fazer parte desta equipa que hoje começou numa emissão especial. De hoje joga maior às 7 da manhã. 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

0: 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Diz, não discutas esta emissão mundial. Vai ser o Celtic a dar o pontapé de saída. Celtic vai jogar de verde escuro. Creio que quem está perto da bola para dar o pontapé de saída é o ponta de lança. Oga, pita o árbitro. Rola a bola! Com o Celtic a dar o pontapé inicial do jogo aqui no Estádio da Luz. Primeiros instantes, a posse de bola para a equipa escocesa. Já sabes, os primeiros 15 minutos aqui na Benfica FM têm também sempre um traço sonoro bem distinto, fazendo lembrar os anos 60 e 70, quando o Benfica entrava com tudo. Celtic agora a sair aqui para um primeiro ataque pelo lado direito, perto da linha de fundo. Palhinha tocou a canto para os escoceses.
1: O Celtic a entrar muito pressionante nesta altura. A Dalla ainda tentou tirar a bola numa primeira instância. Acabam os escoceses por conseguir ficar com a bola. E Palhinha então acaba por mandar para fora de qualquer maneira. E é canto para o Celtic.
0: Canto à direita para o Celtic. Para um pé esquerdo. Braço direito levantado. Canto cobrado. Bola para a pequena área. Trubin. Subiu e amarrou o guarda-redes do Benfica, que alinha todo de azul hoje. Posse de bola para o guarda-redes ucraniano. Ele está de regresso à titularidade. Jogou a última vez em Milão. Dá para Clément Anglais. Mais um regressado. Não jogou diante do Vitória depois da expulsão. Diante do Futebol Clube do Porto no Estádio Dragão. Bola em Samuel Dal. Dá para combinar com o outro central do Benfica, que é Tomás Araújo. Carrega o jogo pelo lado direito. Passa a divisória do meio-campo. Dá para o endiabrado Dodi. Dodi. Mágico. Mágico Luque Bacchio. Luque Bacchio puxa a bola para o pé direito. Fugindo do corredor para a zona central. Botinha branca. Dá para Tomás Araújo. Benfica instala-se no meio-campo do Celtic. Primeira posse de bola para a equipe encarnada. Clément Anglais. A tocar a bola para a esquerda para Gianluca Prestiani. Lá vai Prestiani, lá vai ele, o argentino. Dá para o meio, é para Palhinha. Há uma desmarcação no lado direito, bola lançada para a grande área para Dal. Corta a defensiva do Celtic. A bola vai sobrar para Dodi Luque Bacchio. Luque Bacchio no enviamento da grande área, vai poder tirar o cruzamento. Está pressionado no meio de dois adversários, tem o apoio de Frederico Costas. Vai para o drible, grande jogada. Luque Bacchio abre o livro, consegue cortar o Celtic, mas recupera a Benfica a bola com Bá a tocar a bola para Tomás Araújo. Tomás Araújo para Palhinha, Palhinha para Anglais, pressionado agora por Duran. Camilo Duran, há dois Duranos em campo. Vamos chamar Camilo, o jogador dos escoceses. Bola para o guarda-redes do Celtic, passa ao perigo. Boa jogada, Margarida, há pouco, do Luque Bacchio. Abriu o livro.
1: Era um grande momento para Luque Bacchio, que conseguiu passar por dois, ainda conseguiu chegar perto do guarda-redes, mas depois acaba mesmo por ter que voltar atrás e acaba por perder a jogada aí. Mas o Benfica não desistiu, continuou não deu a bola por perdida, continua a tentar o ataque, mas depois é Tomás Araújo que acaba por mandar uma bola de qualquer maneira para a frente e acaba mesmo por devolver a posse de bola aos escoceses.
0: Que, no entanto, já perderam a bola. Passo para João Palhinha. Palhinha na zona central, círculo, no meio-campo. A dar para Langley, que adiantou para Sudakov. Lá vai Sudakov, dá para Prestiani lá esquerdo, no enfiamento da grande área. Invadiu a área agora, no drible, simulação. Dá no argentino, Palhinha no remate. Pode ser o golo, e há penalti. Ou não, o árbitro diz que não. Penalti. Penalti para o Benfica. Falta sobre John Duran. 3 minutos. Penalti, Mapo.
1: Oscar, e está João Palhinha também no chão. Creio que depois do remate que fez, numa primeira instância, foi a primeira oportunidade que o Benfica teve de marcar, mas acaba depois a bola por ficar perdida ali no meio. John Duran tentou chegar e acaba mesmo por sofrer falta. E agora é penalti para o Benfica.
0: E é ele quem vai bater.
1: É ele que vai bater, exatamente.
0: Valdo, grande entrada do Benfica. Vamos lá para o penalti, mas é isso, não é?
2: Sim, entrada muito forte. Já dava.
3: É indiscutível, peço desculpa ao Valdo, mas é indiscutível. Há um toque no calcanhar de John Duran. É uma entrada e é indiscutível este penalti. De resto, os jogadores escoceses nem protestaram.
0: O Sinisalo, o guarda-redes finlandês, vai ali provocar o Duran. Braços abertos que nem um Cristo Rei. Todo de amarelo. Ele vai a um poste, bate com o pitão da bota esquerda, da bota direita. Duran espera a autorização. Toma balanço. Entrada da área. Alô, Colômbia! Estão preparados? Alô, Colômbia! Estão preparados? Apita o árbitro. Duran partiu, atirou!

0: John Duran ganha a falta, aproxima-se para bater o penalti e com sangue frio a fazer uma panenca sem dar qualquer oportunidade a Sinisalo que defendesse esta bola, mas é preciso sangue frio, de volta à convocatória e a marcar este golo aqui aos 5 minutos de jogo. É preciso sangue frio para bater uma bola da forma que John Duran bateu, mas o que é certo é que marcou o golo e o Benfica está na frente por 1-0.
1: E sai para mais um ataque, já vamos ouvir o Valdo. Atacava o Benfica pelo lado direito, corta ao Celtic. Valdo, é preciso sangue frio, uma dose boa de loucura e aí está o golo.
2: Sim, é um misto de tudo, irresponsabilidade, loucura, atrevimento. Depois, não sei se vocês observaram, depois que ele bateu, está quase chegando no meio campo, ele pede desculpa para o guarda-redes.
1: Não reparei.
2: Sim, ele pede desculpa, mas e tudo isso faz parte desse jogo maravilhoso. Vai.
1: Atenção ao Celtic na resposta, Trubin! Ele apareceu para defender! Trubin com o pé esquerdo a sacudir, mas o Celtic vai procurando responder agora com bola no meio campo. Enfiamento da grande área do Benfica pela esquerda. Trabalha o Celtic, bola na zona central no alemão Mika Baur. Trubin a ter de desviar, não conseguiu agarrar depois de um remate de meia distância. Passa o perigo, Margarida. Atenção que o Celtic insiste de novo. Vai ficar a atrapalhar-se um pouco, Trubin, pelo simples ou não, a dar um chutão lá para a frente de qualquer maneira.
0: Mas o Celtic, nesta altura, a tentar responder ao golo que o Benfica marcou, muito mais pressionante e a criar algumas oportunidades. Trubin já teve que fazer duas defesas importantes, a primeira com o pé direito, acaba por ter que se esticar para impedir que o pior acontecesse, que o Celtic marcasse, e logo a seguir um remate de longa distância, neste caso em que Trubin não consegue agarrar, uma bola a ir muito potente, mas Trubin atento e a poder deixar que o perigo passe ao lado da baliza do Benfica.
1: Vamos lá arrumar a casa, Valdo, estamos com 8 minutos da primeira parte. Benfica na frente, mas um Celtic também a procurarmos.
2: Sim, mas o Benfica muito mais forte. Só para finalizar o lance do penalti, quando eu falo em responsabilidade, porque é um risco muito grande. Se não faz, a coisa pode mudar. E o torcedor é paixão. Como entrou, aquilo é maravilhoso. Vamos ficar falando a semana inteira, né? Mas é um jogador atrevido, tem uma qualidade tremenda. Podia estar já numa situação muito melhor em termos de carreira. Agora o Benfica é uma entrada muito forte, um grande favorito, mas essa equipe do Celtic também é uma equipe que sabe o que quer e do meio para frente são muito fortes.
1: Vamos olhar para o marcador no Estádio da Luz, por esta altura 9 minutos primeira parte e o marcador assinala Benfica 1, Celtic 0. Já sabes, envia a tua mensagem para o 93-1904-236, que daqui a pouco vamos ler a tua mensagem. Posse de bola, força, Luís.
3: Estava a dizer que à caixinha mágica já estão a chegar algumas mensagens, estão vários adeptos do Benfica a enviar essa mensagem para o 93-1904-236, com muitas mensagens já, Jorge.
4: A Odete do Luxemburgo está de férias neste momento em Portugal e diz que hoje joga o maior do mundo, o Benfica. O Miguel Mota, desde São Pedro da Torre, Valença do Minho, diz que quem vai ter a batuta do jogo é o Sudakov e pede mais um gol do ucraniano.
1: Que boa chance por Prestiani, mas há canto, desculpa Jorge, já lá vamos.

0: Eu queria ouvir as mensagens, por isso é que estava a insistir. Mas abriu o livro para Astiani, ganhou o corredor e agora ganhou o canto.
1: Uma grande arrancada de Prestiani, levanta, é ele que vai bater este canto, levanta então o braço esquerdo, vai dando algumas indicações também a Sudakov, pede que se aproxime, está Ausner também ali agora a afastar, estava junto quase ao guarda-redes e agora a bater o canto
0: Prestiani. Canto cobrado, bola no segundo posto, cabeceamento, sai ao lado, foi Duran.
1: Exatamente, Duran.
0: Vamos lá. Pontapé de baliza para o Celtic, Jorge. Vamos a isso porque os nossos ouvintes merecem.
2: O Miguel Mota, desde São Pedro da Torre, Valença do Minho, diz que quem vai ter a batuta do jogo é o Sudakov e pede mais um gol do ucraniano. E por falar em batuta e maestro, o Miguel afirma que é uma maravilha ouvir o Valdo. O Pedro Gaspar já está em sintonia com a Benfica FM no apoio ao maior e prevê um 3-0 para o Benfica. E o Joseph Santos, da cidade de East Providence, em Rhode Island, nos Estados Unidos, manda um grande abraço benfiquista. 93-1904-236, manda a tua mensagem.
0: Nesta altura estamos com 11 minutos da partida no Estádio da Luz. Posse de bola para o Celtic, para o guarda-redes finlandês, Sinisalo. Sinisalo a jogar para Trusty. Central para a esquerda, joga bem, mete a bola em Mika Bauer. Atenção ao Celtic, zona central, Mika Bauer numa mão. A passar por Palhinha, chegou Sudakov no apoio, a bola vai para a Osnes. A falta sobre o Viking do Benfica.
1: Mas levanta-se logo, creio que está tudo bem. E o João Palhinha já... Exatamente.
0: Palhinha a picar a bola para a direita para Alexander Ba. Vai tocar a bola para trás para Tomás Araújo. Tomás Araújo a recolher de pé direito. Estica tudo na lateral. Bá à desmarcação do Luca Bacchio. Prefere jogar pela certa. Dá a bola para trás para Tomás Araújo de novo. Benfica a vencer por 1-0. Golo de John Duran de penalti. Posse de bola para o Benfica. Atacando pela direita com Dodi e Luca Bacchio. Benfica que volta a jogar na próxima quinta-feira no Chipre diante do Omonia. E a Benfica FM vai lá estar. Bola em Palhinha. À saída do meio-campo do Benfica, na grande roda, dá para Tomás Araújo. Combina com o companheiro de posição, é Langley. Langley a lançar a bola para Prestiani. Atenção ao Benfica, Prestiani! Prestiani a driblar, está na área, ele hesitou, tirou o cruzamento rasteiro! Consegue interceptar Trusty e depois agarrou o guarda-redes.
1: Excelente bola de Clément Langlais, que mete a bola na corrida de Prestiani, um domínio como o argentino já nos habituou, acaba depois por meter a bola, cruzar a bola para o meio, e estava lá John Duran, mas o guarda-redes Sinisalo acaba por chegar primeiro, e estava lá Trusty também, que é quem acaba por cortar a bola.
0: Trusty que lança agora o ataque do Celtic, a bola vai para Camilo Duran, o tal colombiano que merece destaque, jogou Portugal para jogar no sub-23 do Estrela da Amadora, passou pelo Lusitânio dos Açores, pelo Portimonense. O ano passado estava nos Azeris do Carabag e agora está no Celtic. Ele marcou ao Motherwell na vitória do último fim de semana do campeonato para o conjunto de Glasgow. Os católicos saem aqui para um ataque pela direita, precisamente por Duran. Ele já passou, acelerou, tenta o cruzamento, mas a bola perde-se pela linha de fundo, à ponta pé de baliza para o Benfica. Valdo, jogo agitado, sem que, diria eu, nenhuma equipa conseguisse efetivamente assumir o jogo, não é?
3: Sim, o Benfica.
0: Não sei se concorda.
3: Sim, sim, não. O Benfica um pouco melhor que o Celtic. Agora, o Celtic tem jogadores perigosos. Esse Camilo ainda não consegui ler bem a maneira como ele joga, mas é um jogador perigoso. Muito rápido, esquerdino. E depois, em termos de meio-campo, o Oscar. Eles são muito fortes.
0: Sim, o Mika Bauer, o alemão, o McGregor e o Sorensen. São os três do meio.
3: O Mika é muito bom jogador. Mas já faz uns bons minutos que eu estou observando. Ele vira e mexe, ele põe a mão.
0: Atenção ao Celtic, bola na área do Benfica. Chegou Tomás Araújo, imperial no corte. Força, bola.
3: Ele coloca a mão na coxa direita.
0: Vamos ver se está para durar ou não a presença de McGregor em campo, o capitão da equipa do Celtic. Bola em John Duran, baixou para ficar com a bola em seu poder, que é o cafeteiro. O árbitro manda jogar, Duran fica a protestar. Bola na zona central, Celtic com bola à saída do seu meio campo, recolhe Murray. Dá para McGregor, McGregor para o centrocampista Mika Bauer, tudo isto à esquerda, da forma como o Celtic tenta sair para o ataque, o Benfica a fechar bem os caminhos do seu meio campo. Entra agora Tierney, o defesa esquerdo, pelo corredor, mas obrigado a jogar para trás, dá bola para Trusty, Trusty para Murray, Murray para...

0: Camilo Durán, lá vai o colombiano, Camilo Durán, fugindo o corredor para a zona central, dá para o capitão McGregor, a meio do meio campo ofensivo do Celtic, zona central agora para a esquerda para Tierney, estica tudo no corredor, é para Tomeki, Turetki pode tirar o cruzamento, bola no enfiamento da grande área do Benfica, viaja a bola de novo para trás, ligeiramente esquerda à esquerda, ataca ao Celtic, pode vir aí cruzamento, mas bem, Luke Bak e o interceptar e atrasar para Alexander Ba, na linha de fundo bater, o dinamarquês para o meio campo, à procura de Sudakov, a bola chega até para a linha, que cabeça dá para o outro centrocampista, o capitão do Benfica, o Viking Ostas. Ostas para o mágico Luke Bacchio. Luke Bacchio para a Palhinha. Roda sobre si próprio. E toca a bola para trás para Tomás Araújo. E merece os aplausos do Tribunal da Luz.
1: O Benfica agora a tentar recompor-se destas investidas que o Celtic tem estado a fazer à baliza encarnada. E recuperar uma coisa que reparei há pouco, a Prestiani a falar também com o treinador Marco Silva, que lhe estava a dar algumas indicações, que depois acaba também por falar com Sudakov. Não sei o que quereria dizer a Marco Silva, mas muito interventivo também na partida nestes minutos iniciais.
0: Benfica a encontrar agora algum espaço, a olhar atento da Margarida Apolinário, repórter da Benfica FM neste duelo, ataca o Benfica do corredor para a zona central, foi assim que o Cavaco marcou em Milão, ele agora a enfrentar o adversário, mas a jogar pela certa, a bola para trás para o Ostas, Ostas para Palhinha, Palhinha a combinar com o francês Langley, estica tudo na esquerda em Gianluca Prestiani, ele anda endiabrado, espera o apoio, dá para o lateral Dal, trava a marcha, de novo a bola para trás para Gianluca Prestiani, Prestiani para Clément Langley, Langley a combinar com João Palhinha, Palhinha para a direita para Tomás Araújo, Benfica com 10 jogadores do meio campo adversário, Araújo a tocar a bola para Luca Bacchio, ele vai enfrentar um, dois, três adversários, vai para a zona central, o remate direitinho para as mãos de Sinisalo. Prestiani cria a bola no segundo posto.
1: Luca Bacchio a fazer aquilo que melhor sabe, puxa a bola para dentro e remata. Foi assim que marcou também em Milão e Prestiani estava ali à espera que a bola caísse para tentar também a sorte de rematar a baliza. A bola acaba mesmo por cair nas mãos do guarda-redes Sinisalo, o guarda-redes do Celtic, que sem dificuldade nenhuma agarra a bola neste remate de Luca Bacchio.
0: Tic-tac no Estádio da Luz, ultrapassado o primeiro quarto de hora da partida. 7 minutos, primeira parte. E o marcador assinala.
2: Celtic
0: 0.
3: A Elizabeth de Viana do Castelo diz que a Benfica FM é a melhor companhia e grita um carrega Benfica. O Hélder Mendes diz, seja em Lisboa ou em qualquer parte do mundo, a paixão pelo Benfica acompanha-nos sempre. Hoje escuto a Benfica FM diretamente da Turquia a vibrar com mais uma grande exibição. 93-1904-236, carrega a tua mensagem.
0: Posse de bola para o Benfica com 18 minutos da primeira parte, com o central Tomás Araújo pelo lado direito. A bola vai para Alexander Ba. Ba com o apoio de Ostas. Tentou ali o passe para o meio campo. A bola é desviada para um adversário. O lançamento para o Benfica ao meio do meio campo ofensivo pelo corredor direito. É para o dinamarquês. Ba já lançou a bola para o Ostas. Não há fora de jogo nos lançamentos. Já sabe. Tira o Celtic de qualquer maneira. Ainda se joga junto à lateral. Daqui a pouco vamos escutar o Valdo, o comentador da Benfica FM. Ele que é o comentador residente da Benfica FM desde o arranque desta rádio com mística para os teus ouvidos. Posse de bola para o Benfica, grande trabalho de Durán, a dar para Sudakov, entrada na área, puxou para o pé direito, dá para Prestiani, grande área, pelo lado esquerdo, a rematar cruzado contra um adversário, ainda a assistência do Benfica, Sudakov calcanhar à procura de Palhinha, é recuperada a bola pelo Celtic. Valdo, Benfica, creio que agora há aqui uma diferença, nos últimos 3, 4 minutos o Benfica definitivamente assumiu os destinos do jogo.
4: Sim, o Benfica é a equipe mais forte.
0: E atenção a Prestiani, que perigo! Que perigo! Prestiani remata ao lado da baliza em arco depois de uma jogada individual de categoria.
4: Sim, aquela jogada que nós já estamos habituados e todo mundo está à espera. É, cada vez que o Prestiani entra no Estádio da Luz. Agora, voltando à equipe no geral, a equipe do Benfica. O Benfica é muito melhor no campo. Eu ainda, às vezes, acho que tanto Palhinha como Washington abandonam muito. Essa equipe do Celtic é perigosa, principalmente esse jogador, o número 22, muito bom jogador. Agora, o Benfica é dono e senhor do jogo. E seria bom é que o Benfica encontrasse o mais rápido possível o segundo gol.
0: Posse de bola para o Benfica. 20 minutos da primeira parte no Estádio da Luz. Benfica prematuramente marcou um 0 num penalti numa panencada de Durán. Benfica agora a sair para um ataque com Luca Bacchio pelo lado direito. Enfrenta três adversários, ganhou a linha de fundo, hesitou, tentou o drible. Ainda Luca Bacchio, fez falta o avançado belga

0: sobre Tierney, o defesa esquerdo do Celtic.
1: Tentava Luca Bacchio posicionar-se para poder cruzar a bola, acaba por perder o tempo e é mesmo cortada pelo jogador do Celtic e já está a sinissá-lo para pôr a bola em campo.
0: Martin O'Neill, técnico veterano de 74 anos do Celtic, de pé há instantes, junto ao banco, ele que disse que Marco Silva tinha muitos admiradores, não só na Escócia como em todo o Reino Unido, e que o Benfica era um dos favoritos a vencer a Liga Europa. Na antevisão, o treinador do Benfica disse que havia muito caminho a seguir, que o Benfica tinha entrado com o pé direito na fase de Liga, mas que tinha de, assim, dar continuidade. E para já está a fazê-lo, mas este Celtic não veio aqui a Lisboa somente passear, embora tenha passeado bastante nas últimas horas, claro, fazendo jus à sua história, uma vez que o Celtic venceu aqui em Portugal, em Oeiras, em 1967, a Taça dos Campeões Europeus, numa vitória diante dos italianos do Inter de Milão, com o treinador e também staff e muitos adeptos a visitarem o Estádio Nacional. Acorda a luz, vamos ouvir! Grande ambiente no Estádio da Luz, com os adeptos a fazerem-se ouvir e o Benfica a sair para um ataque. Muita vantagem depois para este ano ter sido carregado, o Benfica a sair de zona recuada no meio-campo. Agora vai viajar até Oxnard. Passa a divisória pelo lado direito. Sudakov a incorporar-se entre os centrais do Celtic, pedia a bola. Oxnard a preferir jogar a bola para Dodi e Lukavacchio. Lukavacchio para Oxnard, primeira para Palhinha. Palhinha de novo para o capitão do Benfica. Tudo isto ligeiramente esquerda à direita. Bola endossada agora para o corredor. É para Bá. Bá para Tomás Araújo. Tomás Araújo de novo para o Internacional Dinamarquês. Trabalham os dois a bola. 44 nas costas. Bota preta. Araújo a dar para o companheiro de posição, Clément Lenglet. Lenglet a tocar de novo para Tomás Araújo. Tomás Araújo para Frederic Oxnard. Oxnard para Bá. Benfica a trabalhar. Adeptos a brilhar. Adeptos a brilhar. Benfica a trabalhar. E vai fazendo circular a bola. Da direita para a esquerda. Clément Lenglet a encostar junto à lateral. É mesmo para Prestiani. À frente de O'Neill. A bola bem trabalhada pelo Benfica. Samuel Dal. O enfiamento da grande área não arrisca no cruzamento. Preferiu dar para o 25 Prestiani. Procura a simulação. Tabela no cruzamento agora. Benfica! Gol!

0: Sander. Pá!
1: Golo dinamarquês numa jogada sublime, Margarida!
2: Que momento de Prestiani, dá-la deixar a bola para Prestiani, que finge que vai rematar numa primeira instância, acaba mesmo por conseguir a combinação e depois a fazer um cruzamento mesmo para o centro da área, onde Bá chega para encostar a bola. E que grande jogada do Benfica, de régua em esquadro, como dizias, e bem, Prestiani, um cruzamento em arco. Mais
1: e
2: um
1: lá vai, ele lá vai, ele lá vai, ele, grande bola para Durante, está na área! Ai, que ele é goloso! É claro,
2: e era mais
1: é ponta de lança.
2: E era mais um grande momento também de Prestiani, já estava lá também John Duran para poder apontar o segundo, ele que marcou o primeiro de grande penalidade. E Marco Silva também muito interventivo, há pouco continuava a dar muitas dicas para dentro do campo, já tinha colocado os jogadores em aquecimento e agora troca e vão para aquecimento também Sheldrup, Barreiro e do que consigo ver está Chircati também.
1: El Caruani.
2: Exatamente, e El Caruani. Estão mais quatro. Há pouco estava a aquecer Anísio Cabral, também...
1: É normal, os treinadores fizerem isto exatamente. Nesta altura, Valt, rodarem aqui um bocadinho e tentarem, no fundo, manter todos os jogadores ativos numa...

0: cabeça para mais um ataque. É com Prestiani, vai para a esquerda, já vai no meio campo adversário, ele embalou, olhou para a baliza, Prestiani, já está no lado direito, cruzou, atrasado, canto, não está, com a corda toda, ele é tango, ele é cúmbia, ele é samba com o Valdo, a América do Sul, brilha na luz, na Europa do futebol, que lindo é! Está a jogar muito o Benfica, Valdo.
1: Que lindo é o Benfica jogar de pé em pé.
2: E há pouco foi só pena o John Duran não ter percebido que tinha o Sudakov nas costas, porque o Sudakov estava completamente isolado, e se a bola do John Duran tivesse havido ali um toque ao calcanhar, Sudakov estava na cara do golo.
0: Canto para o Benfica, bola despachada pelo Celtic, e desse jogo na grande área, despacha de novo a formação escocesa. Vamos entrar, não tarda nada, no minuto 27, bola perto para o lateral, lançamento para o Celtic em zona recuada do terreno, Valdo. Depois de uns primeiros momentos de indefinição, o Benfica tomou conta do jogo.
1: Sim, porque
0: e vamos lá analisar o lance do 2-0. É de categoria.
1: O 2-0 é uma grande categoria, já começa a triangulação, né? O Dal, o Prestiani e o Sudakov. Depois, como diz o bruxo, o Ronaldinho Gaúcho, às vezes o que atrapalha no futebol realmente é quem não sabe jogar. E as pessoas que sabem jogar, o futebol é bonito. Vê que quando a bola volta, quando sai do Dal pro Prestiani pro Sudakov. Prestiani faz a simulação que ia entrar. Sudakov já entendeu que ele não iria. Deixou a bola, Prestiani faz a jogada. E depois um grande passe.
0: Posse de bola para o Celtic, numa altura em que vamos olhar para o relógio no Estádio da Luz. Benfica aumenta a vantagem, hein?
1: Oscar, o 51 do Celtic nunca mais vai querer ouvir falar de Prestiani.
0: Donovan, lateral direito.
1: É muito complicado marcar o Prestiani.
0: Vamos lá olhar para o relógio, tic-tac no Estádio da Luz. 27 minutos da primeira parte. 2
3: Celtic
0: 0.
4: A família Urbano de Vila Nova de Santo André gritam: vamos Benfica, estamos todos convosco. O Anderson João em Angola anteveu uma vitória do Benfica mesmo depois da vitória ter pousado fora do local habitual. O Marco Jesus em Montreal, Canadá, envia toda a força positiva para a Benfica FM e diz que hoje é para ganhar. O Manuel Almeida de Genebra diz que o Benfica vai ganhar embalado pelo relato da Benfica FM. 93-1904-236.
2: E agora sorte dupla para o Benfica.
0: Bola no poste de Durane, depois remate à trave da baliza do Benfica. Margarina Apolinário, grande chance para o Celtic reduzir.
5: O Celtic, nesta altura em que ouvíamos também estas mensagens, a ter esta oportunidade de ataque, Trubine acaba este lance duplo em que viu a bola por duas vezes quase entrar na baliza, acaba mesmo por se benzer dentro da baliza quando a bola acaba por sair para fora.
2: Foram três as vezes que a bola bateu no poste, porque no segundo remate a bola bate na barra e depois no poste.
5: Ok, mas pronto, a Trubine a benzer-se também por este momento, mas um excelente momento de ataque para o Celtic, que acabou mesmo por não ser concretizado.
0: Valdo, grande oportunidade para os escoceses que saem para mais um ataque. Pelo lado direito, cruzamento rasteiro. Chegou para a linha, no apoio aos centrais. E depois é que há uma classe. Está pressionado na pequena área e procura sair a jogar. Nem sempre dá. Agora deu. E o Benfica com uma chance para sair para o ataque. Espaço para Prestiani. Já lá vamos ao Valdo. Prestiani a arrancar pelo lado esquerdo. Vai no meio de vários adversários jogar para a zona central. Dá para o Ostas. Ostas para Palhinha, o Celtic já se organizou defensivamente. O Benfica também não tem pressa. Ainda assim joga no meio campo do Celtic. Olha em Tomás Araújo. Tomás Araújo para Frederic Ostas. Enfim, da grande área, combina com Alexandre Bá. Bá de novo para Ostas. Ostas a tocar com Tomás Araújo. Tomás Araújo para Clément Langley. Langley para Samuel Dal. Valdo, vamos a isso. Benfica agora a passar um calafrio.
1: Sim, mas aquele não foi aquele jogo jogada. Aconteceu aquela jogada ali. É, e depois o que mais me chamou a atenção foi a frieza realmente de Camilo. Que quando a bola, quando recebe
0: atenção,
1: a bola...
0: Atenção, Luca Bacchio, driblando. Perde tempo e espaço de remate, está difícil. ataca o Benfica com Sudakov. Sudakov para Prestiani, grande área, tenta o passo para Samuel Dal, ainda a pressão de Prestiani, toca pela lateral, lançamento para o Celtic. Vamos ver, Valde, se é desta, não, o lançamento é para o Benfica, mas vamos lá, Valde tentar concluir o raciocínio. Estamos a falar do lance do Celtic, que assim, tinha não, sido ocasional.
1: O que mais me chamou a atenção foi realmente a frieza de Camilo. Que o lance acontece, mas não é aquele lance como o Benfica cria, trabalhado, vindo de trás, jogado. Aconteceu, agora a frieza do Camilo realmente foi fantástica.
0: Posse de bola para o guarda-redes do Celtic. Benfica a vencer por 2-0 em cima da meia hora. Estamos a um quarto de hora do final da primeira parte. Já sabes, envia a tua mensagem. 93-1904-236. 93-1904-236. Diz não discutas a emissão mundial da Benfica FM. Podes enviar mensagem de texto ou mensagem de áudio para passarmos durante esta emissão mundial da Rádio Comística para os teus ouvidos. Posse bola para o Celtic com Camilo Duran a ser desarmado, a cair, e o árbitro a assinalar falta de Samuel Dal,
5: que ainda protesta um pouco. Do que me pareceu, apareceu bola, mas também não consigo precisar. Mas já está também McGregor, o capitão, para repor a bola.
0: Já colocou a bola a rolar o Celtic pelo lado esquerdo. Bola em Trusty. Trusty a tocar a bola para o capitão McGregor. Bola lançada para a entrada da grande área do Benfica. Corta a equipa encarnada. Bola a chegar até ao lado esquerdo, até Mika Baur. Mika Baur para Trusty, central do Celtic, passa ao meio campo. Pressionado por John Duran agora. Bola para o capitão McGregor. McGregor para Murray. Tudo para a direita para Donovan, no lateral direito, à frente do banco do Benfica, à frente do Marco Silva. Para trás a bola para Murray. Joga o capitão McGregor. Devagar o Celtic vai tentando entrar no meio campo do Benfica e consegue. Bola para o reverendo Camilo Duran. Enfiamento da grande área. Lado direito. Vai para cima. Dedal. Tira um bom cruzamento. Há desvio e Trubin. Tenta agarrar. Não consegue. Canto para o Celtic.
5: Ainda se esticou o guarda-redes do Benfica. Um grande salto também para o lado a tentar agarrar a bola para não deixar que o Celtic conseguisse ganhar esta bola de canto. Mas acaba mesmo por não chegar a tempo. E agora é canto a favor do Celtic. Está Camilo Duran também perto para receber a bola e vai recebendo indicações. E é exatamente para lá que vai a bola.
0: Canto curto, bola no colombiano Camilo Duran. Duelo sul-americano no frente a frente com Prestiani. Duran tenta tirar o cruzamento, Benfica recupera, mas depois à primeira não consegue sair, sai à segunda, grande esforço Prestiani, dá para Luca Bacchio, atenção Benfica, contra-ataque, bola em Samuel Dal, a esticar no lado direito Sudakov, não tem muito apoio, trava a marcha, inteligente agora a guardar a bola, mas procurando espaço, do lado direito jogando curtinho para Dal, Dal para Palhinha, Palhinha para a direita, para Bá, Bá a dar para Luca Bacchio. Luque Bacchio a escapar-se, vai para a grande área, lado direito, simulação, Luque Bacchio, cruzamento, Prestiani vai aparecer, tira a defensiva do Celtic de qualquer maneira. Insistência de Langley, a combinar com Palhinha, de novo Langley, agora para Tomás Araújo, Benfica com algum espaço pelo lado direito. E é para lá que vai a bola, Osta-se a dar para Bá, autor do segundo golo, tira o cruzamento e ganha canto, canto para o Benfica à direita.
5: E agora o Benfica a aproveitar o espaço que tem para poder correr e poder combinar. Também mais uma grande oportunidade há pouco do cruzamento de Luque Bacchio para John Duran, que acaba por não conseguir chegar à bola. E agora neste momento de insistência do Benfica, vai tentar cruzar novamente e a não conseguir. E agora já está Sudakov para bater o canto.
0: Canto à direita para o Benfica, para Sudakov. A levantar ao primeiro posto, Osta se penteou, corta a ofensiva do Celtic, a bola sobra para Bá, meio do meio campo ofensivo do Benfica, dá para Dodi Luca Bacchio. Luca Bacchio levanta a cabeça, faz sinal com o braço direito, dá para Gianluca Prestiani. Prestiani a tocar a bola bem para a direita, para Sudakov, está completamente sozinho fora da grande área do Celtic, levanta a cabeça, bom cruzamento, ainda Tomás Araújo, está na área, atirou contra um adversário, mais um canto para o Benfica, creio. Exatamente, pelo lado direito outra vez.
5: E já se aproxima da bola também Sudakov, mas mais um grande momento para o Benfica, mais uma grande oportunidade. Era Tomás Araújo que tinha a bola nos pés agora, acaba por conseguir o remate, mas a bola mesmo a espirrar para fora no pé de um adversário, e já está Sudakov novamente para bater o canto.

0: para o Benfica. Sudakov meteu na marca do penalti. Está a poste! Ainda o Benfica. Palhinha para marcar. Tirou o Celtic. Banderola levantada. Ela, como diz o nosso Miguel Lima, Margarida, espirrou na carambola. E por pouco o Benfica não fez o 3-0.
1: Estava muito perto, de facto, o Benfica agora de chegar ao 3-0. Mais um grande momento. Agora três lances seguidos com quase oportunidade para o Benfica marcar. Foi Austers, a bola acaba mesmo por bater no poste, mas a banderola de fora de jogo estava levantada, por isso também. Mas foi um grande momento, mais um grande momento da equipa encarnada.
2: Não era por muito, mas estava de fora de jogo.
0: Celtic tentando soltar pelo corredor esquerdo. Benfica com perigo mais próximo do 3-0. O Celtic há pouco também teve uma dupla chance para fazer o 2-1. Bolas nos ferros, short também é importante e é preciso ao longo de uma temporada tão longa. Vamos olhar para o relógio na luz. Nesta altura, tic-tac, o cronómetro não para. 36 minutos da primeira parte.
3: Benfica!
0: Atenção ao Benfica! Celtic. Vai marcar!

0: John Duran.
1: Margarida, o árbitro está à espera da indicação no vídeo árbitro, creio. Mas grande jogada e boa finalização. Está confirmado o golo, 3-0 para o Benfica.
2: Mais um grande momento, um grande passe em profundidade também de Prestiani. John Duran, com toda a classe do mundo, acaba por receber a bola e ainda dá ali uma volta. Parecia que ia perder o tempo de rematar, roda sobre si mesmo e acaba mesmo por conseguir bater Sinisalo, o guarda-redes do Celtic, ali já meio em contrapé, mas a bola mesmo a ir para dentro da baliza e a fazer o 3-0, a fazer o segundo golo na partida. John Duran, que voltou hoje à titularidade e que está a fazer uma prestação incrível.
1: Boa dor de cabeça, Valdo, para Marco Silva. É que o John Duran tem sido titular na Europa League. Pavlidis é indiscutível e tem que ser. Não é?
3: Sim,
1: mas é que é uma boa dor de cabeça. Não é?
3: Sim, essa é a dor de cabeça que qualquer treinador gostaria de ter. É? Muitos treinadores têm dor de cabeça porque não têm jogadores. E eles são. Marcos é o contrário. Acho que é um belo gol. E como a Margarida falou, parecia que ia perder a bola.
1: É Prestiani quem recolhe pelo lado esquerdo. Belo domínio. Entrou na área. Prestiani hesita. Dribla. Grande jogada. Grande defesa. Mancha a guarda-redes dando bola. Insiste o Benfica ainda pelo lado esquerdo com Samuel Dal. Grande oportunidade para 4-0. 38 minutos de Benfica. Posse de bola para a direita para Luca Bacchio. Enfiamento da grande área. Ele vai enfrentar um adversário. Vem para dentro. Levanta a cabeça. Dá para trás. É para Tomás Araújo. Tomás Araújo para Frederic Costas. Costas para Clément Langley. Langley para Samuel Dal. Dal a caminhar com a bola no lado esquerdo. Dá para Prestiani. Prestiani de novo para o defesa esquerdo. Organiza-se o Celtic. Benfica com uma bela primeira parte aqui na Luz.
3: É muito... O Benfica muito bem. Agora, a fase que vive Prestiani e também Dal, porque os dois juntos realmente é um lado esquerdo muito forte.
1: E lá está Prestiani precisamente a lançar Dal. Olha para a área, cruzamento atrasado. Não sei não se não há ali um braço na bola de um homem do Celtic
3: penso que
1: no interior da área.
3: Penso que está junto ao corpo, penso eu.
2: Era Donovan. Estava com a bola, acaba mesmo por tocar e mudar também um pouco a trajetória, mas é mesmo o Celtic que depois acaba por continuar com a bola, mas o Benfica já voltou a recuperar.
3: Mas o Donovan tem que dar uma desculpa porque ele está todo perdido.
1: Atenção a Prestiani, recebe da Luca Bacchio. Grande domínio com o peito, lado esquerdo. Levanta a cabeça, tem apoio de Palhinha e também de Samuel Dal. Dá bola para o Internacional Português, João Palhinha, 36 nas costas. Combina com Araújo. Araújo.

0: foi Oliver Sorensen a dar também ali um encosto em Palhinha, que acaba por não ver o jogador do Celtic a chegar e acaba mesmo por cair no chão.
1: Sorensen, que é muito bom jogador.
2: Posse de bola precisamente para João Palhinha. João Palhinha na zona central a passar no meio de dois adversários, depois a ser desarmado. Cá está o Alain Sorensen. Sorensen a tocar a bola para Camilo Duran. Primeiro Dal, boa exibição de Samuel Dal, como dizia o Valdo.
1: Essa dupla aqui do lado esquerdo, para quem vai enfrentá-las, é uma grande dor de cabeça. E já sinto também o Sudakov mais solto.
2: Como ele disse, 10 meses depois, marcar fez diferença.
1: Sim, sim.
2: Posso falar para o Benfica pelo lado direito com Dodi no Cabáquio. Dá para Alexander Ball. Enfiamento da grande área pelo lado direito. De novo a bola para Dodi. Dodi para Tomás Araújo. Tomás Araújo a combinar com Clément Langley. Langley na grande roda. Círculo central. Tem apoio de Sudakov. Sudakov mostra-se ao jogo, mas a bola vai para Gianluca Prestiani. Prestiani à frente do banco do Celtic. Tenta passar, não consegue. A bola vai para a zona recuada do terreno. Olhamos agora para o relógio. Mas não, é melhor não acelerar já, porque o Benfica tem algum espaço. Prestiani descobre. Vá, dá a bola para o dinamarquês. Está à entrada da área. Alexander Ball. Roda, vá, já não tem tempo nem espaço agora. Ficámos aqui nós também numa posição mais complicada, com uma câmara mesmo à nossa frente. Bola em Gianluca Prestiani. Prestiani a tocar a bola para a direita para Frederic Osnes. Osnes a descobrir Prestiani. Grande área, lado direito. A bola para trás para Luca Bacchio. Cruzamento tirado, segundo posto. Sudakov, por pouco. O quarto da Rovana Oraga Canto.
0: Está em todo o lado Prestiani, agora do lado direito, a ir para lá também para tocar a bola para Luca Bacchio, que consegue fazer um cruzamento mesmo ao segundo posto. Estava lá Luca, estava lá Sudakov para encostar a bola para a baliza e fazer assim voltar a marcar. Marcou no último jogo e marcava agora mais um gol, e é ele mesmo que vai bater este canto.
2: Canto para o Benfica, bola na grande área, tira. O cabeceamento, Tomás Araújo ligeiramente por cima, passa ao perigo, ponta, pé de baliza para o Celtic, Rui Jorge. Vamos às mensagens do 93-1904-236.
3: Esta é do Paulo Pereira, a viver em Munique. Manda um grande abraço a Tony, que fez 80 anos ontem, e diz que o melhor presente para a lenda encarnada seria uma noite à Benfica hoje. O Carlos Pereira de Castelão, Macete Cavaleiros, grita um carrega Benfica e carrega Benfica FM. A Ana de Fátima afirma que gosta muito de ouvir a Benfica FM. A Maria Basílio do Porto quer uma vitória expressiva hoje e o desejo está a ser concretizado. A apoiar a Benfica FM diretamente de Los Angeles está o Pedro Sabido. O Ruben agradece ao patrão que o deixou sair mais cedo para ouvir a Benfica FM. 93-1904-236, continua a carregar a tua mensagem.
2: Numa altura em que há amarelo para Samuel Dal, Margarida Apolinário.
0: Tentava ali a discussão de bola com Camilo Duran e acaba mesmo por, no momento em que o Celtic podia ir também para ataque, Samuel Dal acaba por dar um encosto e acaba então neste momento por ver o cartão amarelo, mas creio que está tudo bem. Camilo Duran estava a queixar-se também ali da perna ou do pé direito, mas já se levantou e já está lá Prestiani também perto, e quem está perto da bola do Celtic para repor a bola é também Mika Baur, já ali está, e a bola já volta para o capitão.
4: Pelas imagens de televisão, algo exagerado este cartão amarelo a Samuel Dal.
2: Que sacudidela do ucraniano! Desculpa, Rui, grande oportunidade para o Celtic a canto, Margarida. Que grande oportunidade!
0: E o Celtic, se há pouco dizíamos que tinha deixado de ter oportunidades, agora a carregar nesta altura em que vai perdendo por 3-0. Mas agora também momento em que os adeptos do Benfica se fazem ouvir, agora que o Celtic tentava abrir o livro e chegar ao 3-1, acaba por não conseguir, mas os adeptos do Benfica a fazerem aqui muito barulho de apoio também à equipa.
2: Turbina a esticar-se todo pelo lado direito, uma boa intervenção, existe o Celtic de novo, cruzamento agora a encaixar o guarda-redes do Benfica, há pouco tempo de se aplicar sobre o lado direito, a bola pingou na baliza do Benfica, esticou-se todo o ucraniano e negou o golo a Tierney, grande oportunidade para o defesa esquerdo. Numa altura em que há lançamento para o Benfica, a entrada do meio-campo do Celtic em cima do minuto 45. Vamos ver quanto tempo de compensação vem aí, se é que vai existir. Creio que não. E aí está. O quarto árbitro não tinha a placa na mão. O árbitro apitou. Final da primeira parte na Luz.

0: Benfica 3, Celtic 0.
1: E chamamos a vossa atenção porque já a seguir vamos proceder.
2: O Benfica está então na frente deste jogo. Oscar?
0: Eu sugeria que nos mantivéssemos por aqui alguns minutos e... ou então, assim que eu vos der a nota, vocês só vendem.
2: Ficas com via aberta, naturalmente. Vou olhar também para os muitos jogos da Liga Europa, enquanto o Jorge olha ali para as nossas mensagens, que continuam a cair aqui na nossa caixinha mágica. Há o intervalo, ou melhor, estes já são resultados finais. O Praga, o Sparta de Praga e o Lillestrøm empataram 1-1. O AZ Alkmaar ganhou 2-1. Ao Hapoel Beersheba de Israel. O Milan de Ruben Amorim foi à Áustria bater o Salzburgo por 4-0. Gonçalo Ramos marcou o último golo dos italianos. 4-0 foi também o resultado entre o Bayer Leverkusen e o Lech Poznan, vitória para os alemães na Polónia. Já o Omonia Nicosia, o próximo adversário do Benfica, foi à Eslovénia bater o Celtic por 3-0. O Lyon ganhou ao Crystal Palace por 3-2, o Torriense perdeu em casa, o jogo foi em Leiria, o Torriense perdeu 2-1 com o Sunderland. O golo dos ingleses foi marcado já em período de compensação. O Torriense chegou ao intervalo a vencer por 1-0, mas perdeu 2-1. Resultado final também no União Saint-Gilloise e Real Sociedade, belgas e espanhóis empataram a 1. O jogo foi na Bélgica. Ao intervalo, além desta vitória do Benfica por 3-0 diante do Celtic, o Celta de Vigo está a ganhar à Juventus, em Espanha, por 1-0. 1-0 também o resultado ao intervalo do Bournemouth Sturm Graz. Vamos aí, Oscar.
0: Homenagem a Tony. Vamos ouvir Paulo Farol, o speaker do Benfica.
1: Tony ingressou no Sport Lisboa e Benfica na época de 1968-69 e personificou desde o primeiro minuto o jogador à Benfica. Pressionante, enchia o meio campo com o seu espírito de luta, corria quilómetros e não dava um lance como perdido. Em 13 épocas de água ao peito, jogou 550 jogos, marcou 38 golos e venceu 8 campeonatos nacionais, 4 taças de Portugal e 6 taças de honra da Associação de Futebol de Lisboa. Pendurou as botas no final da época 80-81, mas nunca, nunca, nunca abandonou o seu amado Benfica. Durante 11 épocas, como treinador adjunto, foi o transmissor daquela mística benfiquista das equipas técnicas que integrou. Ao seu palmarés juntou 4 campeonatos nacionais, 4 taças de Portugal, 2 supertaças, 4 taças de honra da Associação de Futebol de Lisboa e ainda nos levou à final da Taça UEFA em 83 e à final da Taça dos Clubes Campeões Europeus em 1990. Assumiu a posição de treinador principal sempre que foi chamado a esse papel. Em 87-88, levou o nosso Benfica à final da Taça dos Clubes Campeões Europeus e conquistou 2 campeonatos nacionais e 1 Taça de Portugal. O Tony do Benfica será sempre uma figura incontornável na história do nosso glorioso. De todos nós, parabéns, Sr. Tony.
0: Momento lindo, lindo, lindo, com imagens de Tony na tribuna presidencial, enquanto Paulo Farol, speaker do Estádio da Luz, recordou tantos feitos de Tony. Nesta altura, no ecrã gigante da Luz, imagens de Tony, centrocampista que começou na Anadia, na altura da febre estudantil dos anos 60 na Académica, chegou ao Benfica, onde encantou brilhou. E como disse o Paulo, sempre que foi preciso, ele aí esteve. Tony, treinador principal do Benfica.
1: E agora, família benfiquista, convidamos todos.
0: Baixou a treinadora de junto para ser treinadora de junto de Sven Goran Eriksson. Está de pé ao lado de Humberto Coelho. Vão-se cantar os parabéns a Tony no Estádio da Luz. Vamos ouvir.

0: Que lindo, que lindo! Que lindo é vermelho e branco! Que lindo é a mística do Benfica! Tony está na tribuna presidencial, perto do presidente, perto dos filhos. Vamos ouvir Tony.
1: Boa noite a todos e a todas. Ontem comemorei os meus 80 anos. Muitos deles foram passados neste clube. Foi uma caminhada fantástica, foi suportada por muitos daqueles companheiros que estão aqui por trás de mim, para o suporte para durante 34 anos que vivi dentro deste clube cá dentro, mas mesmo lá fora, sempre cá dentro. Dizer-vos que foi um orgulho vestir a camisola, o manto sagrado, e dizer-vos aquilo que sempre digo: vocês são a alma do Benfica.
0: E viva o Benfica! Tony a passar o microfone a José Augusto com o seu mítico Viva o Benfica. Valdo, vamos já ouvir. Vamos ouvir o Estádio da Luz. É lindo. Que espetáculo. Valdo privou tanto com Tony. O Valdo.
2: Eu nunca chamei de mister, né? Sempre chamei de professor. E aí chamo até hoje. É realmente...
0: O Valdo, quando chega ao Benfica, o Tony estava em que funções?
2: Era Tony e Eriksen.
0: Era Tony adjunto de Eriksen.
2: Sim. Eu acho que o Tony tinha sido campeão e depois o Benfica trouxe para a segunda vez
0: o Eriksen. Sim, Tony tinha sido campeão na equipa principal, como treinador principal.
2: Sim.
0: E depois aceita... Não quero chamar, não usar o termo baixar, mas aceita ser Sim. adjunto de Sven Goran Eriksson.
2: Exatamente.
0: E é aí que chega o Valdo também.
2: Aí é que eu chego.
0: E que tal? É. Que tal é Tony?
2: Não, eu falo para todo mundo, e não é a primeira vez, Tony foi o melhor treinador que eu tive. Somente aqui na Europa, o melhor disparado. É, uma boa leitura de jogo, bom leitura tática. E depois tinha uma coisa que era diferente dos outros. É, não que os outros novos fossem, mas o professor Tony era humano. Tá? Ele vive realmente o seu Benfica, como sempre viveu, e continua vivendo. E depois é aquele treinador paizão, tá? Que se preocupa com os problemas dos seus comandados. Mas eu tive a felicidade de privar com o professor Tony e, ao mesmo tempo, privar com o rei Eusébio, o King. Então, quer dizer, eu me considero um homem de muita sorte por ter envergado a camisola do Benfica, mas também ter cruzado aqui, com o King e com o Tony durante a minha carreira.
0: E é um privilégio para nós assistir a todas estas homenagens, fazer parte das homenagens a Tony e também ter o nosso Valdo connosco, que os tínhamos por muitos e muitos anos. Rui Jorge, passo-vos a bola por um pouco para... também aqui pudermos, no fundo, digerir este momento e, sobretudo, também para que vocês possam dar voz aos nossos ouvintes.
3: Claro, e tu também descansares a tua voz, que o dia já vai longo e ainda há pelo menos mais, e ainda há mais 45 minutos, mais a compensação para relatar.
0: O ar-condicionado
3: e como as coisas estão, há a sensação que vais gritar mais uns golinhos, esperamos nós aqui no estúdio, portanto, descansa um pouco a tua voz, até porque, como dizias, à caixinha mágica continuam a chegar essas mensagens dos benfiquistas que nos chegam, Jorge, de vários pontos do país e do mundo.
4: Esta vem de fora, de lá de fora mesmo. O Edgar dos Santos, de Montreal, no Canadá, diz: grande Benfica FM, grande relato com a Benfica FM. A Fernanda Zuzarte, de Alhos Vedros, não tem dúvidas de que todos os benfiquistas estão com os corações ao rubro. A Marta Costa, de Rio Dades, tem toda a certeza de que o Benfica vai ganhar hoje. O Roberto, em Elizabeth, New Jersey, Estados Unidos, adora ouvir as análises do Valdo. E o Vítor manda um abraço especial ao nosso maestro. Da Noruega, o Luís Brandão envia um força Benfica. A Bárbara, o Carlos, o Vítor e o Marco Gurgel, da Moita, dizem: cá vamos nós, todos juntos, rumo a Frankfurt, ao som da Benfica FM. A Gina, o Nuno Soares e o Simão Almeida enviam mensagens de apoio à equipa do Benfica. O Nuno Cordeiro, do Barreiro, cita uma célebre frase de Cosme Damião: não sou benfiquista de coração porque esse um dia para, sou benfiquista de alma porque essa é eterna. Sofrer, sofro, amar, também amo. É o que afirma o Marcelo de Passos de Ferreira. Continuam a chegar mensagens ao 93-1904-236. Agora o José F. Santos insiste, já tinha mandado uma mensagem e agora diz que está deliciado com o estilo de jogo do Benfica, a ver na televisão e a ouvir na Benfica FM. Está também o Armindo Diogo, diretamente de Minas Gerais, no Brasil, o Diniz de Bragança, ele vive em Segóvia, Espanha, e agradece à Benfica FM por transmitir todos os jogos para quem está fora da terra natal. O Epifânio Kematacha, eu acho que é assim que se diz, Kematacha, assim está melhor, da Guiné-Bissau, está à escuta da Benfica FM e pede um 5-0. A Inglaterra, o Luís Simões elogia a forma como o Benfica joga e acredita numa excelente campanha na Liga Europa e nas restantes provas. O Vítor Soneca, de Valongo, diz que ver o Benfica a jogar faz-o sentir como um verdadeiro apreciador de arte. O Pajó de Penela está na apanha da azeitona a ouvir a Benfica FM. O Ricardo Ventura, da Ramada, grita um carrega Benfica, vencer, vencer. Vencer. O Nuno Herédia, de Melgaço, envia saudações benfiquistas para todos. E a Ana Cardoso, de Águeda, adora ouvir a Benfica FM. Também o Manuel Alberto Rosa, dos Açores, e que fez 70 anos ontem. Parabéns. Ele manda também os parabéns ao nosso Tony. O Abel conta que é adepto desde 1966 e que desde aí o amor nunca desapareceu. Não faças desaparecer também as mensagens. Manda já a tua. 93-1904-236. A nossa bancada digital, como diz o Rui Cid, continua a bombar.
3: É, continua a bombar. E há também uma mensagem de um companheiro aqui da rádio que está de férias, mas continua com
4: ao serviço.
3: Continua com a Benfica FM sempre coladinha ao ouvido, é mesmo dele.
4: Grande Miguel Lima.
3: Miguel Lima, grande abraço para ti. Ele mandou-nos uma mensagem também a dizer que nos está a ouvir de Inglaterra, onde ele está de férias, e está coladinho à rádio e manda um abraço a todos os companheiros aqui da Benfica FM. Um abraço para ti também, Miguel.
4: É um workaholic.
3: E descansa, homem, descansa. Aproveita as férias. Ora, volta à lista dos resultados desta noite europeia, noite Liga Europa. Já há resultados finais. Já te disse que o Milan ganhou 4-0 na Áustria ao Salzburgo, a equipa de Ruben Amorim, que perdeu com o Benfica na estreia aqui da Liga Europa. Gonçalo Ramos, antigo jogador do Benfica, marcou o último golo do encontro. Também o Torriense ainda sonhou, mas a equipa portuguesa, a jogar em Leiria, casa emprestada, o Torriense perdeu 2-1 com o Sunderland. O Torriense estava a ganhar ao intervalo por 1-0. Os ingleses marcaram o golo da vitória já aos 90+3. Ao intervalo, a Juventus está a perder em Espanha, em Vigo, diante do Celtic, por 1-0. Também o Marselha perde em casa com o Olympiacos, também por 1-0. Deixa-me só olhar aqui também para o resultado do jogo do próximo adversário do Benfica na Liga Europa. O Omonia de Chipre foi à Eslovénia bater o Celtic por 3-0. O Benfica joga com o Omonia já na próxima quinta-feira, dia 22. A Benfica FM vai lá estar com o Pedro Castro Alves no relato. Voltamos para o Estádio da Luz, Oscar, onde o Celtic prepara já duas alterações para esta segunda parte.
0: Dupla mexida no Celtic para esta segunda parte. Margarida Apolinário, tudo pronto para o início da segunda parte.
5: tudo pronto para o início da segunda parte, o Celtic a fazer aqui então mudanças para poder fazer face ao 3-0 que está por esta altura. Saiu a Sebastian Tonetti, exatamente, e entrou Callum Osmand, e portanto a fazer aqui esta alteração, a ver se o Celtic consegue chegar então ao golo. O Benfica não efetuou nenhuma alteração.
0: Benfica que sai já para um ataque neste arranque de segunda parte, bola na grande área do Celtic. Bom, a Luca Bacchio a ter de sair da mesma, dá para Palhinha. Palhinha não conseguiu passar o Celtic a tirar, mas foi por pouco tempo. Posso bola para o Benfica. Joga Langley. Langley para Araújo. Trabalham os dois centrais do Benfica. Tomás Araújo a tocar a bola curtinha para Dodi. Dodi, Luca Bacchio para Palhinha. Zona central, levanta a cabeça, sai passo longo para Gianluca Prestiani. Grande domínio do argentino. Ele de facto está numa forma espetacular. É uma época tremenda de Gianluca Prestiani até ao momento. Posse bola para Palhinha. A trabalhar para a direita, para Bá, à frente do banco do Benfica. Bá a tocar com Palhinha. Chega a bola Araújo. Tomás Araújo de novo para Bá. Bá a combinar com Frederic Kostnes. Tudo isto à saída do meio campo do Benfica. Bola a viajar para a zona mais recuada do terreno. Para Tomás Araújo de novo. Tomás Araújo a dar para Samuel Dal. Dal para trás para Anatoly Trubin. Termina a recolher na pequena área, dominando com o pé direito e com o pé esquerdo, tocar para Tomás Araújo. Ainda ao central do Benfica, a combinar com o Clément Langlais, de regresso ao 11. Para já nenhum treinador mete jogadores em exercícios de aquecimento. Posse bola para Bá. Jogar rasteirinho para Ostens, atenção ao Benfica. Ostens ganhou lá direito, tenta aguentar a carga, chegou primeiro centralão do Celtic, Trusty, a ficar com a bola. Posse de bola já recuperada pelo Benfica na zona central. Palhinha, dá-me ideia, Valdo, como dizia o Rui Cid e o Jorge Freitas, como diziam os dois, o Benfica terá aqui muitas chances, muito espaço para poder marcar mais nesta segunda parte.
2: Sim, de uma forma natural, porque o Celtic vai tentar fazer o gol, pelo menos um gol, né, e dará espaço. Então o Benfica, com as condições que tem, com a qualidade que tem de seus jogadores, com certeza chegará ao gol.
0: Posse bola para o Benfica, bola na grande área do Celtic, atenção ao Ostas, cruzamento, segundo posto, vem aí, não entra. Antecipou ali um homem do Celtic, era Sudakov, quem estava pronto para rematar. Celtic a facilitar, boa recuperação de Ostas, zona adiantada do terreno, dá a bola para Palhinha. Palhinha a combinar com Samuel Dal. Dal para Gianluca Prestiani. Prestiani a fugir do corredor esquerdo para a zona central, dá para Palhinha, olha para a baliza, não arriscou, dá para Dodi, Luca Bacchio. Luca Bacchio na simulação, 10 jogadores do Celtic atrás da linha da bola, praticamente enfiados na grande área. Bola para Prestiani, tentou passo a rasgar, a cortar a defensiva do Celtic de novo.
5: Tentava Prestiani a combinação com John Duran, outra, mais uma combinação. O Benfica a entrar muito bem nesta segunda parte, a conseguir criar espaço, mesmo com 10 jogadores do Celtic atrás da linha da bola, o Benfica vai arranjando espaço para trocar a bola, e por isso uma grande entrada da equipa de Marco Silva.
0: E tem bola pela esquerda, chegar até Prestiani. Prestiani a recolher, tentou ali a recuperação o Benfica, mas fica a bola para o Celtic, para o guarda-redes que acerta mal na bola. Benfica a encostar o Celtic às cordas, lançamento para os escoceses, meio do meio-campo defensivo do Celtic.
5: É Sudakov a deixar a bola de qualquer maneira para fora, ele que há pouco teve mais uma grande oportunidade de concretizar o gol.
0: Lançamento para Dolovan, o tal jogador que sofreu na primeira parte. Bola a chegar até à zona central, até ao capitão McGregor. McGregor para Trusty. Trusty a levar a bola conduzindo no pé esquerdo, zona central, levanta a cabeça, bola a rasgar. Ataque por parte do Celtic. Pode vir aí, grande jogada individual agora. Celtic com o remate para a defesa de Trubin. Boa oportunidade para a equipa escocesa. Foi uma jogada individual de Hassan. Aysam Hassan, jogador que entrou no início da segunda parte, ele que nos últimos anos esteve no futebol espanhol, no Oviedo. Jogador egípcio que entrou para o lugar de Tonetki. Osman também entrou para o lugar de Og, como dizíamos. Posse bola para o Benfica, para Bahama ao passe. Recuperação por parte de Mika Baur, o tal médio alemão que o Valdo há pouco destacou. Teve bons momentos na primeira parte. Joga Trusty.
2: Muito bom jogador.
0: A tocar a bola para a esquerda, para Tierney, o defesa esquerdo. Circulação por parte do Celtic. Veremos se o jogo não entra numa toada mais lenta, mais passiva. O Benfica está a vencer por 3-0. O Celtic quererá naturalmente reduzir distâncias, mas aquilo que quero dizer com isto é que poderemos não ter aqui um jogo em muitos momentos com intensidade tão elevada como aconteceu na primeira parte. Ainda que o Benfica só volte a entrar em campo na próxima quinta-feira, uma vez que no próximo fim de semana haverá lugar à terceira eliminatória da Taça de Portugal. De resto, já está em andamento com equipas da Primeira Liga, à exceção de algumas. Uma delas é o Benfica, numa altura em que o Celtic sai aqui para uma jogada perigosa. Bola na área do Benfica, remate, sai por cima. Boa chance para o Celtic marcar.
5: Cruzamento de Hassan, que depois acaba por deixar no início da pequena área. Um grande remate de mais um jogador do Celtic. Seria Osman, ele que acabou de entrar, acaba mesmo por mandar a bola por cima da baliza onde estava Trubino, mas o guarda-redes do Benfica muito atento também a este momento.
0: Posse de bola para o Benfica, boa saída de Bá. Bá a tocar a bola para Osnas. Osnas para Dodi Lukebakio. Lukebakio vai pelo lado direito, 11 nas costas, enfrenta dois adversários, ele acelerou, tem o apoio de Alex Ba, olha para a grande área, dá para Sudakov, está à entrada da mesma, não conseguiu dominar bem. Bola chega até Hassan. Hassan a tentar ganhar, boa recuperação de Palhinha, a bola vai para Sudakov, atenção ao Benfica, lance perigoso, Prestiani, grande área, lado esquerdo, puxou a linha de fundo, tentou o remate, sai por cima, fica frustrado e dá um pontapé no placar publicitário. Olhamos para o relógio na luz, 9-3, 1904-236, envia a tua mensagem para a voz. Poder ler ou carregar no play e escutarmos a tua. 52 minutos de jogo no Estádio da Luz. Benfica 3, Celtic 0.
4: E cá está a Alemanha. Da Alemanha, o Ernesto dos Santos envia um abraço de parabéns para o Tony e cumprimenta todos da Benfica FM pelo grande trabalho realizado. O David Silva tem a certeza de que o Oscar vai gritar pelo menos mais dois golos na segunda parte. Haja garganta. O José Machado de Norwich, na Inglaterra, está como de costume no seu camião ao rubro com a Benfica FM. Ao rubro, a nossa caixa mágica 93904236. Carrega já a tua mensagem.
0: Posse de bola para João Palhinha. Palhinha a tocar a bola para a esquerda para Sudakov. Sudakov para Gianluca Prestiani. Prestiani de novo para Sudakov. Tem espaço. Dá para Osnas. Zona central. A esticar na direita. Ele aí vai. Ele é mágico. Ele é mágico. Dodi Lukebakio. Driblou. Simulou. Grande finta. Lukebakio ainda ganha a linha de fundo. Ai, ai, ai, ai, ai. Ele está à procura, Valdo.
2: Sim, o homem do drible. É o homem do drible fácil. Mas o que vale é que esse defesa esquerdo também é muito bom jogador.
0: Tierney.
2: Marca firme, fisicamente também muito forte. Agora eu queria dar uma palavra sobre o Prestiani. A fase realmente é maravilhosa. Remata, a bola sai pela linha de fundo e depois ele dá um grande pontapé na placa. Se fosse em outra fase, meu filho, ali já saía direto.
0: Olha o canto para o Benfica, que perigo agora. A bola vai para Prestiani, entrada da grande área depois do Celtic ter sacudido. E a bola vai sobrar para Palhinha. O Palhinha, eu creio, também está sedento de uma chance, Valdo, para tentar atirar a contar.
2: Ah, sim, estão todos. Mas o Prestiani é muito rápido.
0: Só para dar aqui a nota em relação ao Kieran Tierney, ele está no Celtic, voltou ao clube do coração, mas é um jogador que nos últimos anos...

0: brilhou no Arsenal, brilhou, bom, esteve no Arsenal e participou em média em mais de 22 jogos por temporada entre 2019 e 2025, sendo que numa das temporadas esteve cedido à Real Sociedade de Espanha. Mas é claramente o jogador, ou um dos mais diferenciados deste Celtic.
1: Muito bom jogador. E muito rápido.
0: Posse de bola para a Sam. Grande momento há pouco de Tony, que escutámos aqui na Benfica FM. A Sam com bola. A Sam foi também um dos momentos protagonizados pelo treinador do Benfica quando estava ao serviço do Tractor, por Tony. Quando estava ao serviço do Tractor, numa conferência de imprensa mítica que também foi recordada por estes dias. Posse de bola para o Celtic. Zona central, McGregor. Dá para a Sam. Pelo lado direito, ele entra na área do Benfica, atirou para Turbine, encaixar Margarida.
2: Celtic agora a tentar chegar mais vezes à baliza do Benfica, Turbine muito atento, mas uma bola a chegar com pouca força, acaba por não conseguir o remate à Sam, mas Turbine atento a guardar a baliza do Benfica e o Celtic nesta altura mais pressionante a não deixar o Benfica sair com tanta facilidade.
0: Posse de bola para o Benfica com Duran. Duran a tocar para a esquerda, para Gianluca. Gianluca para Estiani. Para Estiani, lá vai. Aí vai para Estiani. Aí vai para Estiani pela esquerda. Zona central, atirou. Defende o guarda-redes. A bola vai para Dodi no Cabáquio. Está na área. Puxou para a pé esquerda. Ai, que bom agora fez de defesa do Celtic. Ainda a assistência de Dodi no Cabáquio. Ela ia direitinho à baliza. Posse de bola para o Benfica. Para Estiani ia faturando de novo.
2: Mais uma arrancada brilhante do argentino do Benfica, num excelente momento de forma para Estiani, mais uma arrancada para a baliza, consegue criar espaço, estava sozinho, remata a bola, acaba mesmo por se iniciá-lo, conseguir defender a bola vai para Luque Bacchio, que tentava do remate à baliza, a bola ia direitinha, já cheirava a golo, mas Bá acaba por interceptar a bola, acaba por fazer de defesa do Celtic e a bola a fugir do caminho da baliza, mas o Benfica, depois de uma insistência por parte do Celtic, o Benfica a responder muito bem e a ter mais uma grande oportunidade de gol.
0: Margarida, e agora duas substituições.
2: Estava aqui a tentar perceber.
3: Sai o número 22, aqui, o tal médio alemão que o Vale gosta tanto.
0: Atenção, atenção ao Benfica. Duran aparecia. Pois bem, Rui, daqui a pouco também.
2: Mika Baur, exatamente.
0: Teremos aí a confirmação das substituições, com Mika Baur a ser um dos jogadores substituídos.
1: E Mika Baur é que sai lesionado.
3: Ele tinha uma faixa numa das pernas.
0: Benfica que tem vários jogadores em exercícios de aquecimento, creio que estará por minutos também, eventualmente alguma alteração de Marco Silva, Manu, Cláudio Echeverri, El Diablito, Pavlidis, Sheldrup, são os jogadores que estão a aquecer por esta altura aqui no Estádio da Luz. Benfica com bola em zona recuada do terreno, entre os centrais aparece João Palhinha, ligeiramente adiantado, dá para Clément Lenglet, levanta a cabeça. 93-1904-236, envia a tua mensagem, grande bola do Lenglet, é para Bá, aparece com uma ponta de lança, mas não consegue ganhar a bola. Já sabes, 93-1904-236, envia a tua mensagem de texto ou de áudio. E diz onde escutas esta emissão mundial da Benfica FM, que começou às 7 da manhã. Posse bola para o Celtic, daqui a pouco vamos olhar para o relógio. Trabalha o Celtic à entrada do meio-campo do Benfica pelo lado direito. Bola em ação, dá para trás, é agora, tic-tac! Nesta altura na luz, 59 minutos e o marcador assinala.
4: Benfica!
5: 3. Celtic.
4: 0.
6: A Paula Martins diz que coisa mais linda, vocês todos são o meu orgulho. 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Estamos à espera da tua mensagem.
3: E com os resultados atuais, o Benfica está nesta altura na segunda posição desta tabela na Liga Europa. Está um golo do Bayer Leverkusen, é esse fator que vai fazendo a diferença nesta altura. Obviamente que estamos ainda nem sequer com duas jornadas completas.
0: Benfica que, como já dissemos, volta a entrar em campo no Chipre, em Nicósia, diante do Omónia. Próxima quinta-feira será de novo em Liga Europa. Posso também depois.

0: a 5 de novembro, aqui com o Poznan, o Lech Poznan da Polónia. Passa de bola para Luca Bacchio. Luca Bacchio sobre o lado direito. Dá para o lateral, Bá pouco apareceu numa posição de ponta de lança. Joga bola para Palhinha. Palhinha na direita, ronda área, soltar passo longo, categoria para Prestiani. Prestiani para Dal, enfiamento da grande área, dá para Palhinha. Palhinha com o apoio de Frederico Ostas, joga para o capitão. Ostas para a direita para Luca Bacchio. Aí vai Luca Bacchio, da zona direita para a zona central, tenta a jogada individual, não consegue passar por Tierney. E cede depois Luca Bacchio, pontapé de baliza. Tierney estava ali de braços abertos, não tinha apoio.
1: Tentava Luca Bacchio novamente chegar perto da grande área para poder fazer o cruzamento, mas Tierney mais atento e acaba ali mesmo por não deixar a bola sair. E só para repor, de há pouco saiu o Mika Baur e entrou Alex Chamberlain.
0: Atenção ao Benfica, Luca Bacchio atirou, sai ao lado. Grande oportunidade para o Benfica.
1: O Benfica a não dar nenhuma bola como perdida, todas as bolas são boas para atacar e agora a ter mais uma grande oportunidade. Luca Bacchio a tentar cheirar o golo, já é para aí a quarta, quinta oportunidade do belga de tentar chegar ao golo. Está com vontade e o Benfica a jogar muito bem, a não desistir de nenhuma bola.
0: Benfica, creio, vai mexer daqui a instantes. Gonçalo Santos, treinador adjunto do Benfica, está à conversa com Marco Silva. Posse de bola para Anatoly Trubin. Trubin a tocar a bola para Samuel Dal. Dal para Sudakov. Mal passa agora Sudakov. Palhinha tem de se aplicar. Grande, enorme, Johnny. João Palhinha. Excelente. Contudo, ficar com a bola em seu poder. Bola é no Cabáquio. O Cabáquio para Palhinha. Palhinha no passo rasteiro, tocou a bola para Duran. Dominou mal o colombiano. Boa recuperação de Bá. Benfica a aplicar-se, Benfica com tudo. Sudakov a tocar a bola para a esquerda, é para Prestiani. Lá vai ele a acelerar, enfiamento da grande área. Prestiani dá para Sudakov, vem e remata, tirou, mas contra um adversário.
1: Era Prestiani a deixar a bola para Sudakov no sítio perfeito para poder rematar. O ucraniano acaba mesmo por se atrapalhar ali um pouco enquanto puxava o pé atrás e a bola acaba mesmo por ficar no pé de um adversário, no pé de um jogador do Celtic, e portanto uma oportunidade de ouro que Prestiani dá a Sudakov, que também tem estado várias vezes perto de fazer o golo. Já é o segundo remate que o ucraniano faz e por isso também está com muita vontade depois do último golo que marcou frente ao Vitória.
0: Atenção agora, tentava o Benfica, mas há ali uma ação mais difícil e que não foi bem decetada. Posse de bola para o Celtic, pelo lado direito, cruzamento tirado e golo. Marca o Celtic! E é Camilo Duran quem atira a contar.
1: Cruzamento de Hassan, mesmo para a frente de Trubin, e Camilo Duran aparece para cabecear a bola para a baliza e acaba mesmo por fazer o primeiro golo. Há pouco já tinham estado perto e agora acabam mesmo por concretizar este 3-1.
2: Isso aqui é uma grande jogada. Mais uma vez, Hassan entra muito bem no jogo. É muito rápido, no 1-1. Dal já está tendo mais trabalho. Benfica vai mexer. Oscar, duas substituições.
1: A entrada de Cláudio Echeverri e também de El Caruani. Sai Sudakov.
0: Substituições no Benfica, saídas de Sudakov.
1: E também de Samuel Dal.
0: Entradas de Echeverri e El Caruani.
3: E com o número 34,

0: Posse de bola para o Benfica. Grande trabalho agora pelo lado direito, Luca Bacchio. Valdo, o Celtic conseguiu reduzir com uma saída. O Turbino ficou muito frustrado, não é? Ali apareceu o Duran na antecipação.
1: Sim, mas eu penso que ali, não revi o lance, mas penso que o Turbino não tem culpa, porque a ação faz uma grande jogada, elimina e depois traz para o seu pé esquerdo, e dá, aquele cruzamento é muito difícil para o guarda-redes, já é difícil para o atacante, o guarda-redes ainda mais. Eu acho que o Turbin fica frustrado, porque não queria tomar o gol, mas eu acho que não tem culpa. E eu acho que só para... É o Caruana vai ter que realmente estar muito atento, que a ação é muito rápida. Tem um bom pé esquerdo e um para um é muito forte.
0: Posse de bola para o Celtic. Joga a formação do Celtic agora pelo lado esquerdo. Estamos com 66 minutos. O Celtic a conseguir reduzir. Trabalho por parte dos escoceses. A entrada da área do Benfica tira Tomás Araújo. O Benfica vai voltar a mexer. Vai entrar Sheldrupi. Vai entrar também Pavlidis. Estava aqui só um pouco mais atrapalhado. Tinha aqui recebido uma mensagem de mais uma pessoa que está a ouvir esta emissão mundial da Benfica FM. Ataca o Benfica. Lá vai para Estiani. Descobriu-se Sudako. Aliás, é Echeverri, mas o passe não saiu bem. E a bola perde-se pela linha de fundo, Margarida. Boa oportunidade.
2: Uma grande oportunidade em resposta também ao gol que o Celtic marcou. Para Estiani em todo o lado e a fazer muito, grande parte das jogadas de perigo que o Benfica tem tido durante este jogo. Agora mais uma grande arrancada do 25 do Benfica, de Prestiani, a deixar a bola para Echeverri. A bola acaba mesmo por sair um pouco mais para a frente e acaba de argentino para argentino. A bola acaba por... a combinação acaba por não sair bem e, portanto, o Benfica a perder aí mais uma grande chance de gol. E agora, novamente, substituições no Benfica. Vai sair John Duran,
0: autor de dois golos do Benfica. O árbitro está a contar.
2: E sai também Luca Bacchio, exatamente.
0: Aí vem as substituições. Valde agora para Estiani para a direita, Sheldrup para a esquerda.
1: Agora que é o normal, o Estiani vai para a direita, embora eu não me canse de falar, ele é muito mais forte da esquerda para dentro do que da direita para dentro. Mas é um jogador que movimenta bastante junto com o Echeverri. De repente podem fazer alguma miséria aqui pelo lado direito.
0: 93-1904-236, diz não discutas esta emissão mundial da Benfica FM, Benfica 3, Celtic 1. 68 minutos no Estádio da Luz, Celtic a reduzir, lá está por esse gol de Camilo Duran. Posse de bola para o guarda-redes dos escoceses, a trabalhar sobre o lado direito para Murray. Benfica a pressionar alto agora, creio que até um pouco, eu não diria que picado, mas de orgulho ferido pelo gol sofrido. O Benfica querá procurar de novo a baliza dos escoceses, que ganharam agora uma energia extra e saem aqui para um ataque pelo lado esquerdo. Atenção, momento perigoso, bola à entrada da área do Benfica, pode vir aí meia distância, prefere o Celtic trabalhar a bola pelo lado esquerdo, pode vir cruzamento, ele apareceu, zona do penalti, Tomás Araújo à primeira e à segunda, depois há uma falta sobre o meio do Benfica. O Benfica sai para um contra-ataque, bola em Pavlidis, Pavlidis a tocar a bola para a esquerda, para ele, Caruana está fresquinho, lá vai ele no domínio, tenta passar por um adversário, não conseguiu. E o lançamento é para o Celtic, Margarida.
2: Atrapalha-se El Caruani, um momento de arrancada do Benfica, de contra-ataque. Pavlidis consegue meter a bola na corrida de El Caruani, que acaba mesmo por se atrapalhar ali com a bola e acaba mesmo por deixar sair e a permitir então ao Celtic voltar a ter o controle no jogo, mas o Benfica rapidamente voltou a ter a bola.
0: Posse de bola para o Celtic. Há uma falta e vai sair amarelo para Alexander Ba.
2: Vai protestando o jogador do Benfica.
0: Falta sobre Tierney. Ficou caído o defesa esquerdo, banco do Benfica a levantar, Simão Sabrosa falando com o quarto árbitro.

0: Marco Silva fala também agora. A verdade é que os dois laterais do Benfica foram amarelados neste jogo.
1: Baja, ou melhor, Dal já saiu. É uma entrada ali com os dois pés, mas mal acerta no jogador. Talvez. Ah, este ainda era o lance de Prestiani. É uma entrada durinha, mas o amarelo até podia ter sido evitado. Já o de Dal foi claramente exagerado.
0: Posse de bola para o Celtic. Vamos entrar nos últimos 20 minutos de jogo aqui no Estádio da Luz. Benfica 3, Celtic 1. Bola em Andreas Sjeldrup na recuperação. Deu para Echeverri. El Diablito. El Diablito pedia a bola para a esquerda. Sjeldrup tentou fazer o passe. Corta a defensiva do Celtic. Joga a formação escocesa. Bola na esquerda. Pode vir aí cruzamento por parte dos escoceses. Ganharam um novo ânimo. Cruzamento tirado pequena área. Canto para o Celtic. Os adeptos escoceses celebram a conquista deste canto quase como se de um gol se tratasse.
2: O Celtic agora nesta altura também e depois do gol que marcou, o Benfica tentou reagir logo de imediato, não conseguiu, e o Celtic acaba por ganhar alguma força depois do gol que marcou, e agora a tentar novamente, mas estava lá Tomás Araújo, que acaba mesmo por conseguir cortar a bola para fora, mas os adeptos do Celtic vão fazendo...
0: Atenção, canto cobrado, corta a defensiva do Benfica ao primeiro posto, ainda há insistência por parte do Celtic. Bola a chegar para o capitão McGregor. McGregor na zona central a trabalhar, dar a bola para Tierney. Tierney a recolher, deu para um companheiro. Joga-se de novo à entrada da área do Benfica. Boa interseção de bola, dá para Palhinha. Palhinha de primeira tentou o passe, a bola sobra para Langley. Muita confusão agora. Espaço para o ataque, mas o Celtic a ficar com a bola em seu poder.
2: E mais uma grande festa dos adeptos do Celtic, que agora cada lance conseguem celebrar as conquistas, estas pequenas conquistas. Agora o Celtic a conseguir travar um ataque e uma oportunidade do Benfica.
0: E lá vão os escoceses, bola na grande área, bola no ferro. Que oportunidade para o 3-2! Que oportunidade para Camilo Durán! E o Tribunal da Luz não gosta, Baldo!
3: É que o Benfica está concedendo alguns espaços, talvez por cansaço, mas a verdade é que as alterações que fez o treinador do Santos que surgiu efeito. São jogadores rápidos e Camilo, eu que não gostei nada da apresentação dele na primeira parte, na segunda parte, está mostrando que é realmente eficaz.
0: Atenção ao Benfica agora a sair para um ataque, é pela esquerda, ataca o Benfica com o Sjeldrup, grande trabalho, tirou o adversário do caminho, vai atirar a baliza, prensada no adversário. Boa oportunidade para o Benfica marcar.
3: Eu acho que tem que também tirar o chapéu para o Donovan, porque... Pegou o Prestiani, agora está com o Sjeldrup e mesmo assim está mesmo coladinho sempre.
0: Os adeptos do Benfica fazem-se ouvir nesta altura. Creio que mais 2-3 minutos teremos aí o número oficial de espectadores no Estádio da Luz. Estamos com 73 minutos, jogo interrompido por esta altura. Tic-tac no Estádio da Luz. 15 minutos para o final da partida. 3. Celtic.
4: Da cidade do Cabo, na África do Sul, o Paulo Santos parabeniza o Mister Marco Silva pelo futebol.
0: Já lá vamos, Jorge. Atenção ao Benfica. Bola no poste. Que grande oportunidade. Sjeldrup, Margarida Apolinário. Faz tremer a baliza do Celtic.
2: O Benfica a responder muito bem ao último lance do Celtic. Agora Sjeldrup a ter o momento de brilhar. E se de um lado a bola bateu no poste, agora a ter o Benfica a ter exatamente a mesma resposta. Um grande remate de Sjeldrup que acaba por bater no poste. Mas era um grande momento do jogador do Benfica que acaba de entrar e fazia agora o 4-1 para o Benfica. E também embalado pelos adeptos do Benfica, que vão fazendo muito barulho nesta altura, também a tentar puxar a equipa que estava um pouco mais a passo, um pouco mais calma, e agora a tentar puxar a equipa para marcar mais golos.
0: 74 minutos. Vamos lá às mensagens no 93904236.
4: Dizia que da cidade do Cabo, na África do Sul, o Paulo Santos parabeniza o Mr. Marco Silva pelo futebol de qualidade e manda abraço para todos da Benfica FM. O Diamantino, da Ilha da Madeira, quer mais golos. O João diz que é uma maravilha ver o Benfica a jogar e ouvir o relato na Benfica FM. De Elvas, um ouvinte elogia ao grande relato da Benfica FM. O João Paulo Neves, de Coimbra, grita um carrega Benfica. O Vítor Godinho, de Espinho, está a ouvir a Benfica FM enquanto trabalha. O Daniel Félix, de São Domingos de Rana, envia os parabéns ao nosso Tony e diz que os escoceses pensavam que o metro estava de greve, mas estão a apanhar um comboio a alta velocidade. A velocidade, por aqui, mantém-se. 93-1904-236, grande ritmo na nossa caixa mágica, carrega também com o teu combustível.
0: Numa altura em que o Benfica tentava sair para um ataque, o Jucreis está meio partido, bola em Cláudio Echeverri, lá vai El Diablito, zona central, boa bola, bem jogado, vai ser, não é? Sheldrup deixou-se adormecer e foi desarmado. Ataca o Benfica, Presciani, dá para Pavlidis, está na área, lado direito, simula o grego, olha para a baliza, tenta o remate, a bola embate no homem do Celtic, Marco Silva não gosta, que pedia calma à equipa.
2: Benfica agora meio de cabeça perdida a tentar chegar de qualquer maneira.
0: Olha o Benfica, Presciani! Defende! Sinisalo! Ui, que o tirem agora! Amanhã tem de ir ao osteopata. Presciani deu cabo dele, Valdo.
5: Sim, ali o Presciani já não precisava de tanta força, era só visar o lado direito. Mas Oscar, deixa eu falar uma coisa muito rapidinho. Aquela jogada que o Sheldrup chuta e vai ao poste, eu acho que, acho não, Echeverri perde muito tempo. A hora que a bola chega é dominar, é dois toques, controle e passe. Sheldrup chegaria em condições melhores.
0: Canto para o Benfica, Osnes a cabecear por cima, Margarida.
2: Foi Presciani a bater este canto, a Sudakov já não está
0: olha. Ui, que é mais baixinho.
2: Eu não sei quem é que ficou mais perto. 58.870.
0: Olha, que...
2: Não sei,
1: o Diogo já está aqui a olhar para, para os números, já vamos fazer essa contagem.
2: Okay.
0: Olha, eu acho que...
1: Podem repetir só outra vez, que é para ficar tudo certinho.
0: Acho que foi o João Rico, o nosso técnico, que está aqui a operar.
1: 58.870. Já lá vamos.
2: Oscar, e o Celtic volta a mexer, sai Donovan para a entrada de Lotomba.
0: Posse de bola para Tomás Araújo. Tomás Araújo para Clément Langley. Langley para El Karouani. Benfica a atacar, a bola a chegar até Palhinha. Palhinha para Bá. Bá para Presciani, vai acelerar o Benfica. Presciani levanta a cabeça, faz uma bela bola para Echeverri. Lá vai o compatriota, lá vai El Diablito. Soltou, Osnes passou. Balado! Fora de jogo tirado ao ataque do Benfica.
2: Mais um grande momento, Echeverri acaba por deixar para trás dois companheiros, deixa para Austin, se tentava cruzar para Pavlidis ainda chega, mas a bola acaba mesmo por não ir e estava também fora de jogo na altura que Austin recebe a bola.
0: Posse de bola para o Benfica, bola a chegar a Presciani, grande esforço de Clément Langley, Marco Silva aplaudiu, bola em Austin, dá para Bá. Vá a tocar a bola para Presciani. Mesmo à frente do banco do Benfica, para Palhinha. Palhinha para Osnes. De novo a bola para o 36 do Benfica. O Benfica vai mexer daqui a pouco outra vez. Tomás Araújo. Dá para Palhinha. Palhinha para Osnes. De novo o Internacional Português. Pisando terrenos. Dá para Araújo. Araújo. Para a zona central, Clément Langley. Langley para Cláudio Echeverri. Echeverri para Palhinha. Palhinha para Clément Langley de novo. Círculo central. Recolhe Tomás Araújo. Benfica devagar, devagarinho, vai controlando o jogo. Minuto 79. Bola em Cláudio Echeverri. Grande detalhe. El Diablito, grande jogada. Dá para Pavlidis. Vai Pavlidis para a área. Não conseguiu atirar bem o Echeverri.

0: Rivaldo tem aqui de facto alguns detalhes muito interessantes. Eu recordo as palavras do Valdo, o Echeverri tem ali uma grande chance contra o Vitória, não consegue marcar, mas tem ali grandes detalhes. Já lá vamos, El Caruani dá precisamente para El Diablito, El Diablito a dar para Sheldrup, Sheldrup na esquerda, vai para a área, soltou El Caruani, cruzou, não aparece ninguém para desviar, Valdo.
1: Acho que a tendência é o Presciani estar tá mais dentro e estava, né? Agora Echeverri traz uma coisa diferente, que é muito técnico e é da posição. É muito mais rápido que o Sudakov. E também pega, verdade que seja dita, pega também a equipe do Celtic já completamente partida.
0: Entra Shirkati e saiba! Lançamento para Tierney.
2: Mas Araújo agora a fazer falta sobre Camilo Duran, a dar ali um encosto nas costas do jogador do Celtic, que acaba mesmo por cair, e é falta a favor do Celtic.
3: E Tchirkati, penso eu que se encosta como lateral direito.
1: Já a sua estreia foi como defesa direita, né?
0: Posse de bola para o Celtic. Últimos 10 minutos da partida. Já sabes, enviar a tua mensagem para 93904236. Circulação de bola, guarda-redes do Celtic. Sini Salva a sair e muito, funcionando como um livro. Dá para Murray. Murray para a Sam. Celtic a trocar a bola. De novo a bola para Sini Salva. Agora a saída da grande área do Celtic. Joga em Trusty. Trusty não passa a rasgar. Grande bola agora do Celtic. Atenção, bola na área do Benfica. Pode vir em momento de perigo. Grande corte de Shirkati. Que corte espetacular. Creio que ameias com o Trubin.
2: Grande remate de Osman, o jogador do Celtic. Estava lá Trubin, mas chega de Shirkati primeiro. Trubin dificilmente chegaria a esta bola e, portanto, Shirkati acabado de entrar, a ser muito importante também a não deixar o Celtic marcar este segundo gol. E agora é canto.
3: É um corte com o pé direito de Alexandre Shirkati.
0: Canto para o Celtic, bola já batida. McGregor a jogar para um companheiro, fora de jogo, tirado o ataque do Celtic. O Celtic é assim, está 3-1, Baldo, mas um gol dos escoceses relançava por completo a partida nos últimos 10 minutos, não é?
1: Sim, e está aí aberto ainda, e tem muito tempo. Agora, o que vale também, a saída do Trubin curta, né? Agora, depois de fazer uma jogada daquela, um jogador tem que ter muito mais categoria, e ainda bem para o Benfica que não teve, porque senão ali o Trubin já estava batido. Mas foi um grande passe desse bom central também, o número 6, muito bom jogador.
0: Trusty, o central pelo lado esquerdo dos escoceses. Pontapé livre para Trubin, à saída da área do Benfica pela esquerda. Bate à procura de Pavlidis. Penteou o grego. Lançamento para o Benfica. Meio do meio campo ofensivo pela esquerda. Lançamento para El Caruani. ...83 minutos... vai fazer o arremesso marroquino... lança a bola e dá para trás para Clément Lenglet... Lenglet para Tomás Araújo... Tomás Araújo a soltar na direita para Tchirkati... Tchirkati com o apoio de Gianluca Prestiani... Prestiani a atrapalhar-se agora... ficou com a bola, depois perdeu... o árbitro diz que há mão na bola do homem do Celtic... livre para o Benfica... para Tchirkati...
2: E está Prestiani também a falar com o Osman, foi quem tocou com a mão na bola e a perguntar o que é que ele estava a fazer.
0: Ataca o Benfica, bola em Vangelis Pavlidis. Zona central do terreno, dá para a esquerda para El Caruani. El Caruani para João Palhinha, círculo central. No meio campo a tocar a bola para Langley. Langley para Tomás Araújo. Tomás Araújo no passe rasteiro dá para Prestiani. Prestiani a ajeitar de pé direito para Cláudia Echeverri. O árbitro atrapalhou, o argentino não gostou. O árbitro manda jogar, sai o Celtic para um ataque agora pelo lado direito. O trabalho no corredor. Benfica a organizar-se. Daqui a pouco vamos entrar nos últimos 5 minutos do tempo regulamentar. Posse de bola para o Celtic no meio campo do Benfica. 93-1904-236. 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Posse bola para os escoceses. Atenção, um bom trabalho. Bola na área. Camilo Duran.

0: Kane a cair à entrada da área e depois a apertar ali com o árbitro, tal como Martin O'Neill, o treinador do Celtic.
1: Se queixavam do

0: Declarou em demasia, foi desarmado e depois Palhinha é obrigado a fazer falta e vê cartão amarelo.
1: E a assinar logo ao árbitro, sabia claro. O que tinha feito João Palhinha. Um primeiro grande momento, dois grandes cortes muito importantes e agora acaba mesmo, já sabia que estava atrasado, mas mesmo assim vai à bola e pronto, e acaba mesmo por ver o cartão amarelo 36 do Benfica.
0: Ficou em dificuldades o jogador do Celtic, vai ser assistido Rui Jorge. Vamos às mensagens dos ouvintes da Benfica FM.
2: E esta vem de fora de Portugal.
3: Olá, sou Francisco, estou a ouvir Benfica FM e carrega Benfica de República Checa. Vamos, Benfica!
2: O Mário Ribeiro, da Castanheira do Ribatejo, manda abraços a todos da Benfica FM, em especial para o enorme Valdo e para a Margarida. O Correia garante que esta Liga Europa é nossa. Desde Lebanon, New Jersey, o Carlos Duarte grita: Let's go, Benfica!
4: Let's go, Benfica, exatamente. Vamos. Let's go!
0: Rola a bola de novo no Estádio da Luz, 86 minutos, joga o Celtic a meio de um em-campo ofensivo, os escoceses tentaram sair, não conseguiram, sai o Benfica para o ataque com Echeverri a dar para o Osta, zona central, passa ao meio-campo, joga para a direita para Gianluca Prestiani no enfiamento da grande área, entrou agora, tirou cruzado, mas a bola sai ao lado, Prestiani está doido por um golo.
1: Os 80 minutos, 86 agora por esta altura, foram 86 minutos de Prestiani a correr à procura do golo, há pouco do lado direito, agora, há pouco do lado esquerdo, agora do lado direito, Prestiani não para e está mesmo com a mira apontada à baliza.
0: Valde, tudo indica, teremos tempo para dissecar o jogo. Já lá vamos, atenção à falta de Alcaruani. Livre para o Celtic, a meio do meio campo defensivo dos escoceses do lado direito. Indiscutível a vitória do Benfica, mas alguns calafrios que não eram necessários.
5: Sim, não era necessário, mas do outro lado também tem um adversário e tem alguns jogadores de qualidade. E, por exemplo, nessa jogada agora que o Prestiani fez, né, o sprint que fez Camilo, que me contrariou nessa segunda parte, fez um sprint de quase 80 metros para ajudar o seu...
0: Contrariou o Valde, mas também está a jogar numa posição diferente da primeira, não é? Está a jogar a ponta de lança.
5: Sim, está a jogar a ponta de lança. Sai com maior facilidade, tanto para a esquerda como para a direita, que é muito rápido. Depois tem boa leitura de jogo.
0: Posse bola para o Celtic, cá está a bola para Camilo, boa antecipação de Tomás Araújo, recuperação do Benfica em zona muito recuada do terreno. Pavlidis a dar para Cláudio Echeverri. Echeverri para Prestiani. Bola a chegar até Osnes. Osnes para Palhinha. Palhinha para Osnes. A chegar até Langley para El Caruani. Benfica a passo agora a trocar a bola. À saída do setor mais recuado, acelera Tomás Araújo, avança, leva a equipa para adiante. Dá para Prestiani. Prestiani para Osnes. Osnes de novo com o apoio de Gianluca Prestiani. Trabalham os dois a bola. Chega até Tomás Araújo. Tribunal da Luz aplaude. Clama Langley no círculo central, dá para Palhinha. Palhinha levanta a cabeça, combina com Osnes. De novo a bola para João Palhinha. Recolhe Chircati. Chircati para Osnes. Osnes para trás para Tomás Araújo. Tomás Araújo a jogar no meio campo. Grande bola. É para Pavlidis. Vai para a área. Pavlidis atirou. Golo!

0: Carlos Pavlidis.
1: Categoria Margarida na finalização, guarda-redes, ficou a vê-la passar.
2: Uma grande entrada de...

0: diz, mas há que destacar também o passe de Tomás Araújo de trás para a frente e a deixar Pavlidis praticamente isolado, mas muito mérito ao grego que conseguiu trocar as voltas a Sinisalo, ao guarda-redes do Celtic, e portanto acaba mesmo por sentar o guarda-redes praticamente e fazer o golo. Faz o 4 do Benfica no momento em que o Benfica tem estado praticamente sempre ao ataque.
1: 2 minutos de compensação na segunda parte. Valdo Pavlidis entrou, marcou. Sim, grande bola do Araújo.
2: Não é à toa que é o titular, não é à toa que é um grande goleador. Agora, a Magalhães falou bem, o passe do Tomás é fantástico. Consegue encontrar o Pavlidis. Eu até pensei que ele tinha perdido o time, mas não. Quando bate no pé de apoio do guarda-redes, que nada pode fazer.
1: Canto já cobrado por parte do Benfica, bola na grande área, Preciani, ui, que ele tanto procura, escorrega, e é bola para Pavlidis tira o cruzamento na barra, ainda a assistência do Benfica com Sheldrup na grande área, deixou escapar Tomás Araújo, muito próximo do 5-1, agora é o Celtic quem sai para um contra-ataque pelo lado esquerdo, lance perigoso, bola na grande área, Camila tirou, Trubin! Na defesa, canto para o Celtic, 5-1, esteve perto, cabeceamento de Araújo, Chavarra.
0: Um grande cabeceamento de Tomás Araújo, depois de fazer a assistência para Pavlidis, estava perto de cheirar o golo também. Postes e barras, tem sido um jogo repleto de bolas ao poste e bolas à trave, e esta foi mais uma, e agora...
1: Fora de jogo.
0: Exatamente. Era isso, eu estava a fazer este compasso de espera, o Celtic a ter uma oportunidade, mas o árbitro a levantar a bandeirola de fora de jogo. E só para concluir um pensamento de há pouco, Tomás Araújo muito perto, mas o Benfica muito bem nesta altura final do jogo, a conseguir com alguma calma também não perder a oportunidade de chegar perto da baliza do Celtic. E Prestiani teve há pouco uma oportunidade em frente à baliza, acabou por escorregar.
1: Numa altura em que o árbitro apita para o final da partida no Estádio do Luz. 4 para o Benfica, 1 para o Celtic, e o Benfica ganhou!

0: marca 4 para as Águias, 1 para o Celtic. Margarida Apolinário, jogadores no centro do terreno.
1: Depois de um jogo de emoções, com bolas ao poste, bolas à trave, os jogadores vão se cumprimentando agora no centro do relevado, com muito fair play também, agora à altura em que Marco Silva vai falando também com os jogadores.
0: Echeverri.
1: Exatamente, vai falando com Cláudio Echeverri, mas estava a olhar agora também para os jogadores do Celtic, que se aproximam do setor visitante para irem agradecer aos muitos adeptos que estiveram cá no Estádio da Luz esta noite para os apoiar. É uma bancada visitante praticamente lotada e que se fizeram ouvir também ao longo do jogo em vários momentos do Celtic. E agora momento em que o Benfica também vai agradecendo aos adeptos. Está também Marco Silva, que continua a cumprimentar, cumprimenta agora a Shell Group e vai cumprimentando o resto da equipa. Como já nos habituou também, faz sempre questão de acompanhar a equipa neste momento e de estar presente enquanto a equipa faz aplausos, enquanto a equipa aplaude o carinho dos adeptos que estiveram cá durante todo o jogo a apoiar. Agora Marco Silva a falar também com El Karouani, exatamente, a falar com El Karouani, o marroquino, que entrou também muito bem neste jogo, e a cumprimentar agora Trubin, que defendeu hoje a baliza das Águias e muito bem também, uma prestação muito boa também do ucraniano. E agora creio que os jogadores do Benfica se

0: preparam para fazerem a habitual volta de agradecimento. E está ali Marco Silva também perto da equipa, enquanto os jogadores vão agradecendo todo o apoio. A equipa do Celtic já recolheu toda ao balneário, e nas bancadas também há muitos adeptos a aplaudir a equipa, e há também vários que se vão aproximando da saída, que vão saindo do estádio para também regressarem a casa. Mas o Benfica continua a fazer esta volta de agradecimento aos adeptos, e como já é habitual, com o Marco Silva atrás.
1: Daqui a pouco teremos as declarações à Sport TV dos jogadores do Benfica e também do treinador, para escutarmos. Grande ambiente no Estádio da Luz. Marco Silva fez questão, como dizia a Margarida, de cumprimentar um a um os jogadores do Benfica.
2: Oscar, deixa-me.
1: Nesta altura dão a volta olímpica ao estádio. Marco Silva está agora à conversa com o Palhinha. Avança, Rui.
2: Deixa-me dar uma nota. Este foi o 16º jogo do Benfica. A equipa do Benfica chegou aos 49 golos em jogos oficiais. Fica a um golo da meia centena. Agora, vamos desvendar o vencedor do nosso, nosso jogo de hoje, dos nossos palpites.
1: Dá-me só um segundo, vamos ouvir o Estádio da Luz. Pede-se o Benfica campeão.

0: Pedido dos adeptos do Benfica aqui no Estádio da Luz.
1: Nós só queremos o Benfica campeão. Ouviu-se bem esse grito dos adeptos. Bom, desvendávamos então o vencedor do nosso jogo de hoje, o desafio lançado pelo Oscar. O Júnior Moreira foi o que esteve mais perto, ele foi o mais comedido na previsão do número de adeptos que iam estar no Estádio da Luz. Nesta noite estiveram 58.870.
2: Ficámos todos aquém.
1: Ora, o Júnior Moreira tinha dito 60.035 adeptos esta noite no Estádio da Luz. Foi o que ficou mais perto. Para esse...
2: Portanto, o Júnior tem que vir pagar o almoço.
1: Ele vai receber
3: não,
1: um...
3: Não, o Júnior é o que não paga.
1: É o que não paga. Todos
2: eu
1: os
2: sei,
1: outros.
2: Eu sei.
1: Todos os outros pagam o próprio, como dizia o Oscar, e pagam também, contribuem também para pagar o do Júnior Moreira, que é então o grande vencedor do palpite nesta noite, o jogo que fomos lançando, o desafio que fomos lançando aqui ao longo do dia na Benfica FM, esta grande emissão especial de hoje. Joga o maior, resultado feliz para o Benfica.
3: Deixa-me só assinalar a saída dos jogadores do Benfica para o balneário. O Benfica que volta a jogar no Estádio da Luz a 2 de novembro. Recepção ao Alverca, depois recepção ao Lech Poznan. Sendo que, isto falando do campeonato, porque antes, a 29 de outubro, ainda tem a recepção ao Gil Vicente em jogo da Taça da Liga. Portanto, mais um jogo em casa em outubro para o Benfica. Será no final do mês, dia 29. Saem os jogadores para o balneário. O último jogador a sair é Al Karouani, que estava à conversa com Dodi Lukebakio. Recolhem todos ao balneário e daqui a instantes teremos flash da zona de entrevistas rápidas dos jogadores do Benfica. Creio que eventualmente ainda no relvado que terá John Duran a falar. Grande destaque para o Cafeter, para o colombiano. Naturalmente, uma panencada de Duran, isso não há dúvida, mas depois marcou mais, fez um bom jogo John Duran. Daqui a pouco o Val também já vai fazer a análise a essa exibição de Duran. Ele que está prestes a falar na Sport TV, o atacante colombiano do Benfica.
1: Exatamente, vamos ouvir John Duran à Sport TV. Ele marcou o primeiro golo da partida, essa panencada relatada pelo Oscar Cordeiro e que nos deixou aqui num suspense durante uns segundos. Cá está, John Duran a falar.
4: Posso ajudar o meu equipo.

0: mas todo mundo sabe que o Pablito é o primeiro. Ele mereceu todo, jogou ainda mais que eu. Eu estou chegando aqui e os minutos que pude jogar vou aportar o máximo do meu equipe. Já foi.
1: Vamos falar um bocadinho da forma como vocês, Benfica, olham para esta Liga Europa, porque ganhar em Milão parecia, se calhar, destes primeiros 8 jogos, o jogo mais complicado. É uma maneira importante agora ganhar também aqui ao Celtic, da equipa entrar numa competição onde é candidata a ganhar?
0: Não, acho que todo mundo quer ganhar desde a competição. Se jogar isso, tem que jogar para ganhar. E queremos ganhar, trabalhamos para isso e passo a passo vai jogando e vai fazendo tudo o que tem que fazer para estar na luta do campeonato.
1: Deixe-me falar um bocadinho consigo da mentalidade com que está neste Benfica, porque lá fora ouvimos muito falar, nós aqui em Portugal não conhecemos ainda muito o John Duran, que o John Duran, se estiver focado e concentrado, pode ser um goleador nato. Como é que está o John Duran aqui no Benfica e que resposta é que dá a essas críticas?
0: Nada, todo mundo pode falar. Há gente que fala muita coisa mala, gente que fala bem. No mundo é isso, todo mundo tem que falar, todo mundo tem sua opinião. Eu sigo trabalhando para fazer coisa boa, só quero ajudar e foi, sempre vai falar. Mal ou bom, sempre tem que falar.
1: Para responder com gols em campo.
0: Sim, eu quero sempre isso, mas se não dá, tem que trabalhar para o meu equipe.
1: Obrigado, John Duran, e parabéns pelos dois golos.
2: John Duran, em declarações à Sport TV, a televisão que transmitiu o jogo. John Duran, com essa ideia forte, vai trabalhar sempre em prol da equipa e assumir que ele é o número 2, ou melhor, que Pavlidis é o número 1 e o avançado titular do Benfica.
3: Ficam as declarações de John Duran, Valdo, que diz, respeita Pavlidis, está há mais tempo, joga mais que ele, disse Duran, que hoje pisou e mostrou-se.
4: Sim, eu acho isso bonito, porque logicamente se perguntar pro Duran, ele quer jogar, mas ele tem consciência que hoje o número 1 é Pavlidis. Os números falam por si, as apresentações que o Grego fez até o presente também não deixam dúvida, mas mais importante é que o Duran, quando é chamado ao trabalho, dá a sua resposta. Então, depois o problema se começa o jogo ou não, já é problema do Marco Silva. Mas foi um Benfica forte, na verdade que no final da partida baixou um pouquinho o ritmo. Mas tem jogadores realmente que vivem um bom momento e um deles é o Cristiano.
3: Olhando para este duelo, Valdo, vamos ter tempo para o analisar, mas Duran esteve em destaque pelos dois golos, Pavlidis esteve pouco tempo em campo, mas faturou, também para este ano em Andy Abrado, vários jogadores de destaque e sobretudo, como dizia o Rui Cid, um Benfica que marca muito neste primeiro terço de temporada, é um Benfica goleador.
4: Sim, porque se olharmos a qualidade dos jogadores do Benfica, saltando do banco, tu tem o Luque Bac, que começou a partida, tem Schaldo, que normalmente também salta do banco, Etchever, quer dizer, o Benfica tem vários jogadores, Duran, tem realmente grandes intervenientes que podem entrar e fazer a diferença, sem falar nos supostos titulares, Bresciani, Rafa, o próprio Barreira, que é um titular. Então, quer dizer, o Benfica marca muito e sofre pouco ou quase nada. Então isso realmente é um trabalho do nosso treinador Marco Silva.
3: Começando então pela defesa, ao analisarmos este jogo, Trubino regressou à baliza, tem ali o lance do Celtic que sai em falso e depois tem um par de defesas, Valdo, importantes, portanto no melhor e no menos bom, digamos assim, não é?
4: Sim, Oscar, eu no gol, eu, muito sinceramente, não consigo ver, porque é aquela bola difícil, ela vai de encontro ao gol. É difícil pro avançado, no caso que era o Camilo, e também pro guarda-redes sair. Mas quando foi chamado também, teve boas intervenções. É que depois o jogo ficou partido, ficou quebrado, né? E a mudança que fez o Anil realmente surtiu efeito. Que eu arrisco, até ousa dizer, que a equipe que terminou foi muito melhor do que a equipe que começou o jogo.
3: Olhando para a zona recuada do terreno, Samuel Dal participa bem na primeira parte do jogo. continua, quando muitos podíamos esperar que El Karouani hoje fosse titular, Dal manteve, defendeu bem, atacou bem com Prestiani, boa exibição de Dal. Lado direito, Ba também marcou, e parece estar cada vez mais longe o tormento relacionado com lesões, cada vez melhor fisicamente e cada vez mais integrado na equipa. Isto falando dos laterais.
4: Sim, o Ba, podemos dizer que é um dos intervenientes defensivo em melhores condições. Muito forte na marcação e muito forte a atacar. Ataca o espaço como ninguém, parece muito mais um médio do que propriamente um defesa. Dal, eu penso que vai ser, muito difícil para o Carreño tomar o lugar do Dal. Porque não é só tomar o lugar do Dal. Tem que ver hoje em dia o que nós temos que analisar. É a simbiose que tem Prestiani e Dal. Que não é a mesma coisa quando joga Prestiani e El Karouani, ou El Karouani e Chaldur.
3: Sendo que o El Karouani só fez um jogo a titular, não é? Que foi em Milão.
4: Sim, mas eu digo que quando entra, não tá, ele já não tem aquela simbiose. Você vê que com Chaldur ou com Prestiani, quando é o Dal que faz toda a partida, ele não sente muita diferença. Por quê? Porque o Dal é muito mais posicional, vai muito mais pela certa. Deixa realmente muito mais o protagonismo, as iniciativas para, nesse caso mais direto, o Prestiani. E quando o Chaldrup está da mesma forma, o Carreño já é mais atrevido, é muito mais jogador. Agudo, vai muito, ataca muito. Não gosta é muito de defender, mas ataca bastante.
3: Centro da defesa, Araújo e Langley, pois que
4: ali
3: é a dupla.
4: É a dupla, a simbiose. A simbiose é tranquila. Não? É um pé esquerdo, um pé direito. E também ambos não correm risco. E a vantagem que o Marco Silva tem, e o Benfica principalmente, é que são dois bons jogadores, grandes jogadores, e depois dois tecnicistas.
3: Meio campo, Palhinha.
2: Vamos ouvir Prestiani, está, vai falar à Sport TV. Prestiani, que contribuiu com duas assistências esta noite para esta vitória do Benfica por 4-1, médio argentino, ao extremo argentino, que continua em grande no Benfica, agora a falar à Sport TV.
5: Que iba a ser un juego muy difícil, pero por suerte lo pudimos afrontar de la mejor manera y conseguir tres puntos importantes en casa.
1: Después de la victoria en Milán, conseguir aquí estos tres puntos, la equipa do Benfica acredita ainda más que ficar nos oito primeros es lo normal para o Benfica en esta Liga Europa.
5: Obviamente, sí, es lo que nosotros, todo el equipo y todos los benfiquistas apuntamos a estar ahí. Lo importante es clasificar primero. Obviamente si es en los primeros ocho mucho mejor, pero es lo que vamos a hacer, vamos a trabajar partido a partido para darle lo mejor a Benfica.
1: Prestiani, a nivel personal, Prestiani este año, seja a esquerda o centro, hoje até pela direita, agora no final do jogo, rende imenso e rende de uma maneira que ainda não tinha feito ao serviço do Benfica. Onde é que esteve a mudança do Prestiani para este ano?
5: Yo creo que confianza. Es lo que el club, el equipo, mis compañeros me dan mucha confianza, entonces intento demostrar lo mejor adentro del campo y gracias a mis compañeros yo creo que estoy en un nivel alto, pero bueno, nada, es mantenerlo ahora, no, lo difícil no es llegar yo creo, sino es mantener el nivel y creo que con mis compañeros y el apoyo de todos puedo mantenerlo.
1: Gostava só de falar consigo ainda da seleção argentina, porque esteve lá, marcou inclusivamente. Como é que foi para o Prestiani estar num momento tão especial da seleção?
5: Não, foi uma alegria enorme. Para mim, estar aí é um sonho, obviamente. Trabalho dia a dia cá para depois ter a oportunidade com a seleção argentina. E, bueno, nada, aproveitei ao máximo, creio eu. E por sorte tive a despedida do mais grande de todos.
1: Obrigado, Prestiani, e um avançado.
2: Queria falar aqui dos jogos que fez pela seleção argentina, em especial este último jogo que marcou também a despedida de Lionel Messi, antes o argentino do Benfica, a dizer que talvez a chave para este ótimo arranjo

0: Que de temporada seja a confiança que ele sente que tem de toda a gente no Benfica. Agradeceu ao clube e aos adeptos essa confiança que nele depositam e uma confiança que lhe permite a ele, para este ano, estar a fazer este excelente arranque de temporada.
1: Já escutámos o John Duran, agora Prestiani, e nós ficámos no meio campo, Paulo. Estávamos a falar do meio campo, começar a falar de Oshness e de Palhinha, já lá vamos a Sudakov, numa zona mais adiantada do terreno, mas Oshness e Palhinha, não houve Barreiro. Barreiro hoje não entrou. Cá está a tal questão relacionada com a gestão dos jogadores, que é fundamental.
2: Olha, o Oscar, Palhinha e Oshness, penso que vai ser a dupla mais utilizada. Mas não sei, porque o Barreiro tem rendimento. Tem rendimento, tem gol. Eu acho que traz alguns ingredientes diferentes do que Palhinha e Oshness. Mas ambos estiveram muito bem. Palhinha é muito forte, aquilo que é. A sua força maior, que é o design.
0: Mestre Valdo, vou ter que te interromper, que vamos escutar uma das figuras do encontro, o Alexander Ba, o dinamarquês, que voltou a marcar esta noite, marcou o segundo gol do Benfica. Fala à Sport TV.
3: He has a good connection with everybody because he's a big talent, so we have a good connection, and I think offensively we are doing really well here.
4: About this match, Alexander Ba, it was a difficult one in paper for Benfica, but on the field you guys made it look easy, especially in the first half. Where was the secret for this exhibition of the team? What was the main thing that you knew you had to do?
3: No, I think we just had to play our game, and we did first half. And I also think you could see the quality of Celtic in the second half, so I didn't feel it was an easy game, but it looked good on paper now with 4-1.
4: From last season to this season, we see the defensive back four of Benfica kind of more controlled and more in balance with each other. Is that one of the main differences from the last season to this one?
3: I think it's difficult to say. I think the whole team are working well. The offensive players are working hard as well, so they're helping us a lot. And I think we're doing well, and we can still improve.
4: Just to finish about this goal-scoring form, should Pavlidis and Duran be aware of the new striker?
3: I don't think they have to be afraid, no.
4: Thank you so much, Alexander. Congratulations.
0: Precisam de estar Pavlidis e John Duran preocupados com esta veia goleadora de Bá, que não quis entrar muito em comparações com épocas anteriores. Bá também falou de uma boa ligação com a Prestiani, o homem que fez a assistência para esse golo de Ba. Diz Alexander Ba que Prestiani é um grande talento.
1: Aqui ficam as declarações e também esta nota de Ba. Já escutámos Prestiani, Ba e também John Duran, numa altura em que estão os jogadores do Benfica, como é normal e já comum, fazerem exercícios físicos no relvado. O mesmo sucede com os jogadores do Celtic. Samu está a treinar à parte, diria que precisamente isso, a fazer um treino. O Benfica volta a jogar na quinta-feira, não sei se amanhã há treino ou não, ou se os jogadores amanhã têm dia de folga, mas mesmo que caso isso aconteça, a verdade é que hoje à noite estão a treinar, se assim podemos dizer. Valdo, falávamos do meio campo, creio que está arrumada essa leitura. Agora as faixas, Prestiani está em todas, não é? Está em grande.
2: Prestiani já não tem mais nem argumentos para adjetivos, que o Prestiani realmente vive um bom momento. E como o próprio falou, a confiança. Quando você está confiante, eu acho que tudo aquilo que ele viveu também, aquela pressão, naquele caso Vini Júnior, eu acho que fez ele crescer, fez crescer na marra. Né? E penso eu, tudo isso é leitura de fora, que eu não conheço o Prestiani pessoalmente, que eu acho que muitos daqueles que ele achava que estavam com ele, nesse momento, sempre quando é momento difícil, Oscar, é que tu vê quem
0: Voltes.
2: Quem é quem? Quem é que
0: mais uma vez, é assim os diretos, agora é a vez de Marco
2: Olha,
0: Silva, o treinador.
2: Olha, da próxima vez o bicho vai pegar.
0: Eu já peguei, já levei dois amarelos, já levei um amarelo, o próximo é para vermelho. Marco Silva, à Sport TV, treinador do Benfica, na primeira análise ao jogo.
5: Sim, foi a nossa qualidade, acho que a nossa entrada outra vez no jogo e tem sido uma constante praticamente em todos os jogos que temos jogado aqui. Alguns deles também fora de casa, para não dizer a grande maioria. A nossa entrada é uma entrada muito positiva, a comandar o jogo, a levar o jogo para caminhos que nós queríamos levar, a conseguirmos posicionar-nos no nosso meio campo ofensivo e depois com a qualidade de podermos criar por fora. Por dentro nós sabemos que em alguns momentos ia ser mais difícil, no 4-4-2 que eles posicionavam e acabam por rodar bem sempre a linha média, mas nós sabíamos principalmente pelo posicionamento do Sudakov, que não cobrindo aquela zona, a bola entrar muitas vezes naquele espaço para nós, e foi isso que nós fomos conseguindo fazer de variedíssimas formas, com os nossos centrais, com a qualidade que têm também com bola, conseguimos sempre encontrar e bem os jogadores posicionados, ora entre linhas, ora mais sobre os corredores, e fomos criando sempre com grande qualidade. E como disse, pareceu fácil, mas de fácil não tem nada. A reação do Celtic na segunda parte mostrou a qualidade que tem. É óbvio que a nossa superioridade na primeira parte foi muito boa e foi uma primeira parte de grande qualidade. Faltou-nos em alguns momentos, pelo gol cedo também, eu disse aos jogadores ao intervalo, estávamos a faltar um pouco definir os momentos de pressão muito, muito melhores. Acabámos por recuar, tentando ganhar o jogo 2-0 e depois 3-0, recuar para a nossa linha média mais do que eu gostava em alguns momentos, mas faz parte. Os jogadores pensavam no resultado e naquele momento deixámos muitas vezes o Celtic montar a 3 com o McGregor chegar no meio dos centrais e tornou-nos mais difícil arranjar os momentos de pressão. Nós melhorámos na segunda parte, no princípio da segunda parte, nesses momentos melhorámos claramente, e depois podíamos ter feito o quarto e o quinto golo muito cedo. Tivemos oportunidades para matar, para praticamente fazer o quarto e o quinto golo muito cedo. O jogo começou a parecer outra vez fácil, e quando nós pensamos que é fácil pode-se complicar, e a reação do Celtic complicou, porque fizeram um golo que nós devíamos ter evitado, cruzamento por fora, um jogador que entrou fresco para o lado esquerdo e depois o Dal já com o amarelo teve algumas dificuldades. A ajuda também não foi melhor para fazermos 2-1 defensivo, mas depois a equipa reagiu, demorou um pouco a reagir após o gol, mas depois reagiu outra vez e acabou a comandar, acabou por fazer mais um gol, e tivemos variedíssimas oportunidades. Há a realçar também que o Celtic também teve algumas, ou até mais do que eu gostaria de ver, mas mais uma grande exibição da nossa equipa.
4: Esta equipa do Benfica, Marco, parece ter muito mais pontos positivos do que negativos, mas eu vou pegar aqui num que se calhar o Marco ainda poderá querer corrigir e perguntar-lhe justamente qual é, porque ali naquele momento em que o Celtic até faz o gol, viu a gesticular bastante ali com a linha média e até parecia-me que o Tomás Araújo, com o central pela direita, o que é que sentiu que estava ali a faltar?
5: Não, faltou-nos mesmo. Eu lembro-me do... São detalhes que nós temos que melhorar e temos que trabalhar com os jogadores, continuar a trabalhar. Mesmo na primeira parte, uma dupla oportunidade que tem num cruzamento na direita, nós estamos a fazer 2-1 defensivo e temos que ser muito mais fortes naquele 2-1. Estamos 2-1 contra um jogador, temos que evitar o cruzamento, temos que ser mais fortes a bloquear o cruzamento, comunicação atrás, e um pouco nós alterámos ao intervalo, ou tentámos fazer perceber aos jogadores que estávamos a perseguir muitos jogadores, principalmente o Freddy, que abriu muito espaço com o João. A bola estava a entrar muitas vezes por dentro e não tem que entrar na nossa equipa. Melhorámos no princípio da segunda parte, voltámos depois a ter alguns problemas na intermédio da segunda parte naquele momento, mas depois fomos melhorando. Sim, quisemos melhorar mesmo no corredor esquerdo. Nós demorou-nos muito a fazer 2-1 com o Dal, e o jogador que entrou é um jogador agressivo. Os dois jogadores que entraram para os corredores laterais são jogadores agressivos, e este tipo de coisas temos que melhorar, muito mais capazes de fazer 2-1 defensivo nos corredores quando são jogadores muito fortes e capazes de ganhar duelos individuais, que é muito importante para nós.
4: Obrigado, Marco Silva.
5: Muito obrigado.
0: Silva, as primeiras declarações após o final do jogo, o técnico do Benfica a falar à Sport TV, pareceu fácil, mas não foi fácil, mas a vitória foi mais do que justa para o Benfica.
1: Ficam as primeiras palavras de Marco Silva. Valdo, estávamos, já lá vamos à análise às palavras do treinador do Benfica, estávamos a falar de faixas. Prestiani está ok, Lukebakio é muito disruptivo, está sempre desconcertante, a tentar fugir, sempre à procura de baralhar também os defesas adversários, não é? Porque ora parece que vai para dentro, ora parece que vai para fora.
2: Sim, mas a leitura que eu faço do Lukebakio, eu acho que o Lukebakio, na minha modesta opinião e na minha leitura, ele é muito mais eficaz quando ele salta do banco. Porque quando ele começa, quando ele tem os 90 minutos, que ele tem que ir para cima do setor, o seu opositor, que ainda tem força, que dá para ver que ele é rápido. Ele não é veloz, ele é rápido na ação. Mas quando como dizia meu treinador Paulo Lumumba, quando começa o jogo, todos os cavalos estão com a mesma força. Então ele tem dificuldade. Agora, quando ele entra, que ele pega já um lateral desgastado. Aí, meu amigo, no um para um, ele é muito forte. Ele é o tipo jogador malandro, aquele brasileiro de antigamente. Mas é, meio manhoso, vai, não vai. Mas ele passa. Então eu acho isso. Que o Benfica está muito bem servido.
6: Né? Sudakov. Exibição do Sudakov. Está mais confiante.
2: A bola já sai com maior naturalidade, já movimenta. Já não corre tanto. Eu acho que no setor de meio campo não precisa correr tanto. Tem que correr certo. Você correr certo, não precisa correr tanto. E ele, me parece, está mais entrosado, já tem mais... Eu gosto de observar, brinca mais com os companheiros, mesmo no aquecimento. E tudo isso conta. Então, penso que está num bom caminho.
6: Falta o Durão, não é? O Durão, o Valdo já falou.
2: Sim,
6: o Durão. Letal hoje, goleador.
2: Ele é goleador, sabe jogar... Se é alguém que sabe da sua qualidade, é ele próprio. Né? Só que me parece também que é um jogador manhoso e tal. Tem uma situação já tranquila em termos de futuro. Então tudo isso aos 22 anos, né? 22, 23. Então, quer dizer, é tudo muito mais complicado. Agora é um belíssimo jogador e o Marco Silva está muito bem servido.
6: Depois, em relação aos jogadores que entraram, Pavlidis, até o próprio Durão reconhece, não é? Isto é...
2: O homem pega 3 vezes na bola, faz um gol, quer dizer... Que a pessoa que é suplente vai falar o quê?
6: O Sheldrup atira ao poste, tem aqui uma outra ação...
2: Sim, mas essa ideia do atira ao poste, eu acho que quando a bola... Eu fico usando assim, eu lembro. A bola, quando chega o Benetiver, ele não tem que fazer mais nada. Ele já tinha a visão dele, como ele é meio campo, é 10, ele tem que ter uma visão periférica, ele viu. Só que é aquela coisa que às vezes os 10 agora, moderno, fazem, é, quer dizer, querem quase que levar a bola lá no pé do seu companheiro. Mas não, a hora que ele recebeu, controla com o pé direito e coloca com o pé esquerdo. E o Sheldrup tinha todo o tempo, porque quando ele for carregando, o defesa foi recuando, e cada vez que recua... Também o ângulo do Sheldrup também diminui.
6: Certo. Né?
2: E por isso que a bola vai na trave. Poderia ir para o outro lado? Poderia, mas era muito mais difícil. E já tinha já o adversário na linha de tiro.
6: Depois, olhando para o meio-campo, já aqui falámos de vários jogadores, falta falar do Echeverri. Está a adaptar-se. Tem ali um outro movimento muito bom, tentando escapar, não é?
2: Não, ele é médio.
6: Deixa-me só dar esta nota aos adeptos do Celtic, os últimos têm estado a sair por setores, estão a sair agora do Estádio da Luz. Força. Em relação ao Echeverri, costas do ponta de lança?
2: Não, eu gosto de ver o Echeverri, porque o raciocínio dele é muito rápido e é daquele raciocínio de médio argentino, né? Médio brasileiro, médio argentino.
6: Tem ali toques, faz-me lembrar às vezes o Saviola.
2: Ele é muito rápido. Os jogadores argentinos é tipo jogador argentino, médio, estatura mediana ou pequena, muito rápido. Me parece que tem também fisicamente é bem distribuído. Depois tem uma visão de jogo fantástica. Então, aquelas bolas que às vezes ele dá, quando ele pega mais no setor do meio campo, se ele tivesse dado essa bola pro Sheldrup, era certeza que a bola não ia para o lado direito do guarda-redes, ia para o lado esquerdo, que aí o Sheldrup ia ter todo o ângulo que precisava. Mas é um belíssimo jogador e, mais uma vez, o Benfica acertou na contratação.
6: Pois bem, Rui, Jorge, não sei se temos algumas mensagens ainda por ler, se não, através do 93904236, seja como for, a verdade é que o Benfica acaba aqui por por conseguir uma grande, grande vitória.
0: Olha, estava a ver a repetição do lance do último golo do Benfica e é uma bola incrível do Tomás Araújo. Parecia um número 10, de facto. Como diz o Hélder Conduto, é um central com pés de médio. O Hélder Conduto, nosso companheiro da Benfica, da BTV, que descreve sempre o Tomás Araújo como esse jogador, esse defesa central que tem pés de médio. Não temos mensagens por agora, mas podemos recordar o filme do jogo desta noite.
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1: Capita o árbitro!
0: Olha a bola! O Sinisalo, o guarda-redes finlandês, vai ali provocar o Duran. Braços abertos que nem um Cristo Rei. Duran espera a autorização. Toma balanço. Entrada da área. Alô, Colômbia! Estão preparados! Apita o árbitro. Duran partiu, atirou!

esquerda. Clement Langley a encostar junto à lateral. É mesmo para Prestiani, à frente de O'Neill. A bola bem trabalhada pelo Benfica. Samuel Dal, obviamente da grande área, não arrisca no cruzamento, preferiu dar para o 25 Prestiani. Procura a simulação. Tabela no cruzamento agora. Benfica!

Circati. Circati para Ostas. Ostas para trás para Tomás Araújo. Tomás Araújo a jogar no meio campo. Grande bola. É para Pavlidis. Vai para a área.

0: para o Benfica. Um para o Celtic e o Benfica ganhou.
1: Aqui o resumo dos jogos, golos relatados, gritados, cantados pelo Oscar Cordeiro nesta montagem do nosso grande Gonçalo Alves. O Benfica ganhou 4-1, ocupa ao fim de duas jornadas o terceiro lugar nesta fase de regular da Liga Europa. A Juventus é a primeira, o Bayer Leverkusen de segundo. Isto, a diferença aqui está no número de golos marcados. Diferença de golos marcados, a Juventus tem 6, também o Bayer Leverkusen com 6, o Benfica com 5. Há um conjunto de 10 equipas que venceram os dois jogos e há também várias equipas que perderam as duas partidas, entre elas o Celtic, que voltou a perder então para a Liga Europa. O Benfica volta a entrar em campo na próxima quinta-feira para esta mesma competição, desta vez uma viagem a Chipre no dia 22, a próxima quinta-feira, de hoje a 8 dias. O Benfica vai defrontar o Omonia, que hoje foi à Eslovénia bater o Celtic por 3-0. Então o Benfica vai ao Omonia na próxima, vai ao terreno do Omonia na próxima quinta-feira. Obviamente que na Benfica a FM vai lá estar com o Pedro Castro Alves, vai ser o nosso enviado a esse jogo em Chipre, terceira jornada da Liga Europa. Está a correr bem esta caminhada para o Benfica. Óscar, aguardamos ainda que Marco Silva apareça na sala de imprensa para fazer então a análise a esta partida. O treinador que há pouco falou à Sport TV e na zona de entrevistas rápidas dizia que esta vitória podia parecer fácil, mas não foi assim tão fácil.
2: Podia parecer fácil a vitória, mas não foi, a opinião de Marco Silva. Valdi, no fundo, é aquilo que o Valdi já corroborou, sendo que o treinador do Benfica não deixou de dizer que foi um grande jogo por parte do clube, por parte da equipa, mas que houve ali uma outra chance a mais para o Celtic, que não gostou tanto. E que o facto do Dal ter amarelo condicionou a ação do defesa esquerdo do Benfica no lance que dá o golo ao Celtic.
3: Sim, isso é verdade. Condiciona, mas não sei se não tivesse o amarelo, porque depois ao 40 também, quando entrou o Assam, fez a mesma jogada. Tem também dar mérito para o adversário, mas pronto, verdade seja dita, tinha o amarelo. Assam faz a jogada e depois o cruzamento é difícil para quem ataca e para quem tenta defender. E eles chegam a 1-0. E agora Marco Silva teve muito bem quando fala que os dois homens que entraram nas alas são muito rápidos, principalmente o que entrou aqui pelo lado esquerdo. O outro é muito mais tecnicista, mas a velocidade desse que entrou na segunda parte pelo lado esquerdo, de uma velocidade tremenda. Então, quer dizer, criaram realmente, vamos colocar, 3 oportunidades realmente claras de gol. O Benfica também teve, né? As teve na segunda parte, principalmente, mas o Celtic conseguiu equilibrar mais o jogo na segunda parte, mas nem por isso o Benfica deixa de ser o justo vencedor.
2: Agora, não há jogo no fim de semana, há tempo para gerir o jogo de Nicósia. Antes, depois do Benfica ter uma recepção ao Famalicão. Não.
3: Ao Gil.
2: Gil Vicente primeiro, 22, 28 e 2. Portanto, 22, Omonia, depois Açores, Santa Clara, segunda-feira. Gil Vicente aqui, recepção ao Famalicão, deslocação aqui à Amadora para jogar com Estrela. Na verdade, este é um fim de semana atípico para o Benfica não jogar, porque depois é sempre a andar outra vez.
3: Depois é sempre a andar.
2: Até à pausa das seleções.
3: Tudo embolado de novo. Ah, mas esse é o grande clube, tem que ser assim mesmo. Não dá para olhar muito. É ganhar e seguir.
2: Benfica que vai ter pela frente um Omonia, mas o objetivo, claro, é vencer, e quanto mais depressa confirmar aqui o acesso já à próxima fase, melhor. Para já, dois jogos, duas vitórias, como dizia o Rui, Benfica em segundo lugar na fase regular de Liga. Há muito campeonato pela frente, há muita Liga Europa pela frente, há outras competições. Agora, Marco Silva tem-se mostrado, acredito, pelo menos esta é a minha opinião, não sei qual é a do Valdo, exímio na gestão do grupo. Não só do grupo, como na forma como faz a rotatividade, porque não é rodar por rodar, são jogadores que quando entram acrescentam, e hoje é o exemplo perfeito do Duran.
3: Sim, porque Oscar, eu vou dar a minha opinião de uma pessoa que passou 30 anos ali dentro. Quando os jogadores, a cabeça dos jogadores não é complicada, mas tem muitos treinadores que ela também não é limpa, não é clara. Não é complicada, mas também não é clara. Mas tem muitos jogadores, treinadores, né, que também, em vez de ajudar, complicam mais ainda. E o Marco, ao contrário, o Marco descomplica tudo. É tudo muito simples. Quer dizer, e o jogador, quando sente que o treinador é verdadeiro, o que é ser um treinador verdadeiro? Ele cumprir aquilo que ele fala no dia da apresentação. Porque ali é que ele está sendo julgado, não pela imprensa, não por ninguém, está sendo julgado pelos jogadores, né? Aqueles que ele vai trabalhar todos os dias, faça chuva, faça sol, na derrota, na vitória,

0: empate. Então, quando ele diz, ah, eu vou fazer isso, que eu conto com todo mundo, ele tem que mostrar que ele conta com todo mundo, realmente. E isso, o Marco Silva foi o que falou desde o início e faz. Agora, a partir do momento que tu tem o teu líder que fala, vou fazer tal coisa e executa, quer dizer, ele tem o grupo todo na mão.
1: É que não foram promessas vãs, desde a forma de jogar, ao respeito, ao objetivo e sobretudo...
0: E é seguro, o Oscar, ninguém hoje no Benfica, quem é que pode, no termo, não é bater de frente, quem é que pode falar alguma coisa do Marco Silva? Ninguém. Porque tudo que ele botou no papel, penso eu, com o seu presidente e com os jogadores, ele está cumprindo. Ele falou que ia ser pressão alta e faz. Eu lembro que no primeiro jogo que eu fiz dessa temporada contra o Flamengo no Algarve, eu falei, quem não tiver fisicamente bem com o Marco Silva não vai jogar, porque ninguém consegue fazer pressão alta se não tiver bem fisicamente, só faz aquele que tiver bem. Quer dizer, a partir do momento que tu esteja bem, tu vai jogar, não sei quantos minutos, não sei quantos jogos, mas com certeza tu jogará.
1: Olhando para o que aí vem, a questão não só da gestão, mas a questão do campeonato. Se na Liga Europa está a ganhar margem no campeonato, já não há volta. Aí é ganhar ou ganhar.
0: Sim, vamos para a nona, né? Nona jornada.
1: Precisamente.
0: Então, quer dizer, é uma diferença boa, grande. E temos que ser sinceros, entre portas, eu não vejo assim que o Futebol Clube do Porto é o que vai na frente, vai ter assim grandes tropeços. Não sei quem entra aí numa espiral realmente muito complicada. Penso que o Futebol Clube do Porto perderá ponto, mas também o Benfica também pode perder, como o Sport também pode perder. Agora, o Benfica não tem outra solução a não ser vencer os jogos, e vencendo vai ter que encontrar o Porto ainda. Vai jogar ainda uma vez com o Porto, joga com o Sport. Então, quer dizer, é difícil, mas se o Benfica continuar nessa toada, eu acho que o Benfica tem condições. É difícil, muito difícil, porque se olharmos para o jogo no Dragão, o Benfica até sofreu gol, o Benfica era dono e senhor do jogo.
1: Muito bem, Valdo, nos comentários a esta partida, já está praticamente tudo dito. Rui, Jorge aqui de cima, continuaremos aqui até que Marco Silva chegue à conferência de imprensa no Estádio da Luz, mas eu propunha que passássemos aqui também em revista um bocadinho do dia, daquilo que foi este dia, até que Marco Silva possa também chegar à sala de imprensa, porque de facto a espera já é longa, não é?
2: Sim, já lá vamos recuperar esse dia longo aqui de hoje. Joga o maior, começámos bem cedinho, às 7 da manhã, com a Miriam Gonçalves e o Pedro Castro Alves. Ao longo do dia fomos conversando muito, recordando muitos momentos da história dos confrontos entre o Benfica e o Celtic. Recuperámos declarações de Tony, Humberto Coelho, estivemos em direto também a partir de Londres, com o presidente da Casa do Benfica, também com um adepto do Benfica que vive em Londres, António Sousa. Conversámos ainda com Filipovic e Artur Moraes, dois antigos jogadores do Benfica, duas lendas do Benfica. Já vamos recuperar alguns desses momentos, mas por agora voltamos a olhar para a nossa caixinha mágica.
3: É verdade, porque ainda não parou de encher. O Gonçalo Encarnação adivinhou o resultado do jogo numa mensagem enviada para nós às 6 da tarde. O Armindo Diogo, no Brasil, diz que tem pena de não ter estado no estádio, mas o que interessa é a grande vitória. E também esta mensagem de contente pelo triunfo.
4: Parabéns à equipa encarnada pela uma vitória conquistada rumo a 39 e Liga Europa.
3: 93-1904-236, a nossa caixa mágica que faz a ponte contigo.
2: Então, recuperar alguns dos momentos do dia nesta nossa longa emissão de hoje. Joga o maior, o Benfica, sempre na nossa cabeça, na tua cabeça.

0: sim, sim,
1: já
0: sim.
1: Sabe.
2: Lá de fundo já toda a gente sabe.
1: São opções. Eu preferia que o meu namorado me levasse a ver o Benfica do que me levasse a jantar fora.
2: Por oposição ao Sudakov que conheces tão bem, não conheces assim tão bem o Trubina.
1: Sabes o que é que eu sinto? Eu sinto é que conheço a Trubina e o Sudakov.
2: Eu te vou deixar o Jorge da casa e ele convida-me para entrar.
1: Convida-me para entrar. A casa dele estava cheia. Cheia. Eu acho que não havia um bocado de parede, era um museu. E a filha dele diz: é o Museu José Augusto, é mesmo, é um museu. Mas depois, olha o José Augusto ali com o Simas, olha ali o José Augusto com o Águas, olha ali o José Augusto com o Pelé. E eu digo: ai, olha lá aqui o Pelé. Estão os dois juntos, ele assim: ah, o Pelé esteve cá em casa. E eu: oh meu Deus, a sério.
3: Foi assim, logo pela manhã, esta química entre a Miriam Gonçalves e o Pedro Castro Alves. Seguiu-se depois a Carolina Silva, que esteve a aturar-me um bocadinho.
2: Exatamente.
4: Não, é o quando, não é?
2: Eu vou já ver onde é que se aluga aquilo.
4: Eu acho que fazes muito bem. E Gonçalo, tira também o teu do armário, porque amanhã quero-te ver de pernoca ao Léo. Vocês sabem onde é que o Gonçalo
5: está? Estás a pedir ao Gonçalo para sair do armário, é isso?
6: Sabes uma coisa? Trubina é o único jogador do plantel que é mais alto que eu. Era, no meu caso era difícil.
4: Seria, como é que se chama a tua mulher?
6: Como é que eu me chamo? Acrescentam lá o meu nome. Acrescentam lá.
4: É Cida. Ai, não, pode ser.
7: Tenho muitas perguntas para fazer à Sudakova. É o pai que tem uns brincos do Benfica e uma tatuagem de 1904.
8: Eu nasci em 53, mas pronto, o 1904 tem mais valor do que 53. E adoro é ouvir a Benfica FM.
9: Uau. É que isto é um museu andante do Benfica, quarteira do Benfica,
7: isqueiro do Benfica, capa encarnada do Benfica, brincos do Benfica, tatuagem do Benfica.
8: Que, na minha casa, a única coisa que não é do Benfica é a minha mulher que me enganou antes.
3: Tem sido um fartote ao longo deste dia, sempre com...
10: Mas ainda não parou.
3: Ainda não parou, vamos lá ver mais uma.
4: Todos os rapazes da Benfica FM têm de vir de quilt.
2: Não é todos, não é todos, não é todos. É só os que são portadores de quilt.
4: Será que o Gonçalo tem boa perna?
2: É para quase certeza. Quase certeza.
4: Não é? É o Celtic nunca ganhou aqui na Luz.
2: Não é só nunca ganhou, é perdeu sempre. Que é diferente.
4: Eu não ficava pelo 3-0, porque eu também depois fico com pena quando eles saem daqui assim muito cabisbaixos.
2: Os são tão simpáticos e usam saias.
4: E gostam de fadas, e gostam de duendes.
2: Também. A história dos Lisbon Liars e Lions. Lisbon
4: tu estás
2: Lions.
4: A querer trocar o nome aos rapazes.
2: Estou a querer trocar o nome de tudo.
4: Eles já vão
2: nacionais.
4: Perder logo à noite. Ficam aqui os conselhos para os nossos guarda-redes. Trubin. E o que é que a Madame Lau escreveu sobre ele? Os astros prometem protagonismo e uma oportunidade para brilhar. Conselho cósmico. Não precisa de rugir hoje. Basta fechar a baliza. A sua noite promete valer ouro. Para Samuel Soares, tens duas personalidades. Uma tranquila e outra que aparece quando a bola vem na tua direção. Hoje, confia na primeira, mas deixa a segunda tratar dos remédios.

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1: Ora, hoje jogo ao maior, emissão especial que se estende desde as 7 da manhã. Como escutávamos, vamos ter já nova emissão especial no sábado para essa supertaça do vôlei. Continuamos a aguardar pela chegada de Marco Silva à sala de imprensa. Volto aí para, penso eu, Óscar, para fechares a última análise com o Valdo. Depois ficamos, quando o Marco Silva chegar à sala de imprensa, ficamos com o Marco Silva.
2: Já não demora muito, não é? A chegada do treinador do Benfica à zona de conferência de imprensa, à sala de imprensa do Estádio da Luz.
1: Martin O'Neill, o treinador do Chelsea, já terminou a conferência de imprensa já há alguns minutos.
2: Muito bem, acreditamos então que já não faltará muito. Fechamos daqui, Valdo. Bela vitória do Benfica, caminho dos 50 golos a meio de outubro.

E um Benfica que, diria eu, não fosse o empate com o Viseu na primeira jornada, num contexto muito particular, num jogo à porta fechada.

0: Se o Academia tivesse saído daqui, Oscar, mesmo sem público, com 7 ou 8, eles não podiam falar nada. Que o Benfica,
1: certo.
0: O Benfica falhou muito. Meu Deus. Acho que foi dos jogos que, desde que, na versão Marco Silva, acho que eu nunca vi o Benfica desperdiçar tanta oportunidade quanto foi contra o Academia de Zero. Pois eles foram duas vezes e conseguiram fazer 2 gols. Mas o Benfica faz uma bela temporada e eu acho que essa estratégia, essa maneira de jogar do Benfica de Marco Silva veio para ficar.
1: Muito bem, o Valdo esteve nos comentários a esta partida. Olha, já ficámos aqui sem monitor de auxílio para perceber se a conferência de imprensa está ou não a começar. Portanto, ficamos aqui nas vossas mãos. Rui, mas eu posso manter por aqui, liberto o Valdo. Força, Valdo. Obrigado, estamos juntos novamente.
0: Sempre junto.
1: Na próxima partida, que é na próxima quinta-feira. Comentários do Valdo em estúdio, relato do Pedro Castro Alves do Chipre, o enviado especial da Benfica FM para o duelo do Almónia. Benfica, depois teremos novamente o Valdo em estúdio na segunda-feira 26 para o relato do Santa Clara Benfica. E por aí em diante, sempre contando com o Valdo.
0: Sempre junto.
1: Sempre juntos.
0: Aquela voz.
2: Conseguimos estes últimos minutos ficar aqui na contenção. Já tinha um cartão amarelo, consegui chegar ao final do jogo.
3: E ele prometeu
2: novamente o Valdo.
1: Acho que eu deixava que fosse expulso.
3: Não,
1: é que a falta era minha.
3: Eu também, ele aqui também me prometeu.
0: Não existe cartão amarelo.
3: Ele aqui também prometeu que não fazia mais entradas a pé juntos.
2: A última interrupção seria a final.
1: Para entrar com tudo, temos o nosso capitão a voz, não é?
2: Exatamente.
0: A voz quando entra, todo mundo treme.
1: Lá, aí vem é isso mesmo. E a voz também voltará. Sim, Rui?
2: Propunha que, enquanto não... Mas já lá vamos. Podemos só fechar com o Valdo. Mas propunha
1: sim,
2: ouvirmos
1: o Valdo,
2: para este ano.
1: O Valdo hoje ganhou... Já temos mais uma frase do Valdo. Agora já não me lembro qual é, mas eu apontei tudo para mandar uma mensagem. Apontei aqui a hora, 8h26. Foi a bola de pé em pé.
2: Quando o Benfica joga de pé em pé.
1: Tocar a bola de pé em pé. Mais uma tirada do Valdo.
2: Olha, eu dizia que íamos ouvir o Prestiani, mas isto, o timing foi perfeito porque o Marco Silva acaba de sentar na sala de imprensa. Vamos escutar o treinador do Benfica.
4: Pedi-lhe que fizesse uma análise à exibição da equipa nesta vitória de hoje.
5: Uma vitória totalmente justa da nossa equipa, uma excelente entrada no jogo com um gol cedo que ajuda sempre, mas tem sido algo que tem acontecido com alguma regularidade para nós quando jogamos em casa, mesmo alguns jogos fora também, reflete aquilo que tem sido a nossa capacidade que nós temos mostrado quando entramos em campo e a forma positiva e a querer dominar desde o primeiro momento, e se pudermos marcar cedo ainda melhor. Foi um pouco o espelho da entrada novamente no jogo, e uma primeira parte muito, muito bom nível mesmo, capacidade que nós tivemos para criar oportunidades, para fazer os golos e para dominar totalmente a primeira parte, fez parecer que o jogo era mais fácil do que na realidade era, na minha opinião, e fez parecer que o Celtic não era uma equipa que nos podia criar problemas, e como foi demonstrando ao longo do jogo, acabou por nos criar alguns problemas. É óbvio que quando tens tanto domínio, parece que o jogo consegues ter bola, não deixas o adversário te pressionar e consegues estar sempre em meio campo ofensivo, ou quase sempre em meio campo ofensivo, cria a sensação muitas vezes que as coisas vão ser fáceis, e depois quando acabamos de marcar o segundo e o terceiro golo parece, mas a qualquer momento equipas com qualidade, uma equipa que está habituada a jogar sempre para ganhar, uma equipa que tem jogadores de qualidade e que os jogadores estão habituados à pressão, naturalmente depois de estarem a perder 3 horas de intervalo, eu disse aos jogadores que temos que esperar uma reação forte, naturalmente a conversa ao balneário não deve ter sido fácil para eles, e naturalmente esperar uma reação, olhar para aquilo que foi o nosso começo de segunda parte, tentámos retificar um pouco o que era a nossa pressão, e acredito que nós melhorámos, os primeiros 10, 15 minutos da segunda parte nós melhorámos muito naquilo que era a nossa pressão, definimos melhor os momentos de pressão que não estávamos a definir tão bem na primeira parte, e por isso mesmo nós criámos 2 ou 3 oportunidades claras de gol no princípio da segunda parte para marcar o quarto e o quinto gol e praticamente acabar totalmente com o jogo. 2 oportunidades claras, uma delas no pontapé de baliza, pressionarmos alto e ganhámos alto e conseguimos criar a oportunidade do Luque Abáquio. Não fizemos, e o adversário, naturalmente com as alterações, depois 2 jogadores frescos nos corredores, o Dalo já com com um amarelo e, na minha opinião, até se calhar um

0: amarelo injusto, criou-nos alguns problemas, um jogador muito forte num contra um que entrou para o nosso corredor esquerdo, para o corredor direito, para o nosso corredor direito defensivo também entrou um jogador fresco, começaram-nos a criar algumas situações de um contra um, o Dal condicionado, custou-nos, não fomos tão fortes a fazer dois contra um defensivo no corredor e foi por aí que começaram a criar algumas chances, e é daí que nasce o golo, e o golo dá-lhes um bocado de alento, tira-nos alguma tranquilidade a nós que não deveria ter tirado, mas a realidade é que tirou. E o jogo ficou ali um bocadinho partido, começámos a perder bolas, pouco à imagem da segunda parte que o jogo com o Vitória também no último fim de semana. Tentámos equilibrar, as substituições demoraram um pouco, mas depois acabaram por ajudar a equipa. Acabámos o jogo por cima outra vez, mas há ali um período após o 3-1 que a equipa perdeu um pouco ou demais o controle do jogo, na minha opinião, que devia ter acontecido, mas de uma forma geral, uma excelente exibição, em termos ofensivos de grande qualidade. Há aspectos claramente a melhorar, temos que continuar a trabalhar. Duelos defensivos, a defesa da área e outras questões que para nós são muito importantes. Temos vindo a trabalhar com os jogadores e continuar a trabalhar para melhorarmos.
1: TV e CNN.
2: Marcelo, boa noite. Henrique Mateus da TV e da CNN. Pergunto-lhe se este tipo de exibição que o Benfica apresentou esta noite no Estádio da Luz se aproxima daquilo que considera ser uma equipa preparada para competir a um nível europeu mais elevado. E se permite uma segunda questão relacionada com o Prestiani, se aquilo que ele tem apresentado é apenas talento individual ou nota uma evolução na tomada de decisão do jogador?
0: Em relação à primeira questão, é nesta competição que nós estamos e não há que o Benfica é um... E vocês sabem também como eu que é um clube habituado a estar nas Champions e não estar nesta competição. A realidade é que é esta e nós... É nesta que nos temos de concentrar e é nesta que temos de tentar ser cada vez mais fortes. Jogos de competições europeias, independentemente da competição em que jogas, são sempre jogos diferentes. Nós temos jogos que têm uma intensidade um pouco diferente, independentemente do nome ser mais sonante ou não dos clubes com que jogamos. É óbvio que não escondo que a Champions League é um patamar diferente. É a realidade e por isso mesmo é que o Benfica tem estado quase sempre lá. Este ano estamos numa competição diferente e temos que ser competitivos, fazer pela nossa vida e fazer pela nossa vida ganhar jogos, ir melhorando porque são adversários que a qualquer momento podem criar problemas e o Celtic mostrou isso mesmo com a reação na segunda parte e nós temos que melhorar por vezes quando o jogo parece que está todo controlado, a qualquer momento pode acontecer algo e os passos que temos de dar para estarmos cada vez a melhor nível, não sei se é ir para outro nível ou não, mas estarmos a melhor nível é analisarmos como vamos fazer este jogo, é fazermos os jogadores perceberem primeiro o que temos que melhorar e depois, a nível de treino e a nível de semana, fazer com que eles possam melhorar algumas características individuais que nós queremos que eles melhorem e depois posicionamentos para nós são muito importantes como equipa. Isso fará com que nós possamos dar passos em frente em termos coletivos e acredito sinceramente que em termos individuais também os jogadores poderem melhorar em alguns aspectos de duelos individuais, alguns aspectos de sermos mais vivos, mais matreiros, podermos fazer faltas táticas, que é algo que nós, alguns jogadores nossos não fazem tanto em alguns momentos quando o jogo pede isso e nós temos que estar preparados para aquilo que o jogo pede. Em relação à questão do Prestiani, é um pouco de tudo, é um jogador que tem um talento enorme, é um jogador que tem vindo a crescer em todos os aspectos do jogo, tem sido fundamental para nós, está numa forma muito, muito, muito boa e eu, sinceramente, pode parecer difícil, mas eu acho que ele não vai melhorar. Eu sinto que ele vai melhorar. É óbvio que está a jogar com uma confiança tremenda e ajuda qualquer jogador que possa jogar com confiança, mas ele, além da confiança, está a perceber muito bem os momentos e quando começamos a perceber melhor os momentos, quando começamos a perceber melhor o que o jogo nos está a pedir, vamos acabar por tomar melhores decisões individuais e isso tem sido a realidade do Prestiani. Está a jogar numa posição diferente do que jogava, teve 5 meses bons na época passada, mas praticamente a começar todos os jogos à direita. Este ano não começou ainda nenhum jogo à direita, pode vir a começar, mas não começou, ou pela esquerda ou mais por dentro. Tem vindo a começar ou tem começado todos os jogos e a realidade é que tem vindo a melhorar, tem vindo a ser decisivo. É um jogador que trabalha muito e bem com bola, mas com bola também tem vindo a melhorar algumas coisas que são importantes para nós, porque a garra, aquele querer ele tem, é natural nele, mas algumas coisas que são importantes para nós trabalharmos com ele e depois, mais uma vez, provou hoje que acabou a jogar direito e também a criar problemas ao adversário. Estamos muito satisfeitos, eu sei que ele está satisfeito, como nós, como equipa, o próprio Prestiani, estamos a falar de um jovem de 20 anos, que está... está numa fase ainda prematura da sua carreira, mas tem vindo a melhorar e as coisas que foram acontecendo, não interessa falar do passado, eu não estava cá, mas mesmo, eu disse, o Prestino começou a dar sinais muito, muito importantes para mim enquanto treinador desde o princípio da pré-época. O jogo no Algarve foi um excelente exemplo e foi talvez a melhor forma dele começar a demonstrar a maturidade e a maturidade não é só com a bola nos pés, são outras coisas também e estou muito satisfeito com ele, não quero só individualizar no Prestiani, porque a equipa de uma forma geral tem feito um trabalho muito bom, mas porque me perguntou dele, há que realçar aquilo que tem sido as suas exibições.
1: CMTV.
3: Marco Silva, boa noite.
0: Boa noite.
3: Madalena Salles em direto para a CMTV, também para a Correio da Manhã Rádio, disse que estava muito satisfeito com o Prestiani e os adeptos também claramente foram audíveis todos os aplausos no estádio hoje. Já sabemos que gosta muito de números e para a CNN tem apresentado hoje mais uma vez com duas assistências, portanto a minha pergunta é se vai pedir a Rui Costa para não deixar sair para este ano no mercado de inverno. E já agora uma outra pergunta, se me permite, que é sobre o Trubin, tem sido muito comentado por parte dos adeptos também, porque opta por Trubin sempre em contexto europeu, portanto na Liga Europa, e depois por Samuel Soares no campeonato. Porquê é que acaba por optar por essa estratégia, se é que é uma estratégia para si, ou se não está confiante nos guarda-redes que tem, ou se é confiança que tem, ou seja, porque é que acaba por fazê-lo, não é?
0: Não, é a confiança que tenho. Se não tivesse confiança nos dois, se tivesse confiança só num, o outro não iria jogar. É óbvio que o Trubin, e vocês sabem, teve três épocas a jogar constantemente, portanto começou a jogar esta temporada, decisão técnica de mudarmos e começarmos a dar oportunidade ao Samu, mas o Trubin é um jogador que está mais do que habituado a grandes palcos, tem experiência internacional e nós quisemos, e eu optei até hoje de lhe dar, desde que entrámos na fase de grupos da Liga Europa, dar-lhe os jogos da Liga Europa. Se vai continuar assim ou não, tem que esperar para ver, mas essa foi a decisão que eu tomei para os primeiros dois jogos. Vamos ver para a próxima semana se irá dar continuidade, mas o que está na minha cabeça posso dizer que é ele jogar o próximo jogo. Até lá poderei mudar, os treinos também podem estar algo diferente, mas neste momento é o que está na minha cabeça e demonstra confiança nos dois, não demonstra insegurança, não demonstra falta de confiança, demonstra o contrário. Eu percebo a questão, normalmente dá-se em competições mais internas, taças e taça da Liga e taça de Portugal, poderá fazê-lo, e se calhar se eu o fizesse não havia aqui grandes questões, ou se calhar havia, por vezes quando se faz algumas alterações e não corre tão bem ao guarda-redes quando se altera, é porque é que não jogou sempre o guarda-redes, joga mais a titular. Nós temos optado por esta por este caminho, na minha opinião reflete confiança nos dois, não o contrário ao que eu sinto no momento. Em relação à primeira questão, este é nosso jogador, tem um contrato longo connosco, está a fazer as coisas muito e bem, não há aqui nada que pensar, os nossos adeptos estão-lhe a reconhecer e muito bem, porque percebem não só a qualidade, mas reconhecem trabalho, reconhecem quem trabalha de uma forma árdua em prol do clube e reconhecem aquilo que ele tem feito, tem sido um início em grande do Prestiani. Em relação à nossa tranquilidade e o termos connosco, nós temos de estar satisfeitos quando temos jogadores desta qualidade para trabalhar, eu como treinador estou satisfeito. Eu sei que ele também está muito concentrado naquilo que é o seu dia-a-dia, está concentrado no trabalho, quer muito ganhar com esta camisola, portanto não há aqui que ter conversas nenhumas com o Presidente, porque não acho necessário neste momento. Se o Presidente achar que é importante nós falamos normalmente de tudo o que se passa à nossa volta, mas neste momento não há necessidade absolutamente nenhuma.
1: RTP.
4: Boa noite, Marco. Inês Geraldo para a RTP. Deixa-me perguntar, há bocado falou da segunda parte, e fez uma comparação até com o que aconteceu com a Vitória de Guimarães, ainda assim gostaria de lhe perguntar, depois do 3-1 do Celtic, se acha que esse momento em que o Benfica perde a bola e não tem a posse de bola, se houve melhorias de um jogo para o outro, ou se ainda tem aí muitos aspectos para poder afinar para o futuro?
0: Temos muitos aspectos, há sempre não só para afinar, há aspectos para melhorar. É óbvio que o pior que pode acontecer para uma equipa, e aconteceram-nos algumas vezes, é após ganhar, perder rapidamente a bola. Não é algo, todas as equipas não gostam, não se sentem confortáveis. É um momento que ganhas, pensas que podes fazer algo no adversário, ou pelo menos manter posse, e nós acabamos por perder em alguns momentos a bola, ou querer atacar muito rápido, ou chegar rápido, porque o jogo também estava partido, e não é fácil dizer aos jogadores para aquele momento se temos a oportunidade para atacar rápido e temos as oportunidades para criar, porque nós continuamos a criar oportunidades, essa é que é a verdade. e havia espaço e os jogadores iam, e o meu objetivo, e há alguns momentos até que eu estava a falar com, estava a puxar pelo Sofiane, porque o extremo estava a ficar constantemente, não estava a acompanhá-lo, e ele queria constantemente ir quando nós estávamos em situações de

0: ataque rápido ou de contra-ataque, ele estava constantemente a ir e nós temos que ter esta capacidade de ir, mas ter a capacidade e a atenção sempre para estar equilibrados como equipa, porque nós já com o resultado igualado não nos devemos equilibrar. Imaginem que a ganhar um jogo de uma forma confortável com 3-1, porque eu considero que seja um resultado muito positivo, não nos podemos desequilibrar. Esta é a primeira questão. E a outra é, após ganhar, não podemos perder tão fácil bola. E foi um pouco o que nos foi acontecendo. Em dois momentos, se melhorámos, depois jogos diferentes. Porque eu falei dessa questão no jogo com o Vitória, mas o Vitória praticamente não nos criou nenhuma oportunidade. Não teve uma oportunidade. Teve um cabeceamento num canto e teve um cruzamento que a bola acabou por ir ao posto. O Vitória não criou. E mesmo assim, nós... E eu conseguimos identificar isso na equipa, porque perdemos muitas bolas e de uma forma rápida. Hoje foi diferente, um adversário que teve uma capacidade diferente de nos criar problemas, que colocou jogadores muito rápidos na frente e fortes no ataque ao espaço e após o 3-1, que nós temos que fazer melhor naquele momento como equipa, acaba por ter mais um momento de um ataque rápido ao espaço do seu avançado, um movimento entre os nossos dois centrais que acaba por criar, porque nós antes não tivemos a capacidade de matar essa ação rápida e claramente temos que melhorar. Nós não está muito longe de estar tudo bem, porque esse é o meu trabalho e eu sou muito honesto nesse aspecto. Nós fizemos, em termos de ataque posicional, tivemos grandes momentos, fomos uma equipa muito capaz durante a primeira parte, segunda parte em alguns momentos não tanto, e nós temos que melhorar nesse aspecto e como eu disse há pouco, melhorar em termos posicionais, melhorar em termos de tomada de decisão, porque muitas vezes para defendermos bem também temos que atacar bem e tomar boas decisões com bola para que não percamos tão rápido a bola.
1: Sei que há muitos pedidos, mas temos que fechar. 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
2: Boa noite, David Marques, Mais Futebol. Pergunto-lhe se é num momento defensivo que o Benfica ainda está mais longe daquilo que o Marco pretende para o Benfica e quão importante será ter finalmente uma semana limpa de trabalho com todo o plantel à disposição para resolver alguns problemas.
0: Vai ser importante. Eu percebo a questão. Nós acabamos por ganhar o jogo de uma forma folgada e estamos a dar muito ênfase a alguns problemas que existiram. Eu já tive a oportunidade, até porque calculava que viessem algumas questões da vossa parte, de ver grande parte das oportunidades que o adversário criou, e em muitas delas, tirando uma que a bola entra nas costas do Fred e que o João depois acaba por ser batido, que acho que é o momento que vai dar a bola no posto após o 3-1, quase em todas as outras bolas nós não estávamos desequilibrados, coisa nenhuma. Nós temos é depois posicionarmos em alguns momentos de uma forma que nos permita defender a área como temos de defender, e em alguns momentos, como eu falei também há pouco, se olharmos para a primeira oportunidade do nosso adversário, nós temos 2-1 no corredor, temos que evitar aquele cruzamento e depois defender melhor aquele cruzamento. São coisas que temos vindo a trabalhar, são coisas que naturalmente nós queremos melhorar, fazer os jogadores perceber esses momentos também, nós coletivamente melhorarmos nesse aspecto. E acho que é uma situação normal, nós temos que melhorar. Era muito pior se não tivéssemos também a criar as oportunidades que criamos e marcar os golos que marcamos para podermos ser uma equipa forte. E depois há outros aspectos que temos que melhorar. Por isso é que eu disse a semana passada, ou disse no jogo passado, estou a dizer hoje novamente, é óbvio que uma coisa é ganhar jogos, outra coisa é pensarmos que está tudo bem. E está muito longe de estar bem. Se calhar vocês daqui a 6 meses vão-me estar a ouvir a dizer a mesma coisa, porque faz parte de uma época e nós temos que continuar a melhorar.
1: Obrigado a todos.
0: Boa noite, obrigado.
3: Conferência de imprensa de Marco Silva, treinador do Benfica. O Benfica assumiu o segundo triunfo em 2 jogos na Liga Europa. Está entre os líderes desta fase regular da competição. O Benfica que volta a entrar em campo de hoje, 8 dias. Próxima quinta-feira, de novo para a Liga Europa. Uma viagem a Chipre para defrontar o Omonia. Com a Benfica FM lá nesse jogo, com o Pedro Castro Alves. Longa emissão de hoje, joga o maior, mas de facto foi uma grande emissão aqui na Jorge. Começámos bem cedinho e saímos todos daqui com um sorriso, graças a essa vitória, a esta vitória do Benfica por 4-1.
4: Para mim, ainda não acabou, ainda podes contar comigo até à meia-noite. Nesta noite europeia à Benfica, está cumprida com distinção na Catedral. Somámos 3 pontos de ouro nesta caminhada da Liga Europa, num jogo de garra, classe e entrega do primeiro ao último segundo. Porque hoje é tudo nu, hoje joga o maior. O meu abraço e o agradecimento a toda a equipa de luxo que levou esta emissão aos teus ouvidos, ao Oscar Cordeiro no relato, ao nosso mágico Valdo nos comentários, ao Pedro Saraiva e ao João Rico no cuidado técnico, à Margarida Apolinário na reportagem, à Diana Ferreira e à Madalena Ferrada nas redes sociais, ao Diogo Rosa que esteve aqui ao meu lado incansável no apoio à emissão. Na coordenação em estúdio comigo esteve o Rui Cid, eu sou o Jorge Freitas, um agradecimento muito especial a ti e a todos os ouvintes que fizeram ferver o nosso WhatsApp no 93904236 e deram uma energia incrível a esta bancada digital do primeiro ao último minuto. A emissão da Benfica FM continua porque quando joga o maior, estamos todos. Seguimos com melhor música para embalar a tua noite vitoriosa. Viva o Benfica!
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4: Na Benfica FM, mística para os teus ouvidos, eu sou o Jorge Freitas e pelo resto da noite vou ficar aqui a trazer-te a melhor música. Já a seguir, prepara-te porque chega Miles Smith.
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Espero muito bem que tenhas gostado da nossa emissão especialíssima hoje de Hoje Joga o Maior. Foi em grande, não foi? Mas olha, repara que no próximo sábado voltamos à antena com uma emissão especial de Hoje Joga o Maior. A partir das 2 da tarde vamos ter a transmissão do jogo de vôlei entre o Benfica e o Sporting. A não perder. Prepara-te para mais música na tua rádio. Agora, Mística para os teus ouvidos com Richie Campbell.

Clube Porto, Roy Dawson, Nicole Raizla, Mari Tools, Carlin Mola e Ana Kziki. Mão cheia para a formação encarnada e fizeram o golo do Benfica nesta super taça feminina de futebol. 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
1: Noite de quinta-feira na Benfica FM, sempre com a melhor música. Eu sou o Jorge Freitas, prepara-te porque o ritmo vai aumentar já daqui a pouco com o Gal Ultranaté e Imael Angel. Vamos Moving to the Sun.
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Não podes perder agora Ed Sheeran, que traz Camera. 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

0: Tenho uma muito boa noite. Estás muito bem ligado com a tua rádio. Eu sou o Jorge Freitas e espero muito sinceramente que estejas a ter um agradável final de noite nesta quinta-feira. Daqui a pouco, não tarda, música na tua rádio com Olivia Rodrigo e também Mark Amber. Deixa-te ficar.
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Eu sou o Jorge Freitas e por hoje, olha, estamos conversados. Marcamos encontro no próximo sábado. Já sabes que tens por cá mais uma emissão de Hoje Joga o Maior. E é uma emissão também muito especial, porque vai estar em discussão a Supertaça de Voleibol. Jogo entre o Benfica e o Sporting. É o primeiro troféu da época. Força Benfica. Amanhã às 7, contas com a Miriam Gonçalves e o Francisco Garcia para a Luz do Dia. Boa noite.

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0: sejam muito bem-vindos aqui ao Museu Benfica Cosme da União. É um prazer receber-vos aqui.
1: O que é que se diz sobre esta expressão do Carrega Benfica?
0: De uma competição espanhola que é Ramón de Carranza. E, portanto, a forma como o troféu é para ser carregado e não levantado, porque tem umas pegas na parte inferior, teria de ser carregado por 6 jogadores. E pela forma como eles iam a carregar e pelo tamanho que ela tem, acredita-se que é daqui que vem a expressão do Carrega Benfica. Portanto, tinham que carregar este troféu, que é bastante grande.
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